0: Ele alega que deputados da legenda assinaram um requerimento para a criação da comissão no ano passado.
1: Bongás também cobra a instalação da CPI e defende o aprofundamento das investigações sobre irregularidades envolvendo o Banco Master. De acordo com o deputado, é necessário esclarecer possíveis conexões políticas e financeiras relacionadas ao caso.
0: Rodrigo Dazaeli, do PL de Mato Grosso, rebate críticas de parlamentares do PT sobre o uso de armas legalizadas pelo crime organizado. O deputado sustenta que a maior parte das armas apreendidas em ações criminosas não tem origem em registros legais.
1: Rodrigo Dazaeli também critica a atuação de parlamentares da esquerda nos debates sobre o Banco Master e a CPMI do INSS. De acordo com o deputado, integrantes do PT recorrem ao STF para tentar reverter derrotas políticas e usam informações distorcidas no debate público.
0: Termina aqui o Jornal Câmara dos Deputados, com trabalhos técnicos de Everson Urani e apresentação de José Carlos Andrade e Luciana Vieira. Uma boa noite para você.
1: A Voz do Brasil está de volta na segunda-feira. Uma ótima noite e um bom fim de semana.
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10: Olá, pessoal. Tudo bem? Uma ótima noite de sexta-feira. Eu sou o Fernando César. Tô aqui, hein, gente? E, ó, quando eu chego com um presentão. Tá pensando o quê? Tá pensando o quê? Vamos lá, tem Super 6, tem presente, você vai escolher a sua música. Tudo aqui na sua rádio do seu jeito.
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10: Agora sim, é o kit personalizado João Bosco, Vinícius e Band FM. Vem com um big copo térmico, vem com um chaveiro, e esse chaveiro é abridor de bebidas também, suporte de celular, bolsa térmica, tudo com a marca João Bosco, Vinícius e Band FM. Tudo que você tem que fazer é participar votando na sua música preferida. Eu vou te falar quais são agora. Primeira, Luan Santana, Olho Marrom. A segunda é de Brito e Samuel, Romance Rosa. Terceira música é Turma do Pagode, Pedindo a Conta. A quarta, Henrique e Juliano, Logo Logo. Quinta música, Murilo Huff, Saudade Estranha. E a sexta e última música, Ana Castela, Olha Onde Eu Tô. E aí? Destas, qual você mais gosta? Você vai dizer pra gente através do nosso telefone, 11-3743-1313, ou do WhatsApp, 11-99991-9197. Bora, começou?
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1: Band FM, turma do pagode pedindo a conta, a terceira música da Super 6. Gente, ó, só pra avisar, hein? 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Você participa através do telefone pra votar na sua música preferida, 11 37 43 33, ou no WhatsApp 11 99 91 9197. Bora pra quarta música da Super 6, Henrique e Juliano, logo, logo.
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0: FM na Castela, olha onde eu tô, a sexta música da Super 6, gente. Daqui a pouquinho a gente confere a música vencedora e quem ganhou o presentão aqui na Band, porque agora tem...
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2: Fernando, boa noite. Tô de volta aqui nessas últimas horas da sexta-feira. E é o seguinte, o abono salarial PIS/PASEP 2026, referente ao ano base 2024, tem hoje um novo pagamento. Certo. Dessa vez, o benefício é destinado aos trabalhadores que nasceram nos meses de maio e junho. Os valores ficarão disponíveis para saque até o encerramento do calendário, em 30 de dezembro. Lembrando que para ter direito ao benefício, o trabalhador precisa ter recebido no ano base de 2024 remuneração média mensal de até R$ 2.765,93. Um beijo, Fernando.
0: Um beijo.
2: Boa noite.
0: Valeu.
2: E ótimo fim de semana.
0: Para você também. Tchau, tchau, Babi. Valeu.
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16: Ô, pessoal! Tudo bem? Boa noite! Eu sei que tá tudo bem aí. É sexta-feira, você tá de boa na lagoa, curtindo a Band FM, né? Que legal! Ó, é o seguinte, daqui a pouquinho tem Band Love, mais uma história que vai te emocionar, tá bom? Tem o resultado do quê? Tem o resultado da Super 6. Aliás, você participou? Ah, então você tá aí do lado do rádio só torcendo, né? Então vamos lá, porque agora tem resultado. Cruzando os dedos e boa sorte, hein? A sua rádio do seu jeito.
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16: Chegou a hora! Chegou o momento. É o kit personalizado João Bosco, Vinícius e Band FM, que vem com big copo térmico, chaveiro com abridor de bebidas, vem suporte de celular, bolsa térmica, tudo com a marca João Bosco, Vinícius e Band FM, que vai para as mãos da Tassiana do Nascimento Rocha. Ô, Tassi! Valeu a participação, parabéns. E agora a gente vai curtir a música vencedora da Super 6.
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0: Vitor Hugo, beijei a cura. E agora é hora de a gente relembrar, né? A gente vai curtir uma música que foi um grande sucesso lá de 1997. Pagodão, hein? A gente tá falando aqui de Só Pra Contrariar, Mineirinho e Sai da Minha Aba. Lembra dessa?
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0: Band FM, Zé Neto Cristiano Largado as Traças, aqui na noite da Band, ó, deixa eu te avisar, hein? Daqui a pouquinho começa o nosso Band Love, você já pode mandar sua mensagem aqui no nosso WhatsApp, tá? 11 99991-9197 é o número pra você interagir com a gente, vai mandar aquele recado de amor pra aquela pessoa especial e daqui a pouquinho eu coloco ao vivaço no Band Love que começa daqui a pouquinho, fica aí, fica aí!
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10: Esse programa tem classificação indicativa para maiores de 12 anos.
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9: Certinho, como é que vai nessa noite gostosa? Eu sou o Fernando César, vai ficar melhor ainda, sabe por quê? Porque vai começar o nosso Band Love, é agora.
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9: Uma ótima noite para você que tá junto com a gente aqui na Band FM nessa noite, sexta-feira, dia 15 de maio, faltando poucas horas para terminar a sexta, chegando o final de semana, que coisa boa. E você, já tá no clima Band Love? Agora tá, né? Começou o nosso programa, tem muita música boa, tem a sua participação também através do nosso WhatsApp. O que você fez de bom hoje? Foi tranquilo? Já tá no clima? Já de manhã já estava no clima de sexta-noite já, querendo curtir o final de semana? Quais são os planos, aliás, do final de semana? Tem alguma coisa boa pra fazer? Vai ver a família, os amigos? Manda aí a sua mensagem no nosso WhatsApp, aqui no 11 99991-9197. 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Gente, teremos hoje mais uma história de amor do Band Love. Daqui a pouquinho a gente vai conversar sobre isso e você vai se emocionar bastante aqui na noite da Band. Celine Dion, Because You Loved Me, aqui no Band Love. Spandau Ballet True. Que linda essa música, né? Tem mais. Luan Santana, 2050. Sampa Crio, Me Deu Uma Chance. O Band Love está no ar. Boa noite pra você.

0: Band, FM, Ana Carolina, quem de nós dois? Gente, daqui a pouquinho a gente vai tocar essa música aqui, ó. Nossa, essa música é linda, né? Whitney Houston, I Have Nothing. Música Band Love de hoje à noite, hã? Hã? Daqui a pouquinho pra você, essa música inteirona, aqui na noite da Band. Ah, e daqui a pouco também a história de amor, porque agora tem o seu espaço. Agora é o seu momento, você manda sua mensagem através do nosso WhatsApp, 11 99991-9197, e a gente coloca o seu recadinho ao vivo. Oi!
1: Ô, Fernando, boa noite.
0: Boa noite. Beleza?
1: É o Santo Batista aqui de São Paulo.
0: Ô, meu velho.
1: Queria mandar um grande abraço.
0: Claro, pra quem?
1: Pessoal lá em Cachoeiro.
0: Ah, é?
1: Fica lá entre Cachoeiro e Venda Nova.
0: Sim, sim, legal.
1: Lá na roça lá.
0: Sim.
1: Os amigos da gente lá.
0: Pô, legal.
1: O Luiz Carlos, o Carlinho, o João e principalmente pro Geraldo, que é aniversário do Geraldo amanhã, com 60 anos. Eles estão lá na roça.
0: Ô,
1: lá.
0: Geraldo, parabéns.
1: Manda um grande abraço pra eles aí.
0: Mandado aqui, mandado.
1: E tamo na Band Love.
0: Legal.
1: Muito obrigado.
0: Pô, obrigado aí, hein? Vai ser um final de semana abençoado pra todo mundo aí, então, né? Tem aniversariante, então o compromisso já tá fechado. Vai curtir aí mais um ciclo de vida do amigo, né? Aqueles amigos que viram família, né? Valeu aí a sua mensagem, tudo de bom. Gente, recebi aqui uma mensagem, deixa eu ver, de uma família linda que me mandou foto aqui. Eu tô falando do Pedro, do André e a Eduardo. E a Eduarda aqui de Cabo Verde, Minas Gerais. E aí eles mandaram uma foto, estão curtindo o Band Love. Pedrão, valeu, André. Eduarda, obrigada aí pelo carinho. Parabéns pela família, viu? Família linda. Meninão bonito, hein? Quantos anos seu filho tem? Uns 7 anos? Bonitão, bonitão. Parabéns, viu? Deus te abençoe. Bom final de semana. Tem mais mensagem chegando aqui no nosso WhatsApp hoje.
2: Boa noite, Band Love.
0: Boa
2: tudo
0: noite.
2: Bem? Aqui tudo é a Raiz bem? E Souza do Partenon.
0: Ô, Raiz.
2: Se puder tocar pra nós um Sampa Crio. Queria mandar um beijo pro meu marido Leonardo, minha mãe Lisângela, minha filha Antonella. Dizer que eu amo eles e desejar um bom final de semana pra vocês.
0: Legal.
2: Beijos, gente... abraços.
0: Um beijo. A gente já separou uma música do Sampa Crio aqui na programação de hoje, viu? Você vai escutar daqui a pouquinho. Fica com a gente aí, tá? Oi!
3: Boa noite. Boa noite, Band.
0: Boa noite.
3: Sou de Sorocaba. Uhum. Estou curtindo Band 9.
0: Ah, que legal.
3: Beijo, beijo, beijo.
0: Beijo.
3: Um beijo pro meu neto Kenai, pra minhas filhas Lão, André, Juliana, pro meu genro Elias e Alexandre.
0: Tá bom.
3: Beijo para todos.
0: Valeu.
3: E uma boa noite para todos, bem chuvosa.
0: Amém, amém. Obrigado aí pelo carinho. Uma ótima noite também. Agora 10 horas e 14 minutos. Momento que a gente vai refletir aqui no nosso Band Love. Ah, como é bom viver, né? E viver é colecionar momentos bons e bons para lembrar. E se alegrar quando passar por tempos ruins. Aí sim você vai lembrar desses bons momentos.

0: Band FM Spandau Ballet é o que a gente curtiu aqui no nosso Band Love de True. Aqui só música boa, sua participação. E agora a gente vai se emocionar juntos aqui no nosso Band Love, porque chegou a hora da história de amor. Você que tá junto comigo vai escutar a história hoje, junto comigo agora. E daqui a pouquinho eu quero saber o que você achou da história de hoje. Tá certo? Está no ar mais uma história de amor do Band Love.
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2: Às vezes o amor da sua vida não é a pessoa que vai tentar te mudar. É a pessoa que permanece até quando nem você consegue se compreender. Eu conheci o Thiago através de uma amiga em comum. E toda vez que a gente se encontrava, era muito divertido. A gente se dava bem. Mas também era só isso, viu? Não existia aquele algo a mais. A vida seguiu, eu vivi alguns relacionamentos, ele também. Até que, depois de alguns anos, a gente acabou se aproximando de novo. Só que dessa vez foi diferente. Quando nós percebemos, já estávamos saindo toda semana, só nós dois. E tudo acontecia de um jeito muito natural, sabe? A gente amava sair pra jantar, pra conversar, pra rir. E nunca faltava assunto. Até porque eu sempre falei demais, enquanto o Thiago era o tipo de pessoa que sabia ouvir de verdade. Acho que foi aí que a gente começou a se encaixar sem perceber. Nós tínhamos algumas diferenças, mas mesmo com elas, a gente acabou virando unha e carne. E depois de uns 2 meses saindo, ele me pediu em namoro. Eu aceitei sem pensar 2 vezes porque já dava pra sentir quem ele era. O Thiago tinha um coração bom, daqueles raros. Ele me queria por perto de um jeito sincero, sem ficar medindo as coisas, sem joguinhos. E isso me ganhou completamente. Quanto mais eu conhecia ele, mais eu tinha certeza de que queria viver tudo ao lado dele. Só que, no começo do namoro, a gente também passou a discutir bastante por causa das minhas grosserias. Eu era muito intensa, explosiva às vezes. Eu falava sem pensar. Enquanto o Thiago era completamente diferente de mim. Muito mais calmo, mais paciente, mais equilibrado.
3: Você não percebe mesmo, né?
2: O quê?
3: Às vezes, o teu jeito, você é meio grossa.
2: Eu grossa? Como assim que eu sou grossa?
3: Sei lá, parece que você não tem filtro. Fala umas coisas assim, muito na cara. Às vezes isso machuca, viu?
2: Eu?
3: É, você. Toma cuidado, porque nem todo mundo vai entender seu jeito, viu? Toma cuidado.
2: Eu nunca tinha percebido isso em mim. Achava que era só o meu jeito, que era algo normal. Não fazia ideia de que, muitas vezes, eu acabava sendo intensa demais sem perceber. Com o tempo, eu fui aprendendo, na convivência mesmo, né? Fui tentando conversar com mais calma, pensar melhor antes de falar qualquer coisa, controlar as minhas emoções. Ai, mas nem sempre eu conseguia, não. Tinha momentos em que parecia mais forte do que eu. Do nada, eu ficava agitada, explosiva, falava sem pensar. E só depois eu percebia que tinha passado do ponto. Enquanto eu tentava entender a mim mesma, o Thiago também foi aprendendo a entender o meu jeito de funcionar. E aos poucos a gente foi se ajustando um ao outro. Depois de 2 anos, a gente começou a pensar em ter filhos. Ser mãe sempre foi um sonho muito grande para mim. E eu tinha uma ordem na minha cabeça. Primeiro terminar a faculdade e logo em seguida viver a maternidade. O Thiago sabia disso desde o começo. E quando eu me formei, nós decidimos começar a tentar. Eu fui ao médico, parei com o anticoncepcional, passei a tomar vitaminas e fiz os exames. Nessa mesma fase, a gente também decidiu dar um passo maior. E aí decidimos morar juntos. Já não tinha mais como esconder as diferenças, né? Era a rotina, era o jeito de fazer as coisas, o tempo de cada um. A convivência faz tudo aparecer com muito mais força. A gente tentava se adaptar, mas nem sempre era fácil, não. Não era. Eu sempre fui muito intensa, muito chorona também. E o acolhimento do Tiago fazia toda a diferença para mim. Porque mesmo quando eu exagerava ou me desorganizava emocionalmente, ele quase sempre tentava me entender antes de julgar. Só que, dividindo a mesma casa, tudo ganha uma outra proporção. Eu sempre morei sozinha, então na minha cabeça era ou é do meu jeito ou é do meu jeito. E conviver com alguém quebra isso na prática. Mudar era muito, muito, mas muito difícil para mim. E com o tempo, eu fui percebendo que muitas vezes, mesmo gostando de tudo do meu jeito, a minha rigidez acabava dificultando mais do que ajudando no dia a dia. E até no nosso relacionamento, né? A gente precisou aprender, na convivência mesmo, que amar também é ceder, é ajustar as coisas e respeitar o tempo do outro. Não era sobre quem estava certo, era sobre fazer dar certo. Então a gente foi se ajudando, se entendendo e aprendendo a ser cada vez mais abertos um com o outro. Depois de 5 meses tentando engravidar, veio o positivo. E nem teve aquele suspense, porque naquela fase, fazer teste já tinha virado algo muito comum pra gente. A surpresa mesmo ficou pra nossa família. Nós montamos caixinhas com sapatinhos de bebê, adesivos na tampa para contar a notícia. Foi algo simples, mas muito especial para nós dois. O Levi nasceu em 2018 e minha primeira gestação foi tão boa. Foi uma fase maravilhosa para nós dois. A cada dia eu me apaixonava ainda mais pelo meu marido, porque a gente se uniu muito durante esse período. Existia uma expectativa muito bonita em volta da chegada do nosso filho. Mas, conforme o Levi foi crescendo, algumas coisas começaram a me chamar a atenção. Na época, eu não desconfiava de nada. Eu só sentia que ele era um bebê diferente. Ele quase não dormia, chorava muito com qualquer estímulo. Parecia se incomodar demais com barulho, com muito movimento, com mudança de rotina. Mas como era meu primeiro filho, eu achava que podia ser só o jeitinho dele, né? Quando ele estava com 5 anos, a gente foi num evento. E aí eu percebi o quanto aquilo estava sendo difícil para ele. O Levi chorava, mas ele chorava. Parecia completamente sobrecarregado com o barulho, com as pessoas, com os estímulos ao redor. E foi ali. Ali eu comecei a observar algumas coisas com mais atenção. Nós procuramos ajuda psicológica e começamos uma série de consultas. Um monte de avaliações para entender o que estava acontecendo. Só que no meio desse processo, aconteceu algo que eu nunca imaginei. A cada avaliação do meu filho, eu começava a perceber alguns sinais iguais em mim também. Até o Tiago, que convivia comigo todos os dias, começou a perceber as semelhanças. Ele comentava sobre situações que pareciam pequenas, mas que afetavam muito mais do que deveriam. Em ambientes com muito barulho, por exemplo, eu me sentia completamente perdida. Eu sempre tive muita dificuldade com roupas, tecidos, etiquetas. Tudo isso me incomodava, sabe? O contato com a pele me deixava nervosa. Coisas que pareciam bobas para outras pessoas, mas que realmente me afetavam muito. Eu comecei a perceber o quanto a minha parte sensorial era sensível. E tinha outra coisa que começou a chamar a minha atenção também. Quando eu ia para festas, eu não precisava beber nada para ficar fora de mim. Só a música alta, só as luzes, o excesso de estímulos já me deixava extremamente agitada, acelerada, eufórica. Era como se o meu cérebro entrasse naquele estado sozinho. Mas eu nunca imaginei que aquilo pudesse significar alguma coisa. Eu achava que era só o meu jeito de ser. Acho que tudo ficou ainda mais claro em um dos momentos mais difíceis que eu passei. Teve um dia em que eu estava em casa e a ansiedade saiu completamente do controle. Eu chorava, mas eu chorava sem conseguir parar. Parecia que nada fazia sentido, que nada tinha solução. Eu só queria ficar deitada no escuro, isolada de tudo, de todos. foi nesse dia que o Tiago conversou sério comigo.
3: Eu acho melhor eu marcar uma consulta com o psiquiatra, viu? Você não tá bem. Não, olha aqui. Essas crises que você tem não são normais.
2: Não precisa. Eu vou melhorar. Eu vou... Deve ser alguma coisa que tá me deixando assim, mas... Daqui a pouco vai passar. Sempre passa, né?
3: Tanara, olha pra mim. Olha aqui. Olha aqui. Eu não vou deixar minha esposa sozinha. Eu não vou deixar você num quarto escuro, chorando, sem saber por quê. Não faz sentido.
2: Tá, você tem razão. Eu também tenho percebido alguns sinais em mim. Eu acho que é melhor mesmo.
3: Então, pronto. Eu vou marcar.
2: Nas primeiras consultas, o foco foi tratar a ansiedade, porque era o que mais estava afetando a minha vida. Só que, ao mesmo tempo, eu comecei a notar várias coisas que eu percebia em mim. Pequenos comportamentos, manias, sensibilidades, reações, coisas que pela primeira vez pareciam fazer parte de algo maior. Eu fiz uma lista com 10 sinais que já não pareciam mais simples coincidências. E durante uma pré-avaliação, a minha psiquiatra percebeu que praticamente todos os pontos batiam. Então ela me encaminhou para uma neuropsicóloga para investigar transtorno do espectro autista e TDAH também. Foram várias sessões. Foram testes, perguntas, conversas, um processo longo, muito, muito emocional também. Eu confesso que, no fundo, eu tinha medo. Porque uma parte de mim queria respostas, mas a outra tinha medo do que ia ouvir. Até que, no final das avaliações, veio o diagnóstico. Autismo grau de suporte 1. Eu sei que muita gente imagina que receber um diagnóstico assim traz dor. Mas a verdade é que pela primeira vez em muitos anos, eu senti um alívio. Sim, um alívio. Porque durante a minha vida inteira eu tentei entender por que eu me sentia tão diferente das outras pessoas. Por que algumas coisas simples pareciam tão difíceis para mim. Por que eu me sentia demais o tempo inteiro. Muitas reações minhas não faziam sentido nem para mim mesma. Eu me ocupava o tempo todo, eu me retraía, eu achava que existia alguma coisa errada comigo. Então, quando o diagnóstico veio, não foi como receber um rótulo. Foi como finalmente encontrar uma resposta depois de anos tentando me encaixar em lugares que nunca, nunca fizeram sentido para mim. Pela primeira vez, várias peças da minha vida começaram a se encaixar. Eu comecei a lembrar de muita coisa da minha infância. Situações, comportamentos, dificuldades que naquela época ninguém entendia. E isso mexeu muito comigo, porque eu comecei a me colocar no lugar da minha mãe. Ela passou a vida inteira sem diagnóstico para filha, sem suporte, sem informação. E acho que essa é uma das maiores dores que eu carrego quando eu olho para trás. Desde o começo, o Tiago meio que já percebia tudo aquilo. E depois do diagnóstico, ele até brincava dizendo quanto eu e o nosso filho éramos parecidos em várias coisas. Nos jeitos, nas manias, nas sensibilidades. Acho que foi justamente isso que deixou tudo menos assustador, sabe? Com meu filho, demorou um pouco mais para bater em um martelo. Mas ele também foi diagnosticado com um transtorno do espectro autista. E, sinceramente, o diagnóstico trouxe um norte para nossa família. Muita gente enxerga isso como uma sentença, como se fosse algo ruim. Mas para nós, aconteceu exatamente o contrário. Saber o que era nos abriu caminhos, trouxe entendimento, trouxe acolhimento e ferramentas para que a gente pudesse oferecer mais qualidade de vida para ele e para todos nós dentro de casa também. Inclusive, conforme o meu filho foi crescendo, algumas crises começaram a ficar muito frequentes. Na época, ele girava bastante, chorava, se machucava durante as crises e ficava extremamente desregulado. Como mãe, era muito difícil assistir aquilo sem entender exatamente como ajudar, né? Só que, depois do diagnóstico, tudo começou a mudar aos poucos. a gente passou a compreender os gatilhos, começou a adaptar os ambientes, respeitar os limites dele e buscar as terapias certas. Isso transformou completamente a forma como nós lidávamos com cada situação. Não só eu e o Tiago com o nosso filho, mas eu e o Tiago, um com o outro também. Isso trouxe muito mais respeito, paciência e leveza para a nossa relação. Nossa convivência melhorou tanto. Melhorou muito, porque a gente parou de enxergar algumas atitudes como exagero, como drama ou, sei lá, como falta de esforço. E começou a entender que existiam necessidades reais ali. Necessidades que precisavam de acolhimento e não de julgamento. Hoje, acontece uma coisa que mexe muito comigo. Muitas vezes meu filho percebe as minhas crises antes mesmo de mim. Às vezes eu chego do trabalho cansada, sobrecarregada, achando que eu tô normal. Mas ele começa a notar pequenos sinais. Percebe quando eu começo a passar muito as mãos nas pernas, quando eu fico mais agitada, mais sensível, mais acelerada. E antes mesmo de eu entender que eu tô entrando em crise, ele já percebe que alguma coisa não tá bem. Aí ele chega pertinho de mim e fala pra gente ir pra luz azul. A gente tem uma lâmpada azul em casa que acabou virando o nosso lugar seguro. O nosso jeito de respirar, de se regular e diminuir o barulho do mundo um pouquinho quando tudo parece demais. É muito emocionante perceber que no meio de tudo isso, a gente aprendeu junto a se reconhecer, a se ajudar, a se cuidar. Meu casamento também mudou muito depois do diagnóstico. Antes, a gente já tentava equilibrar as diferenças na convivência. Mas depois, muita coisa segura. O nosso jeito de respirar, de se regular e diminuir o barulho do mundo um pouquinho quando tudo parece demais. É muito emocionante perceber que no meio de tudo isso, a gente aprendeu junto a se reconhecer, a se ajudar, a se cuidar. Meu casamento também mudou muito depois do diagnóstico. Antes, a gente já tentava

0: transformar tudo num conflito. Sem dúvida, tudo isso foi um divisor de águas para nossa família. O nosso relacionamento estava bem, nosso filho também. E como eu sempre sonhei em ter muitos filhos, eu brincava que eu queria uns 10. Então nós decidimos tentar mais um bebê. Não demorou muito para o positivo aparecer e foi uma felicidade enorme para todos nós. A gente ficou muito emocionado. Mas desde o começo da gestação eu tive muito sangramento e, com 9 semanas, eu acordei bem cedinho, sentindo que tinha alguma coisa errada. Quando eu fui pro banheiro, eu percebi que eu tinha perdido o bebê. Eu tive um aborto espontâneo. Nós fomos pro hospital e eu fiz todos os procedimentos por lá. E olha, foi um momento muito doloroso para nós dois. Até hoje a gente chama esse bebê de B2. Depois disso, nós decidimos parar de tentar por um tempo, mas depois eu descobri uma alteração hormonal e fiz um tratamento. 5 meses depois, num dia completamente aleatório, eu decidi fazer um teste sem criar expectativa, sem avisar ninguém e deu positivo. Eu chamei o Thiago para dar uma volta na praia nesse dia.
1: O que foi, hein? Que cara é essa que você tá? Você tá me deixando nervoso, vai.
0: Eu preciso te contar uma coisa, mas tenta não desmaiar, tá bom?
1: Ai, meu Deus, para de brincadeira, vai. Fala! Fala logo! O que aconteceu?
0: Eu tô grávida. O nosso bebê arco-íris tá vindo aí.
1: Eu não acredito! Eu não acredito, você tá falando sério? Que felicidade! Nossa, eu tô... Meu Deus do céu, eu não tô nem acreditando! Eu vou ser pai de novo! Eu vou ser pai de novo! É sério!
0: Foi ali, naquele momento simples, olhando o mar, que eu entreguei para ele o exame do laboratório confirmando positivo. Foi um daqueles momentos que parecem pequenos por fora, mas que ficam marcados para sempre dentro da gente. Hoje nós temos o Levi e o Lia e estamos juntos há 12 anos. Acho que se eu pudesse deixar uma mensagem com a minha história, seria sobre a importância do autoconhecimento, do acolhimento e da compreensão dentro de uma família. Porque se o Thiago não tivesse entendido que eu funcionava de um jeito diferente dele, talvez muita coisa tivesse sido muito mais difícil. Muitas pessoas enxergam o diagnóstico como uma sentença. Mas eu aprendi que não é, não. O diagnóstico não muda quem a pessoa é. O meu filho não deixou de ser saudável por ser autista. Nós só passamos a entender melhor as necessidades dele. E as minhas também. A gente não procura diagnóstico para encontrar problema. A gente procura respostas, caminhos, ferramentas para construir uma vida com mais qualidade, com mais equilíbrio e principalmente mais acolhimento daqui para frente. No fim, eu entendi que ser acolhido muda tudo. Às vezes, a pessoa não precisava que o mundo dela fosse consertado. Não é isso. Ela só precisava encontrar alguém disposto a permanecer enquanto ela aprendia a se

0: Band FM, Marisa Monte, amor, I love you. Que história. Ai, que final lindo. Que história linda. A gente gosta de final desse jeito, como hoje, né? Pra fechar a semana, pra selar a sexta-feira. Ai, que bom. Quero saber o que você achou da história de hoje. E, aliás, a Tanara, ela mandou uma mensagem pra gente aqui. Olá.
1: E também, então, muito obrigado a Tatá, ao Murilo e, claro, a Band FM, né? Por esse espaço, pra gente poder falar um pouquinho sobre as pessoas que têm os seus diagnósticos tardio e nem por isso são menos importantes quem tem seus diagnósticos desde criança.
0: É isso.
1: E a importância, né, de entender o seu parceiro.
0: Com certeza. Belas palavras e uma ótima conclusão aqui para a história de hoje, né? Mas eu quero saber o que você achou, o que você aprendeu, o que você tem a dizer, o que o seu coração tá falando. Manda sua mensagem pra gente aqui no WhatsApp, no 11 99991 9197. Eu quero saber tudo o que você tá achando nesse momento.

0: Band FM, oh, Exalta Samba, me apaixonei pela pessoa errada. E daqui a pouquinho a gente vai tocar essa música aqui no Band Love, ó. Bruno Mars, Leave the Door Open. Linda música, hein? Toco ainda neste bloco aqui, tá bom? Daqui a pouco, aqui no Band Love. É, porque agora eu quero conversar com você. Quero saber o que você achou da história. A gente se emocionou junto aqui. A gente aprendeu bastante com a história de hoje, mas a gente ainda não conversou. Então agora é a hora de você mandar sua mensagem através do WhatsApp 11 99991-9197. Oi!
1: Boa noite,
0: Fefo. Boa noite. Opa!
1: Seu Marte Severino.
0: E aí?
1: Ouvindo essa história... Eu me encaixo nela, porque eu tenho um filho autista.
0: Ah, é?
1: Hoje ele tem 7 anos, graças a Deus, começamos a compreender ele.
0: Legal, muitos desafios antes.
1: E no começo foi tudo difícil, que não sabia o porquê que acontecia, que nunca tinha visto um caso de autismo.
0: Uhum.
1: Nele foi tudo dificuldade,
0: sim,
1: como sentar, andar e comer até hoje. Ele tem uma seletividade muito grande. Mas graças a Deus ele está melhorando aos poucos.
0: Oh, que bom, que bom, que bom.
1: Dando mais atenção, mais carinho e mais amor.
0: Ah, sim, sempre.
1: Mesmo parecendo que é difícil, mas...
0: É, a gente sabe que é difícil, né?
1: É só amor mesmo.
0: Ah, sim, sim, sim.
1: Só o amor.
0: É,
1: Quanto mais você amar a pessoa, mais ela se sente bem.
0: E compreendida, né?
1: Deus abençoa todos os autistas. Oh.
0: Amém.
1: Boa noite,
0: Fefo. Boa noite. Valeu, meu amigo. Obrigado aí. Manda um beijão aí pra sua família. E um beijo no seu filho. Obrigado aí pelo seu carinho, viu? Obrigado pela audiência. Deixa eu ver. Tem uma mensagem aqui da Simone Orestes. Eu sou casada com meu marido Felipe Orestes. Ele é autista de nível 1. Eu não conhecia essa dificuldade antes de conhecê-lo. No começo eu me assustei quando eu soube. Hoje tô conseguindo entender e ajudá-lo. É, só que fomos descobrir o autismo dele quando ele já era adulto. Mas quando ele era bebê, teve muitas crises. Hoje não tem mais crises, graças a Deus. Mas com algumas sequelas, né? Mas já estamos juntos aí há 4 anos. Pô, que legal. Que Deus abençoe vocês. E é isso, quando a gente sabe, né? Quando a gente tem o diagnóstico, aí fica melhor pra gente compreender e para conviver de uma forma muito mais amistosa, mais prazerosa, com alegria, com atenção, com amor, não é verdade?
2: É uma história muito linda.
0: Você achou?
2: História de superação.
0: É.
2: História de transformação.
0: Sim.
2: Onde, com todas as experiências vividas,
0: uhum,
2: ciclos fechados, e restaurados.
0: Sim, sim, sim.
2: Ela trouxe uma nova versão.
0: Sim, sim.
2: Então não é um diagnóstico que define, e sim a essência que essa mulher conseguiu mostrar. Aqui quem fala é Elisângela, de Votuporanga.
0: Oi, Eli, obrigado aí pela sua mensagem. Uma ótima noite pra você. É legal, né? Histórias assim que nos ensinam, que nos fazem compreender o próximo. E a gente também vê a importância do diagnóstico, né? De você fazer, de você se conhecer mais. Conhecer o seu eu é muito importante, não é verdade? Você continua mandando a sua mensagem no nosso WhatsApp aqui no 11 99991-9197. E daqui a pouquinho a gente coloca a sua participação. Whitney Houston, I Have Nothing. Boa noite pra você.

0: Tarde FM, Sandy Júnior, a lenda. Pra gente matar a saudade, né? De Sandy Júnior, daquele tempo bom que a gente vivia tempos atrás, né? Aliás, muitas músicas fazem a gente voltar ao passado aqui no Van de Love, não é? Ah, tão bom, obrigado você pela sua audiência. A gente tá junto aqui nessa sexta-noite, agora comentando sobre a história de hoje, que aliás foi linda, e eu quero saber o que você tá sentindo. Depois que você escutou uma história linda dessa, você manda uma mensagem pra gente através do 11 99991 9197. Ah, você pode mandar também aquele beijo pra aquela pessoa especial. Pode mandar aquele recadinho de amor bem bonito, e daqui a pouquinho eu leio ou eu dou play no seu áudio, tá bom? E ó, só pra te lembrar, Big copo térmico de 1,2 litros, exclusivo da Band FM, pra você tomar aquela aguinha, aquele suco, aquele refri na temperatura ideal, tá? No final do Band Love, a gente tem resultado e você pode se dar bem. Já pensou? Já pensou? Manda sua mensagem que eu tô aguardando aqui.
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14: Olá, pessoal, tudo bem? Uma ótima noite pra você que tá junto com a gente aqui na Band FM. Eu sou o Fernando César. A gente segue aqui o nosso Band Love sempre com a sua participação, é claro, é claro. Participe, mande a sua mensagem que eu quero te ouvir aqui na Band, tá?
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0: Tarde FM, Caetano Veloso, você é linda, é um clássico do Caetano, né, que a gente curtiu aqui no Band Love, linda música, eu adoro, você gosta? Lógico, tá no Band Love, a gente só toca sucesso, né? Obrigado aí pelo carinho, você que tá junto com a gente, fique à vontade para mandar sua mensagem. Deixa eu ouvir aqui, porque a gente comentou muito sobre a história, né, uma história que mexeu com muita gente aqui, inclusive conosco. É a história da Tanara, né, que conheceu o Thiago através de uma amiga em comum e depois de anos os dois acabaram se aproximando de verdade. Mesmo com muitas diferenças na convivência, eles construíram uma relação baseada em acolhimento, paciência, amor. E aí, depois do nascimento do Levi, alguns sinais começaram a chamar a atenção e durante a avaliação do filho, a Tamara percebeu muitas semelhanças em si mesma. Sensibilidades, crises, intensidade, dificuldades que ela nunca tinha entendido, e aí começou a fazer mais sentido. E aí ela entendeu ali, através da busca de respostas para o filho, ela acabou levando o próprio diagnóstico de autismo grau 1. E aí pela primeira vez ela sentiu alívio ao entender que não existia algo de errado com ela. Aí aquele alívio de a gente entender, de encaixar as peças do quebra-cabeça, né? Com o diagnóstico, a família aprendeu a respeitar os limites, adaptar a rotina, enxergar as necessidades uns dos outros com mais leveza, depois de um aborto espontâneo, né, muito doloroso. Eles viveram a chegada do bebê arco-íris, o Liam. E hoje, Tanara entende que o diagnóstico não foi uma semelhança, mas um caminho de compreensão, acolhimento, transformação para toda a família. Uma linda história e todo mundo comenta com a gente a partir de agora.
1: Nos dias que nós vivemos, coisas tão difíceis, a gente vê umas histórias assim de superação.
0: É.
1: Nos faz acreditar que ainda as coisas boas aconteceram, né?
0: É
1: isso, né? O amor, ele pode superar tudo, né? Ele preenche qualquer vazio. Que lindo, lindo.
0: Lindo. Linda mensagem de hoje. Obrigado aí pela sua participação.
2: Boa noite, Thiago. Aqui de Sorocaba, trabalhando. Controle de acesso.
0: Tudo bem, Thiago?
2: 6 horas da manhã.
0: Legal, legal.
2: E ouvindo aí a Band FM. Linda história aí dessa mãe. Que Deus abençoe ela, os filhos dela, que dá muita força pra ela e é uma guerreira.
0: Com certeza.
2: E eu ouvindo vocês aqui.
0: Obrigado aí pelo registro, pela mensagem, tudo de bom, uma ótima noite pra você, tá bom? 11 horas e 50 minutos, a gente continua o nosso Band Love. Lua Santana, 2050, boa noite.
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2: Dá muita força pra ela aí, é uma guerreira.
0: Com certeza.
2: E eu ouvindo vocês aqui.
0: Obrigado aí pelo registro, pela mensagem, tudo de bom, uma ótima noite pra você, tá bom? 11 horas e 50 minutos, a gente continua o nosso Band Love. Lua Santana, 2050. Boa noite.

0: Energia FM, Bruno Mars com Anderson Paak, Leave the Door Open. É o que a gente curtiu aqui no Band Love. 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Você pode mandar uma mensagem pra gente aqui no WhatsApp e no final do Band Love, que, aliás, é daqui a pouquinho, hein? A gente vai descobrir quem vai ganhar esse presentão. 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A pergunta é, mandou mensagem pra gente? Hã? Hã? Manda aí e participa, tá?
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5: Olá, minha gente. Uma ótima noite para você que está junto com a gente aqui na Band FM. Eu sou o Fernando César e a gente caminha para a última hora do nosso Band Love. 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
1: Bruno Marrone e Diego Vitor Hugo.

0: Band FM, boys, still man, I'll make love to you, aqui no nosso Band Love. Gente, muito obrigado, hein? Terminou aqui o nosso programa. Ao meu lado está o Fred Gruger. Não é o Fred Gruger.
1: Cara, olha.
0: É o Léo Júnior.
1: É somente o Léo Júnior. Ainda bem que não é sexta-feira, Cris, hoje, né? Ainda bem, né?
0: Não, é porque eu tô falando que ele tá tipo Fred Gruger.
1: É, verdade.
0: Porque ele veio com a roupa do Fred Gruger.
1: Cara, só faltou a máscara do Fred Gruger.
0: Mas ele tá com aquela roupa listrada lá, aquela blusa listrada. É. Exatamente do Fred Gruger,
1: cara. Só faltou aquele chapéuzinho.
0: Você tá maluco? Assim, alguém pode vir aqui no estúdio? Não me deixem sozinho, por favor.
1: Ó, não durma. Se você
0: não vou dormir.
1: Vou aparecer nos seus sonhos.
0: Não dormirei, ó, cesaço. Ó.
1: Atenção, ouvintes, vou aparecer ficar... no sonho de vocês.
0: Aliás, eu vou até participar do Band Coruja. Não, tô brincando.
1: Não, viu? Se você
0: quiser, peraí.
1: Ó, faz o seguinte, vamos fazer o seguinte?
0: Não vamos.
1: Fica mais um pouquinho.
0: Não começa com esse papinho, não. Não
1: você
0: vem,
1: já
0: não.
1: Fica no horário, cara.
0: Não vem com essa.
1: Vamos combinar o negócio, ó, cara.
0: Big copo térmico. Você tem o big copo térmico?
1: Não tenho, cara. Eu vou precisar de um aí. Eu vou ter que
0: pedir
1: aqui na rádio, cara.
0: Big copo térmico de 1,2 litros exclusivo da Band FM. O Léo não tem.
1: Não tenho.
0: Mas quem vai ter agora é a Solange Alves dos Santos. Ô, Solange, vamos fazer o seguinte. Quando você ganhar o seu copo, o seu big copo térmico, você vem aqui, põe a aguinha. Eu também vou vir aqui com o meu, porque eu tenho. E a gente toma uma água geladinha, deliciosa,
1: que
0: na frente
1: inveja,
0: do Léo Júnior.
1: Que inveja. Solange, se você não for buscar esse copo, eu vou aparecer no seu sonho.
0: Não vem, mãozão.
1: Quero
0: passar a mão no seu prêmio aí, ó.
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1: Como é que vocês estão? Tá tudo belezinha com você? Tá tudo certo? Ah, que bom, hein, ó. O Léo Júnior tá chegando! Vamos lá!
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1: Ó, vamos começar nossa bagunça aí, bora? Bora! A sua rádio do seu jeito começou, gente. Vamos começar esse hospício!

gente! Bora, bora, bora, bora, bora! Vamos começar essa bagunça até as 5 da manhã, vai, eu e você, tá combinado? Bora, bora, aumenta!

0: Já começou, gente, já começou, 1:07. 1:07, minha gente, 1:07 já. Ó, oh, muito obrigado pela sua companhia, obrigado pela sua audiência. Ai, meu Deus do céu, que programa é esse, gente? Já começou com tudo, ó, oh, e você vai participar junto com a gente lá pelo nosso WhatsApp 11999919197 pra você participar aqui junto com a gente na nossa madrugada, gente. É. Já começou, gente, já começou. Pode avisar todo mundo aí que a nossa madrugadinha já começou. A apresentação é minha, Léo Júnior. E eu quero você junto com a gente, viu? É. Já estamos já no sabadão? Sabadão, né, gente? Final de semana. Chegando aí. Como, e aí, me conta as novidades. Como é que vocês estão? Tá tudo bem? É, tem um tempinho aí fora, né? Mas logo lá a gente já voltou. Já voltou com tudo aí. É assim o programa, o Band Coruja, gente. Eu apareço de vez em quando aqui nesse programa pra dar um ar da graça, pra falar um pouquinho com vocês, né? E a gente tá aqui, né? Pra falar coisas boas. É, a gente tá aqui pra falar coisas boas pra vocês, tá, gente? Pode ficar tranquilo, a gente tenta, né? Na verdade, cara, a gente tenta... É, falar coisas boas. Mas é difícil a gente falar coisas bonitas, falar uma mensagem bonita, por exemplo. É difícil. Não é fácil. Esse programa aqui é de louco, velho. Não é fácil, né? Mas a gente tenta, assim, deixar normal esse programa, né? Mas tudo bem. Ó, até as 5 da manhã tem o nosso Band Coruja pra todo o Brasil. Sejam todos bem-vindos. Você tá achando estranho? Que cara é esse aí? Não, esse cara sou eu. Eu sou o Léo Júnior. Vamos juntos até as 5 da manhã pra gente bater um papo bem legal aqui na nossa madrugada. Ó, eu já trouxe meu café. Eu mesmo fiz meu café. Eu adoro café, gente. Se deixar, eu tomo café o dia inteiro. Mas já trouxe meu café preparadinho aqui, de boinha, de boinhas. Vai que vai, né? Aqui, ó. Sim, o Neymar vai pra... Como é que é? O Neymar vai pra Copa e vai fazer uma goleada. Você acredita nisso ainda, meu? Você acredita que o Neymar vai fazer uma goleada na Copa, velho? Não, o Neymar vai cair. É um cai-cai, velho. Você acredita nisso? Eu não acredito, velho. Não é possível. Pô, olha lá. O Neymar vai pra Copa e vai fazer golaço lá. Eu não sei, não. Ô, Carlos, eu acho que você tá... Não é possível, cara. Eu acho que o Neymar não vai, não. E se ele for, os caras vão dar uma rasteira nele facinha, facinha, facinha, viu, gente? Os caras vão dar uma rasteira nele daquele jeito, cara. Essa é a verdade. Ó, vamos falar com você no nosso WhatsApp por aqui, 11 999919197, pra você participar junto com a gente. Ó, a gente não aceita a ligação do WhatsApp aqui, já vou avisando o povo, hein? Não. A gente não aceita a ligação do Zap, não. Ó, o primeiro que já chegou foi o Davi. Ô, Davi!
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0: Quer dizer, já começou o programa. Vocês já perceberam como é que é o negócio, né? Já começou o nosso programa aqui pra todo o Brasil. Vamos falar com você no Zap, oi!
2: Boa noite, Léo Júnior. Tamo junto.
0: Putz, meu, agora começou os caras ficar ligando aqui. Pera aí, vai, fala aí.
2: Hein? Até às 9 da manhã.
0: Não, para, cara. Não. Não, para. Não, só se for você até as 9 da manhã, cara. Eu vou até as 5 da manhã, velho. Pode parar com essas coisas aí, velho. Ei, tá louco, velho? Eu vou até as 5 da manhã aqui, velho. Depois eu vou dormir. Hã? Ó, o Márcio já mandou mensagem pra gente também.
3: Bom dia, Léo Júnior.
0: Bom dia.
3: É o Márcio da Equipe Runner. Sábado, então, hora de maldade. Vamos agitar essa mulherada.
0: Ah, vamos.
3: Tamo junto até as 5 da manhã.
0: É às 5 da manhã. Ô, Tati Perigosa! Ô, Tati! Quanto tempo, hein, Tati? Como é que você tá, minha amiga?
4: Bom dia, Leozinho.
0: Ô, Tati, como é que você tá, Tati?
4: Tati Perigosa.
0: Como é que você vai?
4: A baguncinha, hein?
0: A baguncinha da madruguinha.
4: Beijo.
0: Outro pra você, valeu, obrigado, viu, pela sua audiência. Tá junto com a gente. Léo Júnior, gosto muito de você. Sempre na cintura. Obrigado, pelo menos alguém gosta de mim aqui, ó.
5: E aí? Beleza, Léo Júnior?
0: Beleza?
5: Nós. Meu mano, hoje é meu aniversário, beleza?
0: É seu aniversário hoje, parabéns, cara.
5: Gosto muito de vocês aí, sempre sintonizado.
0: Ah, de vocês?
5: Todos os ouvintes.
0: Nossa senhora,
5: tá bom?
0: De você.
5: Abraço pra todos os ouvintes aí. Mandar um abraço pra minha avó, Dona Solange.
0: Aham.
5: Caetano Primo, Gabriel Marola, Gabriel.
0: Família toda aí. Entendi.
5: E Jonathan, primo.
0: Família tá primo, então. Família
5: é
0: primo.
5: Nós, abração, amo vocês aí, sempre de coração aí.
0: Valeu, cara. Um abraço pra você, obrigado pela sua audiência. Tá junto com a gente aqui na nossa madrugada mais gostosa do Brasil. Pode chegar que o programa aqui é todo nosso. 11 99991-9197 pra você participar com a gente. Ó, o Véio do Lixo, saudade do Véio do Lixo também. Véio do Lixo,
6: aô, sai cachorro. Léo Júnior, aqui é o Véio do Lixo, sai cachorro. Passando para marcar audiência, dar um abraço nos companheiros da estrada e os coletores. Ah. Fazendo aquilo que eu gosto, trabalhando naquilo que eu gosto.
0: É, exatamente, cara.
6: Beleza? Um abraço para todos os ouvintes, as meninas, os parceiros, Muriloco, Caipira, Davi, Ale Fenomenal.
0: É só celebridade.
6: A Tami, é. A Cacelli, a Rafinha, todo mundo aí. É o Velho do Lixo, sai cachorra Tati Perigosa. Vamos que vamos, meu parceiro. É mais uma madrugada até as 5, sai cachorro.
0: Até as 5 da manhã fazendo aquela bagunça gostosa, hein? Não, o que você falou aí foi só celebridade, cara. Só gente assim da alta ali, ó. Só gente da alta. John Tatu também já chegou por aqui. Ó, o outro aqui, ó. Coloca meu áudio. Pensa, o cara pensa que manda já, né? Coloca meu áudio aí, ó. Vai, vai. Fala aí, meu.
7: Ô, Leozinho. Voltou.
0: Voltei.
7: Vamos falar de Sorocaba hoje.
0: Para. Vai, oi.
8: Bom dia, Léo Júnior. Por aqui, Paraíba da Bahia. O ricão da Bahia
0: aí,
8: falando
0: com você. Aí, o milionário da Bahia voltou também. Sempre aí,
8: nesse
0: ó.
8: Nesse exato momento. É isso aí, meu amigo. Vamos junto até às 5 da manhã.
0: Como é que tá a lancha? Tá tudo bem? Para as mansões?
8: E um abraço aqui a toda a vagabundagem da madrugada aí.
0: Vagabundagem.
8: E um beijo a todas as meninas participantes do Bando Coruja. Valeu, tá bom, Leozão, Léo Júnior, Paraíba da Bahia.
0: Aí, Paraíba, um abraço pra você. Você vê Paraíba da Bahia, hein? Esse aí não tá, vou falar pra você. É terrível. Oi, bom dia,
9: Bando Coruja. Bom dia, Léo Júnior.
0: Bom dia,
9: Jarrinha,
0: bom dia.
9: Carreteiro por cá, hein?
0: Fala aí, Jarrinha.
9: Bora que bora, um sábado abençoado a todos. Do nós, falou? Aqui não, Tico Tico. Valeu, Júnior. Manda um abraço aos carreteiros da Tototóia Jundiaí. Tudo no que é pé, hein?
0: Da Tototola, tá bom. Beleza, um abraço pra você. Aqui a outra aqui já. Ô, Léo Júnior, você tá parecendo o Fred Krueger com essa blusa, cara. Realmente, essa aqui é a blusa do Fred, que só faltou a máscara. Ó, vou entrar nos seus sonhos. Vou entrar no seu sonho. Se você sonhar, você vai ter um pesadelo comigo, hein? Tô a roupa do Fred Krueger hoje aqui, ó. Vamos falar com o povo aqui no nosso zap 11 99991-9197. 11 horas e 15 minutos aqui na Band FM. Oi, bom dia.
10: Bom dia, Léo Júnior.
0: Como é que vai?
10: Ô, não esquece de mim, não. Eu quero escutar meu nome aí na Band, Léo Júnior.
0: Tá aí, cara. Tá aí, mano.
10: Band Coruja.
0: Aí, vambora. Fazer o que a gente gosta, fazer aquele agito aqui na Band FM. Você sabe que aqui na Band FM a gente só toca musicão, né? A gente só toca as melhores. Só toca musicão e eu quero você já mandando a sua mensagem pra gente por aqui. 11 99991

0: Ó, pra você que tá aí agora, tá, meus amigos motoristas, motorista de busão também, você que tá no fone de ouvido, os taxistas, os meus amigos motoristas de aplicativo, enfim, galera toda aí ligada na Band FM, um abraço, gente. Obrigado pelo carinho de vocês, hein?
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0: Vai, fala comigo aí, vai.
2: Bom dia, Léo Júnior, Robson Porcá. Léo, vou fazer uma pergunta pra você.
0: Fala, Robson.
2: Você tem um saco de laranjas. Nesse saco de laranjas tem 100 laranjas. Você demora um minuto para chupar uma laranja. Quanto tempo você demora para chupar o saco inteiro?
0: Cara, vai
2: responde
0: se lascar,
2: aí, meu querido.
0: Cara. Vai, ó, vai se lascar você, vai dormir, vai, sei lá, cara, vai fazer alguma coisa da vida, vai secar fumaça, meu. Ó, o Robson aqui, ó.
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0: ó lá, mais um áudio chegando, vai.
4: Bom dia, Léo Júnior.
0: Bom dia,
4: eu, Thiago de Sorocaba, trabalhando, às 6, mas ouvindo vocês.
0: Valeu, cara.
4: Às 5 horas da manhã. Trabalho com dor de acesso. Deus abençoe. Rádio FM, tudo de bom, hein? Deus abençoe vocês aí.
0: Valeu, você também, bom trabalho, cara.
4: Vamos até 5 da manhã ouvindo vocês.
0: Valeu, um abraço pra você. Ó, obrigado pelo carinho.
5: Olha o sucesso.
0: Aqui, ó, bom dia, Léo, tudo bem? Manda um beijo pra mim. Sou a Késia, Késia Gama. Ah, deixa eu ver aqui. Artesã da Madrugada, São José do Rio Preto. Tá ligada na Band FM, um abraço pra você, Késia. Bom trabalho também, hein? Tamo junto, Lavadro. Por aqui tá me mandando mensagem. Oi, bom dia.
6: Bom dia, Léo Júnior. Michael de Canoas.
0: Fala,
6: abração,
0: Michael.
6: Aí, fica com Deus aí, irmão.
0: Ô, mano, valeu, cara.

0: Nossa, que musiquinha, não, meu? Nossa senhora, que... Nossa senhora. Coro.
1: Bom dia, paneleiro.
0: Mara Tassini.
1: Da Tassini. Fala, tava com saudade.
0: Tudo bem, Mara?
1: Ai, Leozinho, escuta uma coisa.
0: A Mara tá batendo
1: segunda
0: bolo, hein?
1: Segunda-feira tem bolo na minha casa, tá?
0: Bolo?
1: Você tá convidado.
0: Bolo de chocolate.
1: Bolo e outras coisas, se é que você me entende.
0: Ah, não, eu entendo, não entendo.
1: Ai,
0: não tô entendendo
1: já chegou
0: nada,
1: fazendo
0: Mara.
1: Essa panelinha, né, Cristina?
0: Para de falar em panelinha. Falou também.
1: Nada, tá.
0: Ai, já começou já, viu? Meu Deus do que é isso, gente? Tá louco, o que vocês estão... O que que tá acontecendo com vocês, hein? É o Vanderlei, já mandou mensagem pra gente. Vanderlei, um abraço, obrigado pela companhia. Cara, não manda mais 10, manda um áudio só, tá bom já. Não precisa tanto assim.
2: Ô, Júnior, é o Hugo de Joinville. Ei, manda a palavra-chave pra concorrer ao prêmio. Boa noite, braço.
0: Palavra-chave, cara, não tem nem palavra-chave hoje, cara. Oi, bom dia.
3: Léo Júnior, vamos até às 5. Ô, Léo Júnior, vale. Apresentadora de TV.
0: Ah, cara, por que o pessoal fica ligando aqui, meu? Oi.
3: Locutora de rádio, esses caras são todos mentirosos, né, cara?
0: Não.
3: Olha o que você falou, a Band FM toca só musicão. Ô, Léo.
0: Ah, peraí,
3: cara. Henrique Juliano, é aquele outro que fala oi, balde. Ah. Pô, isso é música, Léo? Você é roqueiro que eu sei, viu?
0: Não, não sou roqueiro não, cara. É, quem é roqueiro é minha esposa, cara. A Z, ela é roqueira. Eu sou do lado meio de, tipo, sertanejão, assim, ó. Ó, sou mais umas modas, sabe? Eu gosto das modas. Sou do lado mais assim, sabe?
4: Tira a palma da mão.
0: É, mais ou menos isso. Tchau.
4: Gustavo Lima. Henrique Dias.
0: 11 99991 9197, pra você participar aqui na Band FM. Esse é o nosso Band Coruja pra todo o Brasil. Fala comigo, vai.
5: E aí, Léo Mário Júnior. Estamos juntos aí até as 5 da manhã, que é o Marcel Porteiro.
0: Fala, Marcel.
5: É, só explica pra nós como vai funcionar os blocos hoje. Vai ter a hora da panela de Sorocaba.
0: Não.
5: A hora
0: não,
5: do Xinga Bem Caminhoneiros.
0: Não, peraí, velho.
5: Hora do taxista corno.
0: Não.
5: A hora
0: não.
5: Que xinga os Uber.
0: Não, é assim.
5: Qual vai ser a sequência aí, Léo?
0: Não, fala. Cara, não tem sequência. Olha, o nosso programa aqui não tem. Eu não sigo script nenhum. Não tem programação de nada, cara. A não ser as músicas que a gente toca aqui. Mas não tem. É tudo do nada aqui, cara. Aqui tudo acontece esse programa. Esse programa, tudo acontece na madrugada. É o único programa do Brasil que tudo acontece. É o Band Coruja. Então você vai ver que do nada acontece as coisas aqui. Tipo, dá uma explosão.
6: Ô, Léo, seja bem-vindo mais uma vez aí. Bota aqui. Léo, queria te perguntar um negócio.
0: Lá vem.
6: Você lembra da época dos discos? Você já era radialista naquela época?
0: Lembro, claro.
6: Falava, tinha uma crendice popular. Falava que se você rodasse o disco da Xuxa ao contrário, você escutava o demônio, né?
0: Ah, sim.
6: Eu acho que não precisa nem rodar o contrário pra escutar o demônio.
0: É verdade.
6: Né? Mas mesmo assim, eu tive essa experiência de virar o...
0: Você fez isso?
6: Da Xuxa ao contrário.
0: E aí, cara?
6: Vou dizer, o demônio canta muito melhor do que a Xuxa. Um abraço.
0: Ai, caramba, velho. Você conseguiu. Não, você teve a paciência de ir lá no disco e virar o... E ao contrário, velho.
7: Esse Edinaldo Prasta é um vagabundo. Fica falando mal do Zé do Nejo. Mas outro dia eu tava gravando história lá no restaurante dele lá, cantando música sertaneja.
0: Ué.
7: Vagabundo.
0: Ah, mas música sertaneja é boa. Assim, né, gente? Música sertaneja que eu tô falando, tá? Moda boa, viu? Eu sou um anjo. Oi.
1: Bom dia, Léo.
0: Oi.
1: Caramba, eu já entendi que toda vez que eu encho meu rabo de cachaça, é tu.
0: Não, peraí. Eu tô dando azar, então, pra você. Peraí, velho. Vez que você já fica chapada, eu que tô no ar aqui então, aí eu que levo a culpa ainda do povo aqui, ó. Eu tô lascado, gente. Eu tô lascado, viu? Eu tô lascado, viu? Aí.
8: O Edinaldo Plástico, ele odeia duas coisas, mulher e música sertaneja, Léo Júnior.
0: Que isso? Peraí, velho. A música sertaneja, não. Se não gostar de mulher, tudo bem, cara. O problema é dele. Mas sertanejo é sertanejo, vai. Moda boa. Tipo assim, ó. Vamos buscar umas modas. Ó, por exemplo. Tião Carreiro e Pardinho. Tibaginho e Miltinho. Tonique Tinoco. É. Campeão Carreira e Zé Paulo, quer dizer, eu vou longe, entendeu? Já fui de AM já, então já sei como é que funciona essa parada
7: eu
0: aí.
7: Eu acho
0: oi.
7: Que ela quis dizer que pra aguentar você é só bêbada.
0: Cala a boca, velho. Cala-te boca, velho. Cala-te boca, oi.
9: Ô, Léo, esse Edinaldo Plástico aí, plástico? Ele é do time de Vanelli. Isso aí gosta de linguiça humana.
0: Linguiça humana, cara. Vocês não têm que fazer a vida, não, meu. Puxa vida, meu. Meu, tem, olha, tem tanta oportunidade pra vocês dormir agora. Tanta joia.
10: Bom dia, Léo. Rafael de Florianópolis.
0: Fala, Rafael.
10: De outro assunto aí, eu tava ouvindo ali o Band Love. Rapaz, o Fefo, o Band Love fica fresco, né?
0: Não, o Fefo fica fresquinho quando tá fazendo o Band Love. O Fefo, você vê que ele fica fresquinho, né?
10: Muda a vozinha, fica um baitola.
0: É, você viu, cara? Você ouviu, na verdade, né? É, as baitolagens, cara, que a gente vê por aí é complicado, viu, cara?
11: Oi. Bom dia, Léo.
0: Bom dia.
11: O cara que fala mal de sertanejo é um cara mal amado.
0: Exatamente.
11: Um cara que não foi criado na vida boa mesmo.
0: É verdade, é verdade.
11: Criado na roça, criado com a família mesmo, rapaz. Porque o sertanejo é isso, é família, é tudo.
0: Exatamente.
11: Um grande abraço aí, manda um abraço pra Paulina, interior de São Paulo, tamo na madrugada, no trecho.
0: Aê, tá no trecho aí, campeão.

0: 99119197. Esse é o nosso WhatsApp da Band FM, nosso Band Coruja tá no ar. Eu quero você comigo aqui até às 5 da manhã, hein? Aqui é o Leandro Juliano, da cidade de Tietê. Olha a galera de Tietê ouvindo a Band aí, Vitão. Um abraço, gente.
1: Bom
0: aí.
1: Dia, Léo Júnior. Ah. Aqui, Leandro Juliano, da cidade de Tietê. Ah. Até às 5 da manhã, curtindo o Bando Coruja.
0: Aí, forte cara, abraço. Um abraço pra galera de Tietê. Salve na Band FM. Valeu, tamo nós. Tamo junto na madrugada. Vou parar. Oi.
2: Bom dia, Léo Júnior.
0: Bom dia, bom dia.
2: Sei lá, Jorge de Guarulhos, motorista de APP. Fala pra esses baitola parar de ligar. Tamo junto. Neymar é cai-cai. Mas eu acredito que ele vai pra Copa. Vai ficar lá pra esquentar o banco lá. Tamo
0: exatamente.
2: Junto.
0: É porque assim, ó. Os caras da mídia falam assim, né? Ah, mas o Neymar não vai pra Copa. Ah, mas o Ancelotti vai chamar. Mas claro que vai, viu? Viu? Você acha que não? Vai, vai chamar. É, vai continuar caindo lá. Vai dar uns atropessos. Os caras vão dar uma voadora nele. Ele vai cair, ou vai dar um vento forte, vai cair também, vai ser da mesma coisa, gente. Agora, vai sim, agora, se ele for com raça mesmo, pronto, aí beleza, mas viu, o que a gente vê nas outras copas aí, cara, falar pra você, viu, Deus o livre, hein.
3: Bom dia, Léo Júnior, bom dia, galera da Band Coruja. Léo Júnior.
0: Oi.
3: Já é o seu guerreiro por cá, tem uma perguntinha pra você, Léo.
0: Vale.
3: Você vai pra uma festa que só tem caqui, acabou o caqui, você vai embora ou fica?
0: Olha, cara, não vou nem te responder, viu, cara? Cara, fica... Agora tá tudo fazendo piadinha agora, né? Não, vocês estão muito engraçadinho pelo meu gosto, viu? Vocês estão muito engraçadinho pelo meu gosto, viu? Eu, hein? Oi!
4: Oi, Léo Rosa Júnior! Com você até as 5!
0: Léo Rosa Júnior!
4: Olha, não
0: Jr.
4: se preocupe. É. Você vai aguentar até as 5 da manhã. Vai por mim.
0: Não, não, a gente aguenta.
4: Oi, Léo Rosa Júnior! Com você até as 5! Olha, não se preocupe. Você vai aguentar até as 5 da manhã. Vai não. por mim.
0: Olha, infelizmente, viu?
4: Oi, Léo Rosa Júnior!
0: Tudo bem? Já entendi, já. Olha, infelizmente, vou ter que aguentar até as 5 da manhã aqui esse povo, viu? Vou te falar pra vocês. É complicado, viu? Vamos falar povo lá do Rio de Janeiro agora aqui, vai. Oi.
5: Léo Júnior.
0: Oi.
5: Deixa eu fazer uma reflexão aqui pra galera.
0: Vai, faça.
5: É, você vai ter um bom debate aí do Neymar pra seleção. Quem era o Romário sem o Bebeto?
0: É, exatamente.
5: Quem era o Ronaldo Fenômeno sem o Ronaldinho Gaúcho
0: exatamente.
5: E suas gangues?
0: Falou bonito.
5: Kaká.
0: É.
5: Né, o Rivaldo, que não queria tocar a bola pra ele.
0: É, tinha os seus
5: entendeu?
0: Pares.
5: Quem é. Era o Pelé sem o Rivelino?
0: Exatamente, cara. Falou bonito. Parabéns pra você, viu? Aí, ó, tá vendo? Mas é complicado, cara. Aquela época era aquela época. Hoje em dia tá feia a situação, velho. Tá feia a situação.
6: Bom dia, Léo Dias. Como é que tá, meu
0: irmão? Não, meu nome não é Léo Dias, não. É Léo Júnior. Léo Dias é o outro lá, o...
6: Aqui é
0: da TV.
6: Ricardo de Caqual, Rondônia. O pessoal tá meio acelerado hoje, hein? Bom dia. Tamo junto.
0: Acelerado é pouco, cara. Acelerado? Terrível, cara. Como aqui é terrível. Ô, Leia, bom dia, Leia, tudo bem?
7: Boa noite, Leozinho, é Leia de Guarulhos. Estou esperando a Tati Perigosa vir aqui pra gente tomar uma breja.
0: Aí, ó,
7: e farriar a noite toda. E a Band é maravilhosa.
0: Valeu, um abraço pra você, obrigado pela audiência, tudo bom aí. Você não mandou sua mensagem pra gente ainda? Não tá esperando o quê? 11 99919197 para você participar aqui do nosso Band Coruja. Fala comigo.
8: Você quer ver como o Brasil não vai para frente? É brasileiro falando mal de político, mas não. Aí você vai no mercado, você vai comprar uma Coca-Cola de 600ml. Os caras estão tirando todos os rótulos para pegar uma merda de uma figurinha, cara. Isso é Brasil.
0: Caraca,
8: cara. Tem que reclamar de político, né?
0: É, não, é verdade. Olha. O negócio tem as figurinhas da Copa também, né? Ai, vou te falar, viu? É complicado, é complicado. 11 99919197. Temos o Cebolinha aqui com a gente também, ó.
9: Bom dia, Léo Júnior. Cebolinha.
0: Oi.
9: De Sorocaba.
0: Ah, não.
9: Um beijo pra todas as meninas do Band Coruja. E fala aos meninos nada.
0: É, por que pros meninos nada? Peraí, ô Cebolinha. Cebolinha, peraí, Cebolinha, você tem que ser amistoso, cara. Você tem que ser amistoso mais. Né? Um beijo pras meninas, pros meninos, entendeu, Cebolinha? Que é isso? Mas tá bom, Cebolinha, tá falado, viu? Tá mandado sua mensagem aqui, mano. 11 99919197, oi?
10: Bom dia, Léo Lopes.
0: É.
10: Léo Fefo.
11: Léo Fefo.
10: Essa neblina hoje tá demais, hein?
0: Tá com neblina aí, cara? Meu pai do céu, hein? 11999919197. Deixa eu só fazer uma coisa aqui, peraí. Ó, bom dia, Léo Júnior. Tô ouvindo a Band FM. Adoro seu programa. Meu nome é Carlos. Estou curtindo vocês. Adoro o Band Coruja. Ouço todos os dias. E tô ouvindo com você pela primeira vez. Ô, cara, obrigado. Seja bem-vindo aqui na Band FM com a gente, viu? Vamos deixar nossa madrugada mais gostosa? Mais animada com você aqui? É, até as 5 da manhã eu tô com você aqui na Band FM, viu? Deixa eu ver o que mais tá por aqui. Vamos falando, a gente gosta de falar com a galera aqui no nosso zap, né, Rui?
12: Esse rapaz aí que falou mal do sertanejo é que ele não conhece música boa.
0: É claro!
12: Aqui no interior, em Araçatuba, é só dá modona. Só moda. Sertanejo.
0: Modão, né, cara?
12: Aqui é raiz, aqui é sertanejo mesmo.
0: Exatamente.
12: Melhor música que tem.
0: É.
12: Falou, Edemar Portaria.
0: Aí, ó, tamo um abraço, ligado. Cara.
12: Até às 5.
0: Obrigado pela companhia aí, viu? Obrigado pela audiência, tá? Deixa eu ver aqui, vamos ver se a gente acha alguma coisa aqui, né? Aqui não tem, né? Umas modas aqui, né? Não tem, velho. Que não toca, né? Vamos ver aqui, peraí, vamos ver se eu acho aqui. Léo Júnior, bom dia! Meu nome é Marcelo, sou motorista de aplicativo. Estou dando muitas risadas curtindo vocês aqui na Band FM. Que legal, cara, um abraço pra você. Obrigado pela grande audiência. Então vamos fazer esse programa ficar mais animado agora? Vamos ver, vamos ver! Aê! Vai lá pro nosso WhatsApp, né? Tá falando de sertanejo? Tá tocando sertanejo, galera.

0: deixa eu falar com o povo aqui no nosso Bande Coruja. Fala comigo aqui, ó. Vai. Oi, bom dia, bom dia, bom dia.
1: Bom dia, bom dia, bom dia. O cara quer ser tão também caipira aí do sertanejo aí que fala modona. Ai, modona. Me ajuda, fala direito, caramba.
0: É o cowboy, é os famosos cowboy quarta-feira. É os cowboy quarta-feira esses aí, ó.
1: É modão, modão de viola.
0: É claro, moda.
1: Viola caipira.
0: Moda, né, cara?
1: Modão. Raiz, filho, modona. Ai, aqui só tem modona.
0: É verdade.
1: Ai, cagar, filho.
0: É verdade, cara. Que modona aqui, meu. Seu. Tá certo.
2: Olha, Léo Júnior, Léo Júnior.
0: Oi.
2: Manda um abraço aí pro meu amigo Mike, meu amigo Jean, meu amigo Paulinho, amigos da rodagem aqui de Cuiabá, Mato Grosso.
0: Aê, rapaz.
2: Ô, Léo, manda umas dicas aí pro meu amigo Mike. Ele fez umas viagens com aquelas garotas do job e deixaram um cheirinho bem duvidoso no carro dele. Como que ele faz pra tirar esse cheirinho do carro dele? Você sabe ou tem alguém aí da rodagem que sabe ajudar meu amigo?
0: Mas o cara
2: um abraço.
0: Viu? Mas o cara é casado, cara? Mas assim, o cheirinho que ele encontrou, que tipo de cheirinho que foi? Pois você fala pra nós aí, ó. Sei lá, viu, cara? Aí lascou tudo, né? Oi!
1: Bom dia, Léo Júnior, louco. Tinha os caminhoneiros por cá, viu? O palco do momento aqui na Imigrantes, bicada direcionada ali pro tal do Londrina, positiva.
0: Valeu, cara, um abraço pra você. Aliás, um abraço aqui pra todos os meus amigos caminhoneiros de todo o Brasil. Tá curtindo a Band FM, nosso Band Coruja. Valeu pela companhia, viu? Tamo nós aqui, ó. Fala aí, Davi.
3: Não continua figurinha, não, Adilho? Não figurinha, não?
0: Eu quero saber de figurinha, cara.
3: Do mundo.
0: Eu quero saber.
3: Poxa, você gosta da mandioca mesmo, tá doido.
0: Que mandioca? Cara, eu quero saber de figurinha, velho.
1: Direcionada ali pro tal do Londrina, positiva.
0: Valeu, cara, um abraço pra você. Aliás, um abraço aqui pra todos os meus amigos caminhoneiros de todo o Brasil. Tá curtindo a Band FM, nosso Band Coruja. Valeu pela companhia, viu? Tamo nós aqui, ó. Fala aí, Davi.
3: Não continua figurinha, não, Adilho? Não figurinha, não?
0: Eu quero saber de figurinha, cara. Eu quero saber.
3: Poxa, você gosta da mandioca mesmo, tá doido.
0: Que mandioca?

0: de Tazo, que eu ganhava de todo mundo. Não, eu era bom nesse negócio de Tazo, cara. Eu era bom nesse negócio aí.
1: Ô, Léo Júnior, boa Oi. Madrugada, meu irmão. O cheiro que deixou no caminhão dele foi cheiro de cu.
0: Para com isso, para! Para com isso! Ó, tá cedo ainda, cara. Meu Deus do céu, esses caras não têm papa na língua, filho. 11 999 1 9 1 9 7. Ai, meu pai do céu, olha.
2: Que batetazo que é, rapaz. Bati era punheta.
0: Para com isso! Para! Foi bom! Deus o livre, cara. Ó, oh, bom dia, Léo Dias. Não, Léo Júnior, né? Tô aqui na escuta. Vou até às 5 da manhã. Sou o José Carlos de Catiguá, São Paulo. Um abraço pra galera de Catiguá. Ouvindo a Band FM também. Um abraço pra vocês aí,
1: gente. Rapaz, tenho pavor desses caminhoneiros. Direcionado, bandeirantes.
0: Lá vem outro encher o saco dos caminhoneiros agora.
1: Esse vocabulário de vocês já tá no passado, meus amigos.
0: Ah,
1: vamos inventar coisas mais novas. Ah, para com isso, rapaz. Direcionado, não sei o que,
0: bandeira. Ah, vai se lascar você, deixa os caras em paz, velho. Olha o outro aqui já, quer arrumar briga. Olha, eu tô querendo apaziguar os caras que arrumam briga, que arrumam treta já aqui no programa.
3: Ô, Léo, fala pro amigo aí que melhor coisa pra tirar cheiro de puta.
0: Olha, para com isso, para! Ô! Meu Deus do céu! Que isso, gente? Oi!
4: Bom dia, Léo, bom dia.
0: Bom dia.
4: Muita alegria. Renata Neves, motorista de aplicativo de Campinas.
0: Fala, Renata, tudo certo? Vocês
4: o dia e noite comigo. Prazer em revê-lo por aqui, viu?
0: Tamo
4: por aqui. Um beijão no coração.
0: Valeu, tá? Renata, um abraço pra você. Tamo junto! Pessoal de Campinas, tá todo mundo na Band! Aê! Aô, meu Deus do céu!
5: Melhor coisa pra tirar esse fedor aí é limão, Léo. Pega uma lima de uns 50 centímetros e passa na bunda dele.
0: Para com isso. Tô tossindo aqui, velho. Meu Deus, Olívio.
6: Oi, bom dia. Na escola não levava era outra coisa. Levava revista de lançamento da Playboy. E cobrava, né? Cada um pagava um pouco lá pra ver, né? Batia era outra coisa.
0: Ah, vai, cara. Ah, mano. Pô, bater uma figurinha, cara. De boa, cara. Bater uma figurinha, velho. Não é?
7: Mudar o vocabulário, nada. Daqui a pouco os caras vão falar pra onde que vai estar direcionado, pro negocinho do amigo aí que falou. Cuidado, hein? Tem caminhoneiro que não perdoa, não. É dentro.
0: Tá dentro, né? É dentro. Ó, gente, vai lá pro nosso WhatsApp, você participa 11 999 919 197. Você que tá chegando agora, você chegou nesse hospício que é o Band Coruja. Hoje a apresentação é minha, Léo Júnior. Até às 5 da manhã, tá? Até às 5 é nós aqui, viu? Pode parar.
8: Ô, Léo, bom dia.
0: Pode parar.
8: Bom dia a todos do Band Coruja aí. Ao Zé Ruela aí que falou que tem que. Os motoristas tem que mudar o linguajar aí na rodagem. Ele tá direcionado à tua casa lá, pegar tua mulher, cornão.
0: Ah! Vai! Aí, falou que não devia? Ouviu que não devia também! Tá vendo só? Vai, oi!
9: Fala, Léo. Aqui é o Graziano Bento Gonçalves, Rio Grande do Sul.
0: Graziano!
9: Eu lembro também, quando era novo, lá tinha esse Tazo aí. E tinha também aquele pega-tazo. Era uma mãozinha que tu atirava e ia uns metro e meio, dois. Pegava bosta nenhuma aquilo ali.
0: Verdade, só pra enrolar o povo, né, cara? Ioiô, né? Ioiô também, né? Olha, eu gostava dessas coisas aí, velho. A gente gostava. 11 999 1 9 1 9 7. Bora participar aqui do nosso Band Coruja pra todo o Brasil. Quero você interagindo com a gente. Nosso WhatsApp bombando por aqui. Eu vou te falar uma coisa, velho. Esse WhatsApp aqui tá que tá, hein? Meu Deus do céu. Vou te falar. Ô, quem que é você aqui? É o Felipe. Fala, Felipão. Beleza, mano?
10: Bom dia, Léo Júnior. Aqui é o Felipe de Sorocaba.
0: Fala, Felipe.
10: Estamos aqui na... Atrás do volante aqui da Catarinense.
0: Catarinense,
10: Rio de Janeiro,
0: aí, ó.
10: Sentido Sorocaba. Tamo junto. E o Pix tá feito lá, viu,
0: não,
10: Léo?
0: Não tem Pix nenhum. Pode parar com isso, cara. Não peço nenhum Pix aqui, oi.
11: A maioria desses meninos do Band Coruja, eles tinham era aquela pasta de papel de carta. Ih, papel de carta.
0: Nossa, papel de carta, hein? Essa Tati não tem jeito, hein? Vamos lá, fala com

0: você no nosso zap 11999919197. Hoje o Bando de Coruja é comigo, é na minha apresentação, meu. Eu quero você aqui.
1: E aí, Léo, tudo bem? Aqui é o Jair de Santo André, meu querido.
0: Fala aí, Jair.
1: Bom dia.
0: Bom dia.
1: Bom dia, bom final de semana pra nós aí. Vamos na luta.
0: Ah, cara, não pode parar, né, cara? Não pode parar, tamo na luta por aqui, fazendo aquele agito com o povo. E o povo vai mandando mensagem pra gente por aqui, ó.
2: Vou te pegar, essa é a galera da avião.
0: Olá, bom dia, Léo. Só mandou bom dia, Léo. Josiane de Alencar. Ô, Josiane, um abraço pra você, galera. Valeu, obrigado pela companhia.
3: Oi, Júnior, bom dia aí. Abraço aí pra toda a galera da rodagem aí. Jean aqui da Baixada Santista, aqui do Container. Melhor coisa da época de moleque era poder bater uma assim no Cine Band Privé, vendo umas revistinhas da Avon. Época boa.
0: Caramba, velho. Revistinha da Avon, essa foi boa, hein, cara. É, a revistinha da Avon tinha... Ah, tá. Fazia propaganda o quê? De calcinha, sutiã, né? Cara, eu preciso pegar água aqui, velho. Urgentemente, viu? Nossa, revistinha da Avon, hein? Esses caras também tá que tá, hein? Fala, meu Deus do céu.
4: Léo, não tem jeito. Que tira cheiro do carro.
0: Olha, olha que você vai falar, cara.
4: É, pode café, irmão. Pode derramar, pode café, que fica igualzinho cheiro de padaria.
0: Ah, tá. Que susto, cara. Tomei um susto agora, velho. Pra tirar o cheiro, tá, o cheiro do carro, né?
5: Ah, Zera. Buen dia, buenos dias.
0: Buenos dias.
5: Vou falar, mano. Vale. Vou jogar uma enquete aí, uma enquetezinha. O que você acha dessa molecada tudo retardada aí? Falando essas porra aí de... Vou farmar aura. Que? Agora eu tô farmando aura. O que você acha disso?
0: Como é que é, cara? Formando aura? Por quê? Cara, eu não entendi nada. O que que é formar aura? Como é que é?
5: Formar aura.
0: Forma aura.
5: Agora eu tô farmando aura. O que você acha disso?
0: Sei lá, velho, de tirar essas coisas. Vai fazer o quê, né, cara? Vai fazer o quê, né? Ô Marquinho, beleza? Bom dia, mandou bom dia pra gente também. Um abraço pra você. Valeu pela companhia, Rafael. Fala, Rafael.
6: O mandado junho.
0: Meu Deus, o que que é isso?
6: Opa, o mandado junho. A câmera dos estúdios estão desligada.
0: É verdade, gente.
6: Só tá um boneco aqui balançando com sua porra.
0: Ah, é verdade, cara. Não sei o que tá acontecendo aqui. É verdade, não dá pra assistir hoje a gente aqui no estúdio, né? Hoje que eu tô com a roupa do Fred Krueger aqui, ó. Os caras não estão conseguindo assistir a gente, né? Ah, é balar. Eu vou tentar arrumar aqui daqui a pouco, viu? Vamos ver se eu consigo, né? Se eu consigo arrumar essa bagaça aqui.
2: Molhou a barriguinha.
0: Ai, ai, ai, viu? Fala, bom dia, o homem picanha tá de folga. O que é, o Diegão? O que é um homem picanha, cara? Ó, eu quero saber isso aí, viu? Fala, oi.
4: Bom dia, Léo Júnior. Ô, Léo Lopes, não sei. Ivan do aplicativo.
0: Fala, Ivan.
4: Gostoso do tempo da gente jovem, criança, era a gente poder colar as revistas, né, cara? Hoje em dia tem X-Vídeo, mas X-Vídeo não é bom, não. O gostoso mesmo era colar as revistas.
0: Colar as revistas aos caras, velho. Ai, meu Deus do céu. 11999919197. Esse é o nosso WhatsApp da Band FM, nosso Band Coruja pra todo o Brasil. Pode chegar que esse programa aqui, esse programinha é todo seu. É todo seu. Oh, bom dia, Léo Júnior, Marcelo Rodrigues de Salvador. Gostaria de falar que estou ligado na Band FM.
7: Isso.
0: Beleza, cara. Tá falado seu alô aqui, ó.
7: Isso.
0: Oi, bom dia, bom dia.
8: Bom dia, Leozinho. Sabado. Ô, Leozinho.
0: Oi.
8: Você imagina, o cara do Rejanto que existe, então, como é que não tá? O bicho só carrega traveco dentro do carro. Você imagina a catinga dele.
0: Nossa.
8: De carimbador de papel higiênico que não tá nos bancos. Que ele não sai nem com aço.
0: Ai, nem com reza brava sai, né, cara? É verdade, cara. Viu? Mas nem com reza brava sai um negócio, velho. Ah, gente, 1h44! de correr perigo. Pensa no programa mais animado do Brasil. Esse é o nosso Band Coruja. Pode aumentar o som que aqui é nós, hein?

0: bom dia, bom dia. Fala comigo.
1: Oi. Ele sumiu. Ah. Será que a mulher dele entrou no carro dele e sentiu o cheiro? Ele deve estar tá tentando
0: Pode ser.
1: Se explicar?
0: É, ele quer se explicar. Será, de alguma forma ele quer se explicar, né, cara? Ai, ai, ai. Ó, os caras chamando o Diego Lopes de Canela Fina. Para de xingar o cara. O cara tá de folga, descansando, meu. O que é isso, cara?

0: Ai, rapaz, consegui pegar uma água aqui, viu? Meu, só tava tossindo demais fora do ar aqui. Ó, fala comigo aí, bom dia, bom dia.
1: Bom dia, Léo Júnior.
0: Beleza?
1: Mostra meu áudio aí.
0: Tá aí, ó, tá aí, ó.
1: Abraço, abraço e um beijo nas mulheres. Boa madrugada, até às 5.
0: Valeu, cara, um abraço pra você, tudo de bom. Valeu pela sua companhia, pela audiência. Galera animada, hein, nesse sabadão, nesse finalzão de semana da Band FM. Oi, oi, oi.
2: Bom dia, bom dia. Atope esse menino aí que tá falando mal dos motoristas aí, ó. Às vezes um motorista desse aí pode ser seu pai.
0: Pois é, vai falar mal dos caras aí. De repente pode ser o seu pai. É.
3: Oi, bom dia, fala, Léo, bom dia, Felipe de Sorocaba.
0: Fala, Felipão.
3: Bora, beleza? Que bora pra mais uma madrugada aí,
0: bora,
3: mano.
0: Bora.
3: Manda um abraço pro meu amigo aqui, ó, Listufo Boga.
0: Nossa. Ah, o outro já, velho. Lá vem já, velho. Olha lá. Oi, cadê? Cadê o áudio? Fala aí.
4: Ô, Léo, fala pra esses caras aí que tá falando mal de caminhoneiro, é porque já perdeu uma mulher pra caminhoneiro.
0: Ah, já, tenho certeza. Quando o cara começa a falar tão mal de caminhoneiro, é que o cara já perdeu uma mulher, já tá com o chifrão desse tamanho já. Enorme. Oi.
4: Bom dia, Léo Júnior. Cadê aquele pessoal Panelox do Diego? Que é quando você chega aí, eu não vejo nenhum deles aí. Tirando o velho do lixo, que o Diego também não deixa ele falar muito, não.
0: Ah, não deixa mais?
4: Falou até demais,
0: Ih, cara,
4: o que aconteceu? O Murilo Luca ainda e o resto dos perturbados aí.
0: Os perturbados.
4: Seja o gaúcho.
0: E cadê o Muriloco, hein? Que não apareceu até agora aqui, velho. É, o Muriloco até agora não falou nada. Não vi a cara do... A cara não, não vi a mensagem do Muriloco até agora aqui no Band Coruja.
5: Bom,
0: não sei
5: por quê. Bom dia, Léo Júnior, tudo bem?
0: Tudo bem, beleza, você?
5: Bom dia. Léo Júnior, me diz uma coisa, hoje vai ter Hora do Boi? É, Nelson de Valinhos.
0: Vai, cara, opa, 4:30 da manhã tem a Hora do Boi, hein? Junto com Wesley. Se você tem um boi, um corno aí do seu lado que quer falar o nome dele, se prepare que 4:30 da manhã tem a Hora do Boi, tá, gente?
6: Essa novinha é terrorista, é especialista, olha o que ela faz no baile punk.
0: Fala comigo,
3: Léo. Qual que é o Pix que eu posso mandar aí?
0: E Pix o quê, cara? Não tô pedindo Pix nenhum aqui, tá louco, velho? Vai se lascar você, oi.
1: Ô, Léo, pra tirar cheiro de puta,
0: para,
1: de cu do...
0: Para com isso! Meu Deus do céu, vocês não têm papo na língua mesmo, hein? Oh, que isso, cara, oi?
1: Olha, vou te falar uma coisa, hein? O que aconteceu já de eu soltar um peido gostoso aqui com o passageiro dentro do carro. Mas aí não deu pra segurar, aí o negócio... Poluiu mesmo.
0: Os vidros fechados.
1: Só que eu tava passando na Avenida do Estado e tal. Moça, nossa, esse rio fede, hein? Falei, pois é, fede pra caramba.
0: Cara do céu, meu, mas você foi maldoso, então, na verdade, você foi maldoso, hein, cara, você fechou os vidros, travou os vidros, as portas, pro passageiro não sair fora. Cara do céu, que maldade que você fez com o passageiro, hein, velho. Ainda bota a culpa no rio ainda, velho. Ainda bota a culpa no rio ainda.
7: Bom dia, Léo Lins, Juliano Caminhoneiro por cá, hein. Conexão Minas-São Paulo, sentido Baixada Santista, hein?
0: Bora!
7: Cara, fico olhando aqui essa galera aí. Molecada, só quer saber de ficar jogando.
0: Free Fires, como é que é o nome do...
7: Só fica dentro de casa, como fazendo
0: é
7: porra.
0: Como é que é aquele negócio lá, Free Fires? Ah, lá. Diabo que Free Fire.
7: Nenhuma na época nossa. Não podia ver uma menina com o short pra cima do joelho.
0: Exatamente.
7: Já ficava doido, hein?
0: É claro, cara.
7: Ficava curiando as meninas, esperando sair do banheiro. Depois tomava banho pra ir lá cheirar a calcinha.
0: Olha isso, cara!
7: Aí era loucura, irmão.
0: Ai, meu Deus
7: do céu. A última geração que salvou em anos 90.
0: É verdade, cara. Agora tem essa geração Z que fala, né? Geração Z. Eu sou da geração Y, vai. Eu ainda comecei a pegar ainda aí um negócio mais moderno, assim, mas eu sou da geração Z. Ainda não, eu sou geração Y, na verdade. Y. A Y, H, I, J, sei lá que... Ai, viu? Vou falar com o Maicon aqui. Fala, Maicon, bom dia.
8: Bom dia, Léo Júnior, tudo jóia?
0: Beleza?
8: Cheguei agora. Tô meio sem paciência hoje. Você poderia colocar só os contatos?
0: Cara, eu também nem se fala. Tô sem, já minha paciência já acabou faz tempo aqui já.
8: Tá salvos do WhatsApp? Esses ouvintes novos aí são muito chatos.
0: Peraí, mas o que ele quer dizer?
8: Você poderia colocar só os contatos salvos do WhatsApp? Esses ouvintes novos aí são muito chatos.
0: Ah, mas você quer que eu fique... Ah, não, mas tem que pegar gente nova aqui. Novos ouvintes, ó. Atrair mais novos ouvintes, né? É o que a gente faz. Essa é a verdade, cara. Vamos ver o que o povo tá falando aqui, ó. Vamos ver o vídeo.
9: Ele ai, mandou. Gente, esse fela da
0: puta... Ah, para com isso! Que isso? O cara encontrando o Michael Jackson no ônibus, velho.
10: Bom dia, Léo! É o Manuel de Sorocaba.
0: Fala, Manuel!
10: Viu?
0: Oi.
10: Caminhoneiro não engravida ninguém. Só sai com traveco, ou dá pro traveco ou come traveco.
0: Para! Para com isso! Ei, que isso, cara? Ai, ai, ai, viu, viu? Bom dia, Léo, Décio Clementino. Aliás, né, um abraço pro meu amigo Décio Clementino aí de Sorocaba também. É radialista o Décio, né? Grande Décio, hein? Ah, eu já não consigo fazer igual ele. Não dá pra gritar igual ele, não. Né? Ele já grita, velho. Eu já falo na lata já. Ai, ai, ai. Oi, bom dia.
11: Olá,
0: bom dia.
11: O cara que tá falando mal de caminhoneiro, será que ele foi feito no quê? Foi feito um traveco, que o pai é um porco.
0: Para com isso, ó, de xingar os... Que isso, gente do céu? Deixa eu contar um negócio hoje, hein? O que tá acontecendo com vocês aí, hein?
12: Fala, Léo Júnior.
0: Fala.
12: É o Fábio Marques, vigilante de cemitério de Pau Sul.
0: Olha ele aí, ó.
12: Vigilante bando de coruja.
0: Vigilante de cemitério. Ei, conta aí, mano. Como é que tá aí o seu trampo no cemitério? Alguma nove? Viu alguma coisa? Algum defunto aí? Tal? Deu um tchauzinho pra você? Ó, cara, eu queria saber algumas histórias de cemitério aí. Hoje que eu tô com a roupa do Fred Krueger aqui, ó. Né não? Imagina, né, cara? Olha que legal, você assistiu o filme do Fred Krueger dentro do cemitério, você trabalhando, você... Olha, você fica olhando o cemitério aí. Então você fica lá aí na sua sala, com a porta aberta, com a janela aberta, se tiver janela, assistindo filme de terror. Tem coragem ou não tem? Você tem coragem, cara? Ô, Fabião, vai. Assistir um filme de terror daquele, um Massacre da Serra Elétrica. Aí dentro do cemitério, você tem coragem? Vai, coloca aí um Massacre da Serra Elétrica, um Fred Krueger, A Hora do Pesadelo. Aí dentro do cemitério. Vamos ver se você vai ter coragem, cara. Tem que ter a porta aberta e tal, entendeu? De repente pode ter mais alguém assistindo com você também.
12: Ó, irmão, tem coragem assim não, hein?
0: Não, peraí, cara. Não, peraí. Ó, você já trabalha dentro do cemitério. Mas me diz aí, a sua sala é dentro dos túmulos aí, do cemitério? Não, assim, dentro que eu falo que é próximo, no caso, né? Deve ser próximo aí, né, onde você fica. Guarita? Como é que é o negócio aí?
12: Foi, irmão, eu trabalho no ar livre.
0: Caraca, velho. Então, ó. Ó, então é o seguinte, cara. Então faz o seguinte. Vai lá pro meio do cemitério agora. Pro meio do cemitério. Bem no meio, sozinho, no escuro. Vai no seu celular e coloque um filme de terror, velho. Não, quero ver se você tem coragem, cara. Se você é homem pra isso, cara. Se você é homem pra isso. Coloca um filme de terror pra você assistir dentro do cemitério. Olha, você vai ver que gostoso que é. Você vai ver que gostoso que é o negócio. É legal demais, cara.
13: Bom dia, Léo Júnior. Passando aqui em Conquista. Mais um carreteiro sentido a São Bernardo. Você tá doido. Léo Júnior, só lembro da época da minha infância, bicho. Você tinha Disney Club.
0: Disney, olha.
13: SBT, 101 Dálmatas.
0: Verdade,
13: era
0: cara.
13: Era massa demais.
0: Não, cara, e outra coisa. Lembra do Cruz? Cruz. É, a época do Cruz, né? Nossa, era legal demais, hein? Ó, o Fabião aqui, ó.
12: Você carçou o peito que eu fiz isso ontem, irmão.
0: Ah, é?
12: Fiquei com cozinha na mão.
0: Caraca, velho. Então, você foi pro meio do cemitério aí e ligou o celular aí e tal. Ó, cara, faça isso, meu. Faça isso. Ó, sabe por quê? Você já pega amizade, entendeu? Ó, Você já fica íntimo aí do pessoal, entendeu? Opa, ô gente, tô aqui, ó, tô aqui olhando vocês, entendeu? Tô aqui ligado, ó, viu? Fica tranquilo, tô aqui olhando vocês, entendeu? De boa, você tem que explicar sim pra galera lá, entendeu?
12: Só se for amizade dos gatos, velho, porque dos mortos tem um morto pra fazer amizade.
0: Não, não, mas calma aí, cara. Até os gatos preto aí, entendeu? Fica, pega uma amizade, cara, pega uma amizade,
14: mano. O pau mandado, olha a hora da rede. 1h58.
0: Para de falar. Ó, o outro já aqui, cara. Não, cara, 1h56. O cara achando que eu vou derrubar a rede, cara. Então, você pode tirar o seu cavalinho da chuva. 1h56, cara. Não tem nenhuma 1h56. E outra coisa, cara. Dá tempo de ir pro intervalo, sim. Vai. Não vai derrubar a rede, coisa nenhuma. Os caras querem que eu derrube rede. Que eu derrubo, que já faça cagada no ar aqui já, velho. O cara já quer que eu faça cagada no ar aqui. Meu Deus do céu, hein? Oi.
15: Ô, Léo, então, quando você era criança, era bom bater com a mão. Hã?
0: Cara, vocês não tem jeito, hein? Meu? Ó, vou fazer o seguinte, eu vou colocar só mais um áudio que eu vou pro intervalo, vai. Só de. Eu tô falando isso só por falar, entendeu? Que eu vou pro intervalo, tá? Vamos ver.
16: Bom dia, bom dia, bom dia! Forte abraço pra toda a galera da rodagem. Um abraço pra todo mundo que tá escutando a Band FM. Até as 5 da manhã, sentido Porto Alegre, saindo de Floripa.
0: Valeu, um abraço pra você, obrigado. Oi, Sônia, tudo bem? Ah, bom dia, sou Sônia. Ah, tá, pessoal de Curitibano, Santa Catarina. Acompanho diariamente a Band com vocês. Vocês são minha companhia. Obrigado, viu? Olha, ela é caminhoneira, trabalho com um caminhão truque. Quero mandar um abraço aqui para os meus colegas de estrada que estão no trecho. Acabei de chegar em casa. Que legal, bom descanso para você, viu, Sony? Que legal, ela é motorista, é caminhoneira, as caminhoneiras do Brasil. Tá ouvindo a Band FM, um abraço, viu? Fala, Léo, ótima volta. Obrigado, Leonardo, tamo junto, Leonardo. Ó, vou fazer um break rapidinho, tá? Ô, Fábio, vai lá pro meio do cemitério, não esquece, cara, não esquece, meio do cemitério. Não esquece, cara.

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4: Band FM, boa madruga pra você. Tamo de volta por aqui pra fazer companhia. Tudo certinho por aí, que bom. Eu quero você comigo aqui, ó. Juntos, eu e você. Prazer, eu sou o Léo Júnior! Band FM! A sua rádio do seu jeito. Você não mandou sua mensagem pra gente ainda? Não? Manda lá, gente! 11 999919197, pra você participar aqui do nosso Band Coruja, que tá numa, com muita música boa e também a sua participação, né, gente? Claro, claro, claro! Vamos nessa!
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0: bem, gente? Ó, 2:02, 12:02. Vou falar com o povo aqui no nosso WhatsApp. Meu Deus do céu, já tosse, tá daquele jeito, hein? Oi!
1: Ô, Léo, você tava falando aí, Léo, de pegar o celular, filmar e ir lá no meio do cemitério. Você tá doido?
0: Ué, por que não?
1: Até eu chegar no meio do cemitério lá, já me caguei todinho. A alma mesmo ia escorregar na bosta.
0: Ai, ai. Mas, cara, e outra coisa, você já pega uma amizade lá, entendeu? É, os caras já vão entender que você tá olhando eles lá e tal, entendeu? Tá de boa. 11 999 919197. Esse é o WhatsApp da Band FM pra você participar junto com a gente até as 5 da manhã.
2: E o capeta vai patrocinar, Léo.
0: Que isso, velho? Que isso?
2: Isso não existe.
0: Ó, um outro, velho. Ó. Quem que é esse aqui?
2: É.
0: Olha, velho.
2: Só fantasma. Isso. É o Satanás mesmo.
0: É, pode ser, cara. Só pode ser mesmo, velho. Um abraço pra você, vai. Obrigado pela audiência. 11 999 919197. Fala comigo.
3: Bom dia, Léo Dias, Amador. Hoje eu sei que tá cobrindo o Diegão.
0: É aqui, cara. Tamo aqui na bagunça. Fazendo aquele agito com o povo, né? É comunicação que a gente gosta de fazer aqui, né?
4: Ô, Léo.
0: Oi.
4: Bom dia.
0: Bom dia.
4: Alex Castelo, Espírito Santo, puxador de granito da TRT Transporte.
0: Fala, Alex. E aí, cara?
4: Movimentando aqui a rodovia do Açúcar em busca ali da Secap. Falou. Um abraço. Bom dia.
0: Ô, cara, um abraço para os nossos amigos que estão nas estradas nesse exato momento. Gente, vai devagar, vai tranquilo nas estradas. É, vamos evitar acidentes, né? É, a gente não quer que você vire uma estatística. Né, não? Já tem muitas aí, hein? Pelo amor de Deus, hein, cara? Oi!
5: Léo, não consigo fazer o vídeo não, velho. Porque eu consegui ligar a câmera para fazer vídeo, deu uma sensação estranha aqui, irmão.
0: Ué, por quê, cara? Não, o que tem algum problema fazer um vídeo no cemitério ou assistir um filme de terror dentro do cemitério, cara? Poxa vida, velho. Normal, cara, normal.
4: Espírito Santo, puxa
0: coisa
4: que
0: Léo. Oi.
4: E hoje, Léo, hoje o tempo tá propício pra fazer isso aí que você tá pedindo aí. De lá no meio do cemitério. Hoje tá doce.
0: Claro.
4: Que tá uma neblina do diabo.
0: Exatamente. Ó, ainda quando tá com neblina, sabe, aquele tempo meio frio, você entra lá dentro, bem quietinho e tal. Pega um banquinho, senta ali, ó. Fica na internet lá. Entendeu? De boa. Aí, tranquilo,
6: Léo,
0: cara.
6: Léo, boa noite. Léo, avisa o caminhoneiro aí que passou a localização extremamente exata de onde ele tá. E a empresa que ele trabalha. Fala que eu tô aqui na casa dele, a esposa dele, e eu tô tranquilo. Eu tava preocupado, mas agora que ele falou que ele tá longe, eu vou passar a noite aqui com ela.
0: Ah, tá.
6: Beleza?
0: Ó, viu? Valeu, ele falou também que vai deixar uma cervejinha pra você na geladeira lá. Ah, não, ele falou que vai deixar duas, a hora que você chegar cansado, né, pra dar uma... Tá bom aí, ó. Tá vendo? Esses caras não tem jeito, hein? Léo, manda um abraço pra mim aqui, ó. Paulo Linguinha. Que isso, gente? Paulo Linguinha. Ouvindo a Band, viu?
7: Ô, Léo.
0: Oi.
7: Manda um abraço pro meu amigo aí, o Paulo Linguinha. Ele não gosta que chame ele assim. Imagina. Vai falar pra ele que foi o Douglas, não, hein?
0: Ah, tá bom. Pode deixar. É não foi o Douglas, não, viu, Paulo? Que falou que você é o Paulo Linguinha, tá?
8: Bom dia, Léo.
0: Oi.
8: Bom dia. Tommy de Araçatuba. Mandando um bom dia pra todos. Band Coruja até 5 horas da manhã. Luxo.
0: Meu Deus do céu. Nossa, velho. Que isso, gente? Mel Banana tá aqui também, meu.
9: Alô,
0: bom dia.
9: Alô, Central. Alô, Brasil. Oi, Léo.
0: Oi.
9: Bom dia. Nossa, que notícia linda. Que notícia gostosa. Saber que você ia cobrir a folga. É, na próxima é o Pedro, pois é, não calculei a escala.
0: Não, na próxima, é o Diegão.
9: Ai, que bom. Faça uma boa programação, hein?
0: Tá. Tô bom? Tentando aqui,
9: beijão,
0: viu, Mel?
9: Beijos pra todos do grupo privado chamado Resenha da Mel. É um grupinho privado.
0: Que legal, que
9: lá
0: legal.
9: Tem muita gente desocupada.
0: Só a gente é que não presta ali. Deus o livre. Só
9: tá bom? Aquele tá bom. Beijo.
0: Que legal, um abraço, viu, Mel? Obrigado pela companhia aí. Tamo junto, Mel! É, a próxima madrugada é o Diegão, hein? Próxima madruga é o Diegão que entra aqui. Vamos falar com você. Oi, bom dia.
10: Léo, bom dia pra você. Tô entrando agora pra escutar vocês, entendeu? Ixi. Sou sempre atrás de você, sempre. Boa noite.
0: Tá bom, eu também vou atrás de você aí, cara. Eu vou atrás de você também, pode deixar, pode ficar tranquilo.
11: Sai daí, Léo, que isso aí é cilada, Léo. Vou de traveco da porra.
0: Que isso?
11: Eita porra, esse tá reno kibe.
0: 11-9-9-9-9-1-9-1-9-7. Ai, meu Deus do céu. Vocês não tem jeito não, gente. Que isso? Nem pra levar esse programa a sério. Pelo menos um pouquinho, vai. Não, peraí. Pelo menos um pouquinho, vai. 2 horas 8 minutos. É o Luan Santana.

0: Band FM. Essa é a nossa madrugada mais gostosa do seu rádio. Já estamos de volta, gente. Voltamos com tudo aqui até as 5 da manhã com você. Ó, gente, consegui arrumar aqui, viu? Agora vocês podem acompanhar, me assistir ao vivo aqui pela câmera. Eu coloquei até demais aqui, que isso. Mas tudo bem, ó, vocês podem me acompanhar ao vivo agora, tá? BandFM.com, Band Rádios, né? Você vai no site aí, na verdade, você vai no site da Band FM, na verdade. Aí você clica aí pra você nos assistir no estúdio aqui, ó. Estamos aqui ao vivo, gente, ao vivo, eu sou. Você pode me acompanhar? Vê essa cara feia minha aqui, com a roupa do Fred Krueger. Ah, fala, Léo, bom dia, Paulo de Peró. Fala, Paulão, beleza, hein, Paulo de Peró? Um abraço pra você, mano. Obrigado pela sua audiência. Fala comigo, vai, que eu tô aqui. Fale comigo.
1: Ô, Léo, deixa eu dar minha resposta pra esse bando de burra aí.
0: Fala,
1: o sertanejo que eu falei que eu não gosto, eu citei alguns nomes aí.
0: Claro.
1: Que são esses sertanejos da atualidade.
0: Exato.
1: Aí eles estão falando, ele não gosta de sertanejo, eu amo sertanejo. É. Dos anos 80, 90, até 2010.
0: Pegou ar.
1: Porque de lá pra cá, o sertanejo descambou a ladeira abaixo. Os caras, todos eles parecem a voz do Jorge Mateus. Ninguém sabe quem é quem. É desse que eu tô falando.
0: Entendi,
1: e sobre
0: entendi.
1: As mulheres, eu gosto de mulher bonita, eu não gosto de mulher feia.
0: Não, ele... Você percebeu que ele pegou ar, né? ele já pegou ar já do negócio. Já pegou ar, hein? 11999919197. Fala comigo aí.
2: Bom dia, ô Léo Lins. Conta uma piada pra nós aí, Léo Lins.
0: Ah, Léo Lins o quê, cara? Léo Lins é seu passado, cara. Ó, oh, Léo Lins o quê, velho? Quem vale tá falando comigo aqui? Peraí. Bom dia, Léo. Ligadinha. Ligadinha ou ligadinha? Quem mandou aqui? Poxa, o cara falou ligadinha. Um abraço pra você. O Edinaldo já mandou mensagem também.
3: Bom dia, Léo Dias. Beleza? Tudo beleza?
0: Belezinha.
3: Sou o Edinaldo, motorista de aplicativo. Ó, eu tô em frente ao cemitério da Vila Carmosina, meu.
0: É mesmo? Deixa
3: eu comentar com o celular lá, hein?
0: Ah,
3: vamos ver
0: isso.
3: Que vai dar.
0: Entra. Cara, vai fundo. Entra com o celular, assiste um filme demais. Ó, seguinte, tem que assistir o filme de terror inteiro. Não, tem que ficar lá um tempão. Você tem que ir pra um lugar tipo um breuzão, sabe? É tipo um breu. Você tem que ir num breu aí, dentro do cemitério. Eu sei que tá meio friozinho agora e tal, mas é aí que é gostoso, entendeu? Tipo, esse horário, 2 da manhã, 3 horas, é um horário legal pra você ir até o cemitério agora. Hã? O que você acha?
4: Bom dia, querido. Aqui é Clodovil Hernandes. E eu estou escutando vocês, moradense. E só quero que vocês faleçam.
0: Clodovil aí, ó. Tá vendo? Tô falando de cemitério. Até o Clodovil tá aí com a gente.
5: Ó, meu amigo, beleza? Tá seu nome aí, caramba. Léo Dias, Léo...
0: Ah, os caras trocam meu nome, cara.
5: É Léo Áquila, caramba. Ô.
0: Que Léo Áquila,
5: o cara é Léo Áquila. Presta atenção aí vocês aí, ô, bão de burro.
0: Vai se lascar você, ô, vai. Léo Áquila o quê, cara? Léo Áquila, seu passado, Léo Áquila.
6: Fala aí, ô, Zé. Que hora que você vai sortear o carro aí pra nós? Me põe no sorteio aí do carro, tá?
0: Hã?
6: Vou aguardar aqui ansioso, né?
0: Oi? Oi? Como é que é? Sortear um carro? Mas quem que tá sorteando um carro aqui, velho? Cara, onde você tá ouvindo isso? Fala pra mim. Aonde você ouviu uma coisa dessa, cara? Quem tá falando em carro aqui, velho? Eu, hein?
7: Ô, Léo Foguete, eu não sei porque que os caminhoneiros ficam bravos. São todos corno, sim. Tudo corno. Não toma banho fedorento.
0: Para de xingar os caras,
7: velho. Aí, vem pro Ricardão.
0: Ah, vai. Para de xingar os caras, velho. Não xinga os caras e... Viu? Que isso?
8: Ô, Léozinho, vou ter que mudar pra Sorocaba, ué. Vou falar assim, ô, Léo, aqui é de Sorocaba. Porque quando eu falo que sou de Cuiabá, você não manda meu áudio.
0: Mas acabei de colocar seu áudio no ar, cara. Acabei de colocar o seu áudio no ar. Pronto, aí seu áudio. Mas que coisa esses caras, hein? Oi?
9: Ô, Léo, esses caras que tá xingando os motoristas, os caminhoneiros aí, no mínimo... Dirige uma bicicleta motorizada. Queria estar no lugar dos motoristas.
0: Bicicleta motorizada, o cara. Que é isso? Oi,
10: fala,
0: bom dia.
10: Léo Júnior, beleza? Você é bem danadinho, hein, Léo?
0: Por quê?
10: Então quer dizer que pra ir pro cemitério de madrugada é legalzinho, né?
0: Claro, pô.
10: Você já pegou alguma cracuda no cemitério, né? Vagabundo você hein, Léo?
0: Você tá louco? Jamais, cara. Eu sou um cara muito bem casado, você quer saber, velho? Eu sou um cara muito bem casado, velho. Não vem essas coisas pra cima de mim, não, velho. Que isso? Oi.
11: Léo, o cara que tá xingando os motoristas, no mínimo perdeu a mulher pro motorista.
0: Já.
11: Boa madrugada a todos os meninos do Mercado Livre no Para. É o Meli. Vamos que vamos, mais uma noitada.
0: Aí, Meli. Olha o nome do caboclo. Meli. Ai, meu nome é Meli. Fala, velho. Ai, o Meli. É, vai. Oi, bom dia. Quem mais? Tá por aqui? 11 999 919197. Nosso Bando de Coruja até às 5 da manhã. Eu quero você comigo.
12: Ô, Léo, esse cara aí que falou que ia mudar pro Sorocaba. Eu sou de Sorocaba, tô em Minas. Você já escutou meu áudio? Que eu nem imaginava que você ia escutar.
0: Tá aí, ó. O áudio tá aí, pelo menos, né? Tá aí o áudio. O povo tá aqui, ó. Uns tá com medo, né? Ó, tem o Rodrigo falou que tem medo de ir pro cemitério. Tá bom, então, cara. Tá bom. Vamos ver um áudio, mais um áudio aqui.
13: Agora no aplicativo Uber online.
0: Nossa senhora.
13: De Barueri pra Jabaquara é a caminhada.
0: Nossa, tô vendo.
13: Fala, Léo. Boa noite, Léo. Boa madrugada.
0: Beleza.
13: Aqui é o Bob Carreteiro.
0: Fala, Bob. Bora
13: pra casa. Depois de 16 dias na estrada, hein? Bora ver a patroa.
0: Aí, ó.
13: Não a minha, né? A patroa dos outros.
0: Ah, tá
13: meu
0: bom.
13: Meu esqueminha, meu, minha peguete.
0: Tá certo, cara. Um abraço. Gente, ó, você pode me ver aqui na câmera, tá? Agora, tá liberado aí, viu? Você só quer assistir a gente aqui ao vivo? Agora tá liberado. Beleza? Beleza? 11 999 919197 pra você participar aqui do nosso Bando de Coruja pra todo o Brasil. Fala aí, Michel, beleza? Dias.
14: Vem morar pra Sorocaba.
0: Ah, meu, já mora em Sorocaba, cara. Viu? Você tá atrasado, cara. Viu? Você tá atrasado. Eu já moro em Sorocaba, já, viu?
15: Ô, Léo.
0: Oi.
15: Esse pessoal da madrugada não vira, não, mano. Esses caminhoneiros carreteiros aí, entendeu? Tudo bebe detergente, mano.
0: Bebe detergente.
15: Esses caras aí não tem jeito, não. Trocaram tudo, as bitolinhas, por detergente, mano. E fica pegando as mocinhas na estrada, tá ligado? Aquelas mocinhas.
0: O cara tá viajando.
15: Que tem a surpresinha,
0: mano,
15: que eles adoram. Isso aí, Léo.
0: Não, o cara tá viajando na maionese, cara. Viajou legal. Esse cara que bebe detergente, mano. Ai, ai, ai, mano. Ah, eu vou te contar uma coisa, só pra rir mesmo.
16: Ô, Léo, esses caras aí que tem raiva de caminhoneiro, você sabe qual que é, né, velho? Mulher do cara fugiu com algum caminhoneiro, velho. Aí tá aí o corno sofrendo até hoje.
0: Na verdade, cara, esses caras já tem um pai caminhoneiro às vezes, né? Que nem sabe e fica falando, né? Que mal dos caminhoneiros, né? Pode ser.
17: E aí, Léo, bom dia. Bom dia, galerinha. Beleza? Aqui é o Mumu de Gotia, motorista de ônibus.
0: Olha o outro, Mumu.
17: Um abraço aí pra todos os motoristas aí, do transporte coletivo, dos caminhoneiros, no geral aí, tá
0: beleza,
17: bom?
0: Beleza.
17: Tô aqui curtindo o Bando de Coruja.
0: Uhum.
17: Acabei de sair da garagem, já vim embora pra casa escutando vocês aí. Beleza? Aquele forte abraço aí, tudo de bom?
0: Olha, não sei como você tem paciência de ouvir a gente, viu, cara? Não sei, olha, não sei onde você tira tanta paciência. Ó, Léo, uns anos atrás, fui visitar o túmulo da minha avó na noite, de noite no cemitério. Cheguei lá de boa, no túmulo, do nada comecei a ouvir várias vozes pedindo socorro. Sai correndo e já faz 4 anos que não vou lá. É, gente, é complicado. Eu acho que você deveria ter dado atenção ali, entendeu? Eu acho que você deveria ter dado uma atenção, quer uma ajuda, tal, conversar, bater um papo, entendeu? Talvez alguém queira fazer uma amizade com você. Faça isso, volte lá novamente. De repente você volta com faz uma grande amizade. Olha aí que legal, olha que bacana, meu. Ó.
18: Fala, Léo, bom dia.
0: Bom dia, bom dia.
18: Bicho, peguei uma passageira agora, velho. Véi, a mulher. Pensando numa mulher fedida, velho.
0: Que isso? Para de

0: Um cheiro de cu, velho.
1: Com isso, velho.
0: Mano, já parei o carro, já passei os produtos aqui no banco, o cheiro não sai, velho.
1: Ai, ai, ai.
0: Vê toda a bexiga, tem gente que é porco demais, velho.
1: Que isso, é, cara?
0: Eu assisto de malandro.
1: Cara, precisa entrar no Uber do Francisco de Mauá. Você tem que tomar um banho umas 10 vezes. Passar um shampoozinho. Pra você entrar no Uber do cara, velho. Que o cara vai reclamar, meu. O cara vai reclamar, cara.
2: Ô Léo Atla, deixa eu falar uma coisa pra você.
1: Fale, fale.
2: Qual que é o Pix pra poder colocar a gente na panelinha aí? Fala pra nós aí.
1: Ah, já falei que não tem panelinha aqui, hein. Pode parar, meu. Pode parar, hein. Ó, aqui, ó. Vamos ver. Ó, agora vamos falar com o taxista. Já falei com o motorista de aplicativo? Agora tem taxista aqui, ó.
3: Ô, Léo Júnior, beleza? Bom dia. Tô aqui na Rui Barbosa, no terraço, onde só tem vagabundo, travesti e ladrão. Se passar algum motorista de aplicativo aqui, vou dar 3 tapas na cara de cada um. Região, taxista.
1: Ô, Região, peraí. Você já aumentou os tapas? Era 2 tapas que você dá pro cara. Agora é 3, cara. Você tá aumentando demais. Ó, você já tá sabendo. Se passar perto do Região, o Região vai dar 3 tapas na sua cara. E tá tudo certo. Vamos ver aqui, o povo tá falando aqui, ó.

0: Ah, que isso, cara? Ah, não.
1: Essa galera é uma tremenda panelinha.
0: Cala a boca, que isso? Para! Oh. Agora dá pros caras ficar fazendo música de pra dia. Que isso, gente? Ah, não tem panelinha aqui não, velho. Ah,
2: ó. Oh. E aí, Léo, beleza?
0: E aí?
2: Boa noite pra você aí, ou bom dia pra você e pra todo mundo aí. Você tá bom falando dia. Da questão do cemitério aí? Eu morava em Poá ali, do lado de Ferraz, Vasconcelos, Suzano, São Paulo ali. E eu fui uma vez num velório às 2 da manhã, cara. Era um cara.
0: Caramba,
2: era
0: cara.
2: Muito bem quisto pela polícia e ele faleceu num confronto, num pequeno confronto.
0: Um pequeníssimo confronto.
2: E aí, os caras com medo de sequestrarem o corpo do cara, os caras sepultaram 2 horas da manhã, velho.
0: Caramba, velho.
2: Eu fui lá 2 horas da manhã.
0: E aí,
2: cara? E é legal, cara, o ambiente do cemitério, 2 horas da manhã.
0: Você achou de boa o ambiente do cemitério lá, 2 da manhã? É, cara, te falar uma coisa, hein. Ah, mas é legal, cara, é legal essas coisas aí. Entendeu? Eu acho legal, entendeu? Não vejo nenhum problema. Ó, o velho do lixo, coloca meu alvo. Vamos lá, fala, velho do lixo.
3: Ô, Léo.
0: Oi.
3: É o velho do lixo de novo.
0: Fala, meu parceiro.
3: Você tá falando de cemitério aí, filho. É bom lugar pra você refletir na sua vida, né?
0: É.
3: Mas eu queria ver você, Léo.
0: O quê?
3: Você tá falando tanto pro cara aí lá?
0: Tá, eu vou, cara. Eu vou.
3: Vai lá fazer uma reportagem lá.
0: Ah, eu vou lá,
3: cemitério,
0: sim, cara. Sem dúvida.
3: Depois você sair da rádio.
0: Ah, não, sim.
3: Aí, de que você for, você transmite pra nós, se você foi lá mesmo.
0: Fazer um vídeo de lá.
3: Entendeu? Vai lá, faz uma reportagem lá.
0: Tá bom.
3: Tem coragem?
0: Eu tenho, cara. Eu tô
3: sai
0: lá.
3: Cachorro!
0: Oi, ô, velho do lixo. Aí, ó, vou fazer o seguinte. Eu vou lá uma vez, depois eu vou voltar de novo lá, mas aí você vai junto comigo. Tá combinado? Nós vamos nós dois juntos lá. Nós dois, pronto. Quero ver se você tem coragem, cara. Mas, ó, tem que ficar um bom tempo lá, mas tem que ser de madrugadinha, assim, esse horário. Meia-noite, ó, meia-noite é um horário legal, hein? Meia-noite, hã? Meia-noite é um horário bacana.
3: É, filho, eu faço coleta lá no cemitério.
0: Aí,
3: eu faço coleta no cemitério, filho.
0: Pronto.
3: Eu faço coleta lá no cemitério, troca uma ideia lá, meu.
0: Aí, então, aí, chega lá, coloca um colchãozinho do lado, entendeu? Fica de boa, troca uma ideia lá com a pessoa. Assim,
4: tu cai no cemitério com o velho do lixo.
0: Aí, ó.
4: Viado.
0: Ô, velho do lixo, a Tati Perigosa já falou que vai junto. Pronto, a gente leva uma galera. Ó, tá combinado. Vamos levar uma galera lá pro cemitério. Bora passar a noite, fazer um bando de coruja de lá. Pronto. Vamos ter mais ouvintes. Vamos ter mais gente participando, né? Até quem já tá lá também. Até quem já tá lá faz tempo vai participar com a gente. Vamos tudo lá pro cemitério. Aí.
2: Ô, Léo, eu empinava pipa quando eu era moleque no cemitério, cara. Nunca tive problema com cemitério. Eu não vejo esse burburinho que o pessoal fala aí, pô. Cemitério lá é que tudo bem, né? Se começar muito barulho de madrugada lá, alguma coisa rara tem.
0: Mas você faz uma amizade.
2: Não acontece isso, não, velho.
0: Faz uma amizade, pô.
2: É um silêncio danado. É. Muito mais quieto do que qualquer bairro aí de Sorocaba, qualquer bairro de São Paulo aí.
0: É verdade.
2: O negócio do bicho pega.
0: É verdade, ó.

0: você só vai ver uns gritos assim, um oi, oi. É, alguém pegando no seu ombro. Né? Alguma coisinha. Tipo assim, oi, tudo bem? Estou aqui do seu lado. Entendeu? É normal, nada demais. Lá ele.
1: Ô, Léo, verdade que Sorocaba é pertinho de Feira de Santana, Léo?
0: Ah, é, muito, muito. Nossa, dá pra pegar um ônibus, cara.
1: Ô, Léo, soltar pipa dentro do cemitério também. Ninguém enche o saco, né, Léo?
0: Pelo claro, menos
1: ninguém enche o saco,
0: ninguém,
1: né?
0: Ninguém vai falar mais de você.
1: Ficar bravo.
0: Ó, ninguém vai falar mais de você. Ninguém fala nada. Ou alguém fala alguma coisa. É uma paz, cara. É uma paz. Mas tem lugar, por exemplo, você vai num lugar, por exemplo, você não tem paz. O povo falando, enchendo o saco, falando mal do outro. E lá não, é de boa. Cara, dá pra você levar até uma cabaninha lá. Nossa, experimenta isso aí que eu tô te falando. Depois você me fala.
2: Bom dia, mano Léo. Júlio, até o dia cachorro louco da voz, hein? Vou mandar aquela lá, você lá.
0: Meu Deus, esse surtou de vez. Ó, esse aí surtou de vez. Esse surtou de vez.
3: E aí, Estronda? Boa noite, senhor irmão.
0: Ah.
3: Tinha uma vizinha minha que morou nos fundos de um cemitério, não no mesmo pátio.
0: Ah,
3: o pátio dela dava de junto com o cemitério, assim, no fundo. Muro, né, de divisa. E ela dizia que escutava os corpos estourando na madruga, no verão.
0: Caraca, velho.
3: Dos gases, né? Dizia que escutava os corpos estourando dentro dos túmulos. Pô, imagina o pavor, irmão.
0: É verdade.
3: Meu Deus do céu, não tem condições.
0: Do nada, buf! Do nada o negócio estourando lá dentro do caixão. Meu Deus do céu. Ah.
4: Agora, imagina só.
0: Ah.
4: O Léo e o velho do lixo.
0: Nós
4: os dois.
0: Claro!
4: Duas e pouco da madrugada, os dois dentro do cemitério.
0: Opa, toma Caramba. Uma. Leva uma cervejinha.
4: Não vai dar certo isso aí, não, viu?
0: Cara, eu vou mais longe. A gente leva umas brejas pra gente tomar lá, eu e o velho do lixo. Leva uma. Tem uma churrasqueirinha em casa pequenininha assim, ó. A gente leva uma churrasqueirinha. Pega umas carnes, entendeu? Vamos fazer um churrasquinho lá dentro. Quem quiser participar, que participe, entendeu? Quem quiser ir lá, vai. E já era, cara. Ele faz um churrasquinho de boa ainda. Aí.
5: Não, juro, bom dia. Dá pra ver mesmo que você não tem medo de morto, de foto. Você conversa com o todo dia, o velho do lixo. Parece pra morto esse velho.
0: Para com isso. Para de xingar o velho do lixo. Velho do lixo é nosso parceiro, poxa vida.
6: Bom dia, Léo. Fazer um convite pra você aqui em Sorocaba.
0: Passa.
6: Você passar aqui e tomar uma cachaça no... Bar do cemitério.
0: Bar do cemitério agora também. Ai, vamos tomar uma aí, meu. Vamos tomar uma aí. 11 999 919 97. Ai, esse programa, eu vou te falar uma coisa, hein? Ai,
7: na verdade, nós temos que ter medo de quem tá vivo.
0: Exatamente,
7: né?
0: Mel.
7: São perigosos, são
0: Falou
7: pessoas
0: tudo.
7: Ruins de coração, alma, espírito, em terra. Quem morreu não volta mais. E lá no cemitério simplesmente fica aquele ponto de vista. Porque nós temos isso formado, né? A pessoa se foi e tal, o passado. Aí faz aquele filme e coloca como um lugar medonho, mas ali é tranquilo.
0: É de boa.
7: O cemitério é tranquilo.
0: É sossegado.
7: Enterrou, acabou, bebê. Acabou. Tchau, obrigado. Ixi, não tenho medo de ir ao cemitério também. Não tenho. Tem que ter medo das pessoas. Torna a dizer, tem que ter medo de quem está vivo.
0: É.
7: A metade das pessoas na Terra são maldosas.
0: Tá vendo só, gente? É isso, Mel. Você falou tudo e mais um pouco. A Mel falou tudo e mais um pouco, Mel. É isso mesmo que você falou.
8: Bom dia, Léo. Bom dia. Ô, Léo, não sei não. Acho que o Região, cara. Eu não sou motorista de aplicativo, né?
0: Ah.
8: Eu sou segurança aí da madrugada. Mas eu acho que o Região aí, cara, acho que a mulher dele... Saiu com motorista de aplicativo. O cara tem um ódio, né, velho?
0: Ele tem uma raiva
8: cara, tem um
0: dos caras.
8: Mortal, cara,
0: é verdade, velho.
8: Motorista de aplicativo.
0: Não é possível.
8: Sei não, Região. Acho que você tomou uma gaia dos caras, hein, velho?
0: É.
8: Por isso essa revolta aí, irmão.
0: Não, é verdade. Falou que vai dar. Ó, se aparecer lá, vai dar uns 3 tapas na cara do cara.
9: Coloca meu ódio aí, né, irmão? Coloca meu ódio aí. Cemitério é bom demais. Eu até passei pra ir pra cá, não tem medo nada, não. De ter medo, sabe?
0: Ah.
9: Só ter medo do castigo de Deus, só isso. Entendeu, meu irmão? Tem que ter medo só dos vivos, não dos mortos.
0: Exatamente, cara. Tá vendo só, gente? É isso. É isso mesmo, ô Davi. Falou certo, cara. Falou, beleza. Perfeito.
10: Ô, Léo, cemitério é mamão com açúcar. Tem medo, não. Meu medo é eu estar trabalhando e o passageiro foi Ivanelli com aquela cara feia dele.
0: Ivanelli, já pensou, mano? O Ivanelli entra dentro do seu carro. O que você faz? Você sai correndo ou você fica? Não, tá. Vamos falar mal do Ivanelli, cara. Que é isso? Não conheço o cara, velho. O cara fica falando mal do cara aí, ó. A outra aqui, ó. Léo, sonhei com você. Vai se lascar.
11: Ô, Léo, sonhei com você, rapaz. Essa manhã aqui que você ia fazer o programa à noite, Léo.
0: Ah.
11: Sonhei que você tava sendo deitado numa caixa, né? Falando do cemitério. Cheio de flor. Com uns agudão no nariz, assim, Léo.
0: Sai fora, cara.
11: Rapaz, aí foram lá, moço. Ah. E me acordaram. Não deu tempo de eu enterrar, Léo.
0: Cala a boca, mano. Sai. Sai. O cara já quer matar, já quer me matar já aqui, ó. Oi.
11: Ele é o único medo que eu tenho contra o Davi com aquela calcinha vermelha dele. Quem aguenta ver o Davi de calcinha vermelha?
0: Olha, tá circulando nas redes sociais esse negócio da calcinha vermelha do Davi. Não, é verdade. Eu já cheguei a ver. É um horror, cara. Gente, é um show de horrores. Ver o Davi de calcinha vermelha. Nossa Senhora, Deus o livre, velho.
12: Bom dia, Léo Dias. Vambora, Léo Dias, até as 5 da manhã. Parabéns, meu banana. Já teve seus 5 minutos de fama.
0: A outro já aqui, ó. Paulinho de Lima. Fala, Paulinho.
13: Matar a live aí, Léo, nesse cemitério aí, pra nós ver essa live braba aí. Abraço a todo mundo aí. Boa madrugada.
0: Valeu, cara. Um abraço pra vocês. Obrigado, hein? Obrigado pela companhia, pela grande audiência. Ó, pra você que tá chegando agora, esse é o nosso Bando de Coruja. Bora chegar junto com a gente aqui na nossa madrugada mais gostosa

0: 99119197 pra você participar aqui do nosso Bande Coruja. Pra todo o Brasil, pode chegar que esse programa aqui é todo seu. É, pode chegar, pode chegar.
1: Vai, desce, sobe, quebra e pina.
0: Ó, deixa eu ver quem mais tá por aqui mandando mensagem pra gente. Bom dia, Léo Júnior. Tô adorando o programa. Esse programa é bom demais. Um abraço pra você, cara. Valeu. Obrigado aí pela sua companhia. Obrigado pela sua audiência. Tamo junto!

0: 2h48, minutos, 2h40, já, gente do céu, ah, meu Deus do céu, 2h48 da manhã, pra você que tá chegando agora, esse é nosso Bando de Coruja, pra todo o Brasil,
1: o rei do Bucu Bucu, Eduardo Costa, meu irmão,
2: ah, vem cá, gente, beber cachaça é bom, mas fazer o Bucu Bucu é muito melhor, companheiro,
1: você

0: só no vucu-vucu aqui, ó.
1: Vucu-vucu-vucu-vucu vai embora.
0: Rapaz, deixa eu arrumar essa cadeira aqui, rapaz. Olha, vou falar uma coisa pra vocês. Eu tô tomando meu cafezinho aqui, né?
2: Tem mulher aí que só quer usar, gente, só quer fazer o...
0: Rapaz do céu, ó, 2h49 já. Vamos falar com você no nosso WhatsApp, 11 99991-9197, pra você participar aqui do nosso Bando de Coruja. Oi, bom dia.
3: Ô, Léo, fala na sua terra, em Sorocaba, aí você viu do maluquinho que do Uber que deu uma bordoada na mulher porque ela humilhou ele lá, vi? Mulher humilhou o Uber lá, o Uber sentou a mão na fuça da mulher, vi.
0: É verdade, não, a gente ficou sabendo dessa notícia aí, mas, gente, é uma coisa assim, é complicado, né, gente? Feminicídios acontecendo, eu acho que, poxa vida, vamos tratar as mulheres com mais amor, com mais carinho, não é verdade, gente? A mulher tem que ser tratada com carinho, com respeito, não é verdade? É isso. Oi, bom dia.
4: O cara acabou de fazer propaganda de graça aí. Tá fácil assim, hein? Meli é o negócio do Mercado Livre. Ô, Léo Júnior, obrigado por ter consertado a câmera aí, viu? Assim a gente consegue ver essa mocinha do lado do seu lado.
0: Não, para com isso, cara. Ela
4: que ela fica fazendo muita careta.
0: Ela faz mesmo.
4: Boazinha.
0: É verdade.
4: Obrigado, abraço. Tamo junto. Até 5 da manhã.
0: Não, mas ela faz uma caretinha normal mesmo. É. Normal, viu? 11 99991-9197. Oi.
5: Fala, Léo Áquila. Tudo bem? Aqui é Alexandre, motorista da Real Expresso.
0: Fala, Alexandre.
5: Sentido Ribeirão Preto, sentido Uberaba, Minas Gerais. Manda um abraço pra todos aí. Um abraço motoqueiro pro Diego Lopes, porque ele não manda os nossos áudios aí, cara.
0: Ai, não manda, cara?
5: Ele manda os áudios da galera.
0: Beleza. Tá mandado então, aê, meus amigos! Obrigado pela companhia, esse é o nosso Bando de Coruja e eu quero você participando junto com a gente. 11 99991-9197 para você participar junto com a gente. Esse programa é todo seu! Vamos lá com mais gente aqui, vamos ver o que o povo tá falando, só bobeira hoje.
6: Eu vou tirar uma selfie com você aí, com essa loira que tá do teu lado.
0: Para com isso, para de... Os caras agora querem me assustar agora, né? Agora tá todo mundo assistindo na câmera aqui, né? Agora tudo.
7: Fala, Léo Dias!
0: Beleza?
7: Você não vai falar da fofoca da Virgínia que largou do Vinícius Júnior, não?
0: Ah, cara, vou falar pra vocês, viu? Olha, eu vou nem comentar esse negócio aí, velho. O mundo tá de cabeça pra baixo. Olha a notícia do ano. Vai mudar a minha vida, cara. Que a Virgínia largou do Vinícius Júnior. Ah, não. Não, isso aí mudou a minha vida. Mudou, nossa, mudou os meus dias. Ah, pelo amor de Deus. O cara, a pessoa ainda perde tempo. Vai na internet lá porque ela largou do Vinícius Júnior. Ai, eu estou em depressão. Eu tô depressivo por causa disso. Ah, pelo amor de Deus, gente. O povo perde tempo na vida, velho, pra ficar vendo essas coisas.
4: É o Júnior. A Virgínia largou do Vini Júnior?
0: É.
4: Mas desde quando eles estão juntos? Eu não lembro disso.
0: Ó, tem aqui o Cocô Novelas também, que junto com no horário do... quando o Diegão apresenta, né? Aí você fica sabendo de tudo aqui. 11 99991-9197. Cadê você aqui? Oi.
8: Ô, Léo.
0: Ô, Léo, o quê, cara?
8: Ô, Léo.
0: Que foi?
8: Ô, Léo.
0: Para com isso!
8: Ô, Léo.
0: Meu Deus do céu, mas que coisa chata, velho. O cara não fala nada e fica me chamando, velho. Ó, bom dia, Léo Dias. Tamo aqui, tamo por cá. É, puxada do coco queimado. Supriano. O seu nome é Super... Como é que é? Supriano. Um abraço pro Supriano. Ô, Supriano, um abraço, mano. Tamo junto, hein? É nóis.
9: Ô, Léo Júnior.
0: Oi.
9: Nós vamos fazer coleta. É dos caixão de exumação, filho.
0: Ah, tá.
9: Resto de caixão, de roupa, sapato, da exumação, entendeu? Nós faz essas coletas lá.
0: Ah, você já tá acostumado já na bagaça.
9: 4, 5 contêiner.
0: Aí, ó.
9: Entendeu? Não tem nada não, cara. É de uma boa, paz, né? Tranquila, é tranquilo mesmo. Ali você reflete um pouco da vida.
0: Exatamente.
9: Ali é a derradeira morada, irmão. Ali vai todo mundo, não tem rico, não tem pobre.
0: Vai todo mundo por esse lado aí.
9: Não tem mendigo, cego, não tem pessoa ruim, boa. Tudo vai parar ali. Não tem escapatória, é a derradeira morada, irmão. Sai cachorro.
0: Falou bonito, viu, velho do lixo. Vai, velho, velho do lixo. Mas não vamos esquecer o nosso churrasco lá, hein, cara. Vamos fazer um churrascão lá, hein. Oi.
10: Ô, Léo, seu Zé Ruela. Lê a mensagem aí, rapaz.
0: Ah, o quê?
10: Que panela é essa aí, velho? Só de Sorocaba, velho?
0: Que panela, porra, cara? Essa? Que panela é essa, o quê, cara?
10: Ô, Léo, aqui é Carlos de Salvador, Bahia, seu paneleiro. Hoje até às 8 da manhã.
0: Não, não vou até às 8 da manhã. Pode parar com isso, cara. Que tem às 8 da manhã nada. Eu vou até às 5 só. Depois vai dormir, cara.
11: Opa, Léo, e aí? Bom dia, tudo bem?
0: Bom dia.
11: Poxa, Léo, peguei uma passageira aqui. E a corrida dela deu R$120.
0: Caramba!
11: Ela pagou em dinheiro, mas eu deixei pra próxima, só pra ela tomar vergonha na cara e tomar um banho, que tava fedendo.
0: Ô, cara,
11: aqui é Queiroz, de Carapicuíba.
0: Peraí, velho. Então, você deixou pra próxima, você não pegou dinheiro, velho. O cara, de tanta raiva que ele tava da mulher, que o cara nem pegou dinheiro, velho. O cara falou assim, esquece o dinheiro. Nessas horas, esqueceu até o dinheiro, né? Dá pra perceber, meu. Dá pra... que é isso, gente? Vocês não têm vergonha na cara, não, hein? Pelo amor de Deus.
12: Ô, Léo, seu cavalo, bota meu áudio.
0: Tá aí, cara. Fala aí, meu.
12: Ô, Léo, eu prefiro ficar 2 horas da manhã no cemitério do que 2 horas da manhã dentro de um presídio.
0: É.
12: Sabe Deus, meu boga onde ia parar.
0: Ó, cara, o seu boga ia virar jogo lá pros caras. Ia virar jogo lá pros caras.
13: Lopes, atenção, bombas na televisão brasileira, hein? Bombas por exclusivo Diego Lopes.
0: Que isso, cara?
13: Por exclusivo.
0: Cara, esse cara parece que ele foi abduzido pelos alienígenas. Né? Né, não? Sei lá, viu? Sei lá.
14: Eu acho que você não entendeu, hein? Ele pegou o dinheiro e ainda largou a corrida pra próxima.
0: É, pode ser também. Porque, poxa vida, o cara deixou o dinheiro, passou pra frente a corrida. Aí é... Aí é complicado, né, gente? Vou falar com o Wagner aqui. Fala, Wagner, beleza?
15: Léo, daqui um pouco o Davi entra aí. Bomba, bomba, bomba, pão exclusivo. Virgínia largou Vini Júnior. Esse bicho aí foi um capeta, não é possível. Muito louco.
0: Não, vou falar pra você. Eu vou até fazer um intervalo, cara. Eu vou até fazer um... Depois desse, vou fazer até intervalo. Pelo amor de Deus. Mudou a minha vida essa notícia. Mudou a minha vida os meus dias agora.

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9: Ótima madrugada pra você, 3 horas em ponto já, hein? Tamo junto por aqui na nossa manhã, a madrugada mais gostosa do Brasil. É sabadão, é final de semana, é tudo de bom, é tudo de Band, né, gente?
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9: Muito prazer, eu sou o Léo Júnior, tô aqui, ó. Na sua rádio do seu jeito. Ah, meu Deus do céu. Esse programa não tem jeito não, é que é o melhor programa do Brasil!

0: essa aqui é pra recordar, essa aqui é boa das antigas aí, ó. Ó, ó, ó. É um flashback que a galera gosta, né? Como é que mais tá por aqui? 11 999919197. Quero falar com você através do nosso WhatsApp por aqui. Muitas, muitas mensagens chegando, gente do céu. Oi.
1: Ô, Léo, acho que o seu amigo vigilante tá todo cagado, hein?
0: Tchê.
1: Nossa senhora, não acaba não, mudão.
0: Um abraço.
1: Vamos que vamos.
0: Bora, bora. Vamos que vamos. Vamos que vamos. Vamos que vamos. Oi.
2: Aê, Léo Júnior. Bom dia, bom dia.
0: Bom dia, bom dia. Bom dia, bom dia. Bom dia,
2: bom
0: dia. Meu Deus do céu.
2: Essa é top, hein? Flashback é top. Não faz mais música como antigamente, rapaz. Não faz mais. Essas músicas de hoje aí, a bosta.
0: É verdade, cara. Não, não, não, não. Não menosprezando as músicas de hoje. Porque assim, hoje tem tá diferente, né? Mudou a cabeça das pessoas. Mas eu ainda sou velho, sou velho mesmo e pronto. Eu gosto das mais antigas, sabe? É, daquela época que fazia letra de verdade, que falava de amor, né? Falava que tinha sentimento, letras musicais que tinham sentimentos. É isso, gente. E tinha história, né? A gente pode ver pela moda de viola, né? As histórias, né? Tipo, tinha um Carreiro Pardinho. As histórias do sítio antigamente, tal. Nanana. Putz, é sensacional. Sensacional isso aí. É muito bom, gente. Aí, né, você vai comparar com hoje, sim. Ó, ó, em duas letras você já faz uma música hoje, viu? Não, não, hoje em duas letras, não, três letrinhas. Ó, tipo assim, hoje eu vou beber. Não, não, não, aqui, ó, vamos ver. Hoje eu vou beber, bora, bora, bora, pronto. Eu repito umas 10 vezes, hoje eu vou beber, bora, bora, bora. Hoje eu vou beber, bora, bora, bora. Hoje eu vou beber, só fica assim, cara, faz um sucesso hoje. Olha lá, tem outra aqui, apaga, apaga, tem a música da apaga, apaga, apaga aqui também, né? Verdade, verdade. Não, tem tanta, umas músicas que eu vou falar pra você, tem aquela outra lá também, como é que chama lá, o... Ele é compositor bom, hein? Esse, como é que é o nome dele? Ai, caraca, como é que é o nome daquele cara, velho? Ele é um magrinho. Ele é um dos responsáveis de tantos sucessos aí, tipo de Zeneto e Cristiano. Vários cantores agora, que é tudo composição dele. O cara é o cara, velho. Mas ele cantando, meu Deus do céu, véio, não dá certo, aí não dá certo. Fica na composição só, cara. Fica na composição. Mas olha, ele é um campeão, viu? Porque olha, nas músicas que você ouve hoje aqui, acho que boa parte das músicas que você ouve na Band FM é a composição dele. Pois é, pois é. E tem muitos compositores do passado também, né? Ah, o Zezé de Camargo é um excelente compositor, hein? Não tem mais compositores que nem o Zezé, né, meu? O Rick também, do Rick Renner, excelente compositor. Vou te contar uma coisa, só os melhores aí, meu. É só os melhores aí. Agora, quem que na época compôs essa música do El Chan, hein? Quero saber. Mas quem que foi o... Hã? Fala aí pra mim, quem que foi o... Hã? Olha lá, é o Jacaré. Será que foi o Jacaré? Olha lá.
3: Essa se liga pra você aprender. É samba no pé.
0: Mas era um sucesso, hein? Um bambolê, o El Chan, né? Era maior sucesso, gente. Era maior sucesso. Eu ia nas matinês do carnaval antigamente. Cara, o El Chan tava bombando anos 2000, assim, ó. Eu ia nas matinês que tinha... Antigamente tinha matinê. Hoje em dia os caras falam o quê? Rolê? Balada? É. Hoje é o quê? Rolê? Ah... Não, eu ia pra matinê, cara. Eu ia feliz da vida pra matinê antigamente. Ia, tá tudo certo. Aí, olha lá.
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0: Aí, ó, aí, ó.
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0: Esse aqui tá mais morto do que vivo cantando. Olha lá.
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0: Meu Deus, vai cantar mal assim lá no Deus o livre guarde, velho. É, bom dia, Léo. Estou na estrada na Suíça para a Bélgica. Ligado na Band, no Band Coruja, Marcelo Baroni. Fala, Marcelão. Beleza aí, Marcelo? Tá em outro país aí, cara. Que legal. Tá na Bélgica. Tá na Suíça indo pra Bélgica. Beleza. Um abraço pra você aí. Tá ouvindo a Band FM. Bom saber que vocês gostam da gente aí, ó.
5: Bom dia, Léo, tudo bem aí?
0: Fala comigo! Todos os
5: ouvintes do Bande Coruja, bom dia. Esse cantor magrinho que você estava falando aí é o Grelo.
0: Isso,
5: é
0: cara!
5: É o De Angelo.
0: Isso!
5: Muitas composições boas desse cara aí.
0: É o Grelo, o Grelo, né?
5: Mas
0: Grelo.
5: Ele quando tá cantando lá, quando ele interpreta, é o Grelo, a vozinha dele é daquele jeito. Tem vídeo dele no YouTube, ele cantando sertanejo normal, e o cara é fera, o cara é bom.
0: Ah, então ele tava zoando, é verdade.
5: E é um excelente compositor.
0: Tem um Grelo aqui, vamos ver se eu acho o Grelo.
5: Bom dia a todos os ouvintes aí do Bande Coruja, um abraço aí pra todos os nossos irmãos caminhoneiros de todo o Brasil e o mundo.
0: Se eu acho o Grelo aqui, peraí.
5: Caminhonista na Europa, Fabinho.
0: Vamos ver aqui se eu acho o Grelo, peraí. Ah, é o Grelo, é isso mesmo, cara, ele é um bom compositor, hein? Rapaz, vamos ler... Acho que não tem aqui na programação. Pera aí. Acho que não tem, não colocaram aqui, ó. É, não tem. Ah, vou ficar devendo essa aí. Não, o Grelo. Cara, falar pra você, hein. Ele, a maioria das músicas é tudo do cara, meu. Tava vendo aqui, é tudo do cara. A maioria das músicas. Mamolê! 3:07, esse é o nosso Bande Coruja pra todo o Brasil. Muito obrigado pela sua companhia. Eu e você aqui na Band. Meu Deus do céu, já coloquei essa música já. Já coloquei.
6: É, galera bonita!
0: Vamos colocar um sertanejo, cara. Vamos lá. Pode chegar que esse.

0: mais um aqui, vamos ver. Vamos lá pra janela, bem, bem, ver que está.
1: Secar seu peito que eu fiz isso ontem, irmão. Vai.
0: Oi.
1: 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Porque nos
0: mortos. Ah, não, que já foi um esse áudio aqui, vai, vai.
1: Essa música, hein? Daqui a pouco vai ter só morto levantando aqui pra ouvir essas músicas aí.
0: Não, cara, ó. Ó, vocês não viram nada, cara. É só musicão, eu sou da antiga. Vamos lá, vamos lá falar com os cantores aqui. Ataúfo Alves, vocês conhecem? Já ouviu falar de Ataúfo Alves? Não, maior sucesso na da Nossa Senhora, cara. Ataúfo Alves, cara. Não, não, não. Altemar Dutra, olha isso, só musicão aí, os caras reclamam, viu? Altemar Dutra. Nelson Gonçalves, olha isso, tô indo longe demais agora. Tô indo, não, tô, fui longe demais. Fui longe demais agora. Pelo amor de Deus. Oi, oi, oi.
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0: Agora só vim, agora só cantor agora, profissional mandando áudio. Meu Deus do céu. Ué. Eu queria ver o Davi cantando, cara. Nossa, deve ser uma coisa de louco, hein, o Davi. Ó, o Davi me deu umas fotos aqui, ó. Esse Davi, viu? Meu Deus do céu, Davi do céu. Olha, ele não para de mandar áudio mais.
3: Vou cantar sim, Galdino. 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
0: Não, é verdade, cantar. Cara, essa música aí, ó. É o cara que fez essa música aí, ele tirou a mulher da zona, velho. Tirou a mulher do cabaré, velho. Ele tirou a mulher do cabaré, né? História da música. Vou tirar você desse lugar. Vou tirar você pra ficar comigo e não interessa o que os outros vão pensar. Puta chifrão lá, velho.
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0: É isso aí, é isso aí. 11999919197. Oi, bom dia.
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0: Olha, de novo essa música, cara. Poxa vida, velho. Vamos ver mais um aqui, vai.
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0: Ó, ainda canta bem isso aqui, ó.
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0: Ó. Tá vendo? É isso que eu tô falando, ó. É, os caras... Não, tem tanta música boa, né? Pra gente se ouvir aí, por aí. Cara, eu tinha um... Você lembra do Walkman? Eu tinha um Walkman. Aquele amarelinho, sabe? Ele tem uma caixinha de som assim na frente. Bom demais, hein?
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0: Olha lá.
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0: Que é isso,
7: sei,
0: cara?
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0: Meu Deus do céu, hein? Ó, quer ver, ó? Ó, agora eu vou colocar uma música aqui que vai arrebentar os corações agora, quer ver? Ó? Olha isso aqui, ó. Ó, ó. Não, peraí. Ela tá ao vivo? Não, peraí, gente. Peraí, cara. Caramba, cadê a música? Deixa eu ver aqui, peraí. Essa aqui, ó. Olha, gente. Ó, essa aqui, ó. Ó. Ah, não. Ó. Aí, ó. Aí sim. Ah, essa aqui é pra lascar até umas horas, o caboclo, cara. Eita, mano. E você para de ligar também. Pera aí, né, poxa vida. Ó, olha, né, olha.
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0: Aí a música, cara. Aí, ó. Ah, mas é ao vivo, velho. Puta vida. Ó, vamos pegar outra dele aqui, ó. Pera aí, vamos pegar uma outra. Não tô falando de musicão, hein. Não, estamos falando de musicão aqui. Deixa eu ver aqui. Vamos ver, esse aqui é ao vivo também? Puta, só colocaram uma... Ó! Oh! Ó, oh, essa aqui... Ah, não! Pelo amor de Deus! A cara conheço! Ah, pela mãe do guarda, cara! Olha que musicão esse aqui, ó!
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0: Olha isso! Zezé de Camargo e Luciano, hein?

0: Rapaz do céu, nossa senhora, os caras já começaram a mandar mensagem com tudo aqui, ó. Rapaz, o povo tá que tá hoje aqui no programa, hein? Que coisa!
1: Ô, Léo! Tá cedo pra tomar uma já, Léo?
0: Vai, viu? Ó, vou falar pra vocês, essa música aqui, a cerveja abre sozinha! O que tocou seu sentimento? Eu falo, a cerveja abre sozinha, cara. Aí, ó, vamos ver. 11 999919197, bora participar com a gente.
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0: Ó, o fenomenal. Fenomenal tá em outro planeta. O fenomenal tá, ele tá em outra. Tá em outro ciclo, sei lá. Ó. Fala comigo,
3: tira,
0: aí.
3: Léo, tira! Antes, grama! Tô lembrando daquela safada!
0: Eita, nós! Quer ver, ó? Vamos ver, pegar outra aqui agora. Ó, vamos pegar outra agora pra lascar agora. Quer ver, ó? Peraí. Vamos ver esse aqui, peraí. Peraí. Agora vocês estão ferrados comigo agora. Agora eu vou lascar com vocês agora. 11 999919197. Pra você participar aqui do nosso Band Coruja pra todo o Brasil. Quer ver? Eu vou achar uma boa aqui, que agora eu vou lascar com todo mundo agora. Vai, os caras vão até bater o carro agora no poste agora, depois dessa. Essa latinha vai abrir sozinha agora. Aqui, ó. Aqui, cadê? Pera aí. Essa aqui não. Não, essa daqui, ó. Não. Essa daqui eu quero ver. Agora a cerveja vai abrir sozinha. Quer ver? Olha lá. Aê! Tá bom! Agora a cerveja abriu sozinha agora. Ó, até o barulhinho da cerveja foi. Olha lá, olha lá.
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0: Que é isso?
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0: Ó, olha o chifre dos caras crescendo, olha o chifre do, ó, cornaiada, tudo ouvindo essas horas aí, olha lá, que é isso, gente?
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5: Bom dia, meus amigos da Band FM, quem fala é o Titão de Copiaçu, tamo indo aqui.
0: Cara, tá muito difícil, o seu áudio não dá pra ouvir direito, mano, o seu áudio não dá pra ouvir direito, olha o refrão. Fala comigo aí, vai!
1: Nara! Tá de sacanagem, velho! Porra, velho! Aí não! Uma hora dessa!
0: Lascou com você!
1: Você veio abriu sozinho! Eita porra! Olha, quase que bate o carro, mano! Porra, velho! Aí não, aí é sacanagem, pô.
0: Ó, que isso, gente? Aí, ó! Ó, que é isso?
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0: Cê tá doido? Fala comigo, vai!
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0: Ah.
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0: Aê!
6: Toca mais um modão pra nós aí!
0: Aê! Não, então tá bom. Já que vocês estão pedindo aí, ó, cadê? Pera aí. Não, agora essa aqui vai não. Ó, essa aqui agora, você vai dar um pulo da cadeira agora. Ó! Aê! Pelo amor de Deus, gente! Olha lá, aí você vai dar um pulo da cadeira legal agora, olha lá.
7: Manda braba, Léo.
0: Olha, essa aqui é uma das braba, essa é braba, cara, essa aqui é braba, meu, ó.
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0: Que é isso, cara?
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0: Não, eu falo pra vocês. Tá de brincadeira os negócios. Não, agora, peraí. Agora essa aqui, essa daqui agora vai lascar com todo mundo agora. Ó, essa aqui, ó. Ó, ó. Aê! O que tá acontecendo? Tô tô ouvindo o Latinha abrindo sozinho aí, ó. Ó. Ah, não, tá de brincadeira, tá de brincadeira, ó. Vamos ver aqui, ó.
7: Ô, Léo, quero ouvir uma agora braba.
0: Vai.
7: É meu, se a gente quisesse ouvir música, a gente colocava no Spotify.
0: Ah, mas peraí,
7: Tati. Dá pra continuar a resenha?
0: Não, peraí, Tati, já tá atrapalhando o nosso esquema aqui, Tati. Peraí, ó lá.
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0: É isso que eu tô falando, gente, ó lá.
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0: Pelo amor de Deus, que isso, Tati? Peraí, né, Tati? Tá indo num intervalinho aqui, peraí, ó lá.
9: Ô, Léo, é hora do boi já?
0: Calma.
9: Ou você tá homenageando os caminhoneiros?
0: Não, eu tô só homenageando. Só as homenagens agora, tá? Agora é só as homenagens. Vai.
10: Eita, vou desencarar até a sogra agora, hein? Vem de mim, minha sogra.
0: Ai, caramba, que é isso? Cara, hoje o negócio tá demais, hein? Tá, o negócio tá demais aqui hoje. Meu Deus do céu. Não, agora vocês estão ferrados comigo agora. Quer ver? Essa daqui. Peraí. Não, dessa aqui. 11999919197. Essa agora vocês estão ferrados comigo, ó. Que é isso? Pronto, aí vocês estão lasquei com todo mundo agora aqui, ó.
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0: Ô, Grazi, de Feira de Santana, Bahia. Obrigado, viu, Grazi? Obrigado pela sua audiência, viu? Ó, isso que é legal. Uns falam bem, uns falam mal. É isso, gente. É isso aí. A gente gosta. Parabéns, Léo. Olha lá. Não, a gente gosta de música boa. A gente gosta, viu? Vocês gostaram? Vocês gostaram, gente? Fala aí, vocês gostaram do esquema? É, eu vou falar pra vocês. Eu fiz isso só pra poder dar uma aumentada no chifre da galera aí também, né? A gente gosta de dar uma aumentada no chifre da galera um pouquinho aí.
9: Ô, Léo, na moral, Léo. Pô, tem uma rádio ali que toca música madrugada toda, Léo. Vamos voltar pra resenha, Léo.
0: Ah, até você, cara. Pelo amor de Deus, cara. Até você, mano. Até você, cara. Pelo amor de Deus. Oi.
12: Ô, Léo.
0: Oi.
12: 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Valeu.
0: O que que tem a ver uma coisa com a outra, velho? Olha o outro aqui. Léo, me coloca nessa panelinha. Gente, eu já falei mil vezes. Não existe panelinha nenhuma aqui hoje.
13: Boa noite, meu amigo Léo. Beleza? Aqui é o Henrique da cidade de Campo Grande. Aqui.
0: Fala,
13: é
0: Henrique.
13: Um TAP aqui trabalhando aqui.
0: Ô, Henrique, legal.
13: Que guarda, cara. Também. Rapaz, você já pensou que no cemitério é o único lugar que ninguém te procura?
0: É
13: um
0: verdade.
13: Lugar de paz e sossego.
0: Não.
13: É bom até pra levar uma prenda lá pra poder dar uma...
0: Não, fundada. Viu? Dá pra... no cemitério você vai ter paz a vida inteira, cara. Não, ali é paz pra vida toda. Ó, o pessoal gostou aqui do Milionário José Rico, né? É uma moda boa também. Oi, bom dia.
14: Alexandre aqui de Londres. Eu sou um cabra muito mágico. Mais 5 minutos escutando a música.
15: Eu tô dando, Léo.
0: Já disse. Pai, esses caras não tem jeito. Fala, Tati.
7: Ô, Léo, no cemitério você não tem paz pra vida inteira. Você tem paz a morte inteira, né? Você já morreu.
0: É, exatamente, é verdade. Você tem paz a vida inteira, a morte inteira. É bem por aí, Tati. Vê. Ai. Ai, viu? A outra aqui já falando, já. Vai. Que é isso? Vai, que? Vou falar pra vocês, viu? Vou falar com você, oi.
16: Ô, Léo, aliás, por que muro em cemitério? Se quem tá dentro não pode sair, quem tá fora não tem que entrar.
0: É verdade. Pois é, essa é a pergunta que fica no ar, né? Ninguém quer entrar, né? Ninguém quer entrar. Ô, Léo, você só botou pedradas. Não, aqui eu só coloquei pedradas, só as melhores músicas, viu? E aí o povo tem uns que é do contra. Ai, você volta pra resenha. Volta pra resenha. Nossa senhora. Não pode dar uma fugida no script um pouquinho, não, gente? Que isso, gente? Oi.
17: Ô, Léo. Mas o pessoal entra no cemitério pra roubar dente de ouro. Tem cara que é corajoso. Ou é noião.
0: É verdade, cara. Imagina, o cara tem que abrir lá o caixão pra ver se tem alguma coisa, né? Que isso, né? Daí tem que ser muito louco, né? Pra fazer uma coisa dessa, né? Oi.
18: É, quem tá reclamando aí das músicas não é ouvinte do Band Coruja, é ouvinte do Diego Lopes, né?
0: Ah, tá.
18: Respeito, Diego Lopes, Lopes, excelente profissional.
0: É uma panelinha do Diego.
18: Hoje na programação e comandando aí a espaçonave é o Léo.
0: Aí, ó.
18: Então vamos escutar a programação do Léo.
0: Tamo junto, tamo junto.
18: Entendeu? Quem é ouvinte do Band Coruja vai acompanhar a programação do dia. Agora tem um ouvinte aí que não é ouvinte do Band Coruja, é ouvinte do Diego Lopes.
0: Aí, ó, que a gente faz um negócio legal também, né? O Diegão, gosto do Diegão demais, o Diegão. Ah, fala na próxima madrugada é o Diegão, viu? O Diegão vai estar aqui na próxima madrugada aí, ó. Diego Lopes. Meu parceiraço, Diegão, hein? Oi, bom dia.
19: Ô, Léo, fala o Pix aí que eu vou fazer o Pix pra você aí, colocar na panelinha aí.
0: Ah, que panelinha, cara? Peraí. Tava tomando água, cara, porque eu vou falar pra vocês. Eu tô numa tosse desgramada hoje que eu vou te falar. Oi.
13: Ô, Léo, pior, é verdade, hein? O Diego Lopes não escuta, não responde a gente, não dá atenção nada.
0: Aí, ó.
13: Panelinha essa daí. Bora. Nessa madrugada aí. Cadê os taxistas? Já pensou? Tem uma corrida pra levar pro cemitério, a mulher? Ave Maria.
0: Ó, a próxima corrida cemitério. Deus o livre, cara. Já pensou? Ah, Léo, você tá de ressaca? Não tô. É que sei lá. É, deve ser essa gripe, viu, gente? É gripe mesmo.
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0: Que isso, cara? Que isso? Ah, Léo, deixa eu ver. Léo, acordei e você coloca essas músicas. É, por isso que você é 10. José Carlos de Catuga. Tá vendo? Tem gente que fala mal, mas tem gente que gostou do que eu fiz aqui. Tá vendo só como é que vocês são? Ficam falando mal aí, ó.
21: Ao vivo. Tá no meu paladar.
0: Ó. Oh?
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0: Nossa, que
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0: senhora.
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0: ah, essa é boa também.
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0: Pois é, pois é.
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0: corpo. É isso.
22: Olha, olha só, reflexiona comigo. É. Cemitério, meu irmão, só tá ali quem já morreu. Então quer dizer, quem morreu não faz mal pra ninguém. O cemitério é dos vivos, porra.
0: Exatamente.
22: Quase caiu meu café aqui.
0: Exatamente, cara. Falar em café, eu trouxe o meu cafezinho também. Que eu sempre trago, né? Todos os programas, aquele cafezinho gostoso, hein? Oi, bom dia, fala comigo.
23: Fala, Léo. Bom dia, Léo. Por aqui, Jé Gavião de Sorocaba. Vamos que vamos até as 5 da manhã.
0: Ô, Jé, beleza aí? Jé Gavião de Sorocaba. Ligado na Band FM. Obrigado pela sua audiência. 11 999919197. Vamos juntos até as 5 da manhã por aqui.
24: Ô, Léo, você que é o chofer da máquina sonora aí. Escuta esse povo, não. Coloca a música aí.
0: Ah, tá vendo? Ah, não, é assim, a gente gosta, a gente fala também, mas a gente coloca umas musiquinhas aqui. É, que nem eu coloquei umas músicas românticas e tal, né? Eu acho super legal essas músicas aqui, viu? Né, não, eu
25: chocou
0: acho.
25: Gostosinho, mamãe!
0: Aí, ó, já dá uma agitada. Aí, aproveita aí, ó. Já dá uma agitada no programa também! E por aí vai, ó!

0: bom dia.
1: Só lembranças.
0: Oh, meu Deus do céu, o cara não sai disso mais, hein? Que é isso? Olha aí.
2: Não. Bom dia, Léo. Aí, Léo Del de Guaraná. Uma madrugada pra nós, né? Até 5 da

0: Potok, Potok.
1: Bom dia, Léo. Alô, Murilo! Alô, Murilo!
0: Ó, para!
1: Tem que cancelar os estagiários do Band, viu? Ah,
0: mano. Olha lá. Que isso, gente?
1: Cadê a frutaria da noite? Cadê a zoação? Ah, mano.
0: Que é isso, gente? Olha lá. Então, meu, os caras colocam uns nomes aqui que não tem... Nossa, meu Deus. Como é que pode uma coisa dessa, velho? A outra aqui perguntando, olha lá. A conversa começou a ficar boa. Léo, esse programa é ao vivo mesmo? A pergunta que ele faz aqui, olha lá.
2: O cara falando mal de caminhoneiro aí, no mínimo é talarico, né, mano? No mínimo é talarico.
0: É, o programa é ao vivo, puxa vida, velho. Tô perguntando se o programa é ao vivo.
3: Porra, chamou de estagiário, não deixava.
0: Ai, ai, ai.
4: Oi, a conversa não é ao vivo, não. A conversa é lá no cemitério. Tá todo mundo morto.
0: Tá todo mundo morto aqui, ó. Fala comigo, vai.
5: Porra, bom dia. 3 horas da manhã. Isso aí é um encosto que tá perto de tu aí, porra. Encosto, certeza.
0: O quê?
5: É porra de bom dia. 3 horas, caralho. Respeita. 999. Põe a música romântica.
0: Oxe, o cara não quer que dá bom dia, velho. Eu não entendi nada o que ele fala. Hã? O cara ficou bravo porque que não gosta de dar bom dia. O cara acabou de acordar, velho. Ai, que... Olha. É cada uma que acontece nesse programa aqui da Mano. Nossa, não, é cada uma que acontece, gente do céu. O que, que é isso? Oi, bom dia.
6: Bom dia, Léo Júnior, Sérgio do Pão.
0: Olha ele aqui, ó. Meu amigo Sérgio do Pão. Tá aqui comigo na Band, hein, Sérgio? E aí, como é que você tá, Sérgio?
6: Tranquilo. Ô, Léo, como é que você conseguiu quebrar aquele cano? Tá todo estourado.
0: Que cano, o que, cara? Você tá louco, velho? Que cano você tá falando aí,
6: ó? Ô, Léo Júnior, quando você foi embora hoje, 5 da manhã, você vai de Uber? Normalmente, sexta e sábado, esses Uber desmunheca geral. E taxista também tá indo pra esse lado agora, hein? Só não me identifica, por favor.
0: Ixi, olha o outro já aqui, ó. Ó, o Sérgio do Pão já... Ele tem uma quedinha pelos caras, os taxistas, pelos caras de aplicativo. Dá pra perceber na voz do Sérgio do Pão, né? Não, não, ele tem uma quedinha por esses caras, sabe? Eu, hein? Ah, nossa.
7: Pô, então o Bruto é aquele que fala assim, ó. No meio da conversa.
0: Eita, nós, ó.
7: Caso terminando.
0: Aí sim, ó.
7: Um fala, o outro escuta. Ah. E os olhos vão chorando.
0: Ó. Oh.
7: A lógica de tudo.
0: Não, o cara foi bem agora, hein?
7: É desamor que chega. Depois que um descobre que o outro não se entrega.
0: Meu Deus do céu.
7: Quem vai sair a uma? As roupas
0: tá
7: põe
0: já,
7: na mala.
0: Já tá bom.
7: Enquanto
0: tá.
7: O outro fuma.
0: Já entendi. Meu, ele tá querendo cantar a música inteira já, velho. Ele tá querendo... Calma, cara. Calma. Não precisa de cantar inteira a música também, velho. Peraí, né, cara? Peraí, né? Oi.
8: Ô, Léo, Júlio.
0: Oi.
8: Pela voz que eu ouvi de estar lá o Sérgio do Pão, hein? E eu acho que ele gosta de dar uma queimada na rosca.
0: Ah, o Sérgio do Pão? Mas é o cara mais queima-rosca que existe, é o Sérgio do Pão, velho. O cara mais queima-rosca que existe é o Sérgio do Pão. Esse Sérgio do Pão, ele queima-rosca, hein?
9: Ô, Léo, abandona tudo e faz o buzinaço, Léo. Buzinaço.
0: Ah, gente, da última vez eu fiz o buzinaço... O cara levou uma multa por causa de mim lá, velho. Que isso, o cara foi buzinando no meio da rodovia, velho. Oi.
10: Caralho, que programa chato do caramba hoje. Mesmo assunto desde quando começou. Negócio de cemitério.
0: Ah, cara, vai dormir você então.
10: Você ia pra trocar as bravas. Jean.
0: Aí.
10: Giovanni.
0: Ixi, vai dormir você então lá. Vou com... o seu namorado lá, velho. Oi.
11: Oi. Bom dia! Oi! Aqui é o Silvio!
0: Meu Deus do céu! Eu falo pra vocês, só tem louco nesse programa aqui.
12: Falando em cemitério, bateu uma chamada agora aqui, era na frente do cemitério. Saiu um cara correndo, parecendo o Michael Jackson vestido. Quase que eu acelero o carro, viu? Você fica assustando a gente.
0: E aí, é mesmo, cara?
12: Ah, era um passageiro de verdade, mas eu pensei que era uma assombração.
0: Caramba, velho. Então, pode ser que até o Michael Jackson saiu lá do túmulo.
13: Ô, Léo, coloca evidências aí do Chitãozinho Chororó, meu filho.
0: Aí, ó. Tá vendo só? Uns pedem música, gosta, tá vendo? É isso que eu tô falando, gente. Aí, ó. Não adianta também. A gente tem que atender todo mundo aqui, viu? Todo mundo a gente atende no programa.
14: Um Silvio Santos com dengue. Puta que pariu.
0: Que é isso, cara? Vai falar mal do Silvio, não, pô. Eu sou fã do Silvio, cara.
15: Ah, velho. Ô, Léo, já que você foi lá longe falando de compositores... Tem Nelson Ned, o Dair José.
0: Nelson Ned.
15: Não pode esquecer desses caras lá atrás também, não.
0: Claro, você falou, ó, tocou legal. Nelson Ned, o Dair José. Boa, boa. Não, só a nata, cara. Só a nata.
16: Diego Lopes, você não é nota.
0: Peraí, cara, aqui é o Léo que tá falando, aqui é o Léo Júnior. A Tati Perigosa, Renato Teixeira, exata, Renato Teixeira, legal também. Almir Sater, Sérgio Reis, ó. Aí nós falamos dos melhores aí, né?
17: Você caiu da piada dele, quicando. Como você quebrou o cano, Léo? Quicando.
0: Pois é. Você acha que eu vou cair na do Sérgio do Pão? Eu não quero saber. Ele que gosta do negócio, queima a rosca a noite inteira e ainda quer ainda fazer piadinha ainda.
14: Compositores bons, verdade. Tiririca, Manuel Mendes.
0: Tiriri, verdade. Cara, Manuel Gomes. Tiririca, velho. Começou com um Tiririca com Florentina, né? Não, isso é verdade, verdade. Ai, meu Deus do céu. 11 999 91 97 pra você participar junto com a gente da nossa madrugada mais gostosa do Brasil. Ai, ai, ai, gente do céu, vocês me fazem rir, não é? Que programa é esse?
18: Bota na pipoquinha, bota na pipoquinha, bota na pipoquinha.
0: Ah, não, depois eu vou ter que tocar uma música, velho. Não, não tem jeito, eu vou ter que tocar uma música. Pelo amor de Deus, aí já tá começando a rebater.

Band FM, Jorge Matheus, todo seu. Esse é o nosso Band Coruja pra todo o Brasil. Pode chegar, minha gente! Esse programa aqui é todo seu. Até às 5 da manhã. Até às 5 da manhã é nóis, meu filho! Pode aumentar o som aí, ó. Vai, vai, vai, vai, vai!

0: Mas olha só, mas olha. Vem pra cá você. Vai falando em cemitério, vem pra cá você.
1: Vem pra cá, vem pra cá, vem pra cá.
0: Mas olha só.
1: Não, eu sou ruim pra imitar Silvio Santos. Eu sou fã do Silvio Santos, mas eu sou ruim pra imitar, pra fazer imitação. Meu Deus do céu, viu? Outra aqui, ó, Benito de Paula, ó, legal, hein? Canal legal, Benito de Paula é sensacional, hein, cara? Eu gosto de Benito de Paula, hein? Legal, legal. Ah, bom dia, Léo Júnior, manda um abraço pra equipe. Um abraço pra vocês aí, trabalhando, né?
2: Agora, minha gente!
1: Um abraço, viu? Vamos ver mais um aqui, vai, vai, fala comigo.
3: Ô, Léo, eu tô falando desse sertanejo aí, ó. Jorge Mateus acabou de tocar, né? Aí você coloca Henrique Juliano. Tchá. É a mesma voz, a mesma batida.
1: É a mesma coisa.
3: Coloca Zé Neto Cristiano.
1: É a mesma
3: voz, a mesma batida.
1: Tudo igual.
3: Aí
1: tudo
3: coloca
1: igual.
3: Mateus e Cauã. A mesma voz e a mesma batida. E vocês ainda chamam de sertanejo?
1: É a mesma coisa, velho. Ai, ai, Deus do céu, que é isso, gente? Para com isso, gente, olha lá.
4: Léo, quer buzinar? Então toma.
1: Ah, mas nem falei de buzinaço ainda. Mas calma, nem tá tendo buzinaço hoje. Eu não, hoje não vai ter buzinaço não, cara. Hoje não vai.
5: É, Léo, tem que concordar com ele. Sertanejo brasileiro tá morto, velho.
1: É, verdade.
5: É tudo igual e a mesma voz, velho. Disse tudo.
1: Não, exatamente, temos que concordar, né? Tá tudo igual, tá tudo igual. Cara, é isso que eu falo, viu? Eu já falo e repito, eu sou tudo velho, né? São tudo velho, eu sou velho mesmo, gosto das músicas mais velhas, gosto das músicas antigas. Eu adoro as músicas antigas aqui, ó. Os meus amigos Felipe Falcão aqui, ó. Aê!
6: Quem quer pirar o clube?
1: Pode vir, pode chegar.
6: Diz que pague agora, tá bombando pra danar. Quem quer pirar o clube, pode
1: vir. Pirar o clube é o peixe, gente. Viu? Para com essa mente poluída, pelo amor de Deus. Ah. Esse é o nosso Band Coruja pra todo o Brasil. Oi, Band.
7: Ai, Chaves, que rola grossa.
1: Para com isso. Oh. Que isso, cara. Vai.
8: Fala, Léo, bom dia. Tudo bem com você, Léo?
1: Bom
8: dia.
1: Olha,
8: deixa eu perguntar, você gosta de leite de cabra?
1: Para com isso, cala a boca você, vai. Pelo amor de Deus.
7: Eu não quero falar nada não, mas... E o Banco Master?
1: Para você também aí, ó, vai. Esses caras não
7: sabem
1: o que... Se vocês não sabem o que falar, nem manda áudio, velho.
7: Eu também gosto das véias. Adoro as véias. Que véia. Mas que véias maravilhosas. Adoro as véias, Léo. Um abraço.
1: Valeu, mano. Um abraço pra você. Ô, véio do lixo. Cadê o véio do lixo? Cadê? Vamos ver. Ah, peraí, véio do lixo. Não dá agora, cara. Peraí. Olha, vai lá.
9: Ô, Léo, coloca a minha música aí pra ouvir, coloca.
1: Mais tarde a gente coloca aqui. Eu vou colocar daqui a pouco a sua música aqui, tá bom, velho do lixo? Vamos colocar. O velho do lixo é parceiro nosso. Parceiraço, é parceiraço.
6: Meu peço que pague agora, tá bombando pra danar.
1: Fala comigo aí, vai.
8: Léo Júnior, mas é verdade, você vai de sertanejo, né? As vozes é tudo a mesma coisa, as batidas é a mesma coisa.
1: É tudo
8: coisa.
1: Igual.
8: As músicas de antigamente davam as suas.
1: Não, cara, é verdade.
8: Tinha repertório, história. Não tinha só refrão, né?
1: Exatamente.
8: Era diferente.
1: Não, você quer um exemplo agora? Um puta de um exemplo? Christian Ralph, cara. Olha aí, olha a qualidade dos caras. Christian Ralph, né? Estamos falando de qualidade musical agora, hein? É, Christian Ralph. Pronto, só falar esse nome você já sabe tudo já. Olha lá.
10: Bom dia, Léo Júnior. Aqui é o Thiago de Sorocaba.
1: Fala, Thiagão.
10: Você trabalhou muitos anos aqui na Cacique.
1: Ô, oh, verdade.
10: FM Sorocaba, né?
1: Exatamente, cara. Isso aí.
10: Lembra que acompanhei seu trabalho por aqui, meu querido?
1: Ô, oh, obrigado, cara.
10: Trabalhou junto com o meu primo Eli Martins também.
1: É, saudade,
10: meu grande primo. Um abração.
1: Que Deus o tenha, o nosso grande amigo, né? Eli Martins. Grande amigo, grande radialista também. Verdade. Obrigado, viu? Obrigado pelo dia. Agora você me acompanha aqui na Band, cara. É nóis por aí, viu?
11: Quer comprar machixe?
1: Um abraço pra você. Valeu pela companhia. Você não mandou sua mensagem ainda? Manda pra gente, vai. 11 999919197. Esse é o nosso Band Coruja pra todo o Brasil. Léo, bom dia, querido Rogério. Ah, olha isso, caraca, velho. Quanto tempo, hein, mano? Olha, a gente vai achando as pessoas aqui, uns amigos das antigas, inclusive. Caraca, olha, agora fiquei surpreso aqui, viu, Rogério, pelo seu áudio. Acho que eu passei pelo seu áudio, não vi, ou não vi sua mensagem. Eu tô vendo pela primeira vez sua mensagem. Meu amigo Rogério Fante, cara, trabalhamos juntos aí faz alguns anos, hein? Quer dizer, faz alguns anos. Nossa, cara, que isso, hein? A gente vai encontrando os amigos aqui, ó. É, bom dia, querido amigo Léo, que é o Rogério Fante, um abraço. O Rogério de Cabriúva, um abraço, Rogério. Que legal falar com você, viu, rapaz? Tamo junto, parceiro. Ah, que legal, bom saber, viu? E você não mandou sua mensagem pra gente ainda? 11 999919197, pra você participar aqui do nosso Band Coruja pra todo o Brasil, que esse programa aqui é todo seu, meu filho.

0: lá pro nosso WhatsApp, 11 999919197. Eu sou o Léo Júnior, até às 5 da manhã no nosso Band Coruja pra todo o Brasil. Valeu, Rogerão. Tamo junto, parceiro.
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0: Ó, Léo, põe franguinho na panela, mano. Aí sim, não tá falando de moda boa, hein, cara. Um abraço. E aqui não toca as modas na Band, gente. Mas um abraço pra você, oi. Que isso, velho?
2: Tá, mano. Daqui a pouco ele vai pedir Ai, porra.
0: Que isso, velho? Que
2: pediu? Povo não soube mais? Que porra é essa?
0: Quem? Para de falar. Ó, gente, peraí. Ó, vamos botar ordem nessa casa, gente. Não fica falando palavrão, gente. Não é legal no ar, tá? Então, não, a gente vai botar ordem na casa. A gente evita de colocar palavrão no ar, tá, gente? Eu acho que é deselegante o negócio aqui. Então, é deselegante o negócio. Então a gente coloca. Não que eu esteja xingando o cara aqui, mas não é legal, né? Com palavrão a gente vai levando a galera aqui, vai participando, pode falar besteira, mas menos palavrão aqui. Ah, tem respeito para as pessoas, em respeito aos nossos ouvintes, né? Que estão acompanhando, né? O nosso programa também. Tá bom, gente? Tá bom, mas tá certo. Vamos zoar aqui, ó. Fala, Léo. Prazer em falar com você pela primeira vez. Beijos da Gi, de Santo André, direto da Alemanha. Legal, viu, Gi? Um abraço pra você, obrigado aí pela sua audiência. Bom final de semana pra você, tamo junto. E você não mandou sua mensagem, tô te esperando. 11 999919197 pra você participar aqui junto com a gente. Fala comigo, vai, fala comigo. Fala,
3: olá, bom dia, olha o Sumarelli. Ah, esse cara aí tá noiado, rapaz. Esse cara aí tá na droga,
0: tá noiado. Tá mandando
3: falar. Ah, esse cara tá noiado, é noia, noia.
0: Ai, caramba, velho. Vai falar o que pra esses caras, velho? Só figuraça.
3: Hoje, esse velho do lixo aí, ele é... Ele, além de ser corno, é metido a cantor ainda, velho.
0: Que pelo isso?
3: Pelo amor de Deus.
0: Para de xingar o velho do lixo, cara. Velho do lixo é parceirão nosso, velho. Não, o velho do lixo também, ele canta, velho. Ele é compositor, velho do lixo, velho. Quer ver, ó? O velho do lixo é compositor aqui, ó. Vamos colocar a música dele aqui, ó. É compositor, olha lá. Ó, ó.
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0: ó, oh,

0: bicho. Parabéns, cara. Mandou bem, viu? Legal demais, cara. Legal, legal sua música aí, viu? Um abraço pra você, obrigado pela companhia. 11999919197. Um abraço, Léo, sou seu fã. Quem que é você? Josuel. Vamos ver, Josuel.
1: Faz comida boa.
0: Vamos ver aqui, vai.
1: Léo, panela velha que faz comida boa.
0: Panela velha. É o... Quem canta essa música é o Sérgio Reis, cara. Sérgio Reis, Sérgio, Sérgio.
2: Ô, Léo, será que a Virgínia volta com o Zé Felipe?
0: Cara, eu quero... pode ser, pode até ser, viu? Ah, velho, os caras mandam, nossa, você viu a notícia do ano, a Virgínia terminou com o do Vini Jr. Ah, velho, mudou a minha vida isso aí, velho. Mudou a minha vida, nossa senhora,
3: velho. Ah, para de falar asneira, é só ir lá no YouTube e escutar as músicas antigas.
0: Você reclamando, mano. Você é um estraga-prazer, hein, cara? Você é um estraga-prazer, hein? Pelo amor de Deus, hein?
3: Cunha, vai caçar o que fazer.
0: Ah, vai você,
3: cara. Lava a louça.
0: Ah.
3: É só entrar no YouTube aí, filho. Assistir o que você quiser. Pode encher o saco. Vai lamber sabão.
0: Ah, vai você, cara. Vai lamber sabão que você ganha muito mais, vai. Esse eu tô ali na esquina ali, ó. Ah, eu vou falar dos estraga-prazer que tem por aí, viu, meu? Ó,
4: boa noite, Bad. Fala com nós.
0: Fala comigo.
4: Nós estamos aqui na rodagem aqui. Na rodagem ali. Eletricidade aqui, positivo.
0: Positivo.
4: Manda um alô pra nós aqui.
3: Pois é.
4: Aqui em Vargas Grande, Mato Grosso.
3: Compositores.
4: Eu, parceiro Eric. Positivo.
0: Ô, parceiro, um abraço, cara. A galera de Mato Grosso curtindo a Band FM. Um abraço pra galera. Obrigado, gente, pelo carinho que vocês têm pela gente, pelo Band Coruja, esse programa que Brasil inteiro gosta. Esse programa eu vou te contar uma coisa.
3: Ô, Léo, deixa tocar os modão, Léo, pelo amor de Deus, Léo.
0: Vocês gostam, né? Vocês gostaram das modas que eu toquei aqui, né? Vocês gostaram, né, gente? Eu volto já, aguenta aí.

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8: Tamo aqui, gente. Tamo aqui ao vivaço no nosso Band Coruja até as 5 da manhã. Daqui a pouquinho, 4 e meia da manhã, tem a hora do boi. Já tem a hora do boi. Fica ligadinho com a gente. Prazer, eu sou o Léo Júnior. 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Ai, meu Deus do céu, que programa é esse, hein? Vou te contar uma coisa. Eu quero achar uma música aqui. Faz tempo que eu tô querendo achar a música. Peraí, vou ver se eu acho a música aqui. Peraí. Ó! Oh, olha, isso aqui é legal também. Pra recordar velhos tempos, ó.

0: 99919197 pra você participar junto com a gente na nossa madrugada mais gostosa do Brasil. Léo, manda um alô aqui pro Cezinha de Guiara. Guiara, interior de São Paulo. Ô, Cezinha, valeu! Tamo junto aí na madruga, hein, cara? Tamo junto! É, mais um ouvinte chegando aqui, ó. Fala comigo,
1: dia,
0: vai.
1: Band FM.
0: Oi!
1: A rádio que toca meu coração.
0: Ela deve ter acabado de acordar agora, hein?
1: Eu sou Ivanilda da Zona Leste.
0: Oi, Ivanilda.
1: Eu gostaria de ganhar um celular pra mim.
0: Ô, oh, um celular pra mim, um celular pra você. Tem muita gente ganhando aqui na Band, hein? É isso aí! 11 999919197, oi!
2: Pô, essa música é boa pra caramba, hein? Mas eles me chamam de The Black porque eles sempre falam: pô, meus pés não tocam mais o chão.
0: Ó, ó.
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0: Não, não, peraí, você mudou a letra, cara. Peraí, cara, você já mudou a letra. Você já mudou o esquema da letra já, velho. Que isso, velho.
3: Ô, Júnior, foi visto o Zé Felipe comprando Tadala Fila. Porque pra chegar em Vini Júnior, ele tem que tomar o Tadala. Respeito, negão.
0: Ai, ai, ai, ai, ai. Verdade, hein, cara. É, não é fácil, não. Oi, fala comigo aí, vai.
4: Ô, Léo.
0: Oi.
4: Bom dia.
0: Bom dia, bom dia.
4: Luiz Gustavo de Lins.
0: Fala, Luiz.
4: Passando aqui na Marechal Rondon.
0: Ah.
4: Passando no trevo de Cafelândia.
0: Ele é Cafelândia.
4: Indo pra casa, chegando. Boa. Em Lins. Ah. Tava lá no São Carlos. Se der, você toca um modão aí pra nós. Beleza, Léo?
0: Valeu, mano.
4: Bom dia a todos. Bom final de semana, bom trabalho. Deus abençoe.
0: Tamo junto. Obrigado pela sua audiência. É nóis por aqui, ó.

11999919197 para você participar junto com a gente aqui no nosso Band Coruja até às 5 da manhã. Tem chão. Ó, 4 e meia da manhã. Você sabe, né? Tem 4 e meia da manhã, tem o quê? Tem a hora do boi, meu filho! Vamos tocar um musicão agora, vocês vão gostar. Aqui é musicão, cara. Aqui só tem musicão. Ó, ó, não. Essa daqui eu vou te contar uma coisa, hein? Ó, matou galeno pra todo o Brasil! Acho que a cerveja vai abrir sozinha agora, depois dessa. Até a tubaína vai abrir sozinha.

0: Vendo só como é que é o negócio. Olha isso, ó.
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2: Ô, Léo, é Guaíra.
0: Guaíra.
2: É Guaíra, Léo.
0: Ah, Guaíra, tá. Foi mal. Eu falei errado aqui. Guaíra, pessoal de Guaíra, um abraço, mano. Valeu. Obrigado pela audiência aí, cara. Porque... errei o nome da, da sua cidade.
3: Ô, Léo, a hora que você for se referir à hora do boi, você, por favor, dê nome aos bois, tá? Assim, a hora do John Tatu.
0: É,
3: que,
0: verdade.
3: Ele não. Fica mais aliviado quando lembra dele,
0: ah,
3: sabe?
0: Ah, sim, não.
3: Que
0: claro.
3: Essa hora é mais lembrada por causa dele, tá bom?
0: Mas assim, ó, quando a gente termina a hora do boi, o John Tatu é lembrado mais na hora. É rápido o negócio. O John Tatu é lembrado na hora. Vocês perceberam? John Tatu é lembrado na hora. Oi?
4: 4:30 é o horário da Virgínia. É o horário da Virgínia, na Band FM.
0: É verdade.
4: 4:30 da manhã.
5: Olha, Júnior, você gosta de comer macarrão? Olha que macarrão bonito nos stories do Davi lá.
0: Cê é
5: macarrão
0: louco.
5: Com água de chuca.
0: Para com isso! Para!
1: Mais feliz do mundo.
0: Pelo amor de Deus, cara.
2: Olha, Júnior.
0: Deixa eu tirar essa música aqui.
2: Foi longe. É. Nostalgia pura.
0: Nostalgia.
2: E essa do Bartô Galega, do tempo que a minha avó namorava com meu avô,
0: Esse é o nosso bate-com.

0: 11 999919197, 4 horas e 4 minutos. Oi, bom dia, bom dia.
1: Realmente, Léo Júnior, hoje em dia não tem mais aqueles sertanejos bons, aqueles sertanejos brabo mesmo, estilo um trio parada dura quando canta. Já que eu não tive a sorte de ter você, meu bem, amolado.
0: Não, pois é, hoje, cara, não tem mais como antigamente, né, tarde, meu?
1: Eu vi com meus próprios olhos, foi no circo de rodeio, na chegada do peão que vieram pros torneios.
0: Aí, ó, tá certo, aí, ó, tá isso mesmo, meu amigo, valeu. João Tatu, vamos lembrar o que você já já.
2: Ô, Caipira, seu boca aberta, é hora do teu pai, Lazarento.
0: Ó, capaz.
2: Chifrudo.
0: Claro, ô, ô, John Tatu pegou ar agora aqui. Pegou ar, John Tatu. Não, esse o John Tatu pegou ar aqui agora, cara.
2: Ô Léo.
0: Ah.
2: Fala pro velho do lixo aí. Focar no caminhão, focar na coleta. É melhor pra ele. Esquece o bagulho de cantar, que ele não sabe cantar. Então, foca na coleta.
0: Foca, foca, foca.
2: Ô, Caipira, seu boca aberta.
0: Para com isso! Ó, que letra. Cachaça, cachaça, cachaça, cachaça, cachaça.
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0: É uma letra maravilhosa essa aqui, ó.
4: Ô, Léo, manda um abraço pra galera da Six Logística. Transporte de material biológico. A galera da Six Logística. Na madruga.
0: Já quer fazer a propaganda,
4: beleza,
0: já, né?
4: Léo?
0: Valeu, mano, valeu. Um
4: abraço.
0: Aquele abraço, hein? Obrigado pela audiência, tudo de bom. É tudo de bande, meu filho.
5: Esse
0: meu filho.
5: Cara, ele canta muito, mano. Ele canta muito. Ele tem que parar um pouquinho, né? Tem que deixar os outros cantar um pouco.
0: Tá cantando.
5: Ele tá cantando muito.
0: É verdade. Ó, não, olha essa daqui então, ó. Ó, ó. Ó, ó. Meu Deus do céu, cara. Tá de brincadeira comigo. Não, peraí, deixa eu colocar a música pra frente aqui, ó. Ó!
6: Que não chora.
0: Pelo amor de Deus, cara!
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0: Tá de brincadeira comigo!
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0: Ó!
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0: Meu Deus do céu! Tá louco, cara! Nossa, essa foi demais agora, hein?
7: Esse negócio aí do João Tatu tá querendo morder e beliscar e roer o caipirão aí, porque ele tá lembrando e nada, ele gosta, quando é um é o outro que lembra, eu acompanho direto, quase todo dia esse bando de coruja aí, ele adora,
0: Ai, ai, ai, ai, ai, cara.
3: Essa é a história do meu amigo
0: Lô. 11 999919197 pra você participar aqui do nosso Band Coruja pra todo o Brasil. Pode chegar com o programa, seu.
8: Agora você colocou uma música Baguá de Boi.
0: Esse é Baguá.
8: Uma das melhores vozes da música popular brasileira, Aguinaldo Timóteo. Yes. Cantar, hein?
0: Aí sim, cara. Oi, bom dia, bom
9: Joga
0: dia.
9: Água neles, gente. Agora são 4 horas e 6 minutos. Repita, 4 horas e 6 minutos. É o Zebete.
0: É o Zebete. É, aqui tem o Zebete, né? Aqui tem o nosso eterno Zebete, né? Ei, Zebete, hein? Fez grande sucesso no rádio em São Paulo, né?
10: Pensa que tá.
0: E aqui na Band tem o Zebete. Tem o Zebete aqui também, viu? No Band Bom Dia tem o Zebete. Tem o Zebete. Oi.
11: Ô, Léo Júnior, toca Rosa e Rosinha aí.
0: Nossa senhora.
11: Esses boi aí que fica na Castelo Branco aí.
0: Ó, a outra.
11: Esses caminhoneiros aí, gaiudo. E Uber é tudo frutinha.
0: Eu não sabia que você gostava de Rosa e Rosinha, viu, Sérgio do Pão? Sérgio do Pão, agora descobri que ele gosta das músicas da Rosa e Rosinha. Que coisa, não, cara. O Brasil inteiro já sabe de você, cara. Ó, o Brasil inteiro já sabe que você gosta de Rosa e Rosinha. Rosa e Rosinha, pra quem não conhece, Rosa e Rosinha, você lembra daquela época daquela novela O Rei do Gado? Rosa e Rosinha chegou a participar da novela O Rei do Gado. É, faz tempo já isso, hein? Nossa.
12: Ô, Léo.
0: Oi.
12: Depois dessa suposta tal traição do Vinícius Júnior aí de novo, a Virgínia vai lançar mais uma nova fragrância. A água de chuca.
0: Para com isso! Para!
3: Oh.
0: Oi, bom dia.
12: Ô,
10: Rosa e Rosinha era nostalgia, tocava aquelas músicas tudo de Rosinha. É o Gaúcho aqui de Porto Alegre.
0: Aí, ó, Gaúcho, tchê. Ó, o Gaúcho, ó, Gaúcho, tchê. Um abraço.
13: O Davi não pode dar muito palpite no Band, não, hein? Davi ontem pulou o muro, entendeu? Então, Davi, fica no sapatinho, hein?
0: Ô, Davi.
13: É tudo viadinho e você tá pedindo Rosa e Rosinha, né, ó? Seu baitola.
0: Aí, tá vendo? Aí, Davi, Davi, dá a resposta, Davi. Altura, Davi, vai, vai, vai. Eu quero ver se tá a sua réplica, tudo vai.
13: Viadinho, você tá pedindo Rosa e Rosinha.
14: Vai, Lazarento, vai. Vai tomar água de chuva meio atrás de você, Lazarento.
0: Ah, para com isso, ô, Não, você deixou o Davi bravo, cara. Você deixou o Davi bravo, meu. Que isso? Eu não xingo o cara, velho. Não, não, para com isso, meu. Para, velho. Ai, meu Deus do céu. 11 999919197 pra você participar aqui do nosso Band Coruja pra todo o Brasil. Manda sua mensagem pra gente. Eu quero você mandando ver. Vai, manda seu áudio que eu quero ver por aqui.
15: Nossa,
0: oi,
15: velho.
0: Bom dia,
15: dia,
0: oi.
15: Você gosta de ficar tocando. Vem cá, ó. Vem cá. Toca uma pra mim.
0: Olha,
15: eu toco uma pra você.
0: A Mara tá assim, Mara tá assim. Pera, Mara.
15: Ai.
0: Que Deus do céu, gente. A Mara tá assim e tá aqui. Gente do céu, que isso, Mara?
16: Bom dia, bom dia.
0: Oi.
16: Deixei a conveniência agora, tava indo pra casa, pra deitar com a nega velha. Aí não vou mais pra casa, não. Vou ficar andando com o carro aqui, escutando a Band.
0: Tá
16: top
0: certo.
16: Demais.
0: Mas peraí, cara. Você vai deixar de deitar com a mulher pra...
16: Bom dia, bom dia.
0: Eu não acredito que ele
16: deixei
0: fez isso.
16: Deixei a conveniência agora, tava indo pra casa, pra deitar com a nega velha. Aí não vou mais pra casa, não. Vou ficar andando com o carro aqui, escutando a Band. Top demais.
0: Poxa vida, o cara vai deixar de ir pra casa, ficar com a mulher, pra ouvir o Band Coruja, cara. Eu não acredito nisso. Eu tô ferrado com esses caras, cara. Lascou com tudo agora, velho. Lascou.
10: Ele não tá indo deitar com a nega velha porque tem outro deitado lá, seu corno.
0: É, talvez ele dê uma dessa, né? Só pra sair por cima, né? É, eu vou ouvir o Band Coruja.
17: Ele vai deixar de deitar com a nega velha pra deitar com o nego novo.
0: Ai, vai.
18: Bom dia, bom dia, bom dia, Léo Júnior.
0: Bom dia, bom dia.
18: É, rapaz. Diego Lopes postou o macarrão do Davi aí, você tá doido? Macarrão e a higiene do fogão. Rapaz, só deu na causa, hein?
0: Só Deus na causa, meu. Só Deus. Oi.
19: Ô, Léo, eu conheci o trabalho do Zé Bete através do Band de Bom Dia, né?
0: É,
19: a imitação do França, né?
0: É, cara.
19: E eu fui precisar, cara. Mano, O França imita certinho, cara.
0: É, um ele golzinho, é bom, cara.
19: Muito parecido, cara.
0: Olha, o Emerson França, pra mim, ele é um dos humoristas, é um dos melhores humoristas do Brasil, um dos maiores imitadores do Brasil. Olha, 100% Emerson França, hein? É, grande Emerson França, um abraço pra ele. O Emerson França deve estar no 18º show nessas horas, hein? É, tá de folga, tá descansando, né? Grande Emerson França, hein? Sou fã do trabalho dele, viu? Excelente, excelente. Oi!
20: Do jeito que tá esse povo aí bebendo... Esses alienados aí bebendo... Detergente.
0: Detergente.
20: Se a Virgínia lançar esse... Água de chuca aí, é capaz desses caras beber também. É capaz não, eles bebem.
0: Já só... pensou os caras beber até isso, velho? Ai, ai, ai. Olha os caras esperando a hora do boi aqui já. Já tem. Daqui a pouquinho, 4:30 da manhã, tem a hora do boi. Já. Oi. Peraí, oi.
21: Quando eu digo que deixei...
0: Não, não quero ouvir você cantar, cara. Peraí, velho.
21: Ô, Léo, bom dia. Caraca, essa música é muito boa. Tinha uma boate gay aqui perto de casa. Caraca, ela bombava.
0: Você gostava
21: era
0: de...
21: Era homem com homem, era mulher com mulher. Essa música bomba. A música gay. Ah.
0: E você gosta do negócio aí? Meu Meu pai do céu, eu vou te contar uma coisa. Tão ferrado que esse povo aqui, ó.
1: Ô, Léo, bom dia. Manda um abraço aí pra Marília Cachaceira. Tá fazendo salgado aqui na padaria.
0: Marília Cachaceira, coitada da mulher. Para de xingar a mulher, cara.
2: É, Léo, na hora do boi, a gente não pode esquecer do João Tatu, viu?
0: Jamais.
2: O João Tatu é o nosso corninho da madrugada.
0: Jamais, jamais. Não pode esquecer dele.
2: Ô, Léo, bom dia, Léo. Léo, pergunta pro pessoal aí como é que é feito o macarrão do Davi. O povo vai te falar aí.
0: Eu não quero nem saber do que é feito, cara. Nem me fala.
22: Esse aí ele não corta, não, pô. Esse aí, certeza que ele dá pro... Só pra um lado, só. Tá cego do outro lado. Ele só dá pra um lado, só. E ele fica de costa.
23: Ô, Léo, a Virgínia já marcou médico pra ela, pra arrumar o deal dela.
0: Para com isso!
23: Ô, o Vinícius Júnior arrebentou.
0: Para com... Gente do céu, para! Para com isso! Cara, viu? Final de programa, vai de mal a pior o Band Coruja, hein? Que... Pelo amor de... Olha, ainda bem que o chefe deve estar dormindo nessas horas. Estamos lascados, velho. Meu Deus do céu, oi. Oi. Ai, já foi esse áudio aqui, gente. Peraí, né, gente? Peraí.
23: Na hora, do boi, a gente não pode esquecer do nosso amigo da conveniência.
0: Não, jamais. Ah, é verdade. Tem que ser lembrado o rapaz da conveniência que não vai pra casa. Ele vai deixar a mulher lá sozinha ou com alguém pra ele ficar ouvindo o Band Coruja, tá certo?
24: É isso mesmo, não vai voltar não. Voltar agora não. Depois deixa só. O chinelo molhado e o seu canto quente. Bem quentinho lá. Relaxa. Pode estar, Band.
0: Ferrou, lascou, velho. Lascou.
25: Léo, bom dia.
0: Bom dia, bom dia.
25: Fala pra Maria Tassini comprar uma britadeira aí, senão ela vai acabar lesionando o punho.
0: Verdade, verdade, oi.
26: Vocês não entenderam nada.
0: Ah, nem eu,
26: ele
0: muito
26: tá
0: mesmo.
26: Tá saindo da conveniência. Conveniência do bar, do posto. Porra, o poder tá bom pra caralho.
0: Para com fala palavrão aqui, ó. Meu Deus do céu, cara. Oh, que isso,
27: Léo? Oi. Não é, o tio não era letra. Era que abundância, meu irmão. É isso, é abundância, Léo. Não precisava nem esses caras cantar, esses Zé Ruela que canta. Eram as gostosas rebolando, entendeu?
0: Não, era diferente, né? Tinha a mulherada dançando, rebolando e tal. Ai, ai, ai, viu, gente? Eu vou te contar uma coisa, né? Tamo lascado com esse povo aqui, ó. Oi.
28: Boa noite, Leozinho. É a Leia de Guarulhos. Oi, estou esperando a Tati Perigosa vir aqui pra gente tomar uma breja e farriar a noite toda. E a Band é maravilhosa.
0: Tá aí, um abraço, minha amiga. Obrigado pela audiência. Quem mais? Vinícius. Fala, Vinícius.
29: Fala, Léo. Bom dia.
0: Bom
29: Manda
0: dia.
29: Um abraço aí pro meu amigo Enéas Buchechudo. É o boi mais famoso que tem aqui em Tatuí.
0: Olha aí, ó.
28: Puta que pariu.
0: Os caras de Tatuí, hein? Alô, galera de Tatuí, ouvindo a Band FM. Um abraço pra você, viu? Pessoal de todo o Brasil. Ligados com a gente. Daqui a pouquinho vai começar a Hora do Boi. Já vai começar a Hora do Boi. Aguenta aí.
30: Bom dia, Léo.
0: Bom dia.
30: Bom dia, bom dia. Sei que é pior. Se é o macarrão com água de enxurrada ou se é o croquete de torosco, de ouro.
0: Que é croquete que é torosco? Ai, meu Deus do céu. Oi, bom dia. Fala comigo, vai.
31: Bom dia, Léo. Tudo bem?
0: Beleza.
31: Tô mandando um salve aí, só pra ver se você não é igual o nosso amigo Diego Lopes, que já tem a panelinha dele formada.
0: Ai, é os caras. Olha os caras aí.
31: Mas pelo jeito não, hein? E falando nisso, na hora do boi, pra mandar um salvão pra ele. Esse bochecha pra trás, cabelinho de gambá, bombadão fedorento. Um abraço.
0: Cabelinho de gambá, velho. Coitado do Diegão, cara. Para de xingar o Diegão, velho. Ó, o Diegão é nosso parceiro, meu. É isso, poxa vida.
32: Bom dia, Léo. É a Gabi de Tapira. Tá eu, Gauchinho, aqui, acabando de sair do serviço. Estamos aqui tomando
0: uma. Ó, aí, Gabi, um abraço pra você, hein? Bora tomar uma, hein? Valeu, valeu. Obrigado pelo carinho também. Tamo junto. 11999919197. Oi.
33: Oi, Léo.
0: Oi.
33: Vereador de São Paulo. Bom dia novamente. Então, você está falando sobre as músicas antigas? Trio Parada Dura, né?
0: Não, é legal. Trio Parada Dura é bacana.
33: Muito bem. Sérgio Reis, né?
0: Não, Sérgio Reis, é, não, tem vários, é. Tem vários aí muito legal, grandes nomes, né, da música sertaneja, né?
3: Bom dia, Léo, bom dia, bom dia. Ótimo sabadão pra nós.
0: Bom
3: bora
0: dia,
3: que
0: bom
3: bora.
0: Dia.
3: Gleice, botão de aplicativo. Cadê o Região, taxista, aquele boi?
0: Ui! É, o Região é todo bravão. Vem aqui que eu vou dar dois, três tapas na sua na cara. Né? Todo.
4: Ô, Léo, boa noite. Beleza, meu querido? Bom dia, né?
0: Beleza, bom dia.
4: Olha, o problema aí do perninha de saracura aí do Diego Lopes.
0: Perninha de saracura.
4: É que ele só escuta os áudios só da panelinha dele, entendeu?
0: Ai, meu Deus.
4: Mais um grande abraço aí, meu querido. Tamo junto. Pezão, Cachoeira do Pajeú, Minas Gerais.
0: Valeu, Minas Gerais, curtindo a Band FM. Um abraço, meus amigos. Ai, vocês não têm jeito, não, né? Não, são. Vocês não têm jeito. Vocês são comédia mesmo, hein? Ó, já vai começar, hein? Daqui a pouquinho, já vai começar a Hora do Boi. Essa Hora do Boi, eu vou te contar uma coisa. Vamos falar com mais um áudio aqui. Fala aí, fala comigo. Cadê?
5: Esse coroa aí tá drogadão, né? Caraca, meu irmão.
0: Que foi, cara? O que você tá falando aí, mano?
3: Bom dia, Léo. Bom dia, Léo. Ô, Léo, esses caras ficam reclamando aí da panelinha, cara. Mas essa panelinha já existe há anos. E é elas que fazem a diferença aí, cara.
0: Tá vendo só? É isso, gente. É isso. Ai, meu Deus do céu, hein? Ó, até as 5 da manhã, até as 5. Já tem Hora do Boi. Quero você participando com a gente. 11 999919197. A gente agradece a grande audiência e o carinho de vocês aqui na Band, hein? Oi.
6: Como que é o cabelo de um gambá, mano?
0: Então, isso que eu queria saber.
6: Isso, deve ser fedorento.
0: Não, mas caramba, cabelo de gambá. Você já viu cabelo de gambá? Nunca parei pra prestar atenção nisso, mano.
7: Ô, Léo, bom dia. Manda um abraço aí pra nós aqui de Tijuca, Santa Catarina.
0: Ô, galera de Tijuca, Santa Catarina, ouvindo a Band, um abraço, gente! Pô, ia colocar o áudio, o cara apagou os áudios aqui, ó. Nossa, velho, bem na hora. Eu, hein? Vamos lá, oi.
8: O cabelo de gambá é porque ele tem uma risca de cabelo branco na frente, é por isso.
0: Ah, mas aí você tá por causa, sim, eu sei, mas é por causa daquele desenho, não lembra aquele desenho que tinha um gambá lá que gostava da gambazinha?
8: Mano,
0: lá?
8: Ele acabou de falar os dois melhores. Tiririca e Manuel Gomes.
0: Não, é...
8: Cabelo de...
0: Deus olhe, Tiririca e Manuel Gomes. Pô, Tiririca, pra você ter uma ideia, eu tinha a fita... Do Tiririca, tinha aquela fita cassete. Eu tinha a música do Tiririca, aquela da Florentina, que estourou, né, na época. Nossa, tem um monte lá do Tiririca lá. Caracas, hein? Oi?
9: Achei que cabelo de gambá era os pelinhos do Toba.
0: Para com isso!
9: Olha, Júnior, você como um cara experiente.
0: Ah.
9: Vai no Instagram do Vinícius Júnior e analisa as fotos de sunga dele e fala pra nós se é grande ou não.
0: Ah, cara, vai... Ó. Por que você não faz esse trabalho você mesmo? Faz esse trampo, vai lá, dá uma olhadinha pra ver se é ou se não é, entendeu? Cada uma que a gente tem que ouvir, viu?
10: Não conhece cabelo de gambá? Vai no Itaquerão que você vê um monte.
0: Para com isso, você também, ô.
11: Ô, Léo, se for fazer uma live action do Papaléguas, a gente já tem um ator, o Diegão. Com essas pernas dele aí fininhas aí, viu?
0: Perna de saracura, velho. Os caras zoando o Diegão até umas horas. Cara zoando o Diegão até umas horas. Meu Deus do céu. Véio. 11 999919197. Fala comigo.
12: Bom dia, Léo.
0: Bom dia, bom dia, bom dia, bom dia. Obrigado pela sua audiência. Fala comigo. Cadê você?
13: Quem? Tiririca?
0: Tiririca, ô, você entendeu errado, cara.
13: O desenho é aquele, o Pepe Le Gambá. Pepe Le Gambá. Antigo pra caramba.
0: É, Pepe Legal, Pepe Legal, Pepe Legal. Vamos falar com mais um mala aqui, oi.
14: Fala que fala, Léo. Bom dia. Forte abraço pra todo mundo aí.
0: Valeu, mano. Um abraço pra você também. Obrigado pela audiência. Ó, dentro de alguns minutos vai começar a Hora do Boi. Eu quero você afiado, hein? Aproveita, manda os nomes do corno lá que você conhece pra mandar aqui na Hora do Boi, viu? A Cornaeda em plantão, de plantão vai participar com a gente,
1: o Léo Júnior, que a gente consegue zoar o Canela de... O Canela de Sabiá.
0: Canela de Sabiá.
1: Perna de compasso. Só no seu programa, Léo.
0: Ai, ai, ai.
1: O dele ele não deixa, não. Que a panelinha dele ocupa o espaço.
0: Cara, para de zoar o Diegão, velho. Para de zoar o Diegão. Que isso. Ó, lá vem o Sérgio do Pão encher o saco já aqui, ó.
2: Léo Júnior, muito obrigado por essa oportunidade. Muito agradecido. Vou aproveitá-la e vou mandar essa música para todo trabalhador da madrugada. Para todo aquele que sai de casa e só chega de manhã cedo.
0: Vai, vamos ver. Cara, o Sérgio do Pão não tem o que fazer, amado. Cara, você não tá. Vai trabalhar, cara. Vai fazer alguma coisa que preste aí, vai. Pelo amor de Deus, cara. O cara perde o tempo da vida pra fazer um áudio desse, cara. Pelo amor de Deus, né?
15: Bom dia, senhor Léo Júnior.
0: Bom dia.
15: Estou aqui com um colaborador, senhor Enéas. Ele tá morrendo de saudade do seu antigo chefe, senhor Mamute. Manda um alô aí pra ele aí, manda um abraço pra ele.
0: Não entendi nada que ele falou aqui, cara.
15: Bom dia, senhor Léo Júnior.
0: Tudo bom dia.
15: Estou aqui com um colaborador, senhor Enéas. Ele tá morrendo de saudade do seu antigo chefe, senhor Mamute. Manda um alô aí pra ele aí, manda um abraço pra ele.
0: Tá bom, um abraço pra ele, um abraço pra abraço, um abraço, cara. Obrigado pela audiência aí, viu? 11 999 919197 pra você participar junto com a gente. Valeu pela sua audiência. Manda seu alô aqui pra gente. Léo, é um prazer ouvir você pela primeira vez. Escuto você. É a Carla da Bahia. Oi, Carla. Tudo bem, Carla? Um abraço pra você, viu, Carla? Obrigado aí pela sua audiência. Tá curtindo a Band FM também, viu? A Carla Dias da Bahia. Tá mandado o alô, então. Oi.
16: Léo.
0: Cara, é de lascar, viu? Não, o cara perde um tempo na vida, vai mandar um áudio desse, cara. É pra ferrar mesmo, viu?
17: Oi.
0: Lá vem a Tati junto também, ó.
17: Pode ser Léo Júnior?
0: Meu Deus, lá vem a Tati junto. Senhor Deus, o que tá acontecendo com esses ouvintes, hein? O que que tá acontecendo com esses ouvintes aqui, gente? Tudo louco, velho, tudo doido.
16: Sabe de uma coisa? Eu gosto de sertanejo raiz.
0: Isso.
16: Até... quando eu tô escutando, eu sento na raiz mesmo.
0: Ah, é?
16: Adoro, viu?
0: Ai,
16: todo
0: oi.
16: Assado.
0: Nossa.
16: Região, taxista.
0: Aí, tá vendo só, meu Deus do céu. Ai, bom dia a todos pela primeira vez mandando mensagem. Manda um abraço aqui pra turma de Mogi Mirim. Galera de Mogi... ó, Idalino de Mogi Mirim. Tá curtindo a Band FM, ó, Idalino. Um abraço, mano. Galera de Mogi, hein? Ligado na Band FM. Obrigado pela primeira vez também, né?
18: Não, mas tem câmera lá. E falar pra você, se notificar a câmera aqui, gospe fogo já vai correndo, voando pra lá. Lá 200 por hora.
0: Aí, vamos começar do boi?
19: Bom dia, Léo Júnior. Léo Júnior, Marcelão de Mirandópolis.
0: Ó, Marcelão,
19: só
0: e aí?
19: Pra... deixar você informado aí, seu amigo lá de Mirandópolis, lá, o Flavinho casou.
0: Flavinho?
19: Casou, rapaz, casou com a...
0: não acredito.
19: Com a Maju do tempo.
0: É mesmo, cara?
19: Pesquisa aí nos TikTok da vida aí, no Kawaii aí, que você vai saber quem que é a Maju.
0: Pera aí.
19: Maju, a rainha do tempo.
0: Pera aí, cara, o Flavinho casou e não falou pra gente, cara, não falou, nem mandou mensagem pra nós, cara. Ô, Flavinho, que é isso, cara? Ô, Flavinho, me explica esse negócio aí. Nem convidou a gente pro casamento, pro casório. Me explica esse negócio. O Flavinho é da concorrente aí, né, de Mirandópolis aí, né, cara? Um abraço pro Flavinho, pro Anderson, meu grande amigo Anderson também. Um abraço, viu, Anderson, Flavinho, meus amigos em Mirandópolis. Sempre curtindo a Band FM também. É da concorrente lá, mas tá sempre curtindo a gente, né? Vamos começar lá do boi, já,
20: não? Não faz mal que tem câmera. Assim que tu vê eu metendo manjolo na tua mulher.
0: Para com isso! Oh, que isso? Vamos começar essa hora do boi, vai. Vamos começar logo isso aí, porque, olha, vou te falar uma coisa, vai. Um, dois, três, vai começar a Hora do Boi!
4: Te aquieta, mangangá! Te afasta pra lá, boi, vai nojinho!
0: Vai, vai, vai, vai! Vai, vai, vai, vai! Vai começar, vai começar, vai começar a Hora do Boi!

0: Michael, da DS Indústria. Olha lá.
1: Cuidado, ele pode estar do seu lado.
0: Olha lá, Léo Júnior, que Léo Júnior é seu passado.
1: Pode estar do seu lado. Quem tem amigo corno?
0: Rodrigo da Marçom Transportes. Olha lá. Vini Júnior, Água de Chuca.
1: Ele é.
0: Cleiton Pedreiro. Cleiton Pedreiro Judas, olha lá.
1: Mas é meu amigão.
0: É o Davi, Davi.
1: Nem passa no portão.
0: Léo Júnior nada, cara. Pode parar com isso.
1: Finge que não sabe e nem tá.
0: Davi, que usa calcinha. Leia, olha lá.
1: De quem que eu tô falando?
0: João, meu patrão.
1: De quem que eu tô falando? É do corno. Boi, boi, boi.
0: Grego Pescador, olha lá.
1: Cara preta.
0: F26, que é isso?
1: Ó,
0: Paulo Mimado. Pau, quem que é? Vai.
1: Terminou porque ela traiu.
0: Região taxista, claro, tem que ter o região taxista.
1: Mas voltou depois. Ela é safada.
0: Os motoristas mais boi do Brasil.
2: Tia quieta, mangangá.
0: Caipira do plugue anal, que é isso?
2: Te afasta pra lá, boi velho nojento.
0: Olha lá, Bruno Garcia. Locutor de Sorocaba. Que mais? Operadores de frente da 062, Usina Colombo. Marília, amiga da Elisa. Ah.
1: Cuidado, ele pode estar do seu lado.
0: Motorista da Monari.
1: Pode estar do seu lado. Quem tem amigo corno, dá nele um abraço.
0: Ai, meu Deus, olha lá. Mário do TSA, sei lá o nome desse aqui.
1: Ele é corno, mas é meu amigão. Ele é corno, mas é meu amigão. O chifre desse tamanho.
0: Carlão Perna de Sabiá. Eita,
1: que
0: nós.
1: Não sabe e nem tá nem ligando.
0: Quem mais tava aqui, ó?
1: Não sabe.
0: O Homem Cueca.

0: Locutor doido da madrugada, valeu. Meu Deus do céu, acho quanta mensagem, gente. É muita mensagem. O nosso WhatsApp não para aqui, ó. Olha lá.
1: Traiu, mas voltou depois. Terminou porque ela traiu.
0: Raul, beleza. Depois.
1: Ela é safada.
0: Tati Perigosa. Oi. Ó o Davi, ó o Davi. Davi Calcinha Vermelha. Pronto, acabou. Meu Deus do céu. Gente, é muita gente nos áudios. Então, me perdoem. E claro, pra gente finalizar. É ele, Claro, o nome dele é John Tatu! Tá vendo só o John? Não, pra finalizar tem que ser o John Tatu. É o John Tatu pra finalizar. Muito bom, muito bom. Gente, aqui não deu pra falar tanta gente porque o WhatsApp dispara de uma forma que a gente tem que ver assim e acaba passando algumas mensagens. Mas tudo bem, vai, foi legal, né? Meu Deus, não para as mensagens aqui, olha lá.
2: John,
0: disparou as mensagens. Então a gente fica, né, passa alguns aí, vai passando, mas tudo bem, acontece. Vamos ver o que a Tati tá falando. É o John Tatu, viu, Tati? É o John Tatu. Fala, Robertinho, um abraço pra você, obrigado pela audiência também. Quem mais tá por aqui? Oi?
3: Bom dia, Léo. Aqui é o Rodrigo, motorista de ônibus aqui em Lisboa, Portugal.
0: Fala, Rodrigo.
3: Iniciando o serviço aqui agora.
0: E
3: junto com vocês aí, acompanhando todos os dias aí. Grande abraço.
0: Outro cara, um abraço pra você. Bom trabalho também. Obrigado pela sua audiência, viu? Aqui é outro aqui, ó. Marido personal. Ai, oi. Fala comigo aí, vai.
4: Marido da personal.
0: Marido da personal. Davi, fala, Davi, o corno manso.
5: O Tatu tá turinga ele.
0: É, olha lá, olha lá.
5: É ele. O Tatu tá turinga ele.
0: O Davi é o...
5: Turinga ele.
0: O Davi é o maior corno manso da madrugada, o Davi. Ó, lá vem o Sérgio do Pão já também, né? Mais um áudio aqui, vai.
6: Não podemos esquecer do mais corno do Brasil, o Xandão Cabeça de Ovo.
0: Para com isso, oi, bom dia.
7: Ô, Léo, aqui é o Marcial, Nova Iguaçu.
0: Fala, Marcial.
7: Obrigado aí pela atenção, por hoje ter lido minhas mensagens.
0: Deus o livre.
7: E por ter participado desse programa maravilhoso. Um bom descanso pra você, meu amigo.
0: Valeu, mano, obrigado pela sua audiência. Tamo junto na madruga! É nozes por aqui, é nozes! Ó, já tá quase partindo pro final do programa também. É, quase, hein, gente? Quase indo pro final do nosso programa. A gente agradece aí a sua audiência, o seu carinho, né? O carinho que você tem pela Band FM todos os dias. A gente agradece a sua audiência. Obrigado, tá? Obrigado de coração pela grande audiência. 11 999919197 pra você participar aqui junto com a gente da nossa madrugada mais gostosa do Brasil. A gente agradece, tá? A sua audiência, o seu carinho junto com a gente também aqui na nossa noite, a nossa madrugada mais gostosa do nosso Brasilzão!

0: 9197. Oi, bom dia, bom dia. Nossa, cara, esse áudio aqui foi bem longe, hein?
1: Bom dia, Léo. Bom dia, rapaziada. Bom dia, Band FM. Quem tá falando aqui é o Fernando, o motorista da Cometa. A Dutra aqui tá um frio danado.
0: Porra, meus amigos.
1: Todo mundo aí.
0: Um abraço, os amigos motoristas da Cometa também, né? Um abraço. O pessoal tá perguntando se o Tadeu já chegou. É por causa da música, né? Não, daqui a pouco o Tadeu tá aí. Já ele tá chegando aí. Já ele tá chegando aí. Oi, bom dia.
2: Ô, Léo Tatu. É impressão minha ou você já tá querendo ir embora? Já quer encerrar o programa?
0: Claro, eu já quero. Essa é por causa da música que eu coloquei, né? Não. Eu tô doido pra encerrar esse programa. Já não aguento mais esses povo aqui, velho. Que isso? 11 999 919 197. Oi.
2: Ai, meu furinho.
0: Ai, que isso, gente do céu. Que isso?
3: Fala, menino Léo. Bom dia, bom dia, bom dia, menino Léo. Aqui é o Luiz, motorista de APP de Santo André, indo pra casa descansar. Mais uma noite completa, 12 horas batido na Uber.
0: Caracas,
3: graças,
0: hein?
3: A Deus, meta batido e só agradecer, papai do céu. Bom dia pra todo mundo aí, que Deus abençoe a todos.
0: Valeu, cara.
3: Menino Léo.
0: Ai, menino, nossa senhora, viu? Vai, canta, dança aí, vai, dá uma baixadinha, vai, vai, vai.
4: Balançando a bundinha, dá uma baixadinha, vai mexendo.
0: Agora mexe, agora
5: mexe. Bom dia, Léo. Manda um alô pro Raul, da Eco Urbis, que gosta de uns brinquedos diferentes.
0: Gosta de uns brinquedinhos diferentes? É. Ai, tá, não. Que é isso? Ô, louco! É, São Paula Matias aqui de Mogi Guaçu. Ouvindo você aqui na madrugada toda. Oh, obrigado, Paula. Boa madrugada pra você. Tamo junto.
6: Vamos andar bem. Vamos. Mortal Kombat. Ouvindo você aí. 10 aí. Bora, bora. Então, mandioca.
0: Olha, cara, final de programa, a gente tinha que aguentar essas coisas no final do programa, meu Deus do céu. Aí na sequência vem mais um corno, mais um corno da madrugada, olha lá.
7: Léo, aquele abraço do Padeiro, tava com saudade, hein?
0: Olha lá.
7: E só pra não esquecer, todo ouvinte que usa calcinha, se puder, diga eu. Davi com certeza é o primeiro.
0: E você é o segundo também que usa, né?
4: Agora mexe, vai.
0: Agora mexe, vai, mexe, manhinha, vai.
8: Ai, tu me chama ele de corno porque tu não sabe.
0: Nossa. Olha lá. Olha lá, diga eu. Olha lá, mais um que usa calcinha aqui, ó.
8: Eu.
0: Aí, tá vendo? Tem mais alguém que usa? Vai, manda aí, manda um áudio, fala eu também. Oxi. Ah, tem muita gente aí, ó, se comprometendo.
1: Ô, Léo.
0: Oi.
1: Agora que o Tadeu chegar aí. Ele comprou um bode splash da Virgínia. Vai ficar com o cheiro do Vini Júnior.
0: Ai.
8: Eu botei errado a hora que saí da casa da tua mulher.
0: Cala a boca, você, ó. Vai dormir. Vai dormir, você, ó. Vai. Ah, pelo amor de Deus, oi.
9: Bom dia, Léo Júnior. Fala pro Raul parar de frequentar a Hageb.
0: Ai. Fala comigo, vai!
10: É pra falar você também? O Léo também!
0: Falar o quê, cara? Falar o quê?
3: Eu? Esqueci, sua irmã é uma fofoqueira. Falou que eu uso calcinha, né?
0: Ah, você já falou eu, ó. Você já se entregou, ó.
3: Eu?
0: Ó, viu? Ó, já se entregou também. Aqui, ó, Luiz, ó. Ó, Luiz. Mais um que usa calcinha aqui e se entregou. Vamos ver mais um aqui, vai.
11: E aí, Léo, você tem preconceito? Eu não sei porque é o preconceito.
0: Ah.
11: Porque a calcinha fica bem mais confortável do que a cueca.
0: Ai. Meu Deus do céu. Ai, meu pai do céu, viu? Não é possível uma coisa dessa. Olha lá, os caras colocou o Vini Júnior e a Virgínia juntos aqui, a hora do boi. Fizeram a montagem dos dois aqui, ó.
12: Que adivinha,
0: ó.
12: Ele gosta dos brinquedinhos diferentes, deve ser um pintão de borracha, uns negão de 2x3 de largura.
0: Para com isso!
12: Posso te contar uma coisa? Você quando fala assim, ó, mais um corno aqui que eu vou pôr no ar. Quando você fala assim, me dá um frio na

0: barriga.
1: É mesmo, por quê?
0: Eu queria que você colocasse meu áudio no ar, mas aí eu fico com medo nesse momento, sabe?
1: Ai, ai, ai. É porque você já tá acostumado já com essa vida já, né? Não é fácil, não é fácil, né? Fala comigo aí, vai.
2: Eu, região taxista.
1: Cadê o região? Tá todo bravão.
2: Eu, região taxista.
1: Cadê o região taxista? Todo bravão no começo. Ah, pode vir aqui os motoristas de aplicativo que eu vou dar 3 tapas na cara. Quero só ver, não. Quero só ver. Ele mandar outro áudio aqui agora. Quero ver ele mandar outro áudio, região taxista, agora. Vamos ver.
3: Ei, Léo. Eu vou pegar uns semelhantes a você aqui numa balada gay. Não coloca essas músicas aí, não, mas senão os caras vão pensar que eu sou gay, mano. Tá ligado?
1: Ué, fazer o quê? Deixa os caras pensar, velho. Meu, deixa os caras pensar que você é, poxa vida. Lá ele, cara.
4: Ah. Que isso, mano. É sério mesmo que esses caras estão falando que calcinha é mais confortável que
1: É verdade, cara.
4: Eita, povo estranho.
1: Não, viu? Os caras falam que calcinha é mais, mais confortável do que cueca. Que é isso, gente? Vocês estão com problema, só pode. Vocês estão com um problema, só pode, viu? Oi.
5: Eu já coloquei calcinha uma vez pra ver como é que fica e não é nada agradável. Ah. As bolas ficam roxas, sartadas pra fora. Na
1: boada. Não, mas fala aí, vai. Você gostou do negócio, vai. Você gostou, vai. Fala que você gostou, puxa vida.
6: Ô, Léo, eu não vejo a hora de chegar em casa e tirar a calcinha da minha esposa. Já tá incomodando muito.
1: Entendi.
7: Confortável mesmo, caçola da minha sogra.
1: Cala a boca, ó. Vai, vai.
8: Ô, Léo, não fala meu nome, tá?
1: Tá bom,
8: mas
1: tá.
8: Vou te falar, Léo.
1: Tá, é o Edinaldo. Aquelas calcinhas de... Tá bom, Edinaldo, não vou falar seu nome.
8: Rendinha, calcinha, shortinho. É levinha, pô, o paninho macio. Lógico que é mais confortável do que cueca.
1: Olha, vocês podem perceber que no final do programa os caras estão tudo se revelando, né? É isso, gente. Final de programa o povo tá se revelando e tal, né? É bem isso que eu tô falando.
9: Olha, Júnior.
1: Lá
9: eu
1: ele.
9: Já hora de chegar em casa, tira a carcinha da mulher vermelha. Tá acabando com o meu rei.
1: Olha o outro já aqui, ó.
4: Pô, esse povo é tudo estranho, mano. Eles pagam de homem, mas é tudo estranho. Não tô entendendo, não. É tudo aí é bicha, deve ser.
1: Ah, bicha, isso é pouco pra eles, é pouco pra eles, ó. Vai, oi.
10: Ô, Léo, deixa os caras se revelar, Léo. Deixa os caras se revelar, Léo. Esses meninos saem do armário.
1: Ai, meu Deus do céu, cara. Sensacional, cara. Sensacional esse programa aqui. 11 999 919 197 pra você participar aqui junto com a gente. Lá vem mais um. Olha lá. Sérgio do Pão, vai.
11: Bora, Leozão. Vamos aderir também. Tá vendo que a maioria usa, hein? E aquelas que é bem fiozinho.
1: É, bem fio. É. É aquelas bem fininha, né? Barriguinha de fora, entra na roda e rebota. Que fica até no rego do cara. É geração, ano 60 que quase... 11 999 919 197. Papo de calcinha agora, só eu tô lascado.
12: Ô, Léo, mas o segredo aí desses caras começa a se revelar é porque você colocou a mesma música que o Diego costuma colocar durante a semana. Essa coi, coi, coi aí, ó. Entendeu? É colocar essa bendita dessa música aí e os caras já... Já ativa o modo Baitolation já, cara. Não entendo.
1: É verdade.
12: Ô, região taxista, parece...
1: Aí, ó, lá ele. O região taxista todo bravinho, né? Nossa, você viu um taxista aqui, ó. Ah, é moto de aplicativo, né? Ele é taxista, o região. Ah, que isso. Já ativa
13: o modo... É tudo viado. Bom dia, porra.
1: Ah, bom dia, moto pra... Ah, que isso, cara. Vai se lascar você, vai. Ah, bom dia, deixa eu ver aqui, bom dia, devia mudar a hora do boi para a hora da bicha, quando o homem curtir, quanto homem curtindo calcinha, pois é, viu, o Daniel, tamo lascado com esse povo aqui, hein? Oi, fala comigo aí.
14: Ô, Léo, O problema do região taxista, o apelido dele agora é parafuso de alumínio, tá ligado?
1: Parafuso de alumínio.
14: Se apertar, ele espana. Isso é uma baitolona.
1: Ai, meu pai do céu. Fala, Tati!
15: Estão se revelando, cara. Porque, assim, confortável, uma mulher pra dormir, coloca aquela cueca box do marido, que é largadinha.
1: Já era.
15: Do que uma calcinha vermelha. É aquela que fica fio dental cutucando, que não pode cutucar o topinho. É de mil. De mil você tá falando demais. Hein?
1: Ai, meu Deus do céu. Vai, vamos ver.
16: Ô, Léo, eu gosto daquelas que é vazada, sabe, no meio. E tem aqueles nomezinhos lá, tipo, vem me fo. Vem me co. É meu. E você quer?
1: Ela vai
16: da hora.
1: Existe calcinha assim, cara? Pera aí, como é que é, velho?
16: Ô, Léo, eu gosto daquelas que é vazada, sabe?
1: Vai, vem em mim, Rô.
16: Tem aqueles nomezinhos lá, tipo, vai. Vem me fo.
1: Rô.
16: Vem me co. É meu. E você quer? Ela vai da hora.
1: Pelo amor de Deus, gente, não é possível. Não, eu não tô ouvindo isso no final do... Não, não. Ai, gente do céu, olha, eu vou falar o que pra esses caras, velho. 11 99991 9197. Ai, ai, gente do céu. Oi, bom dia.
17: Começa agora. A hora de sair do armário.
1: Pô, gente, vocês dá pra perceber que tem tanta gente saindo do armário essas horas?
18: Nós que é mulheres, nós quase não usa, às vezes fica até sem. Aí os homens estão usando as calcinhas no nosso lugar.
1: Pois é, tá vendo?
18: Complicado, hein?
1: É, tá feio o negócio.
18: Tá invertendo as coisas?
1: É isso que eu tô falando. É disso que eu tô. O povo tá tudo ferrado.
19: Léo, a melhor de ser usada é depois de 3 dias aí daquela carçola que a mulher tá usando, aquele cheiro de bacalhau maravilhoso. Aí você coloca, tá até molhadinho.
1: Fala.
19: Ixi, esse é show.
1: Cala
19: de bola.
1: A boca, ô.
20: Bom mesmo, ô Léo, é as caçolonas da minha sogra. Cabe dois ali dentro, eu pego no varal.
1: Que isso, gente?
17: Começa agora. A hora de sair do armário.
1: É uma vinhetinha. Já é uma vinheta. Não, tem tanta gente saindo do armário essas horas que eu vou te falar, viu? Tanta gente saindo do armário.
21: Ô, Léo, sabe por que os homens estão querendo usar carcinha? Por causa da Maria da Penha. Porque eu não tenho o João da Penha. Então, estão tudo usando calcinha pra... É. Se a mulher bater no cara, vai pra Maria da Penha.
1: Mário da Penha.
21: Porque não tem o João da Penha.
1: É.
21: Por isso que estão usando as carcinhas.
1: É, daí tem aí, tem o... Pode fazer uma lei Mário da Penha também, né? Oi, bom dia.
22: Léo, as calcinhas vermelhas... Nossa, calcinha vermelha só se for pra arrancar no dente, assim, ó. Que delícia. Aquelas que é fiozinho dental é mesmo pro dente mesmo, você arrancar com raiva e usar e abusar da perseguida. Fala Underground aqui de Portugal.
1: Ai, ai, ai, ai, ai, cara, eu vou falar pra você, hein. 11 99991 9197, vocês não tem o que fazer não, gente. Final de programa, vocês não tem o que fazer da vida de vocês, hein, pelo amor de Deus. Olha lá.
23: Vocês são tudo sol das 10 da manhã, caramba.
1: Por quê?
23: Vocês não pegam, mas se pôr na mão de vocês, vocês seguram.
1: É, vocês vestem, né? Vestem.
23: Muito bem de guerra.
1: Essa é a Mara Tassini. Ai, não. Os caras estão tudo querendo usar a calcinha da mulherada agora.
24: Começa agora. Baitolagem da madrugada.
1: É, pois é. Pois é, é isso mesmo.
23: Essa é a carçola da tua mulher, né? Porque as meninas aqui do Bando de Coruja, meu querido, é umas calcinhas bonitas, lindas e cheirosas.
1: Então, mas aí os caras vão ficar com ciúmes, viu, Tati? Os caras vão querer usar também, igualzinha, é, sabe? Eu vou falar pra vocês, viu?
20: Ô, Léo, não esquece de botar a música do Kelly Key pro Caipirão, tá?
1: O Caipirão gosta da música da Kelly Key, ó. Aqui, ó, vamos colocar o cachorrinho. Ó, olha lá. Olha aí, Caipirão. Olha aí, Caipirão. Olha a sua música aí, ó. Ó. 11 99991 9197. Já tem Já já tem o Band Bom Dia. Os melhores momentos do Band Bom Dia, hein?
0: E me deixar passar é gritar comigo sem eu ter feito nada. Se tem uma...
1: Oi, fala comigo.
2: Ô, Léo, tem um amigo meu aqui na Viralca aqui, o apelido dele é Sapim. Ele falou pra mim que ele usa calcinha também pra trabalhar aqui no trator, que fica mais confortável.
1: Nossa, os caras vai... Olha, os caras vão trabalhar no trator de calcinha. Meu Deus, já tá entregando o garotinho, o amiguinho.
3: Leozão, você tá por fora, meu amigo. Só quem passa mais de 12 horas dentro de uma boléia, sentado num caminhão, numa guarita, numa portaria, sabe. Uma calcinha muito mais confortável, Leozão.
1: Ai, meu Deus do céu. Pera aí, mas ô Sérgio do Pão, você ir na padaria também, bem lá no fundo onde você faz os pão aí, ninguém tá te vendo, mas você também gosta de usar uma calcinha rosa, que eu sei. Ah, você fala, mas você gosta, né? Você fala, mas você gosta, né?
5: Ô, Léo, você ia sair do armário ou não?
1: Não, eu não saio do... Que isso, cara? Que é homem com H, velho?
6: Ô, Léo, não é a música da Kelly Key, não. É a música da Rouge lá. Rasga a tanga pro caipirão. Rasga a tanga.
1: Rasga a tanga. Sem eu ter feito nada. Ai, meu Deus do céu. 11 999919197. Ô, eu falei que era o Tadeu. É o Pedrão hoje, hein? Ô, Pedrão. Cara, o que que eu fiz aqui? Eu coloquei o... Olha o que que eu fiz, cara. Nem eu consegui... Eu fui lá mexer no negócio, acabei... Olha o outro ligando aqui já. Lá vem, já começa os caras ficar ligando, enchendo o saco, cara.
25: Pô, volta a tela.
1: Não, você viu?
25: É, você não consegue voltar?
1: É, eu mexi na tela aqui.
25: Pô, meu... Não,
1: o pessoal tava querendo me ver, né? Porque como eu sou um cara bonito, os caras querem me ver, velho.
25: Não, tenta voltar a tela, porque eu não quero ficar me olhando o horário inteiro, não, viu?
1: Putz, cara, eu já me assustei só de me olhar. Só ficar me olhando. É complicado, né, cara?
25: É complicado mesmo. É
1: complicado. E aí, Pedrão, como é que tá as coisas, cara?
25: Tudo bem, Léo. E você, meu amigo?
1: Ah, só alegria, cara. Só alegria, sim. Mais ou menos, porque os caras estão tudo final de programa. É, uns falando que gosta de usar calcinha. É um papo de calcinha agora aqui.
25: Por quê? Você gosta de usar calcinha?
1: Não, eu não. Tô falando que os caras aqui, a maioria...
25: Eu não sei, cara. Quem falou foi você. Não,
1: ó, você tem uma ideia que os caras que gostam de usar calcinha... O Davi é o primeiro deles, o Davi.
25: Ok.
1: Quer ver? Ó, vamos ver o que ele tá falando aqui. O
26: Davi. Aê, Pedro, pode pôr a chateada aí, hein? Não sei, vem a próxima semana aí. Pra usar calcinha de renda aí, hein?
1: Ela, calcinha de renda.
25: Calcinha de renda, que bonito, não, legal.
1: Não, é só figura, gente. É.
26: Ô, Léo, o que é que o Pedrão tem na boca? Ele tá com um cacete na boca.
1: Pô, para com isso! Para de falar do Pedrão assim. Pô.
25: Eu tenho as coisas da tua irmã.
1: É, xinga, ô Pedrão, xinga esse. Pode xingar.
25: Eu tenho da tua irmã, aquela piranha.
1: É, pode xingar, cara. Esses caras ficam enchendo a paciência, velho. Que isso, velho? Vai, vamos ver, oi.
27: Ô, Léo, bom dia.
1: Bom dia.
27: Aqui é José Carlos, motorista de aplicativo aqui da Uber, aqui em Uberlândia, Minas Gerais.
1: Para de fazer propaganda aí, você também.
27: Escutando aqui a rádio aqui. Rapaz, nós temos que fazer que nessa mulher falou aí, ó. As mulheres estão andando sem calcinha. E a gente tem que andar sem cueca também, sem calcinha, sem nada. Ficar nu.
1: Não, mas aí os caras. O outro falou errado. O outro falou que quer usar a calcinha.
25: Aí vai do gosto de cada um, né, Léo?
1: É, vai do gosto de cada um. Aí é cada um, gente.
28: Fala, Léo, mais confortável é aquelas calcinhas de véia. É o elástico todo folosado, é confortável, é grande, é muito bom, cara, experimento.
1: As bolas ficam bem, né, dentro, né?
25: Nossa, coisa horrível, viu, bicho? É. Meu Deus.
1: Vai.
29: Ô, Léo, não fica incentivando esse negócio de usar calcinha, não, cara, porque imagina a cena, cara. O cara com os ovos do lado de fora, assim, fica parecendo fofão, pô.
1: Parecendo fofão, verdade.
25: Nossa, pelo amor de Deus.
1: Cara, final de programa é isso, Pedrão.
25: Meu Deus do céu, é um desespero, né? É
1: um desespero total, cara.
30: Ela já tá folgada mesmo, aí a gente já escorrega a mão, e pai, do nada já tá...
1: Vai pro rego, né?
30: Um braço dentro.
1: Ah, gente, deixa eu ir embora.
25: Chega, né, gente? Pelo amor de Deus.
1: Último áudio, vai.
26: Que papo de baitola no final do programa é esse, Léo? Pelo amor de Deus, Léo.
1: Peraí, papo de baitola não, cara. Você que tá sendo baitola de falar aí. Não. É os caras que estão comentando. Eu tô só em cima do muro.
25: Ah, Léo, você tá fomentando isso aí. Eu acredito que você também tem essa ideia, viu?
1: Não tem essa aí. Não gosto dessas coisas, gente. Que é isso? Deixa eu ir embora que é melhor, viu?
25: É melhor, tá se complicando, viu, bicho?
1: Tá complicado. complicando a coisa pro meu lado, gente. Pelo amor de Deus.
25: Falou, mano.
1: Pedrão, bom programa pra você, cara.
25: Valeu, cara. Bom descanso.
1: Valeu, gente. Tchau pra vocês. Eu não volto mais. Tchau. Eu vou tudo dormir. Eu não aguento mais vocês. Tchau.

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4: Bom dia pra você, tudo bem aí? Tudo tranquilo? Sabadão, hein, galera? Passamos da metade do mês, dia 16 de maio, como é que você tá? Tudo jóia? Eu tô ótimo também, graças a Deus. Chegando por aqui os melhores momentos do Band Bom Dia. 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

0: Beleza, seja bem-vindo, seja bem-vinda. São os melhores momentos do Band Bom Dia, galera. Sabadão. Alô, você que tá trabalhando na madrugada. Alô, você que tá indo trabalhar também, né? Esse momento, momento de troca de turno, né? Você que já levantou cedo, você que já tá no busão, você que já tá no seu carro, já tá no trem, já tá no metrô. Seja bem-vindo, seja bem-vinda. São os melhores momentos da semana do Band Bom Dia, viu, galera? Tudo de melhor que aconteceu durante a semana. As palhaçadas do Tadeu, do Pidoncio, do Homem Vinheta, diversos personagens também vão desfilar por aqui a partir de agora até as 7 da manhã. 7 da manhã tem o Top 5 da Hora do Ronco, tem muita coisa pra acontecer. Claro que enquanto isso, você manda áudio pra gente, você faz o programa junto com a gente e a gente vai trocando uma ideia aqui também. Número de WhatsApp 11999919197 é o número que você manda a brasa. Olha, minha ideia já era começar a interagindo no WhatsApp agora. Só que eu quero agradecer a produção que não carregou o telefone, então... Eu tô carregando o telefone do WhatsApp, já eu coloco, viu? Já eu coloco pra gente conversar, tá certo? Obrigado, produção, viu? O pessoal faz atendimento aqui o dia inteiro, ninguém pra carregar o telefone, impressionante! Mas enquanto isso, a gente começa, né? O primeiro personagem da noite, ou melhor, da manhã, é ele, Mestre Bilu. Vai lá, Mestre Bilu. Bom dia!
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4: Bom dia.
1: Muito bom dia, Mestre Bilu.
4: Estamos aqui para esclarecer as dúvidas dos nossos queridos ouvintes. Levar até você o esclarecimento. Aqui, não. Não são búzios. Não são cartas. Não é tarô. Nós não lemos na borra do café, eu disse borra. E sim, nas tampinhas da garrafa.
1: Mestre Bilu, discípulo do filósofo grego Clitóris.
4: Aprendi muito com Clitóris. Ele realmente é especial. Estou de olhos fechados para que eu possa receber aqui os nossos ancestrais que viviam no alto do cume.
1: Muito bem. Então é do alto do cume que vem a alegria e que vem também a revelação. Conte pra gente, 11999919197. Diga o seu signo. E se você quer que o Mestre Bilu revele algum sonho que você teve, né? Desvende algum sonho. Ou também diga qual é o futuro aí pro seu signo nos próximos dias. Conte pra gente.
4: Enquanto as pessoas mandam... Olha. Escravo de Jó, jogava o caxangá. Tira, põe, deixa ficar. Guerreiro com guerreiro fazem zigue-zigue-zá. Guerreiro com guerreiro fazem zigue-zigue-zá. Comida para pica-pau.
1: Ô, Mestre Bilu, a Eliane dos Santos, ela botou a sério aqui a consulta dela com o senhor, mandou pra gente o RG, claro, dela, o telefone, data de nascimento. Ela nasceu no dia 10 de março de 1979. Claro. Bom dia. Mestre Bilu, essa noite sonhei que estava trabalhando. Acordei até assustada.
4: 79, 47 anos, se não me engano. Acordou assustada?
1: Acordou assustada, mestre. O que significa sonhar que está trabalhando? Que loucura, hein? Mestre Bilu está sorteando aqui as tampinhas.
4: Final do RG dela.
1: O RG dela termina com 6014.
4: 14, então, né? 14, 7, 68. Eu tô falando as contas porque também a numerologia ela abrange.
1: Abrange.
4: Você sabe por que eu somei tudo?
1: Por quê?
4: Nada. Não interfere em nada.
1: Vamos lá. Esse gemido, ele faz parte? Tá parecendo a tartaruga de...
4: Concentração da tartaruga. Eita, porra.
1: Ei!
4: Ela colocou qual é o trabalho dela, atual?
1: Você trabalha com o quê, Eliane? Eliane Santos. Final do RG, 6014.
4: 6014, nasceu em 79, né? Aqui, ó. Tirando essa daqui. Essa daqui. Eu precisava. Ela tá escrevendo, não? Ela precisava saber o trabalho dela.
1: A gente precisa saber o seu trabalho, Eliane. Deixa eu ver,
4: se não tiver, tudo bem também.
1: Tá? Auxiliar operacional. Um pouco genérica essa função aí, mas.
4: Auxiliar operacional, tá certo aqui. Sonhou trabalhando, né?
1: É, sonhou trabalhando.
4: Oh, meu Deus.
1: Sou eu que estava auxiliando operacionalmente.
4: É, né?
1: O que foi, mestre?
4: Tem que jogar de novo. Olha.
1: O que aconteceu?
4: Tem que jogar de novo.
1: Vamos jogar de novo, porque ele não tá acreditando.
4: Não, não tô
1: auxiliar acreditando. Operacional, Eliane Santos. Vamos de novo. É o VAR. É o VAR das tampinhas.
4: Putz, não adiantou. Merda.
1: Calma, mestre Bilu, poxa, calma.
4: Deu a mesma merda. Bom, não sei se ela gostava desse emprego.
1: Ai, meu Deus.
4: Mas... É, vai.
1: Ela vai ser demitida? Oh, meu Deus, eu sinto muito, Eliane. Eu sinto muito.
4: Não, pior. Muito pior.
1: O que é pior do que ser demitido?
4: É aumentar o trabalho e ganhar menos do que ela já ganha. Olha, vou te falar, isso é bem pior mesmo.
1: Posso falar, é bem pior mesmo. Então, parabéns, Eliane. Você foi promovida, vai ter mais trabalho e menos dinheiro.
4: Ah,
1: obrigado.
4: Caiu uma tampinha. Vai ficar grávida.
1: Com a adicional que vai ficar grávida, viu,
4: e do
1: Eliane?
4: Patrão.
1: Do patrão. Muito bem, vamos lá. É... Tem mais gente participando. Wesley Ricardo. Mestre Bilu, bom dia. Sou do signo de Libra, nascido em 18 de outubro de 1985.
4: Olha aí.
1: O que eu posso esperar pelos próximos dias?
4: Desculpa o nome.
1: É Wesley Ricardo. É, gente, é só coisa ruim. Misericórdia, vamos, hein? Banho de sal grosso, hein?
4: Eu até indico pra ele, Wesley, né?
1: Wesley,
4: chegando em casa hoje, agora de manhã não. Chegou em casa hoje, entre no banheiro e chame um amigo, viu? Porque ele vai precisar de um amigo pra tomar um banho de pau grosso. Muito carregado.
1: Tem que dar uma descarregada, né, mestre?
4: Tá muito carregado.
1: Tem que descarregar, muito bem.
4: Mas é isso.
1: Um abraço. Obrigado, Wesley.
4: É isso. Infelizmente é isso. Tá muito carregado.
1: Ai, vamos lá. O mestre Bilu, o Jota, pra encerrar aqui, o Jota tá participando com a gente. Bom dia, mestre Bilu. Mestre, me ajude. Mestre, o senhor tá meditando? Mestre tá com os braços abertos aqui, os olhos fechados. Tá meditando, mestre?
4: Poxa, dormi.
1: Tem só a última aqui, mestre. Mestre Bilu, muito bom dia. Há meses sonho que pombos carecas sobrevoam e atacam o meu bairro. O que isso pode significar? Muito obrigado.
4: Nome, Jota, né?
1: O Jota. Que sonho, hein, Jota? Cara, que doideira. Ele sonha que pombos carecas sobrevoam e atacam o... tá cheio de tampinha isso aqui, hein? Que coisa.
4: Você sabe como eu comecei nesta vida de guru, de...
1: Não sei.
4: Eu era cantador de bingo.
1: Tá bom.
4: Aqui, ó.
1: Vamos lá. Tirando aqui, as tampinhas de garrafa.
4: Ixa, talapaca!
1: Cara, hoje o negócio tá carregado aqui, hein?
4: Querido, isso aqui, ó.
1: É isso, tá amarrado.
4: Uma, duas, três, quatro, cinco, seis, sete.
1: Aqui, pelo ó. Amor de Deus.
4: Sete ímpar, número ímpar. Sete de boca pra cima e duas de boca pra baixo.
1: Uhum.
4: Vou ter que jogar só as duas de boca pra baixo. Peraí.
1: Atenção, Jota.
4: Só as duas que ficaram de boca pra baixo.
1: Tá bom. Meu Deus.
4: As duas caíram de boca pra cima, era o que eu esperava.
1: Meu Deus.
4: Posso falar? Este sonho, meu querido, sonhando que várias pombas...
1: Carecas.
4: Carecas voando, você pode ter certeza que dependendo do jeito que você acordar, é sorte.
1: Ah, é?
4: Porque não são pombas, são rolas. É um outro tipo de pomba.
1: São rolas voadoras, né?
4: Não, rolinha, rolinha. A rolinha, ela é um tipo de pomba, mas não é essa pomba, por exemplo, que fica na cidade.
1: Sim, é outro tipo de pomba. Exatamente. Então, um abraço pra você, Jota. Mestre, muito obrigado pela sua participação. Mas antes, uma palavra de sabedoria para a semana do ouvinte Band FM. Ó, Mestre Bilu.
4: Nos livros encontrados no cume de Tibete, e também nos livros encontrados na Grécia, com o filósofo grego Clitóris, já estava escrito na página 2. O frio na terra, ele sempre estará presente. E no frio, os seus órgãos genitais encolherão.
1: Pô, falamos disso hoje. Falamos isso. Olha que coincidência. E o mestre Bilu não estava aqui.
4: Os seus órgãos genitais encolherão. Mas você perceberá que o seu pipi ficou maior.
1: O quê?
4: A única notícia triste, que não será o seu.
1: Um abraço!

0: 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Aqui no Band Bom Dia, são 5h17. Ao som de dominó. Esse é o Band Bom Dia no ar, esperando sua mensagem de WhatsApp.
1: Vestido lindo, original.
0: Uau!

0: Vera Operadora 11 99991 9197. WhatsApp Band FM pra você mandar brasa, pra você vir junto com a gente. Bom dia, tô trabalhando. Aqui quem fala é o Genaro, motorista de aplicativo de Araraquara. Ah, italiano, Genaro. Obrigado, querido, um abraço pra você. Tem aqui o Edmilson mandando mensagem também. É, o Chicão, olha aí, grande Chicão. É, tem também aqui nosso amigo Teixeira mandando mensagem. Fala, Pedrão, tudo bem? Tô com você sempre. Quem mandou foi o Claudionor. Valeu, Claudionor, é nóis. Tem áudio também chegando por aqui. Fala, meu filho.
1: Bom dia, Pedro. Eu queria falar alguma coisa diferente, mas eu tô muito abalado com o término do relacionamento do casal Vivi, mano. Não tô superando.
0: Nossa, meu cara patético, meu. Nossa, velho, meu Deus, que vergonha, bicho. É verdade, né? A Virgínia e o Vinícius terminaram. Olha, graças a Deus, graças a Deus. Não aguentava mais, meu. Só notícia, só aquelas notícias insuportáveis, né? Falando, ai, casal Vinícius e Virgínia tiram foto juntas. Aí vem um ridículo desse e fala casal Vivi. Agora, mano, Vinícius, ele é um cara que não perde tempo, né, bicho? Rapaz, parece que ele... Segundo o Léo Dias, mano, Léo Dias é impressionante. O Léo Dias mandou... Mandou repórter na frente do hotel. Repórter detalhando a orgia. Pô, eu sou fã do Léo Dias. É, Léo Dias, ele falou que o Vinícius Júnior chamou duas moças enquanto a Virgínia tava no país lá, tava na Espanha junto com ele, né? Você vê, né, cara? Um cara milionário, um cara com tanto dinheiro. Ele foi procurar prostituta justamente em Piracicaba, né? Pelo que eu vi, foram duas modelos de Piracicaba que foram contratadas. O cara foi, contratar duas meretrizes de Piracicaba. Aliás, uma coisa que é impressionante, né, nesse negócio de fofoca, que é um negócio que também enche o saco. Cara, impressionante. Acaba, sempre que tem esses rolos com jogador famoso, a televisão, ela mostra... Jogador famoso se envolveu com um modelo. Aí a modelo vai lá, a modelo dá entrevista. É que, na verdade, a televisão não quer falar que é prostituta, então... Aí, pra não falar no ar que é prostituta, fala a modelo. Ah, te gata! Modelo! Caramba, olha, mas Piracicaba deve ter alguma coisa de bom, viu? O cara com dinheiro pra trazer qualquer prostituta do mundo trouxe logo de Piracicaba, viu? Que maravilha! Tem áudio chegando, vai falar.
1: Eu que pensava que a melhor coisa de Piracicaba era a pamonha.
0: Ah, também não. Ah, o Vinícius, acho que ele se livrou de uma boa, né? Mó chata também. Ô, menina chata, menina insuportável. Acho que o Vinícius já tá em outra. Vamos lá, mais um.
2: Vou tentar fazer uma piada. Será que essas meretrizes de Piracicaba já comeu a famosa pamonha de Piracicaba?
0: Nossa, que piadola, hein, meu? Essa aí é pra rachar de rir.
3: Ô, Pedrão, você tá chamando a Virgínia de prostituta,
0: mano? Não, a Virgínia não, você tá equivocado. Tô chamando as modelos. Você não prestou atenção no que eu falei, viu, cara? Não falei da Virgínia. Não falei. Vamos lá, mais áudio chegando. Acho que você tá com o ouvido entampado. Vamos lá.
4: Ô, Pedrão, bom dia, beleza? Quem fala é Luiz Motorista PP. Meu, o pessoal tá aí se preocupando com o Vini e com a Virgínia. Ah, não sei o que é. Meu, eles tão cagando andando pra quem tá falando isso aí. Meu, eles tão ricos lá, tão vivendo a vida deles. Ô, povo que gosta de cuidar da vida dos outros, viu, mano?
0: Não, cara, desculpa, mas o Marco de Pirituba, ele tá chorando o dia todo, ele tá abalado, entendeu? Porque realmente o casal Vivi se desformou. Vamos lá, mais áudio chegando, solta o gogó.
5: Eu tô recuperando, mano.
0: Olha lá, o cara tá abaladíssimo.
5: Eu tô recuperando.
0: Olha aí, mano. É realmente uma bomba, né? É um assunto pra deixar a gente magoadérrimo. A separação desse casal Vivi. Nossa, é pra chorar mesmo. Tô até meio emocionado. Vou até pegar um pouquinho de lenço de papel, porque eu tô me emocionando. Meus olhos estão marejando. Enquanto isso, Eli Correia, por favor.
6: Bom dia!
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3: Às 5h21. O...
4: Seu Eli! Volta aqui, seu Eli! Ele tá, saiu do estúdio, gente! Ele volta aqui, seu Eli!
3: Gente! Às 5h22, 5h22, gente! Está começando mais um programa dele, gente! Às 5 horas e 22 minutos. Às 5h22, mais um programa do Eli. Gente, muito bom dia a todos. Muito obrigado pelo carinho da sua audiência. São 5 horas e 22 minutos. Gente, aqui é a hora de segundo a segundo para você realmente ficar desesperado, para você que tá atrasado, para você que tá aí louco para sair para trabalhar e ainda não conseguiu. Gente, o programa do Eli começa às 5 horas e 22 minutos com muito amor, com muita alegria. E aqui, claro, como diz a música, uma andorinha sozinha não faz verão. Gente, é até engraçado porque a gente fala verão em muitos lugares, muito frio neste momento no país. Eu quero dar bom dia para ele que adora o frio. Eu quero dar um bom dia para ele que de verdade, gente, o frio para ele poderia ser o ano inteiro. Bom dia, Tadeu!
5: Muito bom dia, seu Eli. Para mim uma honra, presente professor. Caneta e papel na mão, vou anotar todas as aulas hoje. E eu já, de antemão, quero agradecer um patrocinador do programa aqui.
3: Claro, claro.
5: Que tá ajudando a gente nessa época do frio aí.
3: Verdade, verdade.
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3: 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Agora a oração do Eli. Cinco horas e 24 minutos. 5h24. Eu gostaria que você que está ouvindo agora a Band FM, o Band Bom Dia, com Tadeu Correia e Emerson França. Esses dois profissionais que realmente se dedicam e amam o que fazem. O porquê eu estou falando isso? Porque, de repente, você está numa profissão em que você não gosta. Você está passando por momentos que você não gostaria de estar passando. Mas a necessidade te faz estar neste momento e neste emprego. Primeiro lugar, agradeça porque você tem um emprego. Mas Eli, eu não gosto. Eu queria estar fazendo outra coisa. Não é isso que eu amo. Nem sempre você vai fazer o que gosta. Você sabia que quando eu comecei falando de Tadeu Correia e Emerson França, vocês acham que eles começaram já na Band? Vocês acham que eles já começaram fazendo o que ama? Vocês acham que pra eles foi fácil? Não. Cada um tem a sua história. Pra quem não sabe, este menino, sabe, ele que tem essa carinha, sabe, fofinho, os dedinhos, a mãozinha de pão-puma. Você sabe, pra ele não foi fácil. Ele já trabalhou em feira. Sabe, ele ajudava o papai dele nas feiras.
5: Uhum.
3: Acordava às 2, às 3 da manhã, ia lá, montava a barraca, armava a barraca lá ele, com o papai, o seu Bill.
5: Uhum.
3: Ele ajudava o seu pai. Só que ele tinha um desejo, ele tinha uma meta, ele tinha um sonho. trabalhar em rádio. O pequeno Tadeu, naquela época, gente, ele... Engraçado, ele era esquisitinho, era! Ele era mais feinho do que agora! Sabe, orelhudo, cabeçudo, só que...
5: Obrigado, senhor Lee.
3: Nada.
5: Obrigado.
3: De verdade, ele começou a ouvir rádio, ele começou, sabe... Ele ia nas rádios, ficava lá, ele era... Sabe, aquele chatão? E nas rádios, ficava lá, olhando no vidro. Ele era assim. Até que ele foi atrás. Até que ele batalhou. Até que ele estudou. E aqui está na Band FM. Com Emerson França não foi diferente. Muitas pessoas até sabem um pouco da história dele. Já fez de tudo. Já foi torneiro mecânico, soldador. Já entregou o jornal. Já catou o papelão. Vocês sabiam disso ou não? Já fez de tudo um pouco. Já trabalhou em lavanderia. Já trabalhou em balcão de lanchonete. Ele só não se prostituiu porque naquela época o corpinho dele era muito zoado. E você? Você tem um sonho de trabalhar com o que gosta? Mas o que você está fazendo para isso? Está se preparando? Está indo atrás? Ou já desistiu? Não desista. Tente. Vá atrás. Porque um dia você poderá estar, assim como Tadeu Corrêa e Emerson França, fazendo com amor. Você sabe por que o sucesso do programa? Você sabe o porquê da audiência? É porque quando você ama o que faz, o resultado vem. Eu vou fazendo uma pergunta pro Tadeu rapidinho, até para não prolongar o quadro. Já prolongando. Tadeu, eu queria te perguntar se você tem na sua memória, na sua recordação, um gari, o nome de um gari, ou um gari que te venha na memória que seja famoso. Você tem na cabeça ou não? Se não tiver, não tem problema.
5: Não tenho, seu Eli.
3: Eu lembro você e todos vão lembrar. O apelido dele é Sorriso. O gari...
5: Do carnaval?
3: Do carnaval.
5: Ah, é verdade.
3: O porquê eu tô dando exemplo do Sorriso? Porque muitas pessoas falam que gari é uma profissão humilde, que gari é uma profissão... Não, é uma profissão digna de ser respeitada. E por que o Sorriso se destacou? Porque quando desfilaram e o desfile terminou, que ali os garis estavam varrendo, o Sorriso dançava. O Sorriso varria dançando, sorrindo pra galera. Ele sambava porque ele queria aparecer. Não! Porque ele amava o que fazia. Esse é um grande exemplo de que quando você ama, não importa o que você faz, você vai fazer com amor. Então, gente, desculpa até prolongar, mas que esse recado sirva para você que nesse momento está passando por uma situação onde você não queira. Faça, aproveite, vá atrás, insista, persista, porque eu tenho certeza que você vai vencer.
0: A emoção do povo.
4: Aleluia!
0: Eli
5: o recado
0: Correia.
5: Tá dado, né?
4: O recado
3: tá dado. Oi, gente! Tadeu, são 5 horas e 29, desculpa ter prolongado.
5: E é isso, Eli, acho que papai te usou pra falar, então deixa eu falar.
3: Eu acho
5: deixa
3: que
5: eu falar, porque eu tenho usado. Certeza que tocou uma pessoa que sintonizou na cabeça dela de forma aleatória a Band FM.
3: É verdade.
5: Mas não foi à toa, não. Eu tenho certeza que papai do céu falou com você agora.
3: Eu falo que no humor que a gente faz, que no humor que a gente brinca, a gente também manda mensagens que mudam vidas de pessoas. Sim. Espero que de alguma forma, é como eu sempre falei, se de 10 pessoas que fumam, uma eu consegui fazer parar de fumar, eu já venci.
5: É isso aí.
3: Obrigado,
5: é isso aí.
3: São 5h20, 5h30.
6: Correia.
3: 5h30.
5: Olha, rapidamente aqui, um oi Eli, bom dia Eli. Na sequência, o Cadê Você? Grandes músicas da história da música popular brasileira, né? Forte abraço aqui. Pedido de patrocínio. Vou encaminhar pro departamento comercial do seu Eli, o Graziano. Ele mandou aqui, disse que tem uma empresa chamada Erva Mate Tacapi. Ele está apresentando um novo sabor, o Tacapi Canela Forte. Vou passar então pro pessoal do comercial.
3: Departamento comercial, passa para nós, Tadeu. Vamos ver direitinho, que às vezes o produto não cabe junto com o nosso. É. Mas então, não manda, vamos estudar, vamos atrás. É Tacapi, é isso?
5: É, Tacapica, não, Tacapi.
3: Tacapi é o nome do chá.
5: O sabor é canela forte, né?
3: Ah, Tacapi Canela Forte. Então, gente, 5h31, nós vamos ver isso aí. Vamos ver.
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3: Oi, gente.
5: Bom dia, Eli. É a Gigi que tá com a gente aqui.
3: Oi, Gigi.
5: Que é muito supositório Epa, sabor quentão. Gigi, um beijo pra você.
3: Um beijo pra você,
5: hein?
3: Gente. É sucesso, gente.
5: Eu ia falar
3: obrigado.
5: Que tá na boca da galera, mas não é exatamente pra usar na boca, né?
3: Não, o que tá na boca é o patrocínio desse quadro Oi, Eli, que é Olhos de Calabresa, gente. 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Passou aqui, ó. 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O engraçado é que você vai só pingar. Pingou olho de calabresa, passa com o dedo aqui, ó. Oi, bom dia. Olho de calabresa. Passou aqui. Agora, se tiver... tosse também, a dor de garganta. Pinga óleo de calabresa lá no fundo da garganta, tá bom, gente? Não, ó, e não cospe, engole. Viu?
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5: Oi, Eli, bom dia, Eli.
7: Tadeu, bom dia.
5: Bom dia.
7: Seu Eli, bom dia. Fala bom pro dia. Seu Eli, tem o só capim. Só capim canela é bom também, viu? Bom dia, câmbio.
5: Sim, exatamente o sabor que a gente acabou de falar aqui, viu?
3: É, só capim, né?
5: É, um abraço, um abraço. Um abraço,
3: meu filho. Um abraço, obrigado. Vamos ver isso aí.
8: Bom dia, Eli. Cadê a música Fuscão Preto, do Almir Rogério, Clóvis Maron, de Fátima do Sul? Estamos aqui fazendo um cafezinho para ir trabalhar. Bom dia a todos.
3: Gente, são 5:32.
5: Um pouco alto rádio, né?
3: 5:32. Calma que nós vamos entrar daqui a pouquinho no Cadê Você, tá, gente? Só lembrando, Tadeu, não perdendo só meu raciocínio, eu gostaria muito que você colocasse na sua agenda para que no próximo programa do Eli nós fizéssemos a carta.
5: Daqui a pouco não. No próximo programa tem a carta. Hoje ficou um pouco mais apertado o tempo, mas no próximo programa do Eli você vai se emocionar.
3: Que maldade de você, gente. Uma carta maravilhosa que vai fazer você chorar. Olha, então, próximo programa.
5: Vamos lá, oi, Eli!
9: Bom dia, seu Eli.
3: Bom dia,
9: Tadeu. É a avó aqui de Guaraçaí. Seu Eli, essas suas reflexões são lindas.
3: Olha aí, gente.
9: Cai como luva pra gente.
3: Olha aí, gente, no seu caso, como
9: Deus,
3: calcinha,
9: seu Eli.
3: Né?
9: Beijo.
3: Eu acho que as minhas reflexões, pra mulher, cabe como uma calcinha, né, gente?
5: É isso aí, Val.
3: E pra homem é uma cueca. Gente, obrigado. São 5:33.
5: Muito bem, seu Eli. Vamos viajar no túnel do tempo agora.
3: 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Cadê você?

0: Olha só, ele atendendo o ouvinte aqui que pediu o Fusão Preto. Receba aí.
1: 5:34.

0: lembra dele?
1: Olha, o Wellington de Cotia, ele falou, ô, seu Eli, e aquela música do Sandro Becker, chama Julieta?
0: 5 horas, 35. Olha aí, rapaz.

0: Quem tiver dinheiro come, quem não tem, tá acabando.
1: Você pensou, você pensou.
2: Você pensou, você pensou. Olha lá.
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1: conta. Horas 35.
0: Olha aí, rapaziada. A Julieta tá me chamando. Vamos ver pra que é.
1: Vamos cantar? Vamos cantar? Lembra dessa?
3: Eli
1: Correia. Quem tá me chamando?
4: Julieta, tá. Tá me chamando.
0: Maria Preta escreveu na tabuleta: quem tiver dinheiro come, quem não tem, tá acabando.
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0: 5h36, Sandro Correia.
1: Completa.
2: Conheço uma menina que se chama Julia.
0: E aí?
2: Ela tem o dedo fino.
0: Por quê? Você falou que eu sei. 5h36.
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0: pia. E aí?
2: A véia escorregou e o véio passou.
0: Passou-lhe a toia. 5h36, e aí você tá completando na sua cabeça aí, vamos lá.
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0: e aí?
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0: E chocolate pelo aí.
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0: 5h36, gente.
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0: E aí?
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0: Essa eu falei.
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5: Seu Eli, o ouvinte pergunta. Seu Eli,
6: claro,
5: e
6: gente,
5: aquela música bonita da Diana?
6: Diana, gente.
5: Chama Por Que Brigamos?
6: Lembra dessa? A 5h37? Diana canta e encanta. Lembra, gente? Fecha os olhos e viaja.
7: Mas eu penso em me deixar.
6: Quantos não cantaram?
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6: É sucesso.
7: Muito mais do que devia.
6: Você lembra, né? Lembra dessa?
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6: Essa aqui.
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6: É pra lembrar, pra lembrar.
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0: Canta, Brasil!
3: Eli Correia.
7: Meu amado.
0: É sucesso!
6: Faz tempo que você não ouve essa, né, gente?
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0: É sucesso, que bacana relembrar.
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6: Tem gente chorando agora, viu, gente?
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0: Tadeu tá rindo, Tadeu leu alguma coisa, hein?
8: Não, tô lembrando do Julieta que você completou.
5: O Rodrigo Batista pergunta pra fechar aqui.
6: Pra seu fechar, Eli, gente.
5: E o grupo Ronaldo e os Barcelos? Aquela música do Feliz Aniversário. Você lembra?
6: Gente, às 5h38, hoje dia 12 de maio. Pra você que está fazendo aniversário hoje, pra você que está completando mais um ano de vida, receba de coração o meu, o seu, o nosso abraço.
9: Feliz aniversário, meu amor.
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9: rádio.
4: Que
9: você esteja muito
6: feliz. Esteja feliz nesse dia.

0: lado nesse dia. Te levar pra comer alguma coisa? Eu quero comer, gente.
1: Que susto. Um beijo gostoso
0: pra celebrar. É sucesso!
2: Esse foi o Cadê Você, seu líder?
0: Às 5 horas e 39 minutos. Gente, muito obrigado pelo carinho e você ouviu esse quadro que dá saudade. Cadê você? Cadê você? Ai, ai.
3: Que nunca mais apareceu aqui.
0: É sucesso. É coisa linda de se ver. Gente, às 5 horas e 39, eu preciso me despedir. Eu tenho um compromisso. Gente, 5 e 39. E aqui encerramos mais um programa, mais um quadro do Eli. Tadeu, muito obrigado, viu, lindo?
2: Presente, professor. Na próxima, a carta. Hein?
0: A carta,
2: você vai,
0: gente,
2: se emocionar.
0: Você vai se emocionar, Ju. Olha, eu desejo a todos um ótimo dia. Que a sua terça-feira seja muito, mas muito feliz. É de coração, é de alma. Que Deus abençoe a sua alma e o seu ser. Fique com Deus. Tchau, gente!
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2: Sensacional.

0: Band FM, tá aí o Arte Popular Temporal no Band Bom Dia, relembrando, hein, galera? Olha você mandando mensagem no WhatsApp da Band FM, são os melhores momentos do Band Bom Dia, a gente relembra tudo de melhor que aconteceu durante a semana.
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0: Vamos lá, tem mensagem chegando por aqui. É, fala, Pedrão, tamo junto na madrugada. Mano, foi mal, não ouvi direito. É o Thiago. Ô, Thiago, então o senhor não vai colocar a culpa no passageiro, não. A culpa é sua, viu, filho? Preste atenção, não vem colocar palavra na minha boca. Porque senão quem se ferra depois sou eu. Bom dia, meu amigo. Tô ligado no programa, tamo junto e misturado. É o Raimundo do Jardim Colombo. Obrigado, Raimundo. Um abraço pra você. Fala, Pedrão, tamo junto. Aqui é o Edenilson, taxista. Obrigado, velho, bom trabalho. Tem também o Beto aqui. O Beto é motorista de aplicativo também. Obrigado, viu, Beto. O Marcos do Braz, né, falando que eu sou mil grau. Tá bom, você também é mil grau. Tem áudio chegando, vai, fala.
2: Pedrão, atualiza a gente como é que tá o seu uso com o Monjaro. Quando chega fim de semana, você deve comer que nem um porcão, né?
0: Não, cara, já são 15 quilos a menos. 15 quilos a menos. Continua 100% Monjaro, olha, 3 meses, 15 quilos, acho que dá pra perder mais 15, aí eu paro de tomar isso aí, porque olha, faz um mal, me dá uma azia, bicho, queimação no corpo, é assim, eu só recomendo esse remédio em situação extrema, fora isso eu não recomendo não, faz um mal, velho, é sério, viu, bicho? Daqui, o corpo fica todo queimando, é horrível.
3: Bom dia, Pedro. Olha, nessa música que ele fala aí, queria ser uma abelha pra pousar na sua flor. De que flor ele está falando mesmo?
0: É a flor do jardim, ué. Flor do jardim, que isso?
4: Meu tio era mó gordão e também perdeu 15 quilos, mano. Só que ele foi acidente de moto, perdeu o braço. O ruim é que agora não pode mais empinar pipa.
0: Ô, velho, pelo amor de Deus. Respeita teu tio, seu Zé Ruela. Que cretino. Bom, vamos trazer aqui um palhaço. Esse palhaço também não respeita ninguém, mas é o melhor palhaço desse Brasil. Bri, bri, bri, bra, bra, bra.
5: Bom dia.
6: Direto emendando.
7: Puxa lá, vida, velho.
8: O cara quer matar o humorista, né?
7: A cara do Pidonço. Espera um pouquinho, velho.
8: Espera aí, velho.
7: Não tem espaço, agora você espera.
8: O programa tá recheado hoje.
9: Público, senhoras e senhores. Vamos começar o nosso ciclo rapidamente com eles. Abertura do...

0: peguei o seu sapato, não amarrei, eu dei um nó. Eu sou o bri-bri-bri, bró-bró-bró.
1: Eu perguntei, amiguinho, tá feliz?
0: Eu tô!
1: Então aperte o meu nariz. Bom dia, amiguinho!
2: Muito bom dia, palhaço, bri-bri-bri, bró-bró-bró, pra animar a criançada.
1: Cheguei pra animar a criançada.
2: Aê! Atenção, você ouvinte Band FM, 11 99991-9197. Diga, bri-bri-bri, eu tô feliz!
1: Boa!
2: Fala assim, bri-bri-bri, eu tô feliz. Fala o teu nome também, né?
1: Fala o nome, é verdade.
2: Eu sou Tadeu, bri-bri-bri, eu tô feliz!
1: Eu quero que os ouvintes participem, né?
2: Né, palhaço, pra estar junto com a gente, né? Porque você faz parte da alegria do circo, né?
1: É verdade.
2: Palhaço é sinônimo de festa, né?
1: Inclusive, eu quero ser solidário, mandar um beijo pra ele, que já deu tudo certo, né? Acontece, foi um acidente. Um abraço pro Tirulipa, o circo dele pegou fogo.
2: Ô, gente, fiquei sabendo.
1: É verdade.
2: Ô, meu Deus. Mas Deus vai dar, vai dar,
1: sim,
2: ó, vai
1: é
2: dar tudo
1: bom,
2: de volta, né?
1: É o Tirulipa, é um menino bom.
2: Ele é um menino bom.
1: E eu
2: ele
1: gosto
2: é um
1: dele
2: bom.
1: Porque ele tem o circo. Eu adoro, eu sou do circo, né?
2: Aham, uhum, aham.
1: Uhum. Então, a todos os profissionais do circo do Tiru, vai dar tudo certo, viu? Vocês vão reerguer.
2: Papai vai, do céu, vai dar tudo de volta em dobro,
1: vai
2: viu?
1: Vai voltar com tudo, viu, Tiru?
2: Boa
1: Tiru.
2: Sorte pra você, Tiru. Deus abençoe. Vamos lá.
1: Verdade.
2: Tô feliz, tô feliz.
1: Só pra avisar.
2: Oi.
1: Desculpa, o Tiru, o Tirulipa é um dos artistas que não ouve a gente, viu?
2: Ah, é, um abraço, mais um grande artista que não ouve a gente, grande Tirulipa, obrigado por não estar ouvindo aqui o Band
1: obrigado.
2: Bom Dia. Um abraço!
3: Ô, bri-bri-bri, eu tô feliz! Aqui é o Léo Brutos, um abraço!
1: Ah, então aperta o meu nariz!
4: Bom dia, bri-bri-bri, eu estou feliz, Fernando de São Roque, então aperta o meu nariz!
5: Bibribi, eu tô feliz, Dalina de Campinas.
2: E Dalina?
1: Oi, Dalina, aperta o meu nariz.
6: Olá, meninos, eu sou a Raquel, Bibribi, eu tô muito feliz.
1: Ai, que legal, então aperta o meu nariz.
7: Bibribi, bro, bro, bro, eu tô feliz. Eu sou a Cirlei de Sinop, Mato Grosso. Bom dia, bom dia.
1: Ô, oh, pessoal de Sinop, aperta o meu nariz. Legal. Manda um abraço pro Johnny Hoffman.
2: Johnny Hoffman?
1: Que é, verdade, o pescador.
2: Ah, um abraço pro Johnny Hoffman, então.
1: É lá, Sinop, lá. É verdade.
2: Tamo junto, Sinop.
1: Obrigado.
8: Bri, bri, bri, eu tô feliz. Aperta o meu pipi.
1: Ó, oh, amiguinho.
2: Não, sem dó.
1: Amiguinho.
2: Ele tá de boa aqui, o palhaço,
1: amiguinho,
2: hein?
1: Amiguinho, você não começa não,
2: não
1: hein?
2: Começa não, tá? Bom, ah, me poupe.
9: Bri, bri, bri, eu não tô feliz porque eu tô com frio.
2: Ai, tadinha.
1: Ai, tô perto do meu pipinho.
2: Palhaço, o que você me conta de bom?
1: Amiguinho, é verdade, viu? O frio tá demais, né?
2: É, né,
1: ih, eu já passei cada uma no circo por causa de frio, viu, amiguinho?
2: Eu imagino, né?
1: Eu tinha que fazer, é um espetáculo, não pode parar.
2: Não pode parar.
1: Ah, a pessoa comprou ingresso e tá lá, meu, frio, sol, chuva, ah, não tem problema, né?
2: Exatamente,
1: a gente ganha e a gente também tem que fazer, né, amiguinho?
2: Você é profissional da alegria. Então
1: verdade.
2: Pode estar fazendo frio, chuva, calor. Você tá lá animando, alegrando a galera, né, o palhaço?
1: Animando. Ah, mas porra, aconteceu um acidente esse dia, né,
2: ah, não,
1: amiguinho?
2: Palhaço.
1: É verdade, é.
2: Ô, meu Deus
1: ah,
2: do
1: porque
2: céu.
1: O que que acontece, né, amiguinho? A gente faz o show.
2: Tá.
1: E a gente não sabe o que vai acontecer, né? Né, amiguinho?
2: Aham, palhaço.
1: Aquele frio tava, né? E aí eu tinha que fazer uma esquete com o meu amiguinho, né? Eu ia fazer com o meu anão Pipoca.
2: O Pipoquinha, ele
1: a
2: tá bem?
1: A Pipoquinha!
2: Ele tá bem?
1: Tá com pneumonia.
2: Ô, oh, meu Deus, mas gente, só notícia ruim. Ô, oh, Pipoquinha, melhoras pra você, viu?
1: É verdade, tá internado.
2: Ô, oh, meu
1: tá
2: Deus.
1: Internado.
2: Saiu um, entrou outro, né? Saiu o Bilola... Tava internado também, parece em Bilola, negócio do pulmão, negócio de cigarro, né?
1: Verdade.
2: E agora entrou o Pipoquinha. Oh, meu Deus do céu. Mas
1: vai,
2: enfim.
1: Vai que sai o Pipoca e entra o Bilola.
2: Também.
1: Mas é verdade, mas tá bem, ele tá bem, já tá recuperando, tá tomando antibiótico. Verdade, tá tomando antibiótico. Verdade. Vai ficar bom.
2: Tá, e tava você e o Pipoquinha, então, no frio?
1: No frio, por exemplo. E ele? Você sabe que o que que acontece? Quanto mais alto, mais frio, né? Porque eu sou alto. Pipoca não achei um anão, né?
2: Sim.
1: Pipoca. E aí, o que que acontece? Nós vamos fazer apresentação de trapézio. Porra, aí quanto mais nós sabia, mais frio tava.
2: Sim, sim.
1: Rapaz, e o que que acontece? Nossa, o circo é pobre, né? Naquela época, tinha um rombo na lona.
2: Oh, meu Deus.
1: Rapaz do céu, a gente subiu e aquele rombo na lona, aquele frio que entrava encanado, pegou bem no meio da gente, assim, ó. Eu acho que foi aí que o Pipoca ficou doente.
2: Então, imagino também, né? Esse vento aí é perigoso.
1: É verdade.
2: Viu?
1: Aí a gente começou a balançar no trapézio, só que, meu, aquele frio. Imagina, frio, trapézio, vento, aquilo foi deixando a gente duro. A minha mão congelou, amiguinho.
2: Não é possível, a minha mão,
1: qual era o nosso show? O Pipoquinha balançava e eu também. E ele ia dar um sarto, ele ia dar aquele quadrúpede.
2: Sim.
1: Quadrúpede no ar. E aí eu tinha que pegar ele. Mas minha mão congelou.
2: Meu amigo. Um momento crucial do número.
1: E eu tava pendurado pela perna. A gente põe o trapézio aqui, assim, ó. Ó, amiguinho! Ó, o trapézio que é aqui, ó.
2: Tá.
1: Aí a gente fecha aqui. E aí quando eu faço assim, eu me penduro.
2: Sim.
1: Aí eu me pendurei. Começou a balançar, balança pra lá, balança pra cá. E o Pipoquinha do outro lado, ele... Op! A gente tem uns gritos, né? Op! Op! A gente sabe o que é.
2: Como se fosse um cachorro latindo.
1: É, op! Quando ele fez op, que eu sabia que ele já ia balançar.
2: Aham.
1: Uhum. E eu tô lá e pra cá. Lá vem um Pipoquinha. E a gente é tudo...
2: Cronometrado, tudo ensaiadinho, né?
1: Alright! Aí ele veio, aí a gente cruzava no ar assim, ó, veja bem, pra lá, pra cá. Só que o Pipoca é mais leve do que eu. Ó, tá vendendo tênis, lindo?
2: Tones a um anãozinho, né?
1: Ó, tá vendendo tênis. Pois passa aqui. Aí deixa eu te falar, amiguinho. A gente tinha que cruzar juntos aqui, ó. Pra quê? Pra na hora que ele sortasse, eu segurasse ele. Só que o vento era forte, o Pipoquinha mais leve, o vento balançou ele. Desincronizou.
2: Oh, meu amigo.
1: Aí ele ia pra lá e eu pra cá. Aí ficou errado. Aí a gente ia junto assim, ó. Rapaz... Na hora que ele sortou do trapézio, aí minha mão congelada.
2: Ai!
1: Ele segurou na minha mão congelada, não conseguiu segurar.
2: Puxa, que azar!
1: Foi direto no chão.
2: Ah, não!
1: Caiu no chão.
2: Meu Deus do céu!
1: A sorte!
2: Machucou muito, Pipoquinha!
1: A sorte, amiguinho!
2: Ah.
1: E naquela época ainda tinha animar, tinha elefante naquela época.
2: Sim.
1: Meu, ele caiu em cima da bosta do elefante.
0: Peguei o seu sapato, não amarrei, eu dei um nó.
1: E ele pequenininho, eu sou o bri-bri-bri, bró-bró-bró. Eu perguntei, amiguinho, tá feliz?
2: Eu tô.
1: Então aperte o meu nariz. O duro não foi o tombo que ele levou, o duro foi pra tirar ele da merda. A gente não achava.
2: Tchau, palhaço, tchau.
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13: 6h02. Bom dia pra você. Bom dia não, excelente, sensacional final de semana. É sabadão, hein, galera? Dia 16 de maio e esse é o Band Bom Dia no Ar. Lembrando os melhores momentos da semana.
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15: Bom dia, pessoal.
16: Bom dia, Pidoncio.
15: Eu fiquei esperando ali, né, gente? Fiquei esperando vocês falar.
16: A história.
15: Ainda bem que eu não vim, né? História
16: pesada,
15: medo,
16: Pidoncio.
15: Hein, meu?
16: Não
15: que
16: combina
15: medo,
16: com
15: meu.
16: Você, viu?
15: Que medo. Ainda bem que eu fiquei lá. Porque eu não curto, né, Jair? Eu fico com medo, né?
16: Uhum.
15: Ah, eu sou... Posso falar? Não tenho vergonha de falar. Eu sou meio medroso. Tenho medo de negócio de fantasma.
16: Você tem medo de fantasma?
15: Tenho, Jair. Eu tenho. Bom dia.
16: Tipo o Geleia aqui, o nosso Geleia. Você tem medo dele?
15: Ah, o Geleia não assusta ninguém, né? A gente não pode falar isso. Quando ele aparece, Jair, a gente tem que fazer que tem medo, né? Porque senão ele fica...
16: Exatamente.
15: Ele fica meio assim, esquisito. Mas eu não tenho medo dele, não, porque... É, meu, ele é diferente. Ele é um feinho bonitinho, né, Jair? É mais ou menos igual você. É um feinho ajeitado, né?
16: Entendi. Mas você não tem medo no geral, assim, de fantasma? Ou tem?
15: Não, depende do fantasma tenho, né, Jadeu?
16: É mesmo?
15: É, mas às vezes eu tenho
16: medo. Você já viu um fantasma?
15: Hã?
16: Já viu um fantasma?
15: Ah, já, Jadeu.
16: Mentira.
15: Nossa senhora, me deu medo, meu. Mentira. Jadeu, eu tava no meu rabaco. Era umas 2:30 da manhã. Aí eu vai vendo, Jadeu, ouvintes da Band. Eu tava no meu rabaco. E imagina você o seguinte, Jadeu. Tava eu e o Lupécio, meu cachorrinho.
16: Tá.
15: E eu comecei a ouvir um barulho assim, quer ver? Vamos ver se eu consigo fazer o barulho aqui, ó. Ó. Sabe? Ó.
16: Misericórdia.
15: Já deu do céu.
16: Só você e seu cachorro.
15: Só eu, meu cachorro, Lupécio. E o Lupécio tava do meu lado.
16: Meu amigo.
15: Aí eu ouvi, ó. Aí eu falei, meu Deus do céu, gente do céu, meu Deus do céu. Eu comecei a rezar, né? Eu rezo,
16: sim,
15: né?
16: Sim.
15: Aí, papai, aí eu me perco na hora de fazer o sinal, né? Que eu não sei espalhar aqui, ó.
16: O sinal da cruz,
15: né? Eu não sei, pai, filha, eu me perdi, mas eu rezo do meu jeitinho, né? Ai, meu Deus do céu. Aí já deu, de novo o barulho. Já deu. O problema não foi esse barulho. Na hora que veio.
16: Mentira! Ainda por cima era um espírito atormentado. Morro de medo de encontrar um espírito atormentado, cara.
15: Eles chamam, né, daquele espírito corneteiro.
16: É. Zombeteiro.
15: Corneteiro. Já deu. Falei, ai, meu Deus do céu. Medo, hein, já deu. E aí, fico, levanto, vou atrás, vou ver o que é. Falei, vou ver o que é, vou criar coragem, já deu.
16: O Lupécio, o pelo dele deve ter ficado todo arrepiado.
15: O né? Que sobrou do pelo, né?
16: Ele não tem pelo?
15: Não, ele pegou aquela sarna negra. Sabe como é que é, né? Então ele tem uns tufos só.
16: Tadinho.
15: Ele é peladinho, ele tem uns tufinhos de cabelo aqui, um embaixo do sovaco.
16: Oh, meu Deus.
15: Tem na pontinha do rabinho dele, do cotó.
16: Coitado.
15: Tem um pouquinho de pelo. Na orelha, nas pontas da orelha, tem pelo também. Aí um pouquinho no pescoço aqui tem um colarzinho de pelo. Parece um mini leão. Aí já deu.
16: Fala, Pidonce.
15: Eu vi que os únicos pelinhos que o Lupécio tinha arrepiou também. Falei, esse cachorro é sensível. Se o pelinho arrepiou do cachorro, tem coisa aqui. Começou a aumentar. Falei, vixe Maria.
16: Alguém deve ter tido uma morte muito sofrida, né? Olha.
15: Falei, vixe, tá faltando luz, né, gente? Porque às vezes a alma tá sem luz, né?
16: É isso aí.
15: Tá sem luz, né? Eu falava. Você tá precisando de luz? Falei, vixe Maria, meu Deus. Ai, que eu vou fazer? Tá sem luz! E tava mesmo, né? Foi naquela época que a Enel não arrumava nada. Aí já tava sem luz mesmo. Aí falei, agora não tem jeito, né? Essa alma tá sem luz, como é que eu vou fazer? Se não tem luz?
16: Sim.
15: Acendi uma vela, já deu. Acendi uma velinha.
16: Fez bem.
15: Acendi uma vela. Mas disse que não faz bem acender dentro de casa, né?
16: Ah, não?
15: É, disse que não é bom acender vela dentro de casa. Tem que tomar uns cuidados, né?
16: Ah, sim, por causa de perigo de incêndio, né?
15: Não, não, de atrair mesmo as almas sem luz.
16: Mentira! Eu não sabia disso.
15: Eu falei, se eu acendo essa vela agora e essa alma entra?
16: É.
15: Aí eu acendi a vela, ficou tudo em paz. Deu uma parada do uivo. Falei, olha aí, é falta de luz. Só que aí eu fui caminhando, entendeu? Tá escutando? Tá ouvindo ou não?
16: Tô ouvindo.
15: Sou eu batendo na mesa. Aí, já...
16: Ah, vai descatar, meu.
15: Fui caminhando. Começou de novo. Aí eu falei, meu, tá vindo do quintal. Falei, a alma não tá conseguindo entrar. Aí eu falei, alma. Cheguei na perto da janela, né?
16: Tá.
15: Falei, alma. Me deixa em paz. Eu sou um menino de luz. Eu sou bonzinho, não faço mal pra ninguém. Ó, alma, por favor. Não faça nada comigo. Não me assusta, eu tenho medo. Ó, alma. Você tá precisando de alguma coisa? Meu, não veio a voz lá de fora?
16: Mentira, você conseguiu conversar com a alma. A alma respondeu.
15: Você sabia que tem gente que consegue conversar, né?
16: Sim.
15: Na hora que eu gritei, tá precisando de alguma coisa? Aí eu ouvi a voz. Papel higiênico, eu tô cagando.

0: que você beija bem.
1: Bom dia! E o seu fim de semana, como é que foi?
2: Oi?
1: Pelo jeito foi.
3: Pelo
1: puxado.
3: Jeito?
1: Ah, meu, para de bocejar, cara.
2: Teve mutirão, né, lá na vila.
1: Ah, pra quê? Pra bater laje? O que foi?
2: Tá, foi, na verdade, erguer parede, né?
1: Ah, erguer parede. Legal,
2: nossa,
1: legal.
2: Nossa senhora, gente, não foi fácil, entendeu?
1: Mas a recompensa é a mesma de bater laje? Bater laje geralmente é feijoada, né?
2: Feijoada, é, não, bater laje é feijoada.
1: Levantar
2: e churrasco, né?
1: E churrasco, é.
2: Levantar a parede ou é pé de galinha.
1: Pô, caramba. É um negócio, não tem todo o glamour de encher uma laje.
2: Não,
1: né?
2: não, é menor, não. É ou pé de galinha ou feijão normal com arroz e ovo, então... Mas tô quebrado, né, Jandil?
1: Nossa, cara.
2: Porque nós fizemos um de alvenaria. O cara tinha um pouquinho mais de grana, né?
1: Aham.
2: Uhum. A maioria dos rabacos são de madeira lá.
1: Ih, o cara então tem a bala, hein?
2: Tem. Na verdade, roubou os brócolis, aí... aí, Jandil.
1: Fala.
2: Ajudamos ele. Ô, Pedro, se eu te perguntar, e o foguete?
1: É verdade. Que fim levou o foguete?
2: Jandil. Pelo amor de Deus.
1: Vamos dizer que deu errado.
2: Não deu errado, mas patrocínio, né, Jandil? Já precisa de um patrocinador, né?
1: Ah, o projeto encalhou por falta de dinheiro.
2: Patrocínio, a gente precisa de patrocínio, a gente precisa de... Ó, pessoas que... Ó, vão... Gente, ó, nós estamos pensando em ir. Nós estamos agora em que mês? Maio, né?
1: É, maio.
2: Maio. Nós estamos pensando em ir agora, em novembro, dezembro, já fazer a primeira viagem, primeira excursão.
1: Tá.
2: Nós estamos chamando de excursão, né?
1: Isso. É excursão porque vai mais de 5 pessoas. A NASA levou só o quê? 3, 4 pessoas?
2: Três
1: pessoas.
2: Foram 3, não foi?
1: 3 pessoas.
2: Dois homens e uma mulher.
1: É.
2: Levaram 3. A gente tá querendo ir além disso. Porque assim, eu acho, na minha opinião, é uma injustiça ser pra outro planeta, conhecer outro planeta, que deve ser maravilhoso, levar só 3 pessoas.
1: Gente,
2: só 3 pessoas.
1: É de um egoísmo, né?
2: Então, o que eu tô fazendo? E lá na vila, nós fizemos um foguete pra levar 50 pessoas sentadas.
1: Tá.
2: Tá? Mas aí, se apertar, se for tudo certinho, mais umas 15, 20 em pé. Tipo ônibus.
1: Não vai ser uma viagem tão agradável assim, porque o foguete, Pidoncio, ele sobe assim, né? Ele sobe de
3: vertical,
1: assim.
3: Vertical.
1: É na vertical, né? Então, não vai ser tão agradável pra quem vai estar em pé, né?
2: Não, mas aí o que que acontece? Aí, na hora que subir, o que que é legal? Tá todo mundo quietinho lá. Então, na hora que subir, é legal que vai compactar no fundo do foguete. Isso aí já é tudo... Isso é
1: a
2: física.
1: A gravidade vai fazer... A gravidade vai fazer o seu trabalho.
2: A física, ela vai juntar todo mundo no fundo. Que tá. O foguete vai dar aquela disparada. Que nós estamos fazendo ele. Ó, primeiro. Gente. Por isso que eu falo. A gente ter na cabeça da gente. A gente olhar em volta. Muita coisa nos ensina.
1: Sim.
2: Tinha uns meninos brincando. Você já viu uns foguetinhos que faz um garrafa pet que joga com água pra cima?
1: Já vi.
2: Ah, já vi. Você pressiona o ar.
1: Sim.
2: Aí a água dá aquela. Na hora que abre, sai aquele jato da. Nosso foguete vai ser com água.
1: Baseado nesse.
3: Vocês vão encher o foguete de água.
1: Acha que vai muito longe, Pidão? Porque tem que. É uma velocidade muito alta, porque vai furar a atmosfera, né?
3: Então, porque os foguetinhos que os meninos fazem com água, Pidoncio, ele o Tadeu falou, ele dá aquela propulsão, joga pra cima, acaba, mas ele
1: pede,
3: cai.
1: Pede.
2: Aí que tá.
1: Parece
2: que...
1: eu transando, mas o...
2: Aí que tá precisando do patrocínio, entendeu? A gente tá precisando desse... Que a gente quer fazer o quê? A gente quer ter a pressão da água, né?
1: Tá.
2: Mas a gente tá pensando o quê? Em deixar a água, ela permanente, não só.
1: Ah. É, mas aí precisa de um sistema, né? E vai gastar muita água, né?
2: Porque... Problema, você sabia que o problema não é estar sendo água? A gente tá precisando de um patrocinador de mangueira.
1: Você que é dono de uma fábrica de mangueira, você pode participar desse projeto do Pidoncio de vir da primeira excursão pra Lua. Nem o Elon Musk conseguiu, nem o Jeff Bezos lá da Amazon, ninguém conseguiu.
2: Você entendeu? Então o nosso problema é a água, até conseguimos. Agora, o cara que vai fornecer a mangueira...
1: O problema é a mangueira.
3: Quer dizer que vocês vão conectar uma mangueira e a mangueira vai...
2: Então... Vai colocando água na gente, lá no foguete.
1: Quem puder ajudar a gente... Por volta de novembro que vai. Você tá pensando em sair
2: então,
1: daqui.
2: Então, dependendo do que a gente conseguir, né, Jadeu?
1: Tá, então tá bom.
2: Aí já conseguimos 4 patrocinadores de mangueira, mas o que, que eles querem fazer? Aí não dá, gente.
1: Olha, o pessoal tá dando ideia aqui, não sei se vai funcionar, fazer a propulsão de aquela mistura de Mentos com Coca-Cola. Não sei se vai funcionar, né?
2: Pô, é uma boa, hein, Pidoncio? Então, mas aí que tá, foi pensado nisso. Eu acho legal o ouvinte ter colocado isso aí, porque a primeira ideia... Não, a gente começou de trás pra frente, né?
1: Uhum.
2: Que é, como é que o foguete vai? Aí tem o combustível, foguete, aquelas coisas que é normal.
1: Sei.
2: Mas a gente não quer ser normal. É. Aí pensamos.
1: Mas a gente não é mesmo.
2: Aí pensamos na Coca com o Mentos.
1: Tá.
2: Ficou mais caro o patrocínio.
1: Então, exatamente.
2: Pensa a diferença de água pra mangueira.
1: A água é mais barata.
3: É, gente, nesse caso aí ele tem razão.
1: Pela sugestão,
3: obrigado, viu?
1: Obrigado aqui, o Marcos Matos.
2: Inclusive, né? Gente, pera, deixa eu só, se vocês me permitem, já tô até aproveitar a audiência da rádio. O pessoal tá falando, ainda tem lugar? Gente, não é que tem lugar. A gente já vendeu, graças a Deus, mas fica na fila de espera, muita gente desiste, já deu.
1: Muita, não, sabe, a gente é medrosa, né? Muita gente vai desistir.
3: Mas por que que desistiria de um foguete tão seguro?
1: Pode ser que você entre aí. Então, mantenha aí a sua inscrição, tá bom?
2: Tá, só mandar eu quero.
1: É, o Galvão disse que pra patrocínio de mangueira chama o Kid Bengala. Apesar de ser grande, não é suficiente.
2: Não é.
1: Muito.
2: Então, igual eu tava falando, Jadeu, eu consegui 4 patrocínios de mangueira. Mas o que eles queriam fazer? É, de 10 em 10 metros, tinha que ser a mangueira de um e de outro, emendando.
1: Meu Jesus amado.
2: Aí que tá. E se me dá um vazamento?
1: Exatamente.
3: É, não dá. Então claro. Tem que ser uma mangueira só. Ah, tem que ser uma mangueira com, sei lá...
1: É, exatamente.
3: 300 milhões de quilômetros de...
2: É.
1: E uma catapulta?
2: Então, mas aí... Tem uma mulher lá que trabalha. Entendeu? Ela falou... Ah, eu queria levar...
1: Que mulher, Pidoncio?
2: Oi?
1: Que mulher?
2: Ela tem uma casa dessas meninas. Ela queria catar umas 4 putas aí.
1: Não, catar!

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5: 6h29 agora.
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0: acho que tem relevância, ué. Foi notícia, a gente tá repassando aqui. É dentro da Gretchen, Tadeu. Quem perdoa é padre, quem dispensa é exército. Wellington, um abraço pra você.
1: O filme da Gretchen, né, pornô?
0: Já vi. Uma coisa horrorosa. Não gostei. Iluminação péssima. O marido dela com aquela marca de... Pegou sol com aquela sunga que parece um short. Boxer. O filme inteiro ele parece um sorvete napolitano, né? O cara tem três cores.
2: Alô a todos nossos queridos amigos. Muito bom dia. Aqui na nossa rua, você é a nossa atração. Bom dia, bom dia, bom dia, bom dia, bom dia. Obrigado. É sucesso. Locutor Porta de Loja fazendo sucesso para todo mundo que quiser contratar a gente. Aí para divulgar o seu produto, tô à disposição, viu? Ah, daqui a pouquinho, na hora do almoço, estarei ali na nossa querida 25 de março. Frente ao restaurante lá. Alô! Chega mais! Está chegando a hora do almoço. 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Ah, lembrando, traga o seu prato e talher, porque nós não temos.
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2: Chega mais, chega mais, chega mais.
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2: Simbora! É sucesso aqui na porta de loja, gostoso. Atenção, chega mais aqui, minha senhora. Vamos lá, a senhora já comprou papa bolinha? Papa bolinha, papa bolinha.
0: Papa bolinha.
2: Sua roupa cheia de bolinhas, tá aqui. Posso fazer o teste? Dá licença, olha aqui, ó. Isso aqui é bolinha de cobertor, viu, senhora? Quando a gente acorda, dormiu com a blusa? Meu Deus! Tá cheia de bolinha. Chega mais, vem cá. Faz um círculo aqui. Vamos ver, ó, papa bolinha. Esse aqui, ó, duas pilhas A. Aqui, isso, olha aqui, ó, só passar ele na roupa, não sobra uma bolinha. Roupa preta, pelo de gato, também papa, papa, papa, papa, papa, bolinha! Alô, meu amigo, tá passando na rua, muito obrigado pelo seu carinho, chega mais, olha aí, a barba bonita, ô, barba bonita. A esposa gosta, a mulher delira em homem barbudo, mas vamos fazer, nós temos aqui esse é o nosso querido, o cortador, né, a maquininha de fazer barba, chega mais, olha aqui, não machuca a pele. Eu posso fazer o teste do senhor rapidinho? Aqui, isso, no cavanhaque, tá ficando bonito. É, a senhora é casada ou solteiro? É, solteiro? Então pronto, vai fazer sucesso com a nossa maquininha de fazer barba. E outra, hein? Atenção, homem! Atenção, você que tá chegando agora, quer comprar um aparelho de fazer barba? Esse aqui também depila o escroto. É isso mesmo. Você que tá acostumado a passar gilete no saco, pode perder as bolas. Aqui não, esse aparelho não corta. 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E aí, vamos deixar as bolinhas carecas? Eu preciso de ti, ó, pai. 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Tô chegando agora, senhor, e aí? Tá fora de moda, viu? Tá fora de moda! É isso aí, vamos lá! E aí, vamos dar destaque pro Bilal? 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
0: locutor,
2: muito
0: de... O Simão... Locutor de porta de loja vendendo cachorro quente no calçadão de Osasco.
2: Alô, Osasco! Lembrando que é Loucura, loucura, loucura. Osasco sempre junto com a gente aqui. Osasco, a terra do cachorro quente. Vamos chegando, vamos aproveitando. 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

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Boa! 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

0: Na frente da farmácia, vendendo shampoo para quedas de cabelo. Quem pediu foi o Manuel Soares.
1: Obrigado! Alô, pessoal, cidade Tiradentes, obrigado pelo carinho de todos, obrigado. Alô, Guaianás, alô, Emelino Matarazzo na Leste. Alô, você pelo Brasil! Você é contador, locutor, porta de loja, entra no nosso Instagram, vai lá, arroba do meu lado.
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1: Lembrando que a nossa farmácia aqui, essa daqui, é do seu Ailton. Seu Ailton, que tem 97 anos. Essa farmácia passa de família para família. Pode ver que até o nome dela é antigo. Farmácia com PH.
0: É aquela balança bem antiga, com aquele...
1: Farmácia com PH. Até, para quem não sabe, antigamente, o PH, ele funcionava como F, né? Então escrevia farmácia PH,
0: exatamente.
1: Por exemplo, é TV Filco.
0: Exatamente.
1: É PH. Alô! Lembrando que tudo antigamente era escrito com PH. Puta que pariu! Agora 132, aqui a gente forma a hora certa, também temperatura na marca dos 12 graus nesse momento. 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O que ele quer que vende mesmo?
0: É, shampoo pra queda de cabelo.
1: Alô! Chega mais! Ei, psst, você é do outro lado, chega mais, senhor. Faça favor, vem ajudar. Ajudar a gente a faturar o nosso dinheirinho aqui. Muito obrigado, bom dia, como é o nome, senhor? Obrigado, seu Edson, obrigado, viu? Que foi isso aí? É a idade? Mas o senhor parece tão novo, jacareca? É? Ah, é preocupação do dia a dia. Quantos anos você tem? Caramba, 22 anos careca já? É? O senhor já experimentou esse elixir aqui? 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Não, toma banho de manhã ou não? 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
0: Ah, que
1: atenção,
0: legal.
1: Atenção! Ele deu testemunho aqui e ele falou o seguinte, que quando ele passou no cabelo, escorre a espuma pelas costas, as costas dele já ficou cabeluda, o rego tá cabeluda, e sabe o que tá cabeludo?
0: Pra fechar aqui, locutor de porta de loja, o tio Marcos pediu pra você vender colete balístico em Taboão da Serra.
1: Taboão da Serra, obrigado pelo carinho, viu? Vamos lá, você de Taboão passando aqui agora. Nós estamos aqui na loja Tática. Ei, ei, ei, agora o bicho vai pegar. Alô, estamos amanhecendo aqui, Taboão da Serra, tá tudo tranquilo por enquanto, mas daqui a pouquinho já começou, é festa, é festa. 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
1: 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Como é que tá? 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
0: Que bonitinho.
1: Tá bom? Vai bordado. E temos coletes personalizados também. 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Aqui você... Vamos fazer o teste? Tá pronto? Encosta na parede lá, senhor, pra nós. Você vai...

0: hoje, meu querido. Quê? Oi? 380? 380, tá? 380, ali quase um 38. Vamos lá. O senhor tá pronto? Quando o senhor estiver pronto, só fazer joia, tá? Vamos testar ao vivo o senhor. E aqui o senhor vai levar testado.
1: Olha quanta gente pra assistir.
0: Bom, gente, deixa eu pegar a garrafa d'água e fazer um círculo aqui no chão. Ó, fica atrás do círculo de água aqui. Isso! Vamos lá. Tá pronto pro teste? Eu vou pedir pro DJ, tira a música. Segura a música aí, vamos fazer o teste ao vivo. O senhor tá pronto? Isso. Fecha o colete. Fecha o colete, o pessoal já me ligando pra me contratar. Fecha o colete aí, pronto. Agora, vamos lá, dedo mole. Atenção, senta o dedo.
1: É, parece, o senhor, parece que tá inconsciente aqui.
0: Só um minutinho, gente.
1: Foi só o impacto,
0: só
1: né?
0: Só um minutinho.
1: Só o impacto da bala.
0: Só um minutinho. Oh, meu Deus. Oh, meu Deus. O senhor colocou o colete de lycra. Esse é pra ir na academia, errou.
1: Chama o Samu lá, gente. Chama o Samu.
0: Não precisa não. Não precisa não. Não precisa chamar o Samu, não. Ah, só não. Pega aquele plástico preto. Tchau. Tchau, gente. Obrigado pelo carinho. Voltamos a qualquer momento aqui. Aqui a gente fala e vende.
1: Tchau.

0: Band FM e a gente relembra Leandro e Leonardo, Um Sonhador. Encerrando o nosso Band Bom Dia.
1: Mais uma vez, obrigado, Senhor.
0: Amanhã, 5 da manhã, tem mais Band Bom Dia, relembrando os melhores momentos aqui na Band FM, né? Especial de 2 horas, mas aqui a gente continua se divertindo. A gente continua dando risada. Vem aí o Top 5 da Hora do Ronco.
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5: Bom dia. Como é que você tá? Como é que tá esse início de sabadão? Faltando 4 minutos para 7 da manhã. Esse é o Top 5 da Hora do Ronco que tá chegando. Trazendo todas as palhaçadas da semana da Hora do Ronco. 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
5: Como eu acabei de falar, mas eu vou repetir, a gente relembra todas as melhores, ou melhor, os piores momentos da semana da Hora do Ronco, as palhaçadas do Tadeu, do Homem Vinheta, do Pidoncio, do Ronco e, claro, as 5 melhores participações do ouvinte Band FM que ligou e contou as suas histórias aqui pra gente pela manhã. Claro que, enquanto isso, a gente espera aquele seu áudio animado de bom dia, contando como é que vai ser o seu sábado, o seu final de semana. Já, já a gente vai ouvir você. Nosso número de WhatsApp, 0 operadora 11 99991 9197. E a gente começa nosso Top 5 com o momento do ronco.
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8: Estamos falando hoje que a gente não suporta, né?
9: É.
8: Eu não suporto a minha mulher.
9: Que é isso?
8: Meus filhos e meu neto. Sempre escondendo meu cinzeiro, eu não posso fumar.
9: Ah, que pô, lamentável.
10: Eles querem seu bem, né?
8: Não, eles querem fazer eu andar pra procurar a porcaria do cinzeiro.
9: Faz exercício, pelo menos.

0: confia em mim.
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4: Com o professor Pidoncio Pidunga da Silva.
5: Bom dia, bom dia. Pega aqui, gente. Distribui pra mim. Ô, Dudu, distribui pras crianças. Tô distribuindo isso aqui pra você. Ai. Ah, peraí, sobre. Eita, toma.
4: O que, que é esse que tá distribuindo?
5: Toma pra você.
4: Ah, ganhei também?
5: Ganhou.
4: Vem. O que, que é esse aqui, professor?
5: Hã?
4: O que, que é isso aqui?
5: Nada, deu vontade de distribuir.
4: Ah, meu. Ué. Obrigado, gente. Ganhei uma folha aqui.
5: Guarda, viu?
4: Obrigado, vou guardar. Obrigado, viu, professor?
5: De um lado tá escrito?
4: Tá.
5: E do outro?
4: Escrito. Do outro não.
5: Não, aproveita o branco. Aproveita o lado branco.
4: Vou aproveitar, tá bom? Obrigado,
5: professor. Quem tá jogando fora, é isso aí. Sabe o que significa isso? Reciclar.
4: É reciclar.
5: Pessoal, aqui, ó, um monte de folha. É. Então pega, usou... Aqui, usa de rascunho.
4: Isso que você falou é muito
6: legal,
4: certo.
6: Isso é sério, viu, cara?
4: Parabéns, viu? Parabéns.
5: É, porque é isso. Sabe de onde veio o papel? As árvores.
4: E as árvores?
5: Somos nós. É, meu, tem que cuidar das árvores, gente. Já abraçou uma árvore hoje?
4: Não abracei. Faz tempo que eu não abraço uma árvore.
5: Tem que abraçar, porque diz que abraçar o pau...
6: Lá ele, velho.
5: É bom, Jadeu, porque a energia da árvore... Ela vem da raiz, da terra, e isso é você dar uma descarregada, sabe? Tadinha da árvore também, né?
4: Give a hug to a tree.
6: Meu, ele falou inglês com você, querido.
5: Nossa,
4: lá,
5: não peguei.
4: Professor, aliás, faz tempo que eu não recebo um abraço de um ser humano, viu, Pidoncio?
5: Pra ser bem honesto. Nossa vida, peraí, eu vou aí.
4: Me dá um abraço aqui.
5: E aí?
4: Obrigado.
5: Obrigado, cara. Poxa vida, você tá mal, hein, Jadeu? O que foi? Vamos... O que foi? O que você tá precisando já de dinheiro? Se for dinheiro, você tá lascado,
4: né? Vamos pra aula, vai, professor. Parar de besteira aqui. Vamos ao que interessa. O nome do aluno aqui é... Aluna. Luana.
5: Tá rindo o quê, idiota?
4: Luana.
6: Posso rir mais, filho?
5: Como é que é o nome?
4: Luana.
5: Liine.
4: A Liine quer saber qual é o significado da palavra, atenção, tackle.
5: Por que você tá fazendo tackle?
4: Ah, pronúncia.
5: Tackle.
4: É outra pronúncia? Me ensina, professor.
5: Tackle. Não é que
4: tackle.
5: Isso.
4: Tá bom. O que quer dizer?
5: Por exemplo, que horas são agora?
4: Agora, 6h48.
5: Então, tem muita gente que tem isso. Meu, não acredito. Deu a folha pro menino, ó.
4: O quê?
5: Deu a folha pro menino, olha o que ele fez.
4: O quê?
5: Tacou no outro.
4: Ô, professor...
5: Vou tacar nele também, quer ver?
4: Taco! Taco quer dizer taco! Taco!
6: Não é de taco?
4: Já tá traduzido, já. Já tá traduzido. Mas tem tackle também. Tackle quer dizer enfrentar, né?
5: Ô, Ninha! Foi o Jadeu que jogou, viu? Cala a boca!
4: Cala a tua boca, não fui eu, não!
5: Você precisa caguetar, você não pode caguetar o amiguinho,
4: cala
5: não, pô!
4: Cala a

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3: Sábado à tarde, 5 amigos trabalham juntos, estão tomando um banho. Ah, como que chama aquele lugar bonito? Sauna.
4: Ah, só que delícia.
3: A sauna, tal. Conversando, de repente toca o telefone. Aí o cara atende e fala, alô, do outro lado. Oi, meu amor. Oi, tudo bem? Tudo bem. Querido, estou aqui no shopping. E daí, o que você precisa? Sabe o que é? Ah, estou naquela loja de bolsas importadas, tem uma Louis Vuitton, tá um preço especial. Quanto é que tá essa bolsa? Olha, se eu pagar de uma vez só, está R$52 mil. 52 mil? Tá bom. Pode comprar. Mas tem mais, querido. Eu passei por uma loja de joias e relógios. Ah, tem uma pulseira maravilhosa aqui. É o meu sonho. Vai, quanto custa essa pulseira? Ah, pichincha, R$22 mil.
4: Mil?
3: Mas é de ouro mesmo? Não, é de ouro puro. Tá bom, compra. Querido, agora é o mais importante. Fala, meu amor, fala. O que é que você quer outra vez? Ah, você sabe como é? Meu carrinho já tem 2 anos. Eu sei. Então, eu passei numa loja de carros japoneses. Estão lançando um modelo completamente equipado, tudo eletrônico. É a minha cara. Quanto é que custa esse carro? É uma pichincha. Vai, fala, quanto que é esse carro? R$480 mil.
4: Mil?
3: Pô, é meio caro. Mas bem, tem tudo. Bom, faz um negócio. 480 mil? Tenho certeza que o vendedor vai aprovar. Faz em 2 vezes. 2 de 240 mil. Ah, ele aceita, ele aceita. Ele faria até em 3, mas você pode pagar em 2. Não, faz 240 mil por mês, dá pra pagar, tá bom? Ah, você, eu te amo, eu te amo. Um beijo, querido. Tchau, tchau. Aí o cara desliga o telefone. Por favor, amigo Jag, de quem que é esse celular aqui?
4: Meu Deus!
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4: Meu amigo!

0: Band FM, Marília Mendonça, segundo o amor da sua vida, 7 horas mais 11 minutos, e o Ronco perguntou o que você não suporta na vida. Nossa, no meu caso é tanta coisa, mas não tem jeito, né? Tem que engolir tanta coisa. Enfim, o Andrews contou pra gente e levou aqui a quinta posição.
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2: Alô, bom dia, Hora do Ronco, tudo bem?
3: Bem, bom dia, quem é você?
2: Andrews de Osasco, bom dia pro pessoal, todo mundo aí.
4: Bom dia para todo mundo aqui.
5: Bom dia.
2: Bom dia, muito feliz em falar com vocês novamente. Segunda vez que eu participo ao vivo.
5: Pô, que legal.
3: Legal. E muito o que feliz, você não suporta?
5: Tá bacana.
3: Você não suporta na vida?
2: Ó, o que eu não suporto na vida, seu Pedro, duas coisas. Primeiro, é o Corinthians perder.
3: Também.
2: E a segunda coisa que eu não suporto, que me irrita, é quando eu tô assistindo um filme, o filme tá legal e a pessoa fica toda hora perguntando o que tá acontecendo, quem vai morrer, isso me irrita.
5: É, realmente...
2: Aí eu pego e desligo o filme de tanta raiva que eu fico.
5: Enche o saco. Mano.
3: Olha, na primeira eu gostei, na segunda a gente não pode ficar junto, porque eu vou perguntar.
4: Na hora do Ronco, ele pergunta, hein?
3: Quem é esse personagem aí? Foi ele que matou?
6: Ele é o Gil?
7: Eu acho que você tem que mandar aquela mensagem. Mas manda o que tá no seu coração. Porque se fosse eu falaria mais ou menos assim.
8: Ei, boa noite. Antes de te bloquear, eu só vim te dizer que a partir de hoje pode tocar o terror, fazer o que quiser fazer. A boca é sua, curte sua farra. Sinto mais nada. Não. Apaga, apaga, apaga.

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0: Bom dia, Lorota! Bom dia, bom dia, bom dia!
1: Muito
0: desculpa aí!
1: Bom dia, Lorota! Como é que você tá, cara?
0: Eu tô bem, mas se melhorar, melhora!
1: Grande Lora!
0: Pô, que legal tá junto com vocês, hein, malandro?
1: Prazer é todo meu, uma honra estar diante de um grande empresário como você.
0: Empresário.
1: Grande homem dos negócios.
0: Business. Eu gosto de fazer. Sabe o que eu gosto? Tadeu, você tá bem?
1: Tô bem.
0: Já
1: você?
0: Me perguntou, né?
1: Já perguntei, né?
0: Eu tô bem, mas se melhorar, melhor, eu falei.
1: Pode falar. Se melhorar, melhor.
0: Melhor, amor, que é isso, cara. Sabe de uma coisa, mano? Eu sou uma pessoa que não reclamo da vida, mano. Tenho minha mãe, né? Até hoje, graças a Deus. Dia das Mães foi maravilhoso, né, Malandro?
1: O que você deu de presente pra sua mamãe?
0: Você não vai acreditar. Ela quase teve um treco. Porque eu fiz surpresa. Mano, o que aconteceu? Ela achou que não ia ganhar nada. Eu fiquei quietinho. Começou o dia das Mães, domingão, eu quietinho, sabe?
1: Passou... Sem falar nada.
0: Nada. 10 horas da manhã, eu tava dormindo.
1: Peraí, Lolota. 10 horas da manhã, tudo bem que é domingo,
0: né? Não, mas aí deu 1 da tarde, né? Aí eu acordei.
1: Você acordou 1 da tarde no Dia das Mães?
0: Mas fiquei quietinho. Tá. Ela tinha feito o almoço, eu fiquei quietinho, sabe aquela cara fechada? Mal sabia ela. Aí, falei, mãe, eu tô saindo. Só que o que eu fiz? Eu saí pela porta da frente, dei a volta no quintal e entrei pela porta de trás. Fiquei quietinho. Aí, ela foi fazer o quê? Foi entrar no meu quarto. Ela foi ver, vai minha mãe, mãe é fogo, mãe. Aí ela entrou no meu quarto, tinha um pacote gigante no meu quarto, mano.
1: Ah, que lindo.
0: Tinha um pacote gigante, Tadeu. A hora que essa mulher desembrulhou, quase ela teve um treco.
1: É mesmo?
0: Adivinha quem tava lá dentro?
1: Como assim?
0: Eu.
1: Peraí, você se deu de presente pra sua mãe?
0: Eu me dei, eu fiz uma caixa grandona. E eu entrei dentro. Ela abriu, eu falei, surpresa, feliz dia das mães!
1: O que que ela falou?
0: Oi?
1: O que que ela falou?
0: Posso falar palavrão ou não?
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0: falar,
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0: Posso falar não?

0: Band FM, tá aí o Belo, tua boca no Top 5 da Hora do Ronco. Olha você mandando áudio pra gente. 11 99991-9197 é o número do nosso WhatsApp.
1: Bom dia, Pedrão. Tamo por cá, hein? André Bezerra da Silva.
0: Boa, André.
1: E o que estamos fazendo por hoje é levar o veículo ali para um carregamento positivo.
0: Beleza?
1: Um abraço para todos aí, o sábado vai ser isso. E à tarde acompanhar o jogo do menino, campeonato.
0: Bacana. Positivo.
1: Um abraço, tudo de bom.
0: Valeu, meu amigo, bom final de semana para você. Abraço.
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3: 7h27 agora, bom dia!
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5: Adulto. Baiano.
7: Girou, hein?
5: Barata. Joãozinho.
7: É, é.
8: Virou roleta.
9: E é segunda hoje, né?
10: Não, é primeira.
11: Padre.
9: Não, segunda-feira.
10: Ah, tá, é.
5: Português.
10: Religião.
12: O que tem a ver?
9: Não, só pra eu me situar.
10: Ah, tá.
5: Avião.
10: Avião. Avião,
5: Pedro. Avião. Nossa, avião. Avião?
10: Uhum.
5: É avião, avião.
10: Avião.
5: Avião que voa.
9: É nada. Ah, tá. No avião, bom dia. No avião, rapaz, passou deu com a mão ali, não sei quem é. Aí no avião já deu. Aquela moça, a comissária de bordo. Aeromoça. E se for moço, é moço, aeromoço?
5: Comissário de bordo,
10: é que obrigado. Eles usam o termo comissário de bordo, né?
9: Obrigado, Jadil. É. Aí ela chegou pro cara e falou assim, o senhor vai jantar? Ele falou quais são as opções dela, sim ou não?
10: Caramba! Você é VIP, sou VIP, hein? Esse aí.
9: O senhor quer ou não?

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2: Peraí, pô.
3: Pera, sem brigar.
2: Eu vou buscar pra você.
3: Seu Severino tá chegando aqui. Eu não quero ver vocês brigando na frente dele.
2: Ô, casa!
3: Ô, seu Severino, entra, rapaz.
4: Vai buscar pra mim. Quero ver se você vai buscar mesmo.
2: Ô, casa!
3: Entra, rapaz.
4: Ele pegou leite pra ele, já deu um pão. Por que que pagaram pra mim?
3: Podia
2: ô,
3: mesmo.
2: Ô, casa!
3: Pode entrar, tá? É só levantar
2: o pinho. Eu vou buscar pra você, peraí.
3: Que bagunça, gente.
2: O que tá acontecendo aqui?
3: O Pidonço e o Vinheta discutindo, seu Severino.
4: Mas olha que mais!
3: Tu acredita, rapaz?
2: Tu acredita que meter ele a chibata? Eu quero a ordem aqui, rapaz!
3: Homem, rapaz!
4: Desculpa, seu Severino, não é aquele. Só vou explicar pro seu Severino. O Vinheta tá aqui, o copinho, ó, vazio, já, só tem a paletinha dentro, ó.
3: Tá.
4: Pegou pra ele no caputinho, oferece pros amigos.
3: Exatamente.
2: Desculpa, você não tava aqui, a hora que eu saí pra buscar.
3: Exatamente.
5: Comedor de jumento!
2: Vamos parar com essa discussão da bexiga lixa?
3: Vamos parar?
2: Oi! Como é que tá, Tadeu?
3: Tô bem, seu
2: Severino. Como é que tu tá?
3: Como é que tava tu?
2: Passei a noite costurando o sul.
3: Costurando.
2: Eita, nós. Tá friozinho, né? Mas não tô acostumado com isso não, vice.
3: Tu não gosta, né?
2: Ah, tem gosto de calor. Tô
3: a Nordeste. Friagem, né? Friagem.
2: Homem. Não, acostumado com lá, né? É calor lá. Lá o frio... Lá, ó, posso falar? Deu 27, 25, já tô de jaqueta lá.
3: Eita, quando a última vez que eu fui visitar meu pai em Palmeira dos Índios, Alagoas.
4: Eita,
3: cheguei lá, rapaz, um calor abafado, meu pai. Hoje tá mais fresquinho, 27 graus.
4: Olha só,
3: tome!
2: Então, mas é assim mesmo, porque o lugar que é calor, né? Que é verdade, o calor, aquele calor que você sai sem a camisa.
3: Uhum,
2: que eu,
3: uhum.
2: Lá eu tava acostumado, né? Pegava a camisa, jogava no ombro aqui, ó, ia sem camisa. Só que o suor ia. Eita, ia escorrendo aqui, ó. Como suava a bunda aqui, ó. Olha, deixa eu te falar.
3: Fala,
2: seu Tadeu. Tu gosta de dançar, seu Tadeu?
3: Rapaz, gostar é uma coisa, saber é outra, mas eu gosto.
2: É, mas tu já foi num baile, alguma coisa, tu dançou com uma madama?
3: Já dancei. Dancei no prezinho.
4: É, tá lá, dança da bexiga, pai.
3: Mas dancei, ué.
2: Que você percebe que você assim, é mais quietão, né?
3: É, sou mais na minha.
2: Forró nunca pensou em dançar, né?
3: Forró, já dancei.
2: Yeah.
3: Já dancei forró.
2: Ei. Ah,
3: como é que eu vou pro Nordeste e não danço forró?
2: Verdade.
3: Já fui na festa de São Pedro, de Eunápolis, rapaz, de Porto Seguro.
2: Eita!
3: Alô, Band FM Porto Seguro.
2: Mas é bom, né? Eu gosto de dançar, mas sempre uma dama, né?
3: É
2: aquela coisa do forró, mais arrochada aqui, né?
3: Sim,
2: mas pode falar?
3: Eita, não.
2: Começo a dançar, rapaz, que a bexiga lixa levanta aquele poeirão. Aquele chão batido de terra.
3: Sim,
2: rapaz,
3: sim.
2: Rapaz do céu, só com a bolota do olho branca pra fora quando acaba.
3: Tu dança pra nós ver.
2: Tu quer?
3: Tu dança.
2: Vamos,
3: vambora.
2: Solta.
3: Bora então, bora.
2: Tu pega a mãe aqui, ó. Tu chama ela. Aqui, assim, tu pega aqui, ó.
3: Quem quiser ver, bandfm.com.br. Seu Severino vai dançar forró agora, hein?
2: Vambora. Tu pega e chama a dama aqui, ó. E aí, tu mexe a caixinha e fazer cocô. Aqui, ó. Oi. Só aqui, ó.
5: Fala, comedor de jumenta.
2: Aí tem um passinho legal, que é esse passinho aqui, o passinho da roda gigante, conhece?
3: Como é que é?
2: Aqui, ó. Você pega, vai girando aqui, ó. É da roda gigante. Aí se ela ficar, se a cintura dela ficar tonta, você volta, ó.
6: Só deseja passar bem com você, meu bem.
2: Rapaz, posso dizer? Chega o zip e fica brilhando. É verdade. Agora quando eu era mais novo, quando eu cheguei aqui em São Paulo, deixa eu contar essa.
3: Diga isso,
2: só pra ir embora que eu tô atrasado. O pessoal tava me chamando no rádio.
3: Diga.
2: Eu cheguei em São Paulo novo. E eu tava, pai, eu posso dizer? E eu até nem de leitura eu era bom. Nem de leitura. Aí eu lembro que eu tava passando num lugar e li uma placa assim, né? Aí, ó, Forró do Gerson. Falei, vai aqui que eu vou ficar. Falei, não abriu ainda, né? Isso era umas 14 horas. Eu fiquei lá e deu 18 horas, não abria. E deu lá Forró do Gerson.
3: Oxi.
2: E nada de abrir. Aí eu bati palma, o cara saiu. Eu falei, rapaz, quando é que começa o forró? Ele falou, que forró? Eu falei, não tá escrito, é Forró do Gerson? Falei, não, Forro de Gesso.
4: Isso, rola,
3: rapaz do céu.
2: Eu li errado, tu acredita?
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2: Bom dia.
1: Muito bom dia.
2: Pedi pro pessoal da redação grampear direito. Os caras grampeou no meio da folha.
1: Grampear a folha, gente.
2: Olha, eu vou parar de fazer isso aqui, hein.
1: Viu, ô cara de cavalo, Robson Ramos? Para com isso aí, hein, meu.
3: Cara de cavalo?
1: Vamos lá. Vamos lá.
2: Ele vai chamar a gente de cara de burro.
0: Uma competição inusitada chamou a atenção durante um evento em Boracéia, no interior de São Paulo.
1: A 35ª edição do Boracéia Rodeo Show organizou o prêmio Bezerrão, uma competição cujo objetivo dos participantes é beber um litro de leite no menor tempo. Os competidores precisavam beber a garrafa inteira sem desperdício. Quem derramava uma quantidade considerável de leite era desclassificado.
0: O campeão e eleito Bezerrão 2026 foi... Desculpa, gente. Foi o participante Paraná, que bebeu o litro de leite em 10,15 segundos. Olha só. Em segundo lugar, vem Caroço, com o tempo de 10,78 segundos. E fechando o pódio, vem o Wilson, que terminou a prova em 12,35 segundos.
1: Além do título de Laele Bezerrão 2026, o Paraná recebeu R$300 e produtos de uma marca de leite patrocinadora do evento.
2: É isso aí, eu conheço gente que não deixa uma gota. Os comentários é de Pedro Luiz Rum.
3: Ô, tiro leite!
1: A hora do gente!

0: Band FM, Daniel, eu me amarrei, que dure para sempre, esse é o Top 5 da Hora do Ronco, e você, pé frio? Eu sou pra caramba, viu? Meu Deus do céu, tenho um pé gelado, o Adriano também é, e foi ele que ganhou aqui a nossa quarta posição.
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2: Alô?
3: Bom dia!
2: Bom dia, Ronco, tudo bom?
3: Bom.
2: Emerson França.
3: Oi.
2: Tadeu.
4: Bom dia.
2: Bom dia pra todos.
3: Quem é?
2: É Adriano, de Itaim Paulista.
3: Ô, Adriano, é você, o pé frio?
2: Eu mesmo, rapaz.
3: O que aconteceu?
2: Uma vez, Ronco, tava numa situaçãozinha ali de traição, na pracinha, dentro do meu carrinho, bem quentinho, mão naquilo, aquilo na mão. Daqui a pouco... Rapaz, a família inteira da ex batendo no vidro do carro. Sou safado, salafrário. Me perdi, eu liguei o carro, caí fora, rapaz. Daqui a pouco é ligação da ex, ligação da minha mãe, virou um pandemônio.
3: Broxou, não?
2: Broxei.
1: Broxa, broxa, broxa.

0: Band FM, Maiara e Maraíza, quem sente saudade sou eu. 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
5: Uma curiosidade sobre essa edição do Desafio América é que pela primeira vez a competição será sediada simultaneamente por três países. Canadá, Estados Unidos e México receberão o próximo torneio. E a ideia agradou tanto que em 2030 a competição seguirá o mesmo formato, sendo sediada por Espanha, Marrocos e Portugal.
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15: 7:08, muito bom dia pra você, excelente sabadão, sabadão do dia 16 de maio, chegamos à metade do mês, esse é o Top 5 da Hora do Ronco no ar.
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15: Vamos girar de novo a roleta de piadas do Pidoncio?
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15: Vambora então, a sua rádio do seu jeito.
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0: Vitor. Baiano. Barata. João.
14: Vamos lá, girou, hein?
0: Girou.
17: Namorado. Padre. Papagaio. Pastor. Aqui. Português.
18: Cuidado, não puxa não, Jadeu. Pode desfiar sua jaqueta, viu? Depois eu tiro pra você, corta. Cala a boca!
0: Charada.
14: Charadinha, gosto de charadinha.
18: Depois eu queimo pra você. Pega o isqueiro do ronco, dá uma queimadinha.
14: Ah, não, pega. Melhor pegar uma tesoura. Não,
0: é, porque vai que queima a jaqueta.
14: É.
18: Ixi, eu tinha um canivete, que eu ando canivete, aquele spray de pimenta que eu fiz. Eu fiz spray de pimenta.
14: Pidoncio, charadinha.
18: Charadinha, já deu. Porque, inclusive, ó, um beijo, um abraço a todos os nossos amigos. Inclusive pro Pedala Robinho, o anão. Por que que anão não pode ir em oficina mecânica?
14: Eu não sabia disso.
18: É, ele foi lá e foi barrado, voltou.
14: Ah, não pode ir na oficina. Não faço a menor ideia.
18: Tava escrito só pra autos.
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14: Aí não, pô. Aí...
18: Ronco. Oficina só pra autos!
20: Cadê a mão?

0: Band FM, Luan Santana, Olho Marrom. E o Ronaldo esteve no consultório do Ronco e levou aqui a terceira posição.
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2: Bom dia, seu Pedro.
3: Bom dia, quem é?
2: É o Ronaldo de Mauá.
3: Ronaldo de Mauá. Bom, você veio até meu consultório, tem algum problema que está te afligindo?
2: É, seu Pedro, bom dia pra todos aí, né?
4: Dia.
2: Seu Pedro, dia. Meu problema, cara, é o ex-marido da minha namorada. O cara é muito mal, velho. É separado há um tempo já e enche o saco todo de fora. Em vez de estar no motel fazendo festinha, 2, 3 horas da manhã e o cara ligando, enchendo o saco, infernizando, sabe?
4: É de pela boquear ele, né?
3: Mas...
4: Boquear, é verdade, né?
3: É, ele é ciumento?
2: Seu Pedro, das últimas vezes agora, eu tenho atendido o telefone.
3: Sim.
2: É, e ele é bloqueado, só que liga de outro número, sabe? Separado já há 2, 3 anos, não tem contato nenhum, exceto com um filho.
3: Entendi.
2: O cara é muito mala, velho.
3: Qual é o seu nome mesmo? Desculpa.
2: Meu nome é Ronaldo.
3: Ronaldo. Ronaldo, vou te dizer uma coisa. Toma cuidado.
4: Ih!
3: Toma cuidado que ele não tá afim dela, tá afim de você.
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4: Aparentemente, né?
1: É.
4: Sei lá, convida pra um barzinho.

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1: Volume 9. Pô, gente, vamos lá, vamos pra essa balada maravilhosa. Bom dia, meninos.
2: Bom dia.
1: Como você tá?
3: Bom dia, bem?
1: Opa, bom dia. Não adianta engrossar a voz, não que eu te conheço, querido.
4: Queridão.
0: E aí, Vinheta, com a boa da sexta-feira, o que o principal DJ do Brasil, mamilos duros nesse momento.
1: Mamilos aqui, que coisa, né, cara? Será que é frio, gente? Que engraçado, mas não tá tão frio, né?
0: Só tem um ar-condicionado ligado, deve ser o tubular aqui.
1: Ah, pode ser. Olha que engraçado.
0: Pode ser.
1: Bom, enfim, gente. Talvez isso seja também emoção da balada, né, Tadeu?
0: Exato. Eu duvido você fazer um scratch com um mamilo. Aproveitar o mamilo duro e fazer um scratch.
1: Você quer?
0: Eu quero que você faça um
1: scratch. Durante a balada?
0: Por favor.
1: Então vamos lá. Tá com o dedo. The number one. Você vai me levar à loucura. The best.
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1: A balada do Vinheta é diferenciada. Escutou?
0: Ó,
1: gente, presta atenção no que ele tá falando, ó.
0: Se liguem.
1: Traduz aí, Pidonço.
6: Agora não dá.
0: O que ele tá falando?
1: Entenderam? Ó, tá chamando você pra balada, pô.
0: Vambora! Vamos querer? Aumenta o volume do seu rádio.
1: Aumenta.
0: Se deixe levar pela alegria.
1: Faz o seguinte, põe no talo.
0: Coloca!
1: Hein?
0: Coloca!
1: Você vai ouvir o Bass. Balada do Vinheta. Uma pedrada bem no meio da tua testa. Vambora!
0: Ó, quem estiver fazendo mastiga, manda no zap aqui, hein?
1: Prepare-se.
7: Na bundinha não dói.
1: Balada. The Balm 9. The number one station.
0: Vai subir e quando subir, você sabe o que você tem que fazer, né?
1: The Real Band.
0: É automático. Coloca o bumbum pra jogo. Vamos mastigar.
1: Balada do Vinheta, volume 9.
0: Ó.
1: DJ Vinheta, quebrando...
0: Vamos enlouquecer?
1: Vambora! Gente, deixa essa adrenalina subir.
0: Bora!
1: Hein?
0: Bora!
1: Tá precisando? Então toma. Passaram manteiga na cabeça do meu dedo. Mastiga.
0: Oh, yeah.
1: Abriu, fechou. Contraiu e relaxou. Alho. Balada do caramba. Alho.
0: Ai, que susto. Olha quem tá fazendo balada aqui. É o Josivaldo.
1: Ô, Josivaldo.
0: Mastigou o volante do carro. E agora? Como vai trabalhar fazendo aplicativo?
1: Pede pro passageiro dirigir pra você. Quem sabe ele será
0: o seu
1: passageiro X-Special 5 estrelas. Estrelas.
0: Hamilton tá com a gente aqui.
1: Ô, Hamilton.
0: Mastigando o drop da fibra. Um abraço pra você, Hamilton. Tamo junto.
1: Que loucura, velho. Olha aqui a Fabiana, estou em Portugal. Vocês não acreditam. Os portugueses estão me olhando com uma cara de assustado também, né, gente?
0: A Fabiana também trabalha em todas as frentes, né?
1: É, todas.
0: Félix, um abraço, mastigou o câmbio do carro também.
1: Uia!
0: Isso, gente. Será que é o formato fálico, né?
1: Sim, claro. E se for automático, só no botãozinho?
0: E aí, hein? Coloca no D.
1: Ou engata ré. Engata ré. Bom dia, Roland. Ela rola, Roland. Band FM é sua rádio do sujeito. Balada do Vinheta, volume 9999.
0: Aleph Santos mastigou o telefone dele.
1: Ai!
0: A Cibele mastigou um caminhão de sorvete.
1: Ai, que delícia.
0: Como é que faz pra chupar agora?
1: E agora?
0: Um beijo, Cibele.
1: E se for aqueles de palitinho?
0: Diz que é de picolé.
1: Ai, eu quero um picolé.
0: A hora do ronco. Um beijo, Cibele.
1: O picolézinho agora ia bem, velho.

0: Band FM, Tiaguinho me balançou. Bom dia, meu amigo.
1: Aê, Pedrão. Bom dia aí. Da onde Pochachá, lembra de mim? Pastor André, eu gosto muito pro Pochachá daí. Tá com seus vagas do Botafogo? Bora, bora, sábado aí. Joga Mortal Kombat aí também,
0: certo.
1: Pedrão. Bora, bora aí.
0: Cara, adorei o seu áudio. Não entendi nada, mas adorei, viu? Valeu.
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5: 8h15 agora, bom dia!

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4: Homem vinheta.
5: Segunda aula lalalala, do inglês pra vocês.
4: Com o professor Pidôncio Pidunga da Silva.
6: Oi?
4: Oi?
6: Peraí, você tá me perguntando um negócio. Fala que tá no ouvido, tá com vergonha? Vem cá. Fala no meu ouvido, oi. Ah, não! Aí tá perguntando a família dos bonequinhos sem nome.
4: É, eles estão todos reunidos aqui.
6: Ah, lá, tá vendo? Um, dois, três, quatro, cinco, seis ali, sete, oito, nove.
4: É, tem mais nove. Um aqui, não tem?
6: Não. Não, então são nove. Toda a família, mesma família, né?
4: É, todo mundo juntinho.
6: São gêmeos?
4: Bonitinhos, né? São... O nariz puxou um pouco pro lado do ronco, né?
6: É, verdade.
0: Mas tem orelha?
4: Não, aparentemente não.
6: É, não dá pra ver.
0: Ah, então tem irmão.
4: Mas cada um tem um negócio. O olho é do Pidôncio ali. Cada um tem alguma, alguém
5: do
4: tem
5: Pidôncio
4: alguma coisa.
5: É, mais, é que ele é bem esquisitinho, então
4: exatamente.
5: É mais o Pidôncio mesmo.
4: Puxou mais o Pidôncio.
6: Ah, quem sabe, cada um quiser pegar um pode levar, não tem nome, tá?
4: Cala a boca! Vamos lá, Pidôncio, pra mais uma aula.
6: Aí as crianças batizam, pô.
4: É, também pode ser, pode ser. Pode ser um exercício aqui, né?
6: Né?
4: What's your name?
6: Só que eu quero nomes em inglês, tá? Pra eles.
4: É isso, né? Professor, vamos lá, porque a Andrea...
6: Indri,
4: quer saber a palavra, eu não consegui entender, desculpa. Me passa... Passa a cola aqui, ops. Ei.
6: Ela sabe.
4: Quem?
6: Vem cá.
4: A Ana?
6: Aninha sabe.
4: Então, Aninha, por favor, esse microfone aqui do lado do ronco, por gentileza.
6: Qual é a palavra em inglês pra eu poder explicar? Porque esse burro...
4: Não fala assim.
7: Ele não sabe falar a palavra. Copper.
4: Copper.
8: Olha que bonito.
6: Quem é?
4: Nós estamos aplaudindo a Ana. A Ana aqui. A única pessoa inteligente nesse estúdio.
6: Pera, posso falar? Aninha, qual o curso que você aprendeu? Pode falar.
7: Friends.
4: É uma série americana. Ela aprendeu assistindo Friends.
6: Obrigado. Pode sentar. A chance que você tinha pra ganhar um ponto comigo...
5: Ela é sincera, filho.
4: É copper, é isso? É isso? É. Como é que escreve, Ana? Não sei.
6: Mas é burro! Você sabia que a Aninha, você pode ver que era uma menina esguia, uma menina charmosa, né?
4: Linda,
6: menina,
4: maravilhosa.
6: Ela é diferenciada no sentido de estilosa e tal. Uhum. E pode ver que ela não se importa com o negócio de alimentação e mantém esse corpo esguio, porque faz copper.
4: Ah, meu. Ah, vá tomar. Você faz copper? Tem nada a ver com corrida.
5: Ela corre, né?
4: Bom dia, Nelson. Tem nada a ver. Copper.
6: O Nelson não aguenta mais que ele tá dando bom dia pra ele meia hora.
4: Copper é cobre em inglês. Cobre.
6: Quem? Tá devendo pra quem?
4: Ah, vai tomar banho. Daí,
0: eu faço teste de Copper.
4: Ah, faz sim, com certeza.
5: Vai.

0: Aí cantar bonito assim lá longe. Zezé de Camargo e Luciano.
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3: Uma pessoa que não tem medo de ser feliz?
4: Quem?
3: É ela. Né? Ela.
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5: Bom dia! Oi, gente!
3: Pau!
5: Bom dia, gente!
3: Como é que você tá?
5: Tô toda encolhidinha.
3: Eu tô vendo, tá com friozinho, tá?
5: É, aqui onde a gente tá frio, né? Tem lugares que tá quente,
3: aqui,
5: lugares
3: aqui morno. Na Bandilândia tá frio.
5: Bandilândia, é verdade. É o ar-condicionado, será?
3: Ah, eu já desliguei. Eu sabia
4: não,
3: que
4: não
3: você
4: é,
3: ia vir.
4: Não é.
3: Que eu sei que os seus mamilos ficam muito durinhos, né? Quando frio.
5: Ai, que você sabe?
3: É, eu sei, eu te conheço.
4: Ah, dá pra ver, né, Paulette?
3: Eu te conheço. Aí
5: bom
3: eu já,
5: dia.
3: Já desliguei
5: bom
3: o ar-condicionado, já.
5: É verdade. É porque eu não uso sutiã, né?
3: É.
5: Raramente.
3: Você quando... não gosta mesmo de usar sutiã?
5: Só quando eu vou dormir. Porque aí você sustenta, né? Essa dedé que é legal.
3: Eu não sabia.
5: Aninha, você faz isso também quando vai dormir ou não? Sem é... No meu caso, eu uso, sabe? Por causa do silicone, né, gente? Eu tenho que usar. Senão fica muito... Ele cai, porque... Imagina o seguinte, deitada de lado, ó. E o esquerdo cai em cima do direito. E o direito cai em cima do esquerdo.
3: Entendi.
5: Tá? Então eu uso o sutiã quando eu vou dormir pra ele ficar sustentado.
3: Olha, eu não sabia
5: mais
3: disso.
5: Do que nem agora, eu tô sem, ó.
4: É, dá pra ver, né, Paulette?
3: Dá pra ver que você...
4: Parece que tem dois dedinhos querendo sair.
5: Para, gente.
3: Fica
5: gente,
3: durinho.
5: Eu tava ouvindo você... Eu tava ali fora agora, tomando café e ouvindo... Tem um rádio ali, não tem na Band?
3: Tem,
5: ouvindo
3: tem,
5: vocês
3: tem.
5: Falar de... Que a gente tá sendo vigiado.
3: Então, menina... Você acredita? É isso a gente falando fora do ar, na verdade.
5: Ouvinte não sabe, idiota. Tá quieto. Deixa eu te contar.
3: Mas posso falar? Eu também tenho essa sensação, Paulette. De que as redes sociais, a internet, num contexto geral, tá vigiando a gente 24 horas.
4: Então, o que eu tava falando pra hoje comigo, aconteceu uma coisa muito particular dentro de casa, não, com fio elétrico. Eu abro o YouTube e estão ensinando realmente aquilo que quebrou.
5: Gente, aí eu fico louca, porque, sabe, eu tenho câmeras internas dentro da minha casa, né? Eu coloco, porque, né, segurança, gente. Será que eles estão vendo o que a gente tá fazendo?
3: Eu acho que sim, Paulette. Mas acho que você não faz nada que... deva comprometer. Digamos que vaze as imagens da sua casa. Tem alguma coisa que compromete você?
5: Gente, deixa eu falar uma coisa. Aquilo é uma coceira só que eu tenho.
6: A hora do ronco!
4: Peraí!
6: A hora do ronco!
3: Dá uma coceirinha que dá?
5: É, de vez em quando.

0: Band FM, essa é pra relembrar Chitãozinho e Chororó, fio de cabelo. E o Ronco perguntou qual é o seu ponto fraco. Todo mundo tem um, a Ana Paula tem também e ela ganhou a segunda posição.
1: Pai, da hora do Ronco!
2: Alô, bom dia!
3: Bom dia, quem é?
2: Ana Paula.
3: Ana Paula, muito bem. Conte pra gente, Aninha, qual é o seu ponto fraco?
2: Meninos, meu ponto fraco é dormir de conchinha. Pensa.
4: Adoro.
2: Vai fazer um ano que eu estou namorando aquele locutor de rádio e olha, vou te falar, ele não deixa desejar nada.
3: Como é que é?
2: Ai, isso mesmo.
3: Você tá namorando?
2: Sim.
3: E você já dorme com ele?
2: Sim.
3: Mas não vai esperar o casamento?
2: Não.
4: O canchinho tá nos anos 50, mas não.
2: Exatamente, não mais nos anos 50.
3: Quem é? É famoso. Não. Mas dormir de conchinha com o namorado?
2: Sim, imagina nesse frio. Um cobertor de orelha é tudo de bom.
3: Mas olha, então não case não, porque se casar, vocês vão dormir em cama separada.
4: Mantenha assim.
3: Mantenha. Como que eu posso chegar? Aconchegada.

0: Band FM, Zé Neto e Cristiano, cadeira cativa. Esse é o Top 5 da Hora do Ronco, já já tem a primeiríssima posição.
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7: Excelente sabadão pra você. Hoje, 16 de maio, chegamos à metade do mês. Seguimos com o Top 5 da Hora do Ronco. Momento, vamos rir. 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
10: E você tá com boca cheia, cara? No meio do trabalho?
11: Pera aí, enquanto o Homem Vinheta vai fazendo a abertura...
10: Tá.
11: Eu tô comendo aqui, então, tá bom. Faz aí, Vitão.
10: Vamos lá. Homem Vinheta, é hora do quê?
8: A partir de agora.
10: Meu Deus.
11: Vai mastigando, que na hora que eu terminar mastigando. Você vai ter que fazer.
10: Vai mastigando.
11: Não, tá bom, vai fazendo.
8: Senhoras e senhores, ele está se preparando mesmo com a boca cheia. Não pode falar de boca cheia, viu?
11: Não sei, faz aí!
8: Senhoras e senhores, Pidoncio, com a boca cheia e o momento, vamos rir.
10: Você já tinha terminado de mastigar, cara. Por que você colocou na boca de novo?
11: Ah, então desculpa.
10: Você é muito besta, véi.
11: Agora foi.
10: Muito bem, muito bem.
8: Ô, Pedro, deixa eu falar uma coisa pra você. Você sabe o número de crianças que ouvem esse programa?
10: É,
8: que gostam de você? Você tem que ser exemplo. Você não pode falar com a boca cheia.
10: Daqui a pouco tem criança aí falando com boca cheia.
8: Desculpa.
10: Na hora do almoço, do jantar, com os pais.
11: Desculpa, já deu.
10: Tá desculpado, Pidoncio.
11: Já engoli.
10: Ah, que nojo.
11: É que tirar que tem um dente, né?
10: Escovou o dente com o dedo.
11: Tem que tirar. Ô, já deu.
10: Vamos lá, Pidoncio.
11: Saudade dessas meninas. Inclusive caíram na roleta, Paulette e Suzette.
10: Adoro, lindas, lindas, fofíssimas.
11: Paulette, são amigas, né? Você sabe aquelas amigas que tem aquela afinidade mesmo, uma contar as coisas pra outra, se abre, né, Jadeu? Lá ele.
10: É.
11: Elas de verdade compartilham as coisas boas e ruins.
10: É isso aí.
11: Isso é amizade.
10: Uhum.
11: Amigo é aquele que não reclama, ah, você não me liga mais. Amigo é aquele que mesmo não ligando não deixa de te amar.
10: É isso.
8: Poxa, Pidoncio, que bonito isso.
10: Caramba. Amigo é coisa pra se guardar
11: dentro do cofre. Ô, Jadeu, aí a Paulette e Suzette, elas sempre passearam juntas, foram pra praia, já fizeram muitas coisas juntas, né?
10: Uhum.
11: E a Paulette, ela resolveu um dia, né, chamou a Suzette e falou, meu, vamos sair, vamos caçar. Ué, que loucura.
10: Caramba.
11: As duas bichinhas mais lindas do Brasil, Paulette e Suzette, vamos caçar, vamos caçar. Aí ela falou, mas a minha arma não chegou ainda, tá pra chegar hoje e tal. Ah, eu empresto, eu tenho duas, eu empresto uma pra você. Ah, chegou. Como você sabe que essa arma é pra mim? Porque ela faz pau, pau, pau, pau. Eu estira, dá tiro, dá tiro.
10: Pau, pau.
11: Pau, pau. Aí foram pra mata, já deu. A Paulette e Cisete colocaram aquelas roupas camufladas. Mas não sei se camuflou muito, porque a roupa era a roupa mais linda do Brasil. Paulette e Cisete, vamos caçar, vamos caçar. Aí ela falou, mas a minha arma não chegou ainda, tá pra chegar hoje e tal. Ah, eu empresto, eu tenho duas, eu empresto uma pra você. Ah, chegou. Como você sabe que essa arma é pra mim? Porque ela faz pau, pau, pau, pau. Eu estira, dá tiro, dá tiro.
10: Pau, pau.
11: Pau, pau. Aí foram pra mata, já deu.

0: faixinha vermelha do Rambo
1: adoro,
0: na testa.
1: Adoro, adoro.
0: E as, elas foram, né, gente? Foram sair, vai daqui, vai de lá, vai daqui, vai de lá. Ainda bem que não acharam nenhum bichinho, né, Jadeu? É, poxa vida. Se bem que tem alguns animais que eles são liberados pra caça, sabia?
1: Aham.
0: Aí as duas lá não achavam nada. Aí vai daqui, vai de lá. Aí a Suzete falou assim, Paulete, vamos, vamos, já que a gente não achou bichinho, vamos brincar?
1: Ah, é, vamos brincar?
0: As duas bichinhas, vamos brincar? A Paulete falou, vamos brincar, vamos brincar. Vamos fazer assim, ó. Eu sou a caçadora, a Suzete falou, e você faz conta que você é animalzinho. Você vai passar ali atrás das árvores, aí eu vou disfarçar que eu tô armada e tal, dou uns tiros e você cai e tal. Só pra brincar.
1: Ah, que legal.
0: Aí a Paulete foi e ficou debaixo, atrás das árvores, escondidinha, já deu. Aí sai a Paulette pulando, tipo um... Ele tava imitando um viadinho. Aí a Suzete lá de longe pegou, fez a faz que tava com uma arminha de dedo assim, ó.
1: Tá.
0: Pau, pau, pau, pau! A Paulette se jogou no chão e começou a estrebuchar assim, ó, com a perninha. Sabe? Como se estivesse morrendo.
1: Bela atriz, hein?
0: Nossa, demais! Mas ela foi tão convincente que a Suzete chegou, falou, pelo amor de Deus, Paulette, acorda, é só brincadeira. E ela fingindo que tava morta, né, Jadeu? Ela, aí a Paulette abriu um olhinho só, falou, ah, Suzete, para, meu, sai daí, chega dessa brincadeira, acorda, amiga. Aí a Paulette abriu só um olhinho assim, falou, ó, a lei da selva, hein, matou, tem que comer.
1: Que danadinha, né?
0: Que danadinha.
1: Falou, gostou, falou, gostou.
0: Ô, Paulo, Carlão.
2: Muito boa.
0: Você mudou o nome do...
1: Paulão,
0: você mudou o
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2: Ô, Vinha, hora do quê, cara?
3: Agora é hora do momento do ronco.
4: Olha, se teria uma coisa que eu gostaria de colocar do meu corpo no seguro, pra que tenha uma validade razoável, minhas pontes de safena e de mamária.
2: Ah, tem que colocar, viu, seu Pedro?
1: É. Hora do ronco!
2: Já tem um tempo, inclusive, né?
4: Um tempinho.

0: Band FM, Gustavo Mioto, solteiro não trai. A Paula soltou o gogó no karaokê do Ronco. Olha só, com esse gogó, ela levou a medalha de ouro. A primeira posição.
1: Pai, da hora do Ronco.
2: Bom dia, meus amores.
3: Bom dia, quem é?
2: Paula.
3: Ô, Paula, quanto tempo. Tudo bem, Paula?
2: Tudo bem.
3: Que bom. Conta pra gente, Paula, o que você gostaria de colocar no seguro do seu corpo?
2: Ai, a minha boca, a minha língua.
3: Por que a boca, a língua?
2: Porque eu mando bem no karaokê.
4: Olha, ah, cantora. Cantora, que legal, gente.
3: Você vai bem no karaokê?
2: Sim, meu boy adora.
3: Que música você gosta de cantar?
4: Vamos, filha!
2: Ai, eu tô com vergonha!
4: Canta qualquer uma!
3: Qualquer uma!
4: Vai, querida!
5: É que essa música que ela tá falando, acho que não abre a boca ou abre demais.
4: É, essa aí. Eu acho que é outra música. Não.
3: Quem é?
2: Assim, ó. Amor da minha vida, daqui até a eternidade.
4: Meu Deus.
2: É. Nossos destinos foram traçados na maternidade.
3: Ah, tua língua deve ser melhor que a cantoria, com toda certeza.
1: A hora do ronco! A hora do ronco!
4: Um abraço aí, querida.
3: Maternidade?

0: carona do amor.
1: Band FM, essa todo mundo canta. Exalta Samba, Carona do Amor, encerrando o nosso Top 5 da Hora do Ronco. Obrigado você pela companhia, pela festa. Continue no final de semana da Band FM, porque aqui é tudo de bom, é tudo de Band. A Hora do Ronco volta segunda-feira, a partir das 6 horas da manhã aqui na Band FM. Mas antes da gente ir embora, nós temos as histórias que a vida conta.
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4: Hoje falamos sobre seguro, parte do corpo, né?
5: É.
4: Aquela mulher era maravilhosa. Saiu do banheiro assim, marido na cama, a porta pro banheiro aberta, e ela resmungando, chorando. Mas falou, que foi, querido? O que aconteceu? Ah, eu não sei. Meus seios são tão pequenos, eu não me conformo, meus seios pequenos, eu queria que meus seios fossem maiores, mas eu tenho medo de fazer uma cirurgia. Mas eu tenho a solução, é muito fácil. Ah, então me fala, qual é a solução? Pega papel higiênico, pega um bom pedaço de papel higiênico, esfrega nos seus seios que eles vão crescer. Ah, larga! Tô te falando, querido, eu já menti pra você. Lógico que não. É mesmo? Experimenta. Pega bastante papel higiênico e passa nos dois seios. Pegou um monte de papel higiênico e começou a esfregar nos seios. Querido, não tá dando resultado. Na bunda deu.
5: Que caramba, meu.
3: O velório dele é amanhã, viu, gente? Ai! Já, na Band FM, você vai ouvir... Maiara e Maraíza. Era

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0: A verdadeira mudança acontece quando a sua vontade de evoluir supera o medo de errar. Não tente resolver o mundo de uma só vez. Dê um passo de cada vez e valorize cada pequeno progresso. Muito bom dia! Tá no ar, mas é show, hein? Muito bom dia! Hoje é comigo por aqui, tá? Bom dia, bom dia, bom dia! Muito bom dia! 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Hoje é sabadão, hoje é dia 16 de maio. Sabe dia de quem hoje? Dia do gari! Ó, um abraço pra toda a galera que com certeza já deve estar na labuta desde cedo. Pessoal que desde cedo também já deve estar na limpeza desde ontem à noite, porque limpeza urbana não para, né? Então, um abraço para os garis, essa profissão tão importante no mundo, tá certo? Então, muito bom dia, eu sou o Luan Santos e vou contigo hoje até o meio-dia aqui no Manhã Show. Pedindo licença, meu amigo Cris Leal, que teve um compromisso, então estou assumindo aqui hoje amanhã até o meio-dia. Então, vem juntinho comigo e vamos ver quem vai ser a primeira pessoa a me dar um bom dia hoje, hein? Quem será? Ah, Thaís, Thaís! Bom dia, meu amor.
1: Tô aqui curtindo a Band, tô curtindo muito a rádio, tá muito legal. E um beijão, um abraço pra vocês.
0: Bom dia!

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0: 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Chegou mais show! Cheguei por aqui, muito bom dia! Agora 9 horas e 11 minutinhos e eu tô aqui no Manhã Show da Band FM pra te fazer companhia até o meio-dia. Eu sou Lua Santos, tá bem? Normalmente tu me escuta aqui às tardes, mas hoje tô aqui de manhãzinha pra te fazer essa companhia no café da manhã. Então, bom dia. Daqui a pouquinho tem horóscopo por aqui. É, daqui a pouquinho eu vou trazer o que os astros falam aí pro teu horóscopo no dia de hoje, tá certo? Deixa eu falar com meus ouvintes. Primeiramente, bom dia pra ti que tá me ouvindo. E deixa eu falar aqui com ela. Oi, Lua, bom dia. Estamos aqui curtindo a Band desde muito cedinho. Abração pra todos. Cris Klein da Restinga. Um beijo, Cris. Um beijo. Ó, deixa eu mandar um beijo pra minha querida Rosa, que esteve aqui ontem. Me trouxe aqui ontem, vocês têm ideia. Ela me trouxe salgadinhos que ela mesma produz. Tava uma delícia. Rosa, beijo. Ela até mandou um áudio pra gente. Deixa eu compartilhar aqui com vocês. Olha que legal.
1: Bom dia, Luan Santos. É Rosa Maria, aqui do Belém Velho. Fiquei muito feliz de ter te conhecido pessoalmente.
0: Querida.
1: Coloca uma música aí pra nós do Gustavo Lima, Vagabundo. Um ótimo final de semana. Espero que você tenha gostado do presentinho que eu levei para vocês.
0: Ah, beijo, delícia, claro.
1: Um ótimo final de semana.
0: Obrigado, um beijo, beijo, querida. Um bom final de semana para ti também. A gente adorou aqui, tá certo? Sempre que quiser, é muito bem-vinda por aqui. Vamos com o André Mantovani agora. Fala, querido.
2: Como é bom poder chegar aqui e dividir com você que ouve a Band FM tudo sobre o nosso astral. Nos próximos dias, a gente vai viver uma semana bem marcada pela força, pela maturidade, mas também por muito movimento interior. O encontro entre Marte e Saturno vai trazer uma energia que combina determinação com consciência dos próprios limites, convidando a uma postura mais responsável diante das escolhas. Logo depois, o Sol entra em Touro, hein? Trazendo um ritmo mais estável, concreto e orientado para aqueles resultados que a gente busca. As conversas se tornam mais sérias com os encontros de Mercúrio, Saturno e Marte, exigindo da gente clareza, honestidade e decisões bem pensadas. Mas agora a gente vai saber tudo o que vai acontecer com todos os signos.
3: Áries.
2: Nesta semana você vai reconhecer com nitidez aquilo que precisa de estrutura e aquilo que já não sustenta mais os seus planos, Áries. A vida vai colocar diante de você situações em que será necessário unir força interior e estratégia. E conforme os dias avançam, você vai perceber que conversas diretas vão abrir caminhos que antes pareciam fechados.
3: Touro.
2: Com a entrada do Sol no seu signo, você vai sentir, Touro, uma mudança suave, porém muito profunda, como se um novo chão se firmasse sob seus pés. Vai ser um período ideal para consolidar planos, fortalecer vínculos e retomar projetos que ainda carregam grande potencial. E ao escutar seus ritmos interiores, você vai notar que a sua própria estabilidade emocional se torna o melhor guia para escolher o próximo passo. Celebre esse novo ciclo.
3: Gêmeos.
2: Você vai viver uma semana de clareza e objetividade, Gêmeos, em que conversas importantes ganham profundidade, revelando aspectos antes ignorados, hein? As trocas se intensificam e o movimento cresce, ajudando você a reorganizar prioridades. Nesse fluxo, você vai perceber que novas ideias surgem até de forma espontânea. Aproveite, possibilidades surpreendentes estão a caminho.
3: Câncer.
2: Vai ser um período em que você pode notar a necessidade de equilibrar melhor as suas emoções e responsabilidades, Câncer, encontrando dentro de você uma força que parecia dispersa. Situações familiares ou afetivas podem pedir uma postura mais firme e, ao mesmo tempo, sensível. E conforme os dias passarem, você vai perceber que um entendimento mais profundo se aproxima, que pode ser de uma amizade, de um relacionamento, ou até mesmo de alguém da sua família, trazendo mais serenidade e também direção. Daqui a pouco a gente vai ter todas as previsões para os signos de Leão, Virgem, Libra e Escorpião. Não saia daí que eu volto já já.

0: 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Bom dia, muito bom dia. 9 horas e 29 minutinhos. Hoje o dia tá bom, né? Hoje o dia tá bom, não tá tão frio assim como tava essa semana, né? Mas vamos ver quanto é que tá aqui a temperatura em Porto Alegre nesse momento. 14 graus em Porto Alegre, bem tranquilo. Hoje não vai ter chuva, então fica tranquilo, né? Hoje a mínima aí vai ser de 12, vai fazer máxima de 21, vai fazer até um diazinho bacana por aqui. Então fica junto com a gente aí nesta manhã show aqui hoje comigo, Luan Santos, para te fazer companhia aqui até o meio-dia, tá bom? Vamos então, seguindo com os nossos astros, André Mantovani tem mais coisas para falar aos outros signos do zodíaco, não é verdade? Então fala com a gente, Andrezinho!
1: E a gente segue juntinho aqui para saber o que vai acontecer com o nosso signo. E a gente sabe que o céu dos próximos dias vai trazer encontros importantes, principalmente com a realidade. Até porque Marte, Saturno e Mercúrio vão influenciar diálogos sérios e escolhas que não podem ser mais adiadas. Ao mesmo tempo, o Sol em Touro vai trazer um convite à estabilidade. Isso é muito bom. Vai ser um período em que veremos com clareza onde vale colocar energia e onde é preciso estabelecer limites.
2: Leão.
1: Você irá sentir seu senso de responsabilidade se ampliar, como se estivesse sendo chamado a assumir uma posição mais madura em alguma área da vida, Leão. Questões profissionais podem ganhar força, revelando oportunidades que exigem comprometimento. E nos próximos dias você vai descobrir que a sua força vai se tornar ainda maior quando você se posicionar com calma, presença e foco.
2: Virgem.
1: Vai ser uma semana em que você perceberá, Virgem, conversas ganhando mais profundidade, clareza, permitindo reorganizar situações que já vinham pedindo atenção. Vai haver movimento interno favorável a escolhas sensatas e alinhadas com o que realmente importa para você. O signo de Virgem vai notar que quando a gente fala com precisão e escuta sem pressa, tudo se acomoda de forma mais leve.
2: Libra.
1: Você vai viver um período de amadurecimento nas relações, Libra, em que certas conversas poderão trazer esclarecimentos importantes, tanto para aproximar quanto para esclarecer limites necessários. Vai ser um tempo para separar o que é real e possível do que já não encontra mais espaço para crescer. E conforme se abre esse processo, você vai sentir que uma nova harmonia vai se formar dentro de você.
2: Escorpião.
1: Esta semana pode conduzir você a enxergar responsabilidade de maneira renovada, percebendo que sua energia se fortalece quando é direcionada ao que realmente importa. Mudanças práticas poderão surgir, levando você a organizar melhor o próprio ritmo, Escorpião, e a estabelecer fronteiras mais saudáveis. E nesse movimento, você vai reconhecer o seu poder, que está sendo construído silenciosamente. Já já eu volto com mais previsões e a gente vai falar com Sagitário, Capricórnio, Aquário e Peixes. Não saia daí!

0: Ó, muito bom dia, viu? Muito bom dia. Daqui a pouquinho tem André Mantovani aí falando dos nossos astros, né? Falando dos signos. Mas eu quero te convidar a seguir o meu perfil em @luasantos.s. Esse é o meu perfil lá no Instagram. Segue lá pra gente trocar aquela ideia. Eu respondo todo mundo todos os dias. Tô por ali mostrando os bastidores da rádio, mostrando também um pouco dos bastidores aí da minha vida, não é verdade? Conversando com vocês bastante também, tá? luasantos.s. Ô André Mantovani, fala pra gente aí o restante, porque o pessoal dos outros signos estão ansiosos aqui, então fala com a gente,
1: Andrezinho. Pra encerrar o nosso encontro de hoje, a gente precisa saber que caminharemos por uma fase marcada por reorganização emocional e muitas surpresas nas relações. O encontro entre Vênus e Urano vai trazer mudanças inesperadas, favorecendo renovações, novas dinâmicas e encontros que poderão despertar diferentes sensações. E com a entrada de Vênus em Gêmeos, veremos o amor e as conexões ganharem leveza, abertura e curiosidade também, tornando mais fácil expressar o que sentimos com espontaneidade.
2: Sagitário.
1: Ao longo desta semana, você perceberá uma necessidade crescente de expandir horizontes, revisitar sonhos antigos e reencontrar entusiasmo em projetos que estavam até adormecidos, Sagitário. Conversas inspiradoras poderão conduzir você a caminhos que antes não pareciam tão acessíveis, mas que agora se mostram mais possíveis. E ao reconhecer a força dos pequenos gestos, você vai descobrir que grandes mudanças começam de maneiras bem sutis.
2: Capricórnio.
1: Você irá notar que algumas áreas da vida precisam ser reorganizadas para que novas estruturas se fortaleçam com segurança. Emocionalmente, poderá viver um encerramento tranquilo de algo que já cumpriu o seu papel, abrindo espaço, inclusive, para novas escolhas. Você vai perceber, Capricórnio, que sua combinação de disciplina e sensibilidade vai produzir resultados consistentes e transformadores.
2: Aquário.
1: Conversas importantes vão aproximar você de respostas que vinha buscando em Aquário, trazendo clareza para decisões que antes pareciam incertas. Sua visão vai se ampliar, permitindo reorganizar planos e enxergar oportunidades que surgem até de forma inesperada. E nos próximos dias, você vai sentir que novos caminhos começam a se abrir com mais naturalidade. Aproveite!
2: Peixes.
1: Você vai perceber que suas emoções vão se apresentar de forma mais clara, Peixes, permitindo compreender o que precisa de espaço e o que já pode ser deixado para trás. Um momento decisivo poderá trazer alívio e apontar uma nova direção, inclusive para o coração. E já que o assunto é o campo afetivo, você poderá ter gestos simples que vão fortalecer vínculos e criar um acolhimento verdadeiro. Dar e receber afeto. Essa é a sua lição, Peixes. E o nosso Band Astral vai ficando por aqui. Quero desejar para você um ciclo cercado de energia boa, de proteção, de alegria e de prosperidade. Se você quiser saber mais sobre o seu signo e tudo o que está acontecendo com o céu, os astros, é só você me acompanhar lá no Instagram, @AndréMantovani. Até o próximo sábado com mais Band Astral.
3: Felipe Araújo, de um jeito um tanto quanto diferente. Mais ou menos assim, ó.

Band FM 93.3, bom dia, agora 17 minutinhos faltando para as 10 e eu tô chegando aqui, continuando, né, com o nosso Manhã Show. Daqui a pouco eu tenho fofoca dos famosos por aqui, então vai falando comigo aí como é que tá o cafezinho da manhã por aí. Já tô sentindo daqui o cheirinho do teu café, sabia?

0: FM 93.3, Marília Mendonça e Maiara Maraíza, esqueça-me se for capaz. Ó, daqui a pouquinho tem fofoca de famosos, logo logo depois do nosso intervalo comercial. Antes, deixa eu trazer um áudio de bom dia da minha querida Clenir, de Viamão da Augusta, né, Clenir? Clenir, fala comigo.
1: Bom dia, Luan.
0: Bom dia,
1: bom dia,
0: meu amor.
1: Toda a equipe Band. Obrigado. Então, tomei café com vocês, é claro. Mas vou contar, porque vocês com certeza não viram. Eu tomei café. Muito bom. Café preto passadinho,
0: delícia,
1: sabe?
0: Quero.
1: E com o resto do X de ontem.
0: Ah,
1: que não é porque
0: melhor.
1: Era de ontem, porque X no outro dia também é uma
0: é
1: delícia.
0: Tão bom, né?
1: Isso é só o começo desse dia maravilhoso.
0: Ah,
1: e seguimos.
0: Bem.
1: É Clenir de Viamão. Beijão, gente.
0: Beijo, Clenir. Começou muito bem o teu dia. Que coisa boa. Ai, um X amanhecido. Eu confesso, tá, Clenir? Eu sou do time do X amanhecido também. Ai, vamos fazer o nosso intervalo comercial daqui a pouco a gente tá de volta.
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0: 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Bom dia, muito bom dia. Tô chegando aqui no Manhã Show, continuando, né? Na verdade, o nosso Manhã Show tá só começando. Então, vamos pra cima, porque até o meio-dia eu vou juntinho contigo aqui, tá bom?
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0: Eu sou o Luan Santos e vou contigo até o meio-dia na
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0: 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Manhã Show continua aqui no ar. Agora 10 horas e 1 minutinho. E hoje tem fofoca de famosos. Tem fofoquinha de famosos por aqui. Quando tem fofoca, sabe o que a gente faz? Muda a trilha, né? É a trilha da fofoquinha do Manhã Show. E hoje a gente não podia ser diferente, né? Não podia ser diferente. Hoje a gente vai falar sobre o término mais comentado nas redes sociais. Virgínia e Vini Júnior ontem romperam e a gente vai falar sobre isso. Mas ainda tem também Bruno Marrone avaliando aí algumas mudanças de carreira. Pode ser que algo aconteça diferente. O Tiaguinho, sabia que o Tiaguinho vai receber um título de cidadão honorário de Porto Alegre? É, a gente vai falar sobre isso também. E ainda, uma mulher entra na justiça para pedir DNA e provar uma suposta ligação com quem? Simplesmente o rei Roberto Carlos. Tudo isso na nossa manhã show de hoje, que tá só começando e agora chegou a hora do Kikiki, a hora da fofoquinha, tá bom? Bora de música e daqui a pouco eu volto por aqui.
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1: Eu tô gravando esse áudio pra dizer que não dá mais, que a gente vai terminar de vez. Espera, vou começar.

0: FM 93.3, Thiaguinho, energia surreal. Bom dia, viu? Muito bom dia! Bom dia, estamos aqui no Manhã Show até o meio-dia. Eu, Luan Santos, vou comandando a brincadeira por aqui, tá certo? Vamos ouvir mais um áudio de bom dia, dessa vez da Ketrin. Oi, Ketrin.
1: Bom dia, Luan Santos.
0: Bom dia.
1: Estou com saudade. Aqui é Ketrin dos Santos, moro no Jardim Carvalho. Toca qualquer uma da Glória Groove para mim. Beijão, tenham um bom sábado. Sábado. Fique com Deus.
0: Beijo, beijão, querida. Bom sábado pra ti, viu? Ó, agora é hora dela, da fofoca. Mas é claro que a gente não vai falar de outra coisa a não ser o que tá todo mundo falando, né? Desse tal, desse término aí, dessa Virgínia, desse Vini Júnior. Quem não sabe do que eu tô falando, deve estar chegando de Marte agora, né? Mas a gente comentou ontem aqui, né, sobre o término da Virgínia e do Vini Júnior. Acontece que os boatos estão bombando aí na internet. Primeiro, que 50 minutos depois do anúncio, o Vini Júnior já começou a seguir uma mocinha por aí, tá? Ele já voltou pra campo, né? E veio aí os comentários sobre o término, né? Até o Zé Felipe, ex-marido de Virgínia e pai dos três filhos da influenciadora, foi envolvido nos burburinhos, viu? Porque poucos minutos depois da Virgínia anunciar o rompimento com o jogador, milhares de usuários do Instagram começaram a lotar a última publicação do Zé Felipe com pedidos insistentes de reconciliação. O casal, que se separou em maio de 2025, ainda mantém muitos fãs que torcem aí por uma nova chance para a família, né? A criatividade dos internautas aí não teve limite na hora de tentar convencer ele a agir. Começaram a falar assim: bora colocar um avião pedindo pra voltar, hein? Sugeriu até um admirador aí, remetendo às famosas homenagens aéreas que marcam aí as vidas dos artistas, né? Mas agora tem mais boatos aí, tá? Parece que rolou uma indireta pra mãe da Virgínia, indireta da mãe da Virgínia pro Vini Júnior, horas antes da notícia se tornar pública. A mãe da Virgínia, que é a Margarete, falou que já tinha chamado a atenção dos seguidores para compartilhar uma reflexão profunda em seu perfil. E na reflexão ela dizia o seguinte: hoje em dia, muita coisa essencial é chamada de ultrapassada. Amar com compromisso, ser fiel, cuidar da família, educar os filhos, caminhar com Deus. Mas princípios não saem de moda, né? São eles que sustentam a vida quando tudo desmorona. Será que a Virgínia e Zé Felipe voltam? Será que ela mandou uma indireta mesmo pro Vini Júnior? Bom, a gente vai acompanhar o resto dessa fofoca nos próximos dias do Manhã Show, hein?

0: Teresa Ana Castela, olha onde eu tô. Bom, eu tô aqui no Manhã Show contigo até o meio-dia, viu? Até o meio-dia eu vou seguindo aqui contigo nessa manhã. Lua Santos por aqui. Daqui a pouco, ah, que voz é essa que eu tô ouvindo na Band de manhã? É minha aqui, Lua Santos. Tô juntinho contigo, tá certo? Ó, sabe quem que vai ganhar um título de cidadão honorário de Porto Alegre? Ele mesmo! O Thiaguinho. O Thiaguinho receberá o título de cidadão honorário de Porto Alegre num evento hoje, viu? Olha que chique, viu? O Thiaguinho é porto-alegrense? Quer dizer, oficialmente ainda não, mas depois de hoje pode ser que sim, tá? O cantor vai receber o título de cidadão honorário de Porto Alegre durante o Festival Samba Porto Alegre 2026, que vai ser realizado no Parque Harmonia. A homenagem vai ser concedida para ele na Câmara de Vereadores da Capital e entregue pelo vereador Giovanni Bill, que foi o autor da proposta. O reconhecimento não vem à toa, tá? É que durante as enchentes históricas lá de 2024, o Thiaguinho esteve entre os artistas que mais mobilizaram ajuda para o nosso estado, tá? Ele participou ativamente de várias campanhas solidárias, ele incentivou arrecadações de donativos, ele divulgou ações humanitárias nas redes sociais dele, ele se envolveu muito em iniciativas de apoio às famílias que foram atingidas pela tragédia. Então, né, mais do que um dos maiores nomes do pagode brasileiro, ele demonstrou muito carinho e empatia, além da proximidade com o povo gaúcho, né? É um dos momentos mais difíceis da história do nosso estado e ele foi muito atencioso com a gente e essa homenagem simboliza justamente o vínculo que ele criou com Porto Alegre e com todos os gaúchos, né? E o que tu acha? Tu acha que ele merece? Acha que outras pessoas também merecem? Bom, conta pra gente aí, porque a gente vai de Simone Mendes e daqui a pouquinho tem mais noticinhas de famosinhos por aqui.
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Band FM 93.3, meu xará, Lua Santana, água com açúcar. E vamos com mais fofoquinhas por aqui. Mulher entra na justiça para pedir DNA e provar suposta ligação com quem? Roberto Carlos. É, uma mulher acredita que pode ser filha do rei. É, filha do Roberto Carlos. É isso mesmo que tu ouviu. Deixa eu te contar essa fofoquinha aí, porque além de se achar muito parecida com o ídolo da música brasileira, outras questões estão entrando em jogo por aí. Por isso, ela entrou com um processo na justiça para pedir um exame de DNA com o cantor.

Aos 57 anos, Roberto Carlos passou a ser apontado por Silene Vieira de Freitas como possível pai biológico dela. Silene vive em Londrina, no Paraná, e afirma que sempre ouviu dúvidas sobre a sua origem. Segundo ela, os pais que constam em seu registro de nascimento não seriam biológicos, e a verdadeira mãe seria uma tia da família, que teria trabalhado como camareira em um hotel da cidade nos anos 1960. A suspeita é que ela tenha engravidado após uma passagem de Roberto Carlos por Londrina. Eu acho que a gente se parece muito, a boca, o queixo, a testa, afirmou Silene ao comparar os traços físicos com o artista. O processo de investigação de paternidade tramita desde 2024 na primeira vara de família de Londrina. A mulher afirma que decidiu procurar respostas agora só para evitar conflitos familiares, tá? Porque pesquisas em arquivos históricos encontraram registro de um show de Roberto Carlos na cidade em fevereiro de 66, mas não localizaram outras passagens até 72, datas que divergem das informações apresentadas no processo. Nem mesmo Silene sabe precisar a própria data de nascimento, já que foi registrada apenas em 69. O advogado da ação afirma que o exame de DNA é a única forma de esclarecer a dúvida sobre a identidade biológica dela. A assessoria de Roberto Carlos informou por mensagem que já tem conhecimento da ação e aguarda a notificação judicial para a realização do teste, sem comentar o caso. O cantor já reconheceu um filho em 91 após um exame de DNA. Então, já não é a primeira vez do homem, hein? Mas que loucura essa gente, né? Ó, daqui a pouquinho, viu? Daqui a pouquinho tem Super 6, não sai daí.

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0: 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Agora a gente já viu o Turma do Pagode, Luscão em ação, pro mundo girar e não faz cara feia. Turma do Pagode que teve ontem em Porto Alegre aí, né? Fez um showzaço na Redenção. Ó, vamos fazer o seguinte? Vamos encerrar o nosso Maia Show. Nosso Maia Show vai ficando por aqui. 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E depois do nosso intervalo comercial, a gente tem a Super 6, então não sai daí.
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0: rádio 5 horas não, até meio-dia, pô. Acostumado.
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2: Eu sou o Luan Santos e vou contigo até o meio-dia, né?
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2: É isso! Vai começar a nossa Super 6 desse sabadão. As 6 melhores músicas aqui da Band FM. Claro, uma delas vai voltar a tocar de novo aqui na nossa programação, mas isso depende do teu voto, tá? Tu é quem vai decidir que música vai tocar de novo aqui na nossa programação, no 99509-0933, 99509-0933, tá? Hoje eu tenho um par de ingressos para o filme do Michael Jackson. Tu quer assistir o filme do Michael Jackson de graça e ainda levar mais um acompanhante ou uma acompanhante? Então manda o teu voto aqui pro 99509-0933, tá certo? Música número 1, Marília Mendonça, Segundo Amor da Sua Vida. Música número 2, Felipe Araújo, Estranho de Novo. Música número 3, Gustavo Lima e Luiz Fonsi, Vagabundo. Música número 4, Panda, Eu Te Seguro. Música número 5, Jorge Mateus e Lauana Prado, Haverá Sinais. E música número 6, Ferrugem, Arrependidaço. Manda o número de 1 a 6 aqui pro nosso WhatsApp ou o nome da música que tu quer ouvir mais uma vez, porque tu pode ganhar um par de ingressos pro filme do Michael Jackson. Começou!
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Band FM 93.3, Gustavo Lima e Luiz Fonsi com Vagabundo, música número 3. A música número 2, Felipe Araújo, Estranho de Novo. E a música número 1, Marília Mendonça, Segundo Amor da Sua Vida. Tá valendo um par de ingressos para o filme do Michael Jackson, a cinebiografia do Rei do Pop. A gente tem, claro, um par de ingressos pra te dar por aqui, mas tu tem que votar, né? Manda o número de 1 a 6 aqui pra gente ou o nome da música que tu quer ouvir. Música número 4, Panda, Eu Te Seguro. Música número 5, Jorge Mateus e Lauana Prado, Haverá Sinais. E música número 6, Ferrugem, Arrependidaço. Ó, tem muita gente votando por aqui, então vota também pra tu concorrer a esse par de ingressos para o filme do Michael Jackson. Daqui a pouco eu volto com o resultado. Vota logo!

0: Band FM 93.3, Ferrugem, Arrependidaço, foi a música número 6 da nossa Super 6. A música número 5, Jorge Mateus e Lauana Prado, Haverá Sinais. Música número 4, Panda, Eu Te Seguro. Música número 3, Gustavo Lima e Luiz Fonsi, Vagabundo. Música número 2, Felipe Araújo, Estranho de Novo. E quem abriu a sequência foi a Marília Mendonça com O Segundo Amor da Sua Vida. Foi a música número 1, tá certo? Ó, continua votando porque eu vou fazer um intervalo comercial e na volta eu vou trazer o resultado de quem vai levar pra casa um par de ingressos pro filme do Michael Jackson. Então não sai daí, porque o resultado eu vou falar depois do nosso intervalo. Não sai daí!
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0: É isso aí, o sabadão chegou, hein? Baita dia desse final de semana, aumenta o som, é! Aumenta mais, aumenta mais!
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0: E chegou a hora da gente revelar quem é a Super 6, a música que vai tocar de novo aqui na nossa programação. Tu votou em 99509-0933 e escolheu a música vencedora. E a gente já vai revelar, porque antes eu preciso falar com quem ganhou um par de ingressos para o filme do Michael Jackson. Se tu votou aqui, chegou a tua hora, hein? E foi tu que ganhou, viu? Márcia! Alô, alô, Márcia, final do telefone 2938. Márcia, final do telefone 2938. Tu foi a grande vencedora, querida. Manda um oi aqui pro nosso WhatsApp, que eu te falo direitinho como tu faz pra retirar teu prêmio e confirmar o teu cadastro. Márcia, final do telefone 2938. Parabéns! E agora, hein? Quem foi a vencedora da Super 6?
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tem coisas que a gente promete, mas não cumpre, né, gente?

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1: A gente não pode fugir disso. Não tem jeito, né, cara? A vida de todo mundo assim. Vambora.

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E de propósito, melhor eu ir ligando os fatos. Gente, daqui a pouquinho aí de tarde, cola hoje aí o Rodrigo Moreno com a gente, tocando a nossa tarde aqui da Band FM. E eu sigo por aqui até o meio-dia, então quero te fazer um convite. Me segue no arroba luasantos.s, que é o meu Instagram. Me segue lá pra gente trocar aquela ideia esperta. Eu tô doidinho, pra gente conversar por ali, tá? luasantos.s é meu Instagram. Tô esperando lá. Quem chegar por aqui vai ganhar um abraço especial. Então, luasantos.s lá no Instagram, segue lá pra gente trocar uma ideia. Eu sigo por aqui até o meio-dia, então quero te fazer um convite. Me segue no arroba luasantos.s, que é o meu Instagram. Me segue lá pra gente trocar aquela ideia esperta. Eu tô doidinho, pra gente conversar por ali, tá? luasantos.s é meu Instagram, tô esperando lá. Quem chegar por aqui vai ganhar um abraço especial. Então, luasantos.s lá no Instagram, segue lá pra gente trocar uma ideia.

Band FM 93.3, os 10 mandamentos do amor com o Eduardo Costa. Gente, com essa, eu vou me despedindo aqui desta manhã maravilhosa de sabadão. Espero que todos vocês estejam felizes em seus lares, em suas casas. Que tenham um ótimo almoço com a sua família, que já deve estar saindo por aí. Que eu sei, daqui eu tô sentindo cheirinho, imagina. Gente, obrigado, viu? Um bom final de semana, um bom resto de sábado, um bom domingo pra todos vocês. Pra quem quiser seguir me acompanhando, convido a me seguir no Instagram, luansantos.s, luansantos.s, tá? L-U-A-N é o meu nome, luansantos.s no Instagram. Me sigam lá pra gente trocar aquela ideia, pra gente conversar bastante. Eu tô doidinho, mas doidinho mesmo pra conversar contigo por aqui, tá? Gente, tenham todos um excelente domingo, um excelente final de semana. Fiquem com Deus, aproveitem suas famílias, aproveitem quem vocês amam, porque eu estarei de volta na segunda-feira, a 1 hora da tarde, tá certo? Grande beijo, até amanhã.

0: fala aí como é que é que funciona.
1: Aham. Então tá bom. Falando mal da roça com a cerveja na mão. Aham. Seu brabo.
0: Vamos, de fato é mesmo, né?

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4: De semana e você tá aqui na melhor, na Band FM, e vai começar a nossa festa, hein? 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
4: Ah, para tudo agora, para tudo e presta atenção no que eu tenho pra te falar. Tá começando a nossa festa, a festa mais animada do Brasil. E eu quero saber o que que você tá fazendo nesse momento, hein? Como é que tá o seu sabadinho aí? Como é que tá o seu final de semana? Vem contar pra mim, 11 999 919197. Você é o convidado de honra dessa festa. É a nossa estrela. Tá tudo certo por aí? Tudo bem, né? Então, eu tô muito feliz por você. Mas me conta, em que sentido? Tudo certo no trabalho? Tudo certo aí na sua casa? Tudo certo na festinha? No churrasco? Tá fazendo aquele almoço da hora? 11 999 919197. Me manda seu áudio. Eu não quero áudio desanimado, hein? A gente tá no final de semana. Pode ser? Tá combinado assim? Tô esperando a sua mensagem. E aí você participa aqui da nossa festa, que só tá começando pra você.

0: Band FM, Thierry e Marília Mendonça hackearam o Mic. Que sofrência é essa? A sofrência que a gente canta com aquela força, né, gente? Sabadão, é festa da Band, é muito bom saber que você tá aqui. O quê? Você ainda não mandou sua mensagem aqui na Band FM? Eu não acredito, eu quero o seu boa tarde. Cadê você? Cadê você?
1: Oi, boa tarde, aqui é a Fernanda Santos. Sou de Sorocaba, São Paulo. Estou aqui na minha folga, dando uma organizada na minha casa e curtindo a festa da Band.
0: Obrigada.
1: Mando um beijo para o meu marido Danilo Novaes e para os locutores da Band aqui de Sorocaba.
0: Ai, que legal.
1: O Caju e a Lala.
0: Caju
1: um
0: e
1: beijo
0: Lala.
1: Em mim, um ótimo final de semana para todos.
0: Ah, sua linda, um beijo em você, beijo em toda a equipe da Band FM de Sorocaba. Obrigada pelo seu carinho. Boa arrumação, sábado é dia disso. Se eu estivesse em casa, ia estar na mesma, viu?
2: Bom dia, Milena.
0: Bom dia.
2: Aqui do Jabaquara.
0: Boa tarde.
2: Tô aqui tentando criar a coragem pra começar na faxina.
0: Força, guerreira.
2: E ligadinha na festa da Band.
0: Isso aí.
2: Helena, fica com Deus.
0: Amém.
2: Um ótimo final de semana.
0: Uhul.
2: Beijo, beijo, beijo. Adoro vocês da Band.
0: Beijo. Sua linda. Um beijo no seu coração. Realmente, né? Eu sou assim também. Eu falo, ai, que preguiça de começar essa arrumação. Aí a hora que eu começo, pra qualquer coisa na minha vida eu sou assim. Aí a hora que eu começo eu falo, ai, por que eu fiquei perdendo tanto tempo que eu não comecei antes? Então você quer saber de uma coisa? Eu vou começar aqui uma coisa que eu sei que você gosta. É o nosso combate!
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0: Ai, porque sempre tem aquelas músicas que a gente ama, né? E sempre é um combate, assim, uma luta muito difícil, porque são sempre duas músicas sensacionais. A primeira música, música 1 que a gente tem no combate, é aquela do João Gomes. Vou te procurar I Love You Baby, que ele faz o dueto perfeito com o Pablo da Sofrência. Gente, é sensacional. Agora a segunda também vem pra arrebentar. É a Sofrência do Murilo Huffi, Saudade Estranha. Quer conferir um tiquinho pra você ficar com mais dúvida ainda? Vamos ver então.
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0: Pra quê? Vem participar junto com a gente que vale muito a pena. Você vai lá no nosso Instagram, @bandfm, e escolhe a sua música preferida. Eu tô aqui esperando a sua mensagem, tô esperando você também através das nossas redes sociais, @bandfm. Tá no ar o nosso combate na festa da Band.
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0: Bom dia, Brasil.
1: Fala pra mim,
0: tô aqui curtindo essa trilha maravilhosa da festa da Band. Rosângela Borges de Salvador, dançando todas com essa trilha maravilhosa.
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0: FM, Thiaguinho Pé na Areia, na nossa festa da Band. Não tem como, né? Não sei você. Não sei se você tá também com o pé na areia, se você tá com a sua caipirinha, com a sua água de coco, mas eu escuto essa música, eu já me imagino nessa situação. Milena, bora voltar aqui pra realidade. Menos, Milena, menos. Agora eu quero saber da sua realidade. Como é que tá o seu final de semana? Como é que tá o seu sábado? Vem participar aqui da Festa da Band. 11 999 919197.
1: Oi, tudo bem? Olha eu aqui de novo, hein? Estou aqui, hein? Lavando uma roupinha. Sai. Mas já pensando na feijoadinha.
0: Olha lá.
1: Que vai ter lá na casa do cunhado. Porque a minha sobrinha chegou do México. A minha Mari.
0: Que chique.
1: E claro, né? Estou aqui com você.
0: Ah, obrigada. Essa
1: festa linda da Band. Beijo, Sueli de Barueri.
0: Parece eu fazendo faxina em casa, já pensando o que que eu vou comer. Boca foi feita pra comer.
2: E é Tânia Márcia de Campos, Esgueta Casas.
0: Oi, Tânia.
2: Um grande abraço pra você, boa tarde, um grande abraço pra você.
0: Nossa, eu gostei do abraço. Campo do dos Boitacazes, é isso, né? Um beijo.
3: Milena, tamo por cá, curtindo a festa da Band, Famalicão, Portugal.
0: Olha!
3: Bom final de semana.
0: Eu tô gostando, Portugal em peso aqui hoje com a gente. Ó, você vai mandando sua mensagem pelo 11 999 919197. Manda seu boa tarde, conta de onde você ouve a Band FM, conta tudo, não esconde nada. E aí você concorre ao nosso Big Prêmio. Lembrando que... não precisa falar na mensagem que você quer o Big Prêmio, que eu já sei que você quer. Combinado assim?
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0: É, porque hoje no nosso Big Prêmio tem nada mais, nada menos do que uma Alexa. É, aquela assistente virtual mesmo que a gente ama. Fica na caixinha de som, sabe? Que você vai pedir, Alexa, tocar Rádio Band. Aí, minha amiga, pronto. Você já tá aqui na melhor programação, com os melhores presentes. E essa Alexa pode ser sua. É só você mandar sua mensagem falando como que tá o seu final de semana. O que que você manda de bom nesse sabadão, hein?
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0: Boa tarde, Band. Aqui é a Vânia Trindade. Sou aqui em Araçatuba, interior de São Paulo, com o meu netinho Leonardo, hoje de folga. E claro, curtindo a festa na Band.
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0: Salva de palmas, Ferrugem e Pelicans!
1: Fala, gente, aqui é o Diego.
2: E aqui é o Vitor Hugo. E a gente toca Feliz da Vida aqui no Festa da

Olá, Band, tudo bom? Aqui é o tio Wilson São José do Rio Preto. Estamos começando o trabalho em família aqui, um churrasquinho, que é a melhor coisa que tem, né? Um churrasco em família, aqui junto com a Festa da Band. Um abraço. Festa!

0: gente. Aqui quem tá falando é o Leizinho.
1: E aqui é o Caramelo.
0: Nós somos da
2: Turma do Pagode.
0: A gente toca Feliz na Vida aqui no Festa da Band.
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0: Brasil!
1: Pagodinho! Band FM, pedindo a conta com Zeca Pagodinho e Turma do Pagode na nossa festa da Band. Que música, né, gente? Eu amei essa música. E você? Você gostou? Como é que você tá aí? Tá gostando do seu sábado? Tá gostando do seu final de semana? É bom final de semana, né? A gente não vê a hora de chegar o nosso final de semana. E a gente tá vivendo isso agora, então bora aproveitar!
2: Bom dia, Milene, sua gata, você...
1: Oi?
2: Obrigado em você, todo sábado.
1: Ai, obrigada.
2: Direto, diariamente.
1: Aí
2: é
1: sim.
2: Na Band aqui de Vitória da Conquista, Bahia. E na Band aí de São Paulo aí com vocês aí.
1: Ah, do valor.
2: Você é a principal.
1: Obrigada.
2: Um abraço pra minha família que mora em São Paulo, Dedé que mora em Franco da Rocha, minhas primas, meu tio que mora em Itacoaquecetuba. Um abraço pra todos. Tchau, Milena.
1: Um beijo pra... Gostei dele, viu? Amei sua mensagem. Porque ele já aproveitou, gente, pra mandar beijo pra toda a família espalhada por todo esse Brasilzão. Coisa boa!
3: Boa tarde, Bandi! Eu sou Evânia, estou a caminho da casa da sogra. Tô indo almoçar lá e passar uma tarde com ela.
1: Delícia!
3: Em família e curtindo Festa da Bandi!
1: Uhul! Um beijo pra você, beijo na sogra, beijo em toda a família. E não se fale em outra coisa, né, gente? Eu acho que todo mundo tá falando aí dos jogos da Copa que estão pra começar com você. Convocações e muita coisa boa pra acontecer. Inclusive, na segunda-feira, vai sair a lista dos convocados pra seleção. E aí, me contem, Neymar vai ou ele não vai ser convocado? É uma pergunta que não quer calar. A gente aqui na Band FM já tá fazendo um bolão. E sabe o que você pode ganhar? A camisa oficial da Seleção Brasileira! Vai, Brasil! Vai lá no nosso Instagram, então, @BandFM. Eu quero o seu palpite. E aí, o Neymar vai para a seleção ou ele não vai para a seleção? Você não vai ficar de fora dessa, né? Afinal de contas, se você acertar o seu palpite, você concorre a essa camisa oficial da Seleção Brasileira!

0: Ô, Jadeu.
1: Fala, Pidoncio.
0: Eu cheguei aqui no estúdio, entrei e eu falei, meu, tem alguma coisa diferente. Você viu que trocaram aqui? Trocaram não, colocaram.
1: É.
0: Isso aqui é novo, né, Jadeu?
1: É o antipuff. Antipuff.
0: Ah, né? Antipuff.
1: É o pop filter que chama,
0: ah,
1: né?
0: Ah, é só que me incomoda porque eu não vejo o microfone. Tá saindo minha voz?
1: Tá saindo. Isso aí é pra sua voz sair melhor até, sabia?
0: Ah, tá brincando.
1: É.
0: Você tá brincando.
1: Aí você já dá aquela impostada.
0: Aí já é uma impostada, né? Não posso. Agora você falou que fica melhor minha voz aqui com isso aqui?
1: Fica melhor com isso aí, é.
0: Bande. Olha, fica mais grossa, né, Jadeu? Mais imponente, que legal.
1: Então com esse vozeirão todo aí, Pidoncio, vamos rir.
0: Ô, Jadeu, tinha dois baianos, tranquilo, sabe aquela coisa do baianão? Tranquilo, cegado, tá certo ele, sabe? Deixa a vida passar, os dois lá tranquilo, encostado numa árvore, na beira do barranco, só olhando as folhas caírem, de repente, numa ventania. Aí eles olharam uma nota de 100 voando, uma nota de 100 reais.
1: Eita!
0: Aí o vento levou ela pro do outro lado da rua que ele estava.
1: Uhum.
0: Aí eles ficaram olhando, um olhando pro outro, ficaram olhando. Passou meia hora os dois olhando pra aquela nota. Aí um olhou pro outro e falou, meu, se esse vento mudar, a gente vai se dar bem.
1: É só esperar, daqui a pouco tem mais.

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0: ótima tarde pra você e a nossa festa tá no ar. Eu tô por aqui pra te fazer companhia nesse final de semana maravilhoso, muito prazer. Eu sou a Milena.
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0: metidos, pagodeiros aí.
1: E aí, gente, aqui quem tá falando é o Dilcinho. Aumenta o som aí que eu também tô no Festa da Band.
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Bom dia, amigos! Eu faço parte dessa festa da Band. Pai, um abraço a todos. Jailson Santana, motorista de aplicativos, hoje em Candeias, na região metropolitana.

0: 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Tô aqui ligadinho na festa da Band FM.
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0: Eu sou o Ferrugem e estou aqui com vocês o tempo todo, ligado na Band FM.
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0: Ferrugem, com essa versão de atrasadinha. Obrigado você, Ferrugem, seu maravilhoso. Você que tá atrasadinho aí também, tá chegando agora na festa da Band, não tem problema. Pode mandar sua mensagem, pode mandar seu boa tarde, que dá tempo ainda. 11 999 919197. E aí?
1: Eu tô na casa. Oi, Band FM.
0: Oi.
1: Eu quero uma Alexa. Meu nome é Emily.
0: Ai, meu Deus.
1: Eu tô na casa da minha avó Rosilene.
0: Ai, que fofura. Eu não aguento.
1: E se eu ganhar uma Alexa, eu vou ficar muito feliz.
0: Ai,
1: eu escuto vocês todos os dias. Beijo, tchau.
0: Ai, um beijo, tchau. Será que pode? Posso te pedir uma coisa? Pode dar uma mordidinha assim, sem doer? Ai, que coisa mais gostosa da titia Mi. Ai, eu amei esse áudio, gente. Né? Uma fofura. Avisar.

0: Boa tarde, Band FM. Quem fala é o Mauro, de Arujá, São Paulo. Estou aqui fazendo um churrasquinho em casa, curtindo com a família, aproveitando bem essa tarde maravilhosa e curtindo o Festa da Band.
1: Uhul! Festa da Band!

0: Band FM, a Joelma voando pro Pará, aqui na nossa festa da Band. Nesse clima de final de semana, que energia gostosa, maravilhosa.
1: Boa tarde, galerinha da Band. Aqui é o Denis Vasto, aqui do litoral, ouvindo a Band.
0: Oi, Denis. Tem um
1: aplicativo eu com a minha mãe, Nilce Vaz, ó. Joelma! Minha mãe ama Joelma, né, mami?
2: Uhul!
1: Salvador! E matar minha saudade!
0: Da pupunha com café, eu vou! Maravilhosa! Um beijo, Denis! Um beijo na sua mãe! Gente, que dupla, hein? Que dupla! Filho e mãe curtindo a festa da Band. É assim que a gente gosta. E eu gosto também de um bom combate. E se quer um bom combate, o lugar certo é aqui, ó, na Band FM que tem.
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0: Você foi, né, no nosso Instagram e você votou nas músicas que estavam concorrendo aqui hoje no nosso combate. E a gente vai relembrar um tiquinho aqui, ó.
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0: É João Gomes, a primeira opção de hoje.
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0: E a segunda.
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0: Ficou por conta de Murilo Huff.
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0: 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Pra quê? E agora a gente tem o resultado. A disputa foi acirrada, pra variar, só música boa, né? Com 55% dos votos, a música vencedora de hoje que você ouve mais uma vez aqui é a música do Murilo Huff, Saudade Estranha.
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0: pra quê? Fala pra mim, vai.
1: Band FM, é o Murilo Huff, a música vencedora aqui da nossa festa da Band, do nosso combate de hoje. Também, né, gente, essa música do Murilo Huff, a música veio pra arrebentar, né? Saudade estranha, do nada bate uma saudade estranha. Por que que a gente fica com esse tipo de sentimento que a gente não quer ter, né? Ah, né? No coração não se manda, no coração a gente não manda. Ai, ai, ai. Ó, o negócio é o seguinte, você que participou com a gente, eu avisei, né? Eu falei que ia ter Big Prêmio, né? E quando eu falo, eu prometo, eu venho e cumpro. É lógico, você merece.
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1: Pois é, tá saindo agora o nosso Big Prêmio aqui da Band FM, que era nada mais, nada menos do que uma Alexa. E agora você vai poder pedir, né, pra sua Alexa: Alexa, toca a Rádio Band. E aí pronto, a gente toca a Rádio Band pra você. Eu não, né? A Alexa vai tocar aí na sua casa, no seu trabalho, onde você quiser. E quem tá levando uma Alexa novinha em folha é você, sua diva maravilhosa, Lucilene Garcia da Silva. Parabéns, Lu! Tá levando uma Alexa. Ai, que gostoso, né? Eu queria ter, assim, umas 10 Alexas pra colocar uma em cada cômodo da minha casa. Que eu fico berrando pra minha Alexa, ela tá lá na cozinha, fala: Alexa, toca a Rádio Band. Acho que os vizinhos estão falando: nossa, essa menina é maluca, né? Então, quanto mais Alexa a gente tiver, melhor. Ô, gente, eu vou ficando por aqui. Tô de volta na segundona. Desejo pra vocês um ótimo final de semana. Que vocês aproveitem bastante, tá bom? Quem puder, me segue lá nas minhas redes sociais. Vai ser um prazer te conhecer. @MilenaBarros, dois S's no final. @MilenaBarros, dois S's no final. Um beijo pra você, divo. Beijo, diva. Ó, eu vou deixando minha última música aqui da nossa festa da Band.

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0: Então, que prazer. Bora, vamos nessa. Baita sabadão pra você que tá aqui com o Rodrigo Moreno até as 5. 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
0: Boa tarde pra você, baita sabadão, baita fim de semana. Como é que estão as coisas por aí? Espero que esteja tudo indo maravilhosamente bem, na medida do possível. Estamos juntos, sintonizados aqui na Band FM 93.3. A voz que você ouve é do Rodrigo Moreno. E eu faço companhia pra você até as 5 da tarde. E agora tem Super 6. É o esquema das melhores da Band FM desfilando aqui na programação. São 6 músicas numa sequência. E você escolhe qual música você quer ouvir de novo. E aí você vota. Vota no nosso WhatsApp 99509-0933. Vota nas redes sociais, arroba Band FM Poa. E concorre a prêmio. Vamos anotar a sequência. Música 1, Thiaguinho, Me Balançou. Música 2, Murilo Rufi, Deixa Eu. Música 3, Ana Castela, Olha Onde Eu Tô. Música 4, Zé Neto e Cristiano, Cadeira Cativa. Música 5, Gustavo Mioto, Pedido de Socorro. Música 6, Grupo Chocolate e Alô Virgínia, com a Turma do Pagode. Escolhe aí qual das 6 você quer ouvir de novo. Vota no 99509-0933. Também nas redes sociais do nosso Instagram, arroba Band FM Poa. Eu tenho 4 ingressos para o filme Ovelhas Detetives, para você levar os filhos, levar a mulher, levar o maridão. É para toda a família. Então vai lá, vota e boa sorte.
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0: Band FM 93.3 com a Ana Castela. Olha onde eu tô, música número 3. Super 6 são 6 músicas, as melhores da nossa programação. Já rolou a música 2, Murilo Huff, Deixa Eu. Música 1, Thiaguinho, Me Balançou. Ainda tem a música 4, vai anotando aí. Zé Neto, Cristiano, Cadeira Cativa. Música 5, Gustavo Mioto, Pedido de Socorro. E a música 6, Grupo Chocolate, A Turma do Pagode, Alô Virgínia. E aí, qual música você quer ouvir de novo? Você vota 99509-0933. Aliás, o que tem de voto chegando aqui no nosso WhatsApp, no nosso 99509-0933. Tô gostando de ver, hein? Eu quero sortear você. Tem que ter sorte, né? Mas tem que votar também. 99509-0933, 1, 2, 3, 4, 5 ou 6. Escolhe qual música, aquela que você mais curte, e aí a gente volta com a mais votada no final da Super 6, que tem 4 ingressos para o cinema. O filme Ovelhas Detetives, uma baita comédia com o Hugh Jackman, que é o protagonista do filme. É uma comédia, né, com muitas cenas engraçadas e tem animação junto com cenas reais, né, com atores reais. É muito legal mesmo o filme. É diversão pra família garantida. Então vota aí e concorre a esse presente da Band FM na Super 6. Pra votar é só chegar no 99509-0933 e nas redes sociais, pra quem tá navegando no Instagram. Eu sei que o pessoal fica o tempo todo na rede social, @BandFMPoa. É só votar e boa sorte pra você.
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3: Tudo na Band FM 93.3, na função, Grupo Chocolate e Turma do Pagode. Alô, Virgínia, fechando a sequência da Super 6. São as 6 melhores da Band FM, então você sabe que não tem erro. É só música boa! Então você escolhe qual das 6, você vota e concorre a presentes. Nessa hora tem 4 ingressos para o filme Ovelhas Detetives. Vou te dar 5 segundos para votar, para você não dizer que eu não sou um cara legal. 1, 2, 3, 4, 5, 6, vota aí e boa sorte para ti, tá? Depois do intervalo é bem rapidinho. A gente volta com o resultado da promoção e também a campeoníssima da Super 6.
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0: Maravilha de tarde pra você que tá aqui na Band FM curtindo a programação. A sua rádio do seu jeito. E agora tem resultado de promoção. Atenção, você que votou, você que tá na torcida, você que quer ir no cinema de grátis, vai curtir Ovelhas... cadê o nome do filme aqui? Mas qual é o nome do filme, hein? Ovelhas Detetives? Ai, quase que eu esqueço o nome do filme, hein? É a ida. A idade chegando, né? Bom, 2h29, vamos lá, vamos liberar então. Quatro convites para o filme Ovelhas Detetives para Ubiraci Índio Correia. Final do telefone 0480, Ubiraci Índio. Parabéns, Ubiraci. Aê! Manda uma mensagem pra gente aí, tá bom? Tem que mandar um oi, tá? Pra você confirmar o cadastro e receber as instruções pra vir retirar os seus ingressos para o filme Ovelhas Detetives. Ubiraci Índio Correia da Silva. Final do telefone 0480. Parabéns, garoto!
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0: Ó, você que votou e não ganhou, não fica triste, tá? Sempre tem prêmio aqui na Band FM. Sempre tem. Vai chegar a sua vez.

Band FM 93.3. Na função Turma do Pagode, Vício Não Pedi Pra Me Apaixonar. Teve Traia Véia, teve Henrique e Juliano. E aí, como é que tá a sua tarde de sábado? Conta pra mim, manda uma mensagem pra mim. Liga pra mim, 99-509-0933. Manda um abraço aqui pra nossa audiência. E a querida Ângela Hermes de Canoas, meu parceiro André Silva, que é de Gravataí City, meu querido lá da Zona Sul, meu brother. É, o João Luiz, do bairro Tristeza, ligado com a gente também, grande parceiro. O Jefferson também tá com a gente, ligado aqui, só na boa, na Band FM, valeu Jefferson. 99-509-0933, conta pra mim o que você tá fazendo de bom nessa tarde aí, de sábado, além de tá ouvindo a Band FM, é lógico. Eu quero dizer o seguinte, ó, a promoção um celular pra mim e um igual pra você, segue rolando aqui na Band FM, e a gente tá dando aí de presente 20 smartphones, é isso mesmo. Toda segunda e toda quarta tem sorteio de celular novinho, um pra você e outro de presente pra quem você indicar. 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Como eu disse, são 20 smartphones e toda segunda e quarta a gente sorteia dois telefones de uma vez. Então não perde tempo, manda a mensagem, manda a tua história e boa sorte! Meu brother Felipe. Alô, Felipe.

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0: Band FM 93.3. Chama no piseiro aí, ó. João Gomes e Vitor Fernandes fazendo a sonzeira pra rapaziada nesse sabadão. Pras meninas, pros meninos, pra você que tá aí, ó. Numa boa, tá no trabalho, tá em casa dando uma organizada na bagunça. Moreno, tô de boa aqui, ó, tô aproveitando a minha folga, que trabalho que nada. Tô só aproveitando, é isso aí. A temperatura na capital, 20 graus. E é bom demais ter você aqui na Band FM junto comigo. Rodrigo Moreno, que faz companhia a você e a toda essa grande audiência até as 5 da tarde. Quero mandar um abraço aqui pra Raquel Alves. Ela mandou a história dela aqui. Já tá concorrendo ao celular pra ela e também pra filha, né? A Manuela mandou aqui a mensagem. Já está no cadastro aqui. Valeu, Raquel. Parabéns, né, pela sua história e boa sorte pra ti, tá? É, quem mais aqui? A Jenny diz que tem que dar pro maridão. Estamos sempre juntos em tudo. Ah, boa sorte aí, Jenny. Obrigado pelo carinho, tá? Meu querido Felipe, que eu mandei um abraço pra ele aí antes, mas é meu parceiro, meu fechamento. Tá na Zona Sul, tá no trecho, né, Felipe? Trabalhando aí, ligadinho na Band FM. Depois do intervalo, tem o nosso Hora Cheia. Uma hora direto, sem nenhum intervalo comercial.
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0: 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E aí, como é que vocês estão? Tudo bem? Tudo Band? Que prazer, que satisfação, que alegria estar na sua presença mais uma vez aqui, ó. Vamos juntos!
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0: Eu sou o Rodrigo Moreno e até às 5 da tarde eu tô contigo.
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0: Sabe o que é melhor? É que não tem nenhum intervalo comercial e só toca música boa. Agora é hora cheia no seu rádio 93.3 FM. Band FM, a sua rádio do seu jeito. Quem tá aí, ó, quem tá comigo? Eu quero saber como é que tá a sua tarde de sábado, como é que tá o seu sabadão à tarde. Tá gostoso? Tá bom? Tá Band? Então manda a mensagem pra gente, 99509-0933. Fica o convite pra você já antecipar, você sair na frente. Você pode mandar o seu pedido de música. Por quê? Rodrigo Moreno, me explica essa situação, porque eu não tô entendendo nada. Depois da hora cheia, a gente vem com tudo, vem na pressão, com o nosso da Play. Você pode pedir a sua música. E a Band FM da Play. Pode ser qualquer música. Claro, tem que tocar aqui, né? Tem que tocar na programação da Band FM. Tem que fazer parte da nossa playlist de músicas. É música que não acaba mais. E só música boa, só sucesso. Pode ser música mais recente, pode ser música mais antiga. Se você é daqueles que gosta, né? Ou daquelas que gosta de recordar, né?
5: Você pensa que recordar é viver? Então peça a sua música aqui na Band FM, manda um áudio. Aí você pode mandar nome, né? Aí você pode cantar também a música. Eu fico feliz quando o pessoal canta, né? Porque aí eu vou descobrindo os talentos que ouvem a Band FM. São tantos talentos que ouvem a gente. Então manda aí o seu áudio, pede a sua música, porque nós já vamos colocar na fila. Brasileiro gosta de fila, né? Nunca vi. Aí você manda o seu pedido, nós já vamos organizando aqui o nosso Da Play, que vem coladinho com o nosso Hora Cheia.
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E o Dilcinho na área com o Péssimo Negócio. 3h14 da tarde, tarde gostosa do sabadão. Algumas nuvens no céu, temperatura em 20 graus. E aí, como é que tá a sua tarde de sábado? Mandar um abraço aí pra todos nossos ouvintes maravilhosos que estão aí participando. O Oswaldo Nunes de Viamão tá mandando uma mensagem aqui. Moreno, tô só pela televisão de 60 polegadas. É, a Band FM só tem promoção top, só tem promoção diferenciada. Portanto, então fique ligado aqui em 93.3 para saber como é que você pode se dar bem nas nossas promoções. Enquanto isso, você vai desfrutando, vai deslizando aqui na Band FM, curtindo o nosso Hora Cheia, uma hora direto, sem intervalo comercial. Um beijo vai para Cristiane Cardoso, lá de Viamão também, e também quer ganhar televisão de 60 polegadas. Eu também queria uma televisão daquela na minha sala, assim, né, para ver os Jogos do Brasil. Olha, é um sonho. Então, a Band FM vai te dar um presente, é uma televisão de 60 polegadas para você assistir a Copa do Mundo em altíssimo nível de definição de imagem e altíssimo nível de emoção aqui na Band FM 93.3. Vai mandando teu áudio, já tô recebendo aqui pedidos de música pra gente colocar aí no nosso da Play, que vem colado com Hora Cheia. Acabou a Hora Cheia, já vem direto da Play. Então manda tua mensagem de áudio. Pode cantar? Pode. Pode dançar? Pode. Pode pular? Pode. Só não esquece de usar o seu nome, né? Dizer o seu nome, melhor dizendo, e de onde você está ouvindo a Band FM, pra ficar bonito demais o teu recado no ar aqui. 99-509-0933, entendeu? É só isso. Manda o teu áudio, participa aí. Daqui a pouquinho tem da Play. Enquanto isso, aumenta o volume aqui na Band FM.

0: Band FM 93.3, quem tá comigo aí? Quem tá comigo aí? Gustavo Lima e Luiz Fonso e Vagabundo. Teve ainda Danilo e Davi, Não Mexe Nas Minhas Gavetas, Matheus e Cauã. O nosso Santo Bateu e a Lauana Prado, revivendo Um Sonhador, né? Sucesso da dupla Leandro e Leonardo, regravada por tantas vozes, agora na maravilhosa voz de Lauana Prado. Vamos lá, vamos seguindo com a nossa Hora Cheia, uma hora direto sem intervalo comercial. Você que tá comigo, pode mandar sua mensagem de áudio, pode pedir a sua música agora mesmo pro nosso da Play. Capricha aí, ó, pode cantar a música que você ama, aquela música que faz tempo que você não ouve, hein? Quem sabe a gente mata a saudade junto aqui no nosso da Play, é coladinho com o nosso Hora Cheia. 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

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Tem Tempera Crisiana Castela, simplesmente acontece. Um abraço agora, vai direto pro bairro Floresta. Alô, meu querido Jorge Almeida! E aí, irmão? Que bom que você tá aqui na Band FM, prazerzão. E a sua companhia, um abraço na família. Obrigado pela presença, meu querido. Estamos juntinhos aqui na Band FM também. 99509-0933. Tarde do sábado, como é que tá a sua tarde? Espero que esteja bem. Espero que esteja Band FM sintonizada aí no seu rádio. Você que está no trabalho também, pessoal que trabalha no sábado, né? Tem aquele pequeno comércio, ou trabalha numa loja, ou no supermercado. Pessoal que tá aí no app, pra cima e pra baixo, nas entregas. Meus amigos do 99, da Uber, o pessoal que tá aí, ó, na carona, só na parceria, fechado com a Band FM 93.3. Daqui a pouquinho, aqui na programação, tem o nosso da Play. Você pode pedir a música agora, a música que você quiser. Manda um áudio, capricha aí no pedido. Não esquece de botar o seu nome, a cidade de onde você está ouvindo a Band FM. Pede aí, Moreno, eu quero ouvir um Só Pra Contrariar. Moreno, eu quero ouvir uma Ana Castela. Eu não sei, você é quem dá Play e a Band FM só obedece. 99509-0933 é em seguidinha, depois do nosso Hora Cheia.

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0: para você que está assistindo aí, para você que está aqui, quero chamar um parceiro nosso. Alô, MC TH, meu bem, vambora!
1: Vai, moleque!
0: Irmão, faz a rima aí, esse é o seu momento.
1: Faz teu nome, TH!
0: Eu vou ficar aqui até mais pra trás.
2: É agora?
0: É agora, meu bem, é agora.

0: Band FM 93.3, Verzemais e TH dos Anjos, fazendo barulho com a Abcite, vem pra cá e beijo geladinho. Revivendo Negritude Júnior, nosso Hora Cheia fica por aqui. Uma hora direto sem nenhum intervalo comercial e na sequência, aqui na Band FM Porto Alegre 93.3, tem o nosso Da Play.
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6: E aí, como é que vocês estão? Tudo bem, tudo Band? Tarde do sábado, final de semana gostoso, na parceria, na companhia, na sintonia. Vamos juntos! Eu sou o Rodrigo Moreno, até às 5, eu tô com você aqui.
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6: Na Band FM. Acelerando a nossa tarde de sabadão, o nosso Da Play tá no ar. E você é quem manda aqui na Band FM. O ouvinte da Band FM é o protagonista, é o artista principal do nosso Da Play. Você manda o seu áudio pedindo a sua música, aquela que você quer ouvir. 99509-0933. Estamos esperando você. Pode caprichar? Pode cantar? Sim, Moreno. Eu quero cantar. Eu gosto de cantar. Eu gosto de pedir cantando. Então fica à vontade. 99-509-0933. Moreno, não dá pra cantar. Eu tenho que ser bem discreto que eu tô no trabalho. Pode ficar à vontade também. Manda um áudio e pede a sua música, porque tá no ar o nosso Da Play. E a gente começa assim. Vamos lá. 99-509-0933. Boa tarde. Quem fala?
7: Boa tarde. Manda aí. A Rosa Beija-Flor para a Adriana e a Ivanete da San Sebel Viamão. Estamos trabalhando no ateliê de costura.
6: Pá! Agora tu vem!
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6: Valeu! Ivanete e Adriana, beijos!
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0: Band FM 93.3, o da Play. Tá dando um show, você que tá aí ligadinho, ligadinha no trabalho, no carro, em casa, dando uma descansadinha gostosa nesse sabadão. Mas ainda não mandou mensagem, ainda não mandou áudio. Então eu tô esperando você. Manda um áudiozinho aí, manda aquele áudio caprichado. Pede a sua música aqui na Band FM. Que tá rolando da Play e é você quem manda na nossa programação. 99-509-0933. Vamos a mais um pedido. Oi!
1: Oi, Moreno.
0: Oi.
1: Boa tarde.
0: Boa tarde.
1: Eu pedi uma música.
0: Pede.
1: Paulo Fernandes. Mentiras. Beijo, Dani Belenor.
0: Valeu, Dani. Obrigado pela presença. Show de bola!
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0: Band FM 93.3, nosso Da Play Tá Um Show, João Bosco, Vinícius e Maiara e Maraísa. Fim da noite, rolou ainda a Turma do Pagode, pedindo a conta com Zeca Pagodinho. Teve Henrique e Juliano, Rancorosa. E você segue pedindo a sua música aqui no Da Play. 99509933. Capricha aí no seu pedido, pode cantar, pode pular, pode dançar. Faça o pedido que você quiser da música que você quiser ouvir. A gente faz questão. Com muito carinho a gente toca a sua música. A gente dá play. Fala aí! Oi!
1: Fala, Moreno! Boa tarde!
0: Fala, mano!
1: Tudo certo?
0: É beleza?
1: O Felipe da
0: Ipca. Ah, Filipão!
1: Pra nós aí um Fred Fabrício, a nova deles. E dizer também que vou estudar comunicação entre esse ano e ano que vem. E o cara tem que se espelhar nos melhores. Escutar a melhor rádio.
0: Opa!
1: E os melhores comunicadores.
0: Valeu, querido.
1: Grande abraço pra ti e pra Band FM. Grande abraço, valeu.
0: Valeu, garoto. Obrigado pelo carinho, tamo junto.
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0: Manda aí, 99509-0933.

0: Band FM 93.3, o da Play tem João Gomes e Pablo. Vou te procurar, I Love You Baby. Sábado gostoso demais, da tarde na Band FM é bem melhor. E o nosso da Play segue firmão. Você que tá aí, ó, na sintonia não dá mole não. Manda uma mensagem pra mim, Moreno. Toca uma música aí pra mim, dá um play aí na Band FM. Manda áudio, pede a sua música, 99509-0933. Participa do da Play, aqui você é quem manda. 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Você manda aí a razão, o motivo, a circunstância pela qual você quer dar de presente um celular igual pra alguém que você ama, é claro, né? Então você pode mandar a mensagem pro 99509-0933 contando a sua história. Por quê? Porque toda segunda e toda quarta-feira tem sorteio aqui na Band FM. 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Band FM junto com a dupla Júlia e Rafaela, as igual. Vamos lá, tem mais participação no Da Play. Vamos ouvir a voz da nossa audiência. Oi!
1: Boa tarde, Rodrigo.
0: Oi, boa tarde.
1: Aqui no bairro São José.
0: Fala, querida.
1: Sempre ligadinha na Band.
0: Que prazer.
1: Seja em casa, no trabalho.
0: Obrigado.
1: Na companhia, sempre a Band FM.
0: Obrigado, querida.
1: A melhor. Deixa um abraço pra todos que estão escutando a rádio, pra ti também.
0: Obrigado, querida. Valeu.
1: Gostaria de pedir Saudade Estranha do Moinho Ruff. Tá, um abração.
0: Só se for agora, Regiane. Obrigado.
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0: Band FM 93.3, a sua rádio do seu jeito, show de bola, Pixote, primeira noite. É assim que a gente vai com o nosso da Play e estamos na reta final do nosso programa, né? Poxa vida, coisa boa é poder atender os pedidos da nossa audiência, é poder ter essa parceria, né? Essa aproximação com todos que estamos ouvindo nessa tarde de sábado, tarde geladinha. A temperatura nesse momento em Porto Alegre está na casa dos 17 graus, sol entre nuvens. E a gente está esperando aí, né, a chuva. Pelo menos é o que está previsto para amanhã, o retorno da chuva aqui no Rio Grande do Sul. Mas, antes de eu ir embora, quero agradecer a você que fez companhia, né, que participou comigo aqui durante essa tarde linda de sábado. E agradecer demais a parceria de cada um de vocês que marcou aquela presença mais que especial. Vamos fechar o nosso Da Play com mais um pedido. E na sequência, você segue ligado na Band FM 93.3. Eu volto! Se Deus quiser, segunda-feira, 5 da tarde, eu estarei com você aqui na Band FM 93.3. Pra fechar, bora lá! E aí?
1: Vamos dar o play pra nós então, se tiver. Toca pra nós música do Sorriso Maroto, 1,65m.
0: Opa! Bora!
1: Vamos que vamos!
0: Bora, vamos que vamos! Valeu! Bom final de semana pra todo mundo aí!

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10: 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Oi, boa tarde. Tudo bem aí? Falando aqui, Marcelo Café. Final de semana, Band FM. Hoje é sábado, 16 de maio. Já são 5 horas, mais 5 minutinhos, hein?

0: ar. Vamos ver quem vai pedir música. Você vai cantar, você não vai? Eliana!
1: Olá, gostaria de ouvir com café, com Ian, textão. Já que é assim, posta uma foto, nossa, escreve o textão pra mim. E marca na foto, deixa todo mundo ver que você assumiu o que tanto escondeu. Eu preciso ver pra crer, só assim acredito em você. Beijo, sou a Eliana, estou aqui em Bariri curtindo esse da Play, essa banda maravilhosa, bora?
0: Obrigado, Eliana. Só, peraí, deixa eu só voltar ao começo do áudio dela, que eu fiquei numa dúvida. É, vocês me ajudem a tirar.
1: Olá, gostaria de ouvir com café, com Ian.
0: Mas eu entendi, você quer que eu cante ou Ian? Primeiro você pediu comigo, depois você pediu com o Ian.
2: Eu acho melhor com o Ian, Eliana. Obrigado, um beijo pra você. Sem textão, vai, só na música.

0: Gustavo Lima, a gente fez amor. Cinco horas mais 15 minutos é o da Play que tá rolando. Ô, Lígia, chegou a vez da Lígia que mandou mensagem pra gente aqui de áudio no WhatsApp da Band, hein?
1: Boa tarde, café, Lígia de Londrina, Paraná. Estou aqui terminando de arrumar minha casa, curtindo as músicas e quero ouvir no da Play a música do Eduardo Costa. Olha ela aí, ótimo final de semana. Beijos no coração, tchau, tchau.
0: Obrigado, Lígia. Educada, simpática, Lígia do Paraná. Um beijão pra turma do Paraná. E se você quiser mandar áudio, 11 99991-9197. É o da Play da Band FM que agora atende o pedido da Lígia com Eduardo Costa. Olha ela aí, ela tá na Band, eu tô na Band.

0: FM da Play no seu sabadão. Felipe Araújo, estranho de novo. Agora 5h23, chegou a vez da Kathleen. Vamos ouvi-la.
1: Boa tarde, Band FM.
0: Boa tarde.
1: Sou a Kathleen de Itu. Estou aqui em casa, faxinando a casa. E eu gostaria de dar play naquela música, sabe, de homem que só dá dor de cabeça? Tipo, Whisky Vagabundo, de Lauana Prado. Band FM, a minha rádio do meu jeito.
0: Kathleen, você está brava com algum homem? Senti isso, Kathleen, especificamente.
2: Bom de Brasil!
0: Um beijo, obrigado, Kathleen.

0: menos é mais. Simone Mendes, o Pedro Pecado. É o da Play que tá no ar no seu sabadão. Ó, você que ouve a Band FM aí nesta reta final da tarde de sábado, se quiser me seguir lá no Instagram, Marcelo Café, arroba Marcelo Café. Eu dei uma entrevista essa semana, achei que ficou bem legal. Falo de rádio, curiosidade, outras coisas, você vai achar lá. Dá uma fuçadinha e me segue. Fechou? Arroba Marcelo Café. Não esquece, hein? No Instagram. Eu espero você. 5h33. Auxiliadora.
1: Olá, meus amores.
0: Olá.
1: Olá, família Band. Aqui é a Auxiliadora do Parque Guarani e gostaria muito de ouvir no Da Play a música Ludmilla, Paraíso. E ofereço a todos que fazem parte dessa linda e abençoada família Band.
0: Obrigado.
1: Um super beijo.
0: Um super beijo pra você também. Ela fala pontuada, bonitinho. Auxiliadora, um beijo pra você. Lud, chegou sua vez. O Paraíso está no ar na Band FM.

0: FM Luan Pereira, Panda, Humberto e Ronaldo, Ica e Gilmar, tanta gente cantando aqui, falar todo mundo, vou até amanhã falando aqui, um monte de música boa. É o Da Play, já fazendo a curvinha pra reta final, 5h42 agora. Deixa eu ver, quem que vai entrar no ar agora e pedir música? É a Sheila, diga lá, Sheila.
1: Olá, Band.
0: Olá.
1: Eu sou a Sheila, de Poços de Caldas, Minas Gerais. Sou motorista de aplicativo. Toca pra nós, Reinventar de Belo.
0: Toca.
1: Beijos e ótimo final de semana a todos.
0: Obrigado, Sheila, pra você também. Um abraço pro Belo, que arrebentou ontem no final da novela, lá. A novela inteira, né? E depois teve show também que passou na televisão. Belo, Reinventar!

0: Daiane Maraíza, quem sente saudade sou eu. 9 minutinhos para 6 horas. Tá voando o tempo, hein? Pelo menos para mim aqui tá. David, é você que vai fechar o da Play.
1: Boa tarde, café. Boa tarde, Band FM. Aqui quem fala é o David Henrique de Guarulhos.
0: Guarulhos.
1: Da Play para mim na música do Dilcinho, Diferentão. Um grande abraço para todos.
0: Um grande abraço para você, Diferentão.

FM Israel, Rodolfo Gomara e Fernandes, seu brilho, ó, sumiu. 2 minutos faltando para 6 horas, fechou Rosta Play. Pô, nosso melhor obrigado, valeu, de coração, vocês são demais, é tudo de bom, é tudo de Band. Fechou da Play, obrigado por ter participado, daqui a pouquinho vai começar o Band ao vivo. Você adora, né? A gente

0: Foi eu ou você?
1: Ô, produção, sou eu ou o Pidoncio agora que começa?
0: Não tem ninguém na produção.
1: Tá vazio, eu mesmo, vai. Tá vazio isso, só tem eu e o Pidoncio aqui.
0: Hoje, já deu, só tem nós.
1: Vamos lá.
0: Hoje, já deu. Hoje é, já é final de semana, a Band tá junto com você, ouvinte. Você aí, onde você estiver. Você mesmo, você tava ouvindo aí. Olha pro rádio aqui, isso. Ó, é você mesmo, tá vendo? Você olhou porque você sabe que a gente tá falando com você.
1: Dá um sorrisinho aí. Dá um sorrisinho. Ah, mas meu dia tá ruim. Tô falando com o ouvinte.
0: Ah, tá.
1: Mas vamos lá, vamos aqui, vai.
0: Hoje já deu. A mulher tava no restaurante, tranquila. Pediu um risoto. Você gosta de risoto?
1: Gosto, adoro.
0: Nossa, delícia mesmo.
1: Um vinho branco.
0: É, pediu um risoto. Aí veio o risoto e tal. Ela, garçom, por favor. Ela já brava. Falou, por gentileza, garçom. Você não tá vendo que tem um cabelo no meu risoto? Aí o garçom falou, opa, peraí. A senhora poderia devolvê-lo? Vai que o dono vem, eu entrego.
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0: Aqui o Marcelo Café, final de semana Band FM, hoje é sábado 16 de maio, são 6 horas mais 4 minutinhos.
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0: Bora lá pro nosso Band ao vivo. Lembrando que tem Big Prêmio que tá rolando ainda e o resultado vai sair daqui a pouco, mas dá tempo pra você participar. É o ferro de passar a vapor, novinho, fechadinho, na caixinha, pra você de presentinho. Quer participar? Você pode mandar áudio aqui no WhatsApp. Se der, eu ponho você no ar, hein? No Band ao vivo. 11 99991-9197. Às 6 horas e 5 minutos a gente conversa com o Gustavo Mioto.
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0: Obrigado.
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2: Esse refrão agora é seu, hein? Canta aí no Band ao vivo.

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1: Fala, Lamão!

0: Band ao vivo, agora 6h20. Boa noite pra você.
1: Boa noite, família Band. Aqui é o Bruno.
0: Oi, Bruno.
1: Falo do Rio de Janeiro.
0: Rio.
1: Eu tô aqui amando a programação da Band FM.
0: Oba.
1: Viu? Quero mandar um alô, um beijo, um abraço pra minha amada Ana Lúcia, dizer que ela que eu amo muito. E tô curtindo o Band ao vivo. Não vou.

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1: É isso aí, galera. Quero ver assim. Canta com a gente assim na Band.

0: Agora 6h34.
1: Olá, cafezinho. Olá. Coisa linda, maravilhosa. Olha, sabadão. Nada melhor do que passar aquele café.
0: Opa.
1: Ouvindo quem?
0: Eu.
1: O café.
0: Acertei.
1: Beijo.
0: Beijo.
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0: FM, 11 minutinhos, faltando para 7 horas.
1: Boa noite, Band ao vivo.
0: Boa noite.
1: Cafezinho no comando. Sim. Maravilhoso. Beijão,
0: obrigado.
1: Eliana. Tamo juntos.
0: Beijão, obrigado, Eliana.

0: vai cantar bonito assim lá longe. Zezé de Camargo e Luciano.
1: Bravo! Band FM, o Band ao vivo, chegando ao final com o Guilherme Santiago, Zezé de Camargo e Luciano, pra não lembrar de mim.
2: Até a próxima,
1: Henrique Juliano, turma do pagode, safadão. Você ouviu só coisa boa aqui, terminando a edição do Mande ao vivo. Mas antes de ir embora, tem o Big Prêmio pra dar. Calma aí, deixa eu despedir certo, quer ver? Peraí.
3: Tchau, seus lindos!
4: Amanhã!
5: Tchau!
1: Valeu, Band FM, até a próxima!
5: Valeu, Band FM, obrigado!
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1: Caramba, Léo.
7: Olha, cara, viu que ela falou tchau, seu lindo. Falou pra mim, né? Você viu que ela falou pra mim.
1: Eu fiquei quieto.
7: Tchau, seu lindo.
1: Porque eu senti que não foi pra mim. Eu senti na alma.
7: Você sentiu, né?
1: Você tá bem, não? Tudo bom?
7: Tudo certo, tudo joinha.
1: O Léozinho tá chegando aqui pra essa noite de sábado. Falou que vai tocar muita coisa boa, que tem muito presente.
7: Exatamente, presentaços aqui na Band, hein?
1: Agora, um tá indo embora, que é o Ferro. Então, Ferro de Passar.
7: Opa!
1: Vamos ver quem vai levar o ferro.
7: Quem leva o ferro agora, gente?
1: Não precisa dar um risada, mas... Alô, Tamires! É a Tamires Silva do Nascimento, levou o ferro!
7: Parabéns. Levou o ferro, hein? De passar roupa.
1: De passar roupa.
7: Que isso, hein?
1: Parabéns. Cara. Tamires Silva do Nascimento, leva o ferro da Band FM de passar a vapor da Filco. Tá bom, Tamires? Parabéns. Tá tudo bem contigo?
7: Tudo certinho. Bom descanso, né, Coffee?
1: A partir de agora é contigo, porque o meu final de semana começa agora.
7: Você não vai levar ferro, não, hein?
1: Ó, não.
7: Não, peraí.
1: Quase
7: cara.
1: Que eu falo uma bobagem.
7: Que isso, cara?
1: Me segue lá que você vai ver o que vai rolar hoje à noite e tem gente da Band FM envolvida.
7: É mesmo?
1: Mas é por fora.
7: Eu quero saber disso aí.
1: Arroba Marcelo Café. Abraço, Leozinho.
7: Valeu,
1: gente. Até amanhã. Tchau.

0: dos.
1: De dos.
2: Onde é que acaba a brincadeira, Pidoncio?
0: Eu não sei, pra que eu fiz isso?
2: Eu não faço ideia também.
0: Eu também não, acho que eu queria mostrar meus dedos pra você.
2: Vamos rir, vai.
0: É legal. Você faz as unhas, Jadeu?
2: Cara, não faço. Não faço unha, não faço sobrancelha, não faço...
0: Então você não é quilômetro sexual, né?
2: Não, é metrosexual que chama.
0: E vem cá, você roia?
2: Sim, às vezes quando eu tô nervoso, sim.
0: É, né, meu?
2: É, fica ruim.
0: O pessoal fica nervoso, roia a unha, né, Jadeu?
2: É ruim, né, gente?
0: Eu tinha um amigo que roía a das mãos e roía dos pés também.
2: Meu Deus!
0: Ah, torcida, negócio de ficar torcendo pro time. Você acredita que ele roía as mãos dele, das unhas da mão, dos pés? Quando terminava dos pés, ele pedia emprestado dos amigos. Foi só, Jadeu.
2: Que absurdo.
0: Ô, Jadeu, deixa eu te falar uma coisa. O cara foi no velório.
2: Ah,
0: amigo
2: eu sinto muito.
0: É, o cara foi no velório, pedreiro, tinha morrido. Aí o cara falou, ele era servente, né? O pedreiro, ajudante do pedreiro, foi no velório do amigo. Aí chegou lá, ficou do lado, olhando assim. Aí a viúva do outro lado, né? Aí o amigo dele, assim, o servente, o ajudante do pedreiro, que tava lá no caixão, falou, eu lembro, as últimas palavras estão vivas aqui na minha memória, né? E ela, a viúva, toda, né? Falou, poxa vida, quais foram as últimas palavras? Se tirar a tábua, eu caio!
3: Daqui a pouco tem mais. Vamos rir.
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11: FM, ótima noite pra você, bom finalzão de semana. Como é que você tá? Tá tudo bem? Tá tudo certinho por aí? Ah, que bom! Ó, seguinte, vai começar Super 6 da 7.
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11: Muito prazer, eu sou o Léo Júnior.
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11: Ó, gente, começando a Super 6 às 7 da noite aqui na Band FM, nessa noite de sabadão, finalzão de semana, e você ligado com a gente. Tem presente pra você aqui na Band FM, sabe o que eu tenho de presente? Kit personalizado, João Bosco e Vinícius e Band FM. Olha só que kit é esse, hein? Ele vem com big copo térmico, chaveiro com abridor de bebidas, ah, que legal, suporte de celular e uma bolsa térmica. 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Você vai participar pelo nosso WhatsApp 11 999919197, 11 37431313, pra você votar na sua música preferida. Então bora pras músicas da Super 6 de hoje. A música 1 vem com a eterna Marília Mendonça, Segundo Amor da Sua Vida. A 2 é com o Panda, Eu Te Seguro. 3, Gustavo Lima, Vagabundo, com o Luiz Fonsi. A 4 vem com o Cleiton Romário, Não Namora. Participação do Zé Neto e Cristiano. A 5, Maiara e Maraísa, Narcisista. E a música 6 vem com Ferrugem, Arrependidaço. Qual que você gosta mais? Vota que dá tempo. 11 999919197, 37431313. Boa sorte!
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2: Tá!

0: Band FM, a música 3 da Super 6, Gustavo Lima com Luiz Fonsi, Vagabundo. A música 2 com a Marília Mendonça. A música 2 com Panda, Eu Te Seguro. E a música 1, agora sim, com a Marília Mendonça, Segundo Amor da Sua Vida. Ó, você quer ganhar esse presentaço aqui da Band FM, da Super 6, da 7 da Band? Então manda sua mensagem pra gente, 11 999919197 3743 1313. 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Quer participar? Então vota que dá tempo. A número 4 vem com Cleiton e Romário, a participação de Zé Neto e Cristiano, Não Namora. Boa sorte para vocês!
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0: FM, seu Ferrugem, arrependidaço, gente, a música 6 da Super 6 da Band FM, vota na sua preferida, 11 999919197, já tem o resultado da Super 6 da Band FM. Vamos dar um recadinho pra você agora aqui, deixa eu dar um seguinte, deixa eu falar esse recado, olha só, um menino de 9 anos de idade, apenas 9 anos de idade, ele conseguiu entrar pra faculdade nos Estados Unidos, considerado um prodígio, na verdade. Alden Wick, ele entrou para a universidade na Filadélfia, nos Estados Unidos, no curso de neurociência. O seu sonho era ser neurocirurgião. Ele já é um aluno mais jovem, né, a fazer uma aula na história da universidade. Olha que legal, gente. É bacana, inteligentíssimo, hein? O garoto já havia feito um teste na escola onde estuda, que já havia revelado que ele era mais inteligente que a medida dos alunos. Com 2 anos de idade, ele já conseguia ler placas de trânsito. Você sabia disso, gente? Que coisa, hein? Rapaz, e embora seja um gênio das ciências, Alden, ele tem gostos, assim, bem comuns entre jovens, né? Ele adora videogames, normal, né? Jogo de futebol, né? Já sobre as aulas que ele frequenta, ele afirma que vai aproveitar o máximo para aprender tudo sobre o cérebro. Bom, eu também fui o primeiro da escola. Eu fui bem também.
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0: Ó, pra você que participou junto com a gente aqui na Band FM, da Super 6, muito obrigado todo mundo que votou pelo nosso telefone fixo, 334, o nosso telefone fixo, 37431313, o nosso WhatsApp também, 11999919197. Tá saindo agora, kit personalizado João Bosco e Vinícius e Band FM. Quem leva esse presentão é você, ô Leila do Nascimento Mendes. Ô Leila, parabéns, pode comemorar, viu Leila? Esse presentão é seu aqui da Band FM, esse kit maravilhoso que vem com big copo térmico, chaveiro com abridor de bebidas, suporte de celular, mais uma bolsa térmica, tudo com a marca João Bosco e Vinícius e Band FM. Parabéns pra você, pode falar pra todo mundo que você ganhou aqui na Band FM, tá bom? E agora a gente confere a música mais pedida por você, que foi essa daqui, ó.
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0: FM, é o Danilo e Davi, não mexe nas minhas gavetas. Ótima noite pra você que tá aqui na nossa noite mais gostosa do Brasil. Obrigado pela sua audiência, você tá ligado aqui na Band FM, no seu trabalho, tá em casa, tá de folga hoje, aproveitar a noite de sábado. Ai, que bom tá junto com você aqui na Band FM. Você sabe que aqui também tem presentaço, tem Big Prêmio, né, gente?
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0: Tem presentando o Big Prêmio da Band FM pra você nessa noite de sabadão. Tem o mascote da Band FM, esse mascotinho bonitinho. 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Ó, tem mais kit com 3 Tic Balms hidratante labial pra hidratar seus lábios. Tic Balm criando memórias. Você participa aqui no nosso WhatsApp, hein? Tô te esperando. 11 999919197 pra você participar aqui junto com a gente. Agora tem o Natan.
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gente assumir pro Brasil aqui na nossa noite mais gostosa. Ó, daqui a pouquinho tem a nossa hora cheia, uma hora de músicas direto. Às 9 tem o nosso Pista na Band de sabadão. Eu quero você participando com a gente. 11 999919197. Quem tá por aqui na Band também é a Catiele Freitas. Oi, Catiele, um abraço pra você, ótima noite, bom final de semana. Tá ligadona aqui na Band. Ó, quero esse mascote da Band, é o Daniel. Fala, Daniel, tudo certo? O Newton tá, tem Caldas de Minas Gerais, é Poços de Caldas, Newton de Poços de Caldas, Minas Gerais, tá ligado na Band FM, ótima noite pra você. Boa noite, Léo Júnior, curtindo sempre você, adoro a Band FM, quero ganhar uns presentes, quero ganhar esse big prêmio, claro, boa sorte pra você, eu tô aqui te esperando através do nosso WhatsApp, viu? Então é o seguinte, ô Pidócio, chega mais e vamos rir um pouquinho, né?

0: Maurício!
1: Ô, Jade, o fim de semana chegou e com ele, o momento vamos rir.
0: É isso aí, que momento, hein?
1: Que é bem bacana, um momento gostoso, um momento onde a gente pode fazer um pouquinho da nossa alegria, passar um pouquinho da nossa alegria pro ouvinte, que é muito querido, né, Jade?
0: Vamos transferir? Vamos transferir isso aí pro ouvinte?
1: Ih, o meu zip tá aberto, ó.
0: Fecha o zíper e conta a piada.
1: Fecha pra mim aqui enquanto
0: o passarinho tá do lado de fora, Pidoncio.
1: Ah, meu Deus, é como os cuecos. Peraí. Eita, vai, Naná. Vai, Naná. Pronto, Jadeu.
0: Vamos lá.
1: Ô, Jadeu. O cara tava mal. Foi no médico, chegou no médico. Aí naquele no psiquiatra, né? Chegou lá.
0: Psiquiatra.
1: Vai, começou a conversar, já foi direto pro Ivan, deitou. Aí chegou lá, o psiquiatra falou assim: você tá mal, hein, filho? O que foi? Ele falou: não, minha sogra. Ele falou: ih, morreu? Falou: não, não é nada disso. É que eu briguei com a minha sogra e ela falou que ia ficar um mês sem falar comigo, doutor. O doutor falou: pô, para. Pô, isso aí, né? Com a sogra pra você. Até ele falou: poxa vida, por isso você tá mal por causa disso? Pô, que isso? Para com isso. Ele falou: não é, porque termina hoje o mês.
0: Amanhã a véia vai falar,
1: vai falar. Mais.
0: Vamos rir.
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16: Band FM, volante para você que tá junto com a gente. Muito obrigado pela companhia. Bora ouvir muita música boa a partir de agora, gente. Vai começar o nosso Hora Cheia, uma hora de músicas direto para você. Eu sou o Léo Júnior, seguimos com você até meia-noite.
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16: Exatamente, hora cheia, uma hora de músicas direto pra você. Ó, continua valendo o nosso Big Prêmio da Band FM. Apresentaço, hein? Esse Big Prêmio todo mundo quer, hein? Vou te contar, tem um mascote da Band FM que você vai ganhar. Você vai dar um nome pra ele também, vai lá nas redes sociais. Tem kit com 3 chic balmes, hidratante labial pra hidratar seus lábios. Você ficar mais bonita, mais elegante, né? Chic Balme criando memórias. Esse é o seu presente da noite aqui na Band FM, o nosso Big Prêmio. 11 99991-9197 pra você participar aqui junto com a gente. Já começa bem, viu? Com o Luan Santana, Olho Marrom.

0: Rede FM. Linda música, Sorriso Maroto Ferrugem, aqui na nossa noite mais gostosa da Band FM. Vamos lá com o nosso Lembra Dessa, gente. Vamos relembrar aqui uma música muito bonita, né? É um clássico, hein? No ano de 1994 foi lançada originalmente o álbum da estreia da dupla Bruno e Marrone com volume 1, hein? Em 1994, no entanto, gente, essa música alcançou aí o estrelato nacional no ano de 2001 com o estouro de sua versão gravada ao vivo. Então vamos relembrar com o nosso Lembra Dessa, Bruno e Marrone, Dormir na Praça.
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0: Você lembra dessa? Dormir na Praça, Bruno e Marrone.
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Band FM, esse é o nosso, esse programa é bom demais, né, gente? É o nosso Hora Cheia aqui na Band FM, 8 horas e 37 minutos, 8 e 37, você não mandou sua mensagem pra gente ainda? Eu quero você participando aqui no nosso WhatsApp da Band FM, 11 999919197, pra você participar junto com a gente aqui na nossa noite. Quem tá com a gente aqui, ó, é a Andressa. Oi, Andressa, boa noite! Seja bem-vinda, tá ligada aqui na Band FM, é a Andressa de Itaquera, tá ligada na Band, obrigado pela sua audiência. 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

0: Band FM, Zé Neto Cristiano, largado as traças aqui no nosso Hora Cheia. Ó, já tem pra você o nosso Pista da Band. Quero conversar com você, quero bater um papo com você no nosso WhatsApp, em 11 999919197, pra você participar com a gente. Me conta aí como é que tá sua noite, como é que tá seu sabadão, conta pra mim,
1: ligadinho, mãe. Na Band, direto de Campo dos Goytacazes, vambora, Sandrinha e Maitê. Alô, Virgínia,
0: tá animado, hein, tá lá, que legal. Um abração pra você, obrigado pela sua audiência. Oi, Tânia, tudo bem, Tânia? Boa noite, obrigado pela companhia, tá ligada na Band FM. Quem mais tá por aqui, ó? Que acabou de chegar, aí, ó, já mandou mensagem, acabou de chegar do shopping, a Silvana de Osasco. Oi, Silvana, um abraço pra você, obrigado pela sua companhia, tá todo mundo ligado na Band FM, a gente agradece o carinho, viu?
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0: jeito. 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

Guilherme, Maiara e Maraísa. Vai lá, gente. Vai lá. Ó, 9:03, fechando aqui o nosso Hora Cheia, uma hora de músicas direto, só musicão, uma mais linda que a outra. Mas ó, fica ligado na Band, porque já já vai começar a nossa festa. Já já vai começar o nosso Pista da Band, o programa pra deixar a sua noite gostosa, mais animada de sabadão. Você vai curtir uma baladinha hoje, mais tarde, vai ficar em casa, tá fazendo churrasco, tomando aquela geladinha. Vai ligado aí, ó, no nosso Pista da Band, que tá chegando na sequência por aí, viu? Conto com você!

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